processos seletivos para professores. Ao todo, 1.530 redes de ensino aderiram à prova. Do total de participantes, 65% foram considerados proficientes. O ministro da Educação, Leonardo Barchini, destacou. E processos seletivos para professores. Ao todo, 1.530 redes de ensino aderiram à prova. Do total de participantes, 65%

0: Entre os concluintes de cursos presenciais, 73% foram considerados proficientes. Na educação à distância, o percentual foi de 47%. Também houve diferença por tipo de instituição. Nas universidades públicas federais, a proficiência foi de aproximadamente 76%. Nas públicas estaduais, de 73%. Nas instituições privadas, o índice ficou em 46%. Segundo o MEC, 56% dos cursos avaliados ficaram com conceitos 3, 4 ou 5 no ENAD. O ministro da Educação, Leonardo Barchini, destacou o ineditismo dos dados e os desafios para a formação de professores no país.
1: Pela primeira vez temos resultados dessa magnitude. Com esse detalhamento, a gente vai instituir novas políticas e novas ações para que a gente possa melhorar em todas as áreas a formação de professores no Brasil.
0: Com base nos resultados e nas novas regras para a educação à distância, o MEC informou que todos os cursos de licenciatura EAD não podem abrir novas matrículas e serão encerrados quando as turmas atuais concluírem a formação. Os cursos presenciais também terão que se adequar. Até maio de 2027, deverão reduzir a carga horária à distância de 40 para 30%. Reportagem Jéssica Gonçalves.
2: A próxima edição da Prova Nacional Docente já tem data marcada. Será no dia 20 de setembro.
3: Nessa edição, o exame vai avaliar 21 licenciaturas e os resultados serão divulgados em dezembro.
2: Mais rapidez e segurança na hora de fazer check-in em hotéis e pousadas pelo país. Já está valendo a Ficha Nacional de Registro de Hóspedes.
3: A medida do governo do Brasil busca reduzir a burocracia, dar mais conforto aos viajantes e garantir segurança à rede hoteleira.
2: A ficha é obrigatória, 100% digital e conectada ao sistema gov.br.
4: O que antes era feito no papel, agora em formato 100% digital. A Ficha Nacional de Registro de Hóspedes agiliza a identificação dos turistas, evitando filas e reduzindo custos. A iniciativa preza pelo respeito à privacidade e cumpre a Lei Geral de Proteção de Dados. É o que garante o gerente-geral, Jean Nogueira.
5: É um sistema 100% seguro, né? Na verdade, a gente melhora o processo para evitar fraudes, né? A ficha digital, ela é conectada direto com gov.br, você acaba tendo um controle melhor, é uma segurança a mais para o hóspede e uma segurança a mais para
4: o
5: hotel.
4: O novo sistema passou a ser obrigatório desde 20 de abril. Ele parece com os check-ins de aeroportos. O registro digital pode ser realizado previamente ou na hora da hospedagem. Para a hóspede paulista Tayane Garcia, o check-in digital poupa tempo para quem tem pressa.
6: Tudo que dê para facilitar o teu dia a dia é sempre bem-vindo.
4: A plataforma não coleta dados sobre despesas do cliente e nem monitora pessoas. Serve apenas para registrar informações sobre o turismo e também apoiar a segurança pública. Um ganho para hóspedes e para a rede hoteleira, como defende Jean Nogueira.
5: Os dados que o cliente preenchia na ficha antiga, a gente tinha que mensalmente enviar para os órgãos competentes. Isso hoje é feito automaticamente.
4: No caso de turistas estrangeiros, a ficha disponibiliza módulos específicos em inglês e espanhol. O sistema é intuitivo e respeita os padrões globais de hospitalidade. Reportagem Cleide Lopes.
3: E essas foram as notícias do governo do Brasil.
2: Fique agora com o Minuto do TCU. Em seguida, as notícias do Poder Judiciário e do Congresso Nacional. Boa noite.
3: Boa noite para você e até amanhã. De crédito para produtores rurais afetados por eventos climáticos e crises internacionais. Relator da proposta, o senador Renan Calheiros, do MDB de Alagoas, retirou o texto da pauta após pedido do Ministério da Fazenda para novas negociações.
7: A proposta prevê o uso de recursos do Fundo Social do Pré-Sal para financiar agricultores prejudicados por secas, enchentes e impactos econômicos de conflitos geopolíticos. O texto também estabelece juros diferenciados, prazo de pagamento de até 10 anos com 3 de carência, além de regras para atender produtores, cooperativas e associações em situação de calamidade ou com perdas na produção. Após reunião com a equipe econômica na tarde de hoje, Renan Calheiros afirmou que houve avanços nas negociações e sinalização de apoio do governo à medida.
8: Está tudo caminhando bem no sentido de se publicar uma medida provisória com critérios.

0: critérios de enquadramento, de juros, de carência e de prazo de 10 anos para pagar. O ministro da Fazenda está fazendo da sua parte tudo, absolutamente tudo, para que essa negociação seja concluída na próxima segunda-feira.
1: Enchentes, secas e ondas de calor cada vez mais intensas estarão no centro de um debate no Senado sobre mudanças climáticas. A discussão vai tratar dos impactos de fenômenos como o El Niño e das formas de prevenir e responder a desastres naturais.
2: Para o senador Esperidião Amin, do PP de Santa Catarina, o objetivo é trabalhar para reduzir perdas humanas, sociais e econômicas causadas por eventos climáticos extremos. A sessão está marcada para o próximo dia 28 de maio.
3: Reduzir danos significa salvar vidas em primeiro lugar e reduzir o impacto na economia, na sociedade brasileira, especialmente dos estados que venham a ser os alvos maiores desta possível calamidade climática, ou pelo menos desse transtorno climático, a nos prevenirmos.
1: Já o senador Cleitinho, do Republicanos de Minas Gerais, criticou a proposta que permite o parcelamento de dívidas de partidos políticos. O texto foi aprovado pela Câmara dos Deputados e deve ser analisado pelo Senado.
2: O parlamentar defendeu que o Congresso Nacional priorize medidas para melhorar a qualidade de vida dos trabalhadores. Segundo Cleitinho, o alto custo de vida tem dificultado o acesso da população a itens básicos. Ele também cobrou mais debates sobre a escala de trabalho 6x1.
4: Vim falar que não pode discutir essa questão do fim da escala 6x1. Pois tem que discutir sim. Traga compensação, coloque na balança aqui, equilibra a balança, tanto para o empresário quanto para o trabalhador.
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2: Com edição de Paula Groba e trabalhos técnicos de Eliseu Caires, o Jornal do Senado fica por aqui. Acompanhe agora as notícias da Câmara dos Deputados. Boa noite.
1: Boa noite e até amanhã.
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7: Câmara aprova mudanças nas regras de prestação de contas de partidos.
8: Plenário aumenta a pena para crime virtual contra crianças e adolescentes.
7: Deputados defendem a descentralização de recursos para os municípios.
9: Boa noite. Gilson Daniel, do Podemos do Espírito Santo, aproveita a marcha dos prefeitos em Brasília para defender a ampliação dos recursos destinados aos municípios. Ele assinala que é nas cidades que a população busca atendimento de saúde, educação e assistência social.
7: Gilson Daniel avalia que a Câmara precisa debater o financiamento municipal para desconcentrar verbas públicas da União e dos estados. O congressista reforça a importância das emendas parlamentares como instrumento de apoio aos mais de 70 municípios capixabas.
9: Gabriel Nunes, do PSD, defende solução definitiva para as dívidas dos municípios com o INSS, principalmente nas pequenas e médias cidades. O parlamentar aponta que na Bahia, prefeituras enfrentam dificuldades para pagar suas obrigações sem comprometer os serviços oferecidos à população.
7: Gabriel Nunes pede que o Congresso enfrente a pauta diante do peso da alíquota previdenciária nos cofres das prefeituras. Ele propõe o retorno do índice de contribuição a 8%, com o objetivo de aliviar os gastos das pequenas e médias cidades baianas.
9: Daniel Tzerciak, do PSDB do Rio Grande do Sul, comemora a garantia da Agência Nacional de Transportes Terrestres de que este ano não haverá cobrança de pedágios nas BRs 116 e 392. O deputado afirma que o fim do antigo contrato de concessão interrompe um ciclo de tarifas elevadas.
7: Daniel Tzerciak considera que a pausa nas cobranças é necessária para estimular o desenvolvimento econômico, atrair investimentos e gerar empregos nos mais de 100 municípios da mesorregião da metade sul gaúcha.
9: Marcelo Nilo, do Republicanos, critica a gestão do governo da Bahia, afirmando que áreas como saúde, segurança pública, educação e geração de empregos enfrentam dificuldades. O parlamentar também questiona gastos com eventos institucionais diante de demandas sociais da população.
7: Marcelo Nilo relembra o rompimento político com o PT após décadas de aliança e faz críticas ao governo federal. Na visão do deputado, a insatisfação popular com as atuais gestões petistas na Bahia e no país.
6: Trabalho.
9: Benedita da Silva, do PT do Rio de Janeiro, reforça seu apoio à PEC do fim da escala 6x1. A deputada argumenta que a redução da carga horária melhora a produtividade por diminuir o esgotamento físico e mental que afeta os trabalhadores no país.
7: Benedita da Silva afirma que a mudança para o modelo 5x2 viabiliza períodos adequados para o descanso e para a convivência familiar. Ela critica o posicionamento contrário à PEC e classifica a jornada 6x1 como exaustiva para a classe trabalhadora.
9: João Daniel, do PT de Sergipe, defende o fim da escala 6x1 e afirma que a redução da jornada vai garantir mais qualidade de vida aos trabalhadores, com mais tempo para descanso, convivência familiar e cuidados com a saúde.
7: João Daniel também enaltece mobilizações sociais e sindicais em defesa da proposta e sustenta que a mudança pode fortalecer a economia e ampliar a valorização da classe trabalhadora no país.
9: Daiana Santos, do PCdoB do Rio Grande do Sul, defende a adoção da jornada de 5 dias de trabalho para 2 de descanso. Segundo ela, a proposta garante condições mais humanas e combate rotinas exaustivas enfrentadas por milhões de trabalhadores.
7: Daiana Santos critica medidas que condicionam a redução da jornada a mudanças em direitos trabalhistas, como cortes no FGTS e desoneração patronal. Para a deputada, a melhoria das condições de trabalho não deve servir como moeda de troca nas negociações do Congresso.
9: Fernando Mineiro, do PT do Rio Grande do Norte, defende o fim da escala 6x1 com redução da jornada semanal para 40 horas. O legislador sustenta que a mudança tem apoio da maioria da população brasileira por garantir mais tempo de descanso aos trabalhadores.
7: Fernando Mineiro critica a tentativa de mudança na PEC do fim da escala 6x1, que acrescenta o período de 10 anos para a implantação da escala 5x2. Ele pede que a sociedade e as centrais sindicais acompanhem a votação para pressionar o Congresso em defesa da redução do tempo de trabalho.
9: Marcon, do PT do Rio Grande do Sul, condena parlamentares da oposição que não apoiam a PEC do fim da escala 6x1. O deputado afirma que os trabalhadores precisam de mais tempo para cuidar da saúde, conviver com a família e ter acesso ao lazer.
7: Marcon critica a apresentação de uma emenda que prevê, em vez de reduzir a jornada para 40 horas, aumentar para até 52 horas de trabalho por semana. Na opinião do congressista, quem defende esse tipo de mudança trata o trabalhador como máquina, não como ser humano.
6: Votação.
9: Câmara aprova projeto que permite que o trabalhador empregado na safra agrícola continue a receber o Bolsa Família. O repórter Marcelo Larcher tem mais detalhes.
10: O plenário da Câmara concluiu a aprovação de um projeto que garante a continuidade do pagamento de benefícios sociais, como Bolsa Família, para o trabalhador que se empregar em atividade ligada à safra agrícola. Esse tipo de serviço varia de acordo com a atividade agrária e compreende o período entre o preparo do solo e a colheita. Os contratos para esse tipo de trabalho, de acordo com a lei de 1973, têm um período máximo de 2 anos. Acontece que as regras do Bolsa Família estão atreladas a um valor máximo de renda por pessoa. Esse limite foi definido em R$ 218,00 mensais, o que faz com que o trabalhador perca o direito se obtiver um trabalho com carteira assinada, como é o caso da safra. O argumento é de que algumas culturas agrícolas, como o café, o alho, a batata, a uva, a maçã e a cebola, têm elevada necessidade de mão de obra, o que faz com que o trabalhador prefira manter a Bolsa Família a trabalhar com carteira assinada. O projeto apresentado pelo deputado Zé Vitor, do PL de Minas Gerais, foi aprovado pela Câmara em 2024 e depois foi alterado pelo Senado. A proposta retornou para análise dos deputados e o relator, deputado Evair Vieira de Mello, do Republicanos do Espírito Santo, rejeitou a maioria das mudanças feitas pelos senadores. O texto original aprovado pela Câmara retira do cálculo da renda familiar, para efeito do recebimento de benefícios sociais, o salário recebido pelo trabalhador no contrato da safra. O Senado, por sua vez, optou por alterar a regulamentação do programa Bolsa Família para prever a reinclusão do beneficiário excluído no caso da média anual de renda da família superar o limite permitido. Para o relator, Evair Vieira de Mello, a mudança não garante a permanência do trabalhador safrista no Bolsa Família.
11: Entendemos que a proposta do Senado Federal, ela não aprimora significativamente a operacionalização do programa Bolsa Família, na medida em que continua a impedir a contratação de safristas, cuja condição, mesmo após a sua contratação, ainda é de vulnerabilidade social em face das peculiaridades inerentes à atividade agropecuária que é sazonal. O contrato de safra desempenha papel essencial para a manutenção da produção agrícola e da pecuária nacional.
10: O projeto que garante a continuidade do pagamento de benefícios sociais como Bolsa Família para o trabalhador que se empregar em atividades ligadas à safra agrícola seguiu para a sanção presidencial e já pode virar lei. Da Rádio Câmara de Brasília, com informações de Antônio Vital, Marcelo Larcher.
6: Agricultura.
7: Tiago de Joaldo, do Republicanos de Sergipe, cobra do governo a conclusão de estudos sobre possível prática de dumping na importação de leite da Argentina e do Paraguai. Ele afirma que a concorrência estaria prejudicando produtores brasileiros e tornando a atividade economicamente insustentável.
9: Tiago de Joaldo também pede ações do governo de Sergipe para fortalecer a cadeia leiteira local. Ele menciona, por exemplo, incentivos tributários, compras públicas de leite produzido no estado e apoio institucional aos produtores do sertão sergipano.
7: Dr. Flávio, do PL, exalta a exposição de produtos do agronegócio do Rio de Janeiro na Câmara, com a participação de produtores da região serrana e do norte fluminense. O parlamentar assinala que a divulgação de produtos regionais amplia mercados e fortalece a agricultura do estado.
9: Dr. Flávio pediu ainda a derrubada do veto presidencial ao projeto que reconhece o norte e noroeste fluminense como região do semiárido. Para o deputado, a medida vai facilitar o acesso ao crédito e ampliar investimentos para os produtores rurais da região.
6: Justiça.
7: Câmara aprova projeto que aumenta a punição para pedófilos quando o crime é cometido pela internet. O repórter Antônio Vital acompanhou a votação.
12: Deputados e deputadas aprovaram um projeto que aumenta penas para crimes relacionados a abusos sexuais de crianças e adolescentes em ambientes digitais, inclusive com o uso de ferramentas de inteligência artificial. A proposta considera a violência sexual de criança ou adolescente qualquer representação de atividade sexual ou nudez que envolva criança ou adolescente real ou fictícia. Isso vai valer para fotografia, vídeo ou imagem digital, mesmo que produzida, manipulada ou gerada com o uso de tecnologias digitais, inclusive inteligência artificial. A proposta também deixa claro no Código Penal que todos os crimes contra a dignidade sexual, como estupro e estupro de vulnerável, também serão caracterizados quando cometidos no ambiente digital. Todos esses crimes passam a ser considerados hediondos, o que significa mais tempo de cumprimento de pena em regime fechado. O projeto também torna crime o simples acesso a conteúdo de pedofilia na internet. Ou seja, isso será crime mesmo se a polícia não encontrar arquivos com conteúdo de abusos sexuais ou violência contra crianças e adolescentes armazenados no computador ou na nuvem do acusado. A proposta também aumenta em até um terço a pena para aliciamento de crianças ou adolescentes por meio de inteligência artificial ou filtros capazes de alterar a imagem ou a voz do criminoso para enganar a vítima. O agravamento da pena vai valer também no caso de perfis falsos em plataformas de jogos online, aplicativos de mensagens, salas de bate-papo e redes sociais. Segundo a relatora, a deputada Rogéria Santos, do Republicanos da Bahia, esse dispositivo foi inserido na proposta após o caso de um criminoso no Rio Grande do Sul que vitimou 127 meninas usando perfis falsos criados por inteligência artificial. Além do aumento de penas, o projeto legaliza a infiltração policial em investigações sobre redes de pedofilia na internet, em especial as chamadas rondas virtuais, com possibilidade, inclusive, de requisição de dados de conexão às plataformas, sem a necessidade de autorização judicial. Isso poderá ser feito no caso de risco iminente à vida ou integridade física de crianças vítimas de abusos. Para a relatora Rogéria Santos, a proposta moderniza a legislação.
13: A proposição institui medidas modernas de enfrentamento e repressão aos crimes de violência sexual contra crianças e adolescentes no ambiente digital. Ao regulamentar a ronda virtual e os crimes praticados com o uso de inteligência artificial e da utilização de técnicas de mascaramento de endereço de IP, os números, senhoras e senhores, são alarmantes.
12: O texto também cria novo crime no Estatuto da Criança e do Adolescente, com pena de até 6 meses de prisão para quem deixar de comunicar ao Conselho Tutelar, o Ministério Público ou à polícia casos de abuso sexual pela internet. A proposta garante ainda à criança ou adolescente vítima de violência sexual o direito ao atendimento psicológico e psicossocial especializado no Sistema Único de Saúde, o SUS, e o agressor será obrigado a cobrir todos os custos do tratamento, incluindo o ressarcimento ao SUS. Para o deputado Osmar Terra, do PL do Rio Grande do Sul, autor do projeto, a proposta fecha portas que estavam abertas para os criminosos. O projeto, que aumenta apenas para crimes relacionados a abusos sexuais de crianças e adolescentes em ambientes digitais, inclusive com o uso de ferramentas de inteligência artificial, seguiu para análise do Senado. Da Rádio Câmara de Brasília, Antônio Vital.
6: Educação.
9: Lincoln Portela, do PL de Minas Gerais, critica a decisão judicial que condenou um casal do interior de São Paulo por evasão escolar relacionada aos filhos. Ele questiona a medida e argumenta que a família estaria garantindo uma educação domiciliar às crianças.
7: O parlamentar também chama atenção para os índices de evasão escolar no país e defende prioridade no enfrentamento de casos de estudantes sem acesso à educação. Segundo Lincoln Portela, a situação exige foco das autoridades públicas e do sistema de justiça.
6: Segurança Pública.
9: O escolto do PT da Paraíba elogia a atuação da Polícia Federal no enfrentamento às organizações criminosas que se infiltraram no sistema econômico nacional. Ele argumenta que as investigações sobre fraudes financeiras devem prosseguir sem interferências políticas.
7: O escolto salienta que os órgãos de inteligência precisam seguir os rastros documentais de transações suspeitas envolvendo autoridades e empresários citados em CPIs. Na avaliação dele, esse é o caminho para fortalecer a segurança pública e a soberania do Estado brasileiro.
6: Eleições.
9: Câmara aprova mudanças nas regras de prestação de contas de partidos políticos. A repórter Daniele Lessa acompanhou a votação dessa mini-reforma eleitoral.
14: A Câmara dos Deputados aprovou o projeto que altera regras sobre prestação de contas, punições e funcionamento administrativo partidário, modificando diversos pontos da Lei dos Partidos Políticos. Relator da proposta, o deputado Rodrigo Gambale, do Podemos de São Paulo, argumentou que o projeto foi construído a partir das demandas dos líderes partidários, com o objetivo de dar mais segurança jurídica às legendas. Já os deputados contrários ao projeto destacaram que nenhum parlamentar subiu à tribuna para defender a proposta no plenário. O projeto proíbe bloqueios e penhoras automáticas sobre recursos do fundo partidário e do fundo eleitoral, exceto em casos de uso irregular reconhecido pela Justiça Eleitoral, ponto criticado pelo deputado Kim Kataguiri, do Missão de São Paulo.
15: E aqui eu faço chamo a atenção de todos os partidos que dizem defender o trabalhador. Esse projeto está dizendo o seguinte: se um partido contratar um trabalhador e ele der calote nas verbas trabalhistas, se o partido não pagar o

0: plataformas sem decisão judicial. A proposta, que foi chamada de mini-reforma eleitoral, vai ser agora analisada pelos senadores. Da Rádio Câmara de Brasília, Daniele Lessa.
1: Direitos Humanos. Charles Fernandes, do PSD da Bahia, registra o Dia Nacional da Luta Antimanicomial, celebrado em 18 de maio. O parlamentar ressalta a importância na mobilização por um modelo de tratamento humanizado, digno e em liberdade para pessoas em sofrimento psíquico.
2: Charles Fernandes lembra que a data também marca os 25 anos da Lei da Reforma Psiquiátrica. O deputado defende o fortalecimento da rede de atenção psicossocial com ampliação dos CAPs e das residências terapêuticas.
1: Saúde. Otone de Paula, do PSD do Rio de Janeiro, cobra do Executivo Federal o recolhimento de um guia sobre pré-natal distribuído pelo Ministério da Saúde. Ele argumenta que o material descumpre o compromisso do governo de vetar políticas públicas que abordem a interrupção da gravidez.
2: Otone de Paula contesta as diretrizes do documento ao apontar que o texto oficial substitui as palavras mãe e gestante pela expressão pessoas que gestam. Ele reforça sua discordância com a destinação de recursos públicos para informativos que tratam do tema.
1: Segundo denúncia de Marangoni, do Podemos de São Paulo, empresas de auditoria médica estariam negando procedimentos de saúde em larga escala. Ele cita o caso de uma empresa que utiliza algoritmos e planilhas controlados pelos próprios planos de saúde para tomar decisões.
2: Marangoni argumenta que a negativa de cirurgias e tratamentos sem análise médica individualizada desrespeita a lei do ato médico e o código de ética da categoria. O deputado defende uma CPI para investigar as operadoras e cobra a fiscalização mais rigorosa da Agência Nacional de Saúde Suplementar.
1: Últimas notícias. As votações de hoje no plenário da Câmara começaram no meio da tarde. A edição de amanhã vai trazer informações sobre a pauta de projetos em discussão ao longo da semana.
2: Termina agora o Jornal Câmara dos Deputados com trabalhos técnicos de Everson Urani e apresentação de José Carlos Andrade e Luciana Vieira. Uma boa noite para você.
1: Uma ótima noite. A Voz do Brasil volta amanhã. 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

começar nossa receita, hein? Uma pitadinha de teclado. Aí tá bom. Guitarra a gosto. É um pouquinho de baixo. Boa! Vamos misturar a bateria? Agora, um punhado de voz.

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0: pode se dar ao luxo não, Romano. O Atlético rodou bastante nessas rodadas anteriores de Sul-Americana. Era pra ter feito a parte dele mesmo com o time alternativo, não fez, e agora é o momento de força máxima. Eu não consigo pensar, Romano, nessa ideia de que é melhor sair da Sul-Americana e focar no Brasileiro e Copa do Brasil. Não com o peso que o Atlético tem, sabe? A camisa que o Atlético tem é muito pesada para você se dar o luxo de descartar uma competição. É claro que é difícil, mais difícil administrar 3 torneios, claro que é. Mas, sendo bem realista, qual a competição que o Atlético mais tem chance de conquista? Na minha visão, é a Sul-Americana. Claro que não é fácil, mas é a competição mais acessível. Então, para mim, o Atlético tem que ir com força máxima, avançar, se classificar e depois, quando chegar a fase ali de mata-mata e o torneio afunilar, vai ser um torneio grande, tá, Romano?
1: É.
0: Com camisas pesadas, e eu tenho dito isso aqui, o Atlético tem que estar nesse bolo.
1: É, e outra, você falou bem, porque Copa do Brasil classificou no daquele jeito, né? Com o torcedor sofrendo. Campeonato Brasileiro é para brigar na metade da tabela ali, né? Porque a gente tá vendo um campeonato muito polarizado.
0: No máximo uma vaga por Libertadores. O Atlético não vai brigar pelo título.
1: Não, porque a gente tá vendo ali muito polarizado ali a briga, né? E aí o Atlético é realmente a Copa Sul-Americana. E termina nesse momento o jogo lá no Monumental de Núñez. O Bragantino tomou empate no finalzinho. O Cleito bateu roupa e o River Plate empatou, mas
0: aos 48 do segundo tempo.
1: Mas foi um baita resultado.
0: Assim, vai sair com aquele gostinho de que poderia ter vencido.
1: É porque tem um detalhe, se você sai perdendo e empata,
0: outro gosto.
1: Mas você tá ganhando até o final e toma o empate, é legal, você tirou ponto, jogo importante, pela primeira vez jogando lá numa Copa dessa importância, que é a Sul-Americana. Mas fica, ó os caras lá. O Juninho Capixaba tá bravo, tá? A gente tá vendo a TV aqui, tá bravo e com razão. Tá bravo e com muita razão, porque foi um vacilo, deixou escapar a vitória que seria importantíssima pro Bragantino, né? Agora, ô Pedro, o Galo lançou um novo plano pro torcedor, como é que é essa história aí?
2: Foi lançado na manhã de hoje, Romano, o Galo na Veia IG, que é do Instituto Galo, uma parceria com o Instituto Filantrópico do Atlético para 1.113 vagas numa primeira etapa desse Galo na Veia, e pessoas que comprovarem renda inferior a 2 salários mínimos por mês vão poder concorrer a essas vagas. Elas vão pagar R$13 num valor de anuidade. E os ingressos, pelo menos 513 distribuídos por jogo, com valor também na casa de R$13. É uma iniciativa para retomar, né, uma relação mais próxima e trazer o torcedor com baixa renda para o estádio de futebol. Não só a Arena MRV, né? Mas o futebol brasileiro em especial vive esse momento de inflação no preço dos ingressos. E essa é a iniciativa do Atlético para trazer de volta esse perfil de torcedor. Na Esplanada da Arena, neste domingo, dia 24, entre 9 da manhã e 3 da tarde, vão ser feitas as inscrições dos interessados em preencher essas 1.113 primeiras vagas do Galo na Veia IG. E deixa eu destacar aqui o grande trabalho, né? Galinho, campeão no Sub-17 ano passado, tá na decisão. Vai jogar final na Copa do Brasil Sub-17. Depois de vencer na Arena Curitiba por 3-0, hoje acabou derrotado por 4-2, mas classificou-se para a próxima fase, a grande decisão na Copa do Brasil da categoria. Romano, volto com você.
1: E a decisão que não tem data ainda, né? O Atlético ganhou o primeiro jogo e hoje ganhou de virada de 4-2 com direito a gol do Veneno. Gol de cabeça, mas no finalzinho também, na cobrança de escanteio. O Atlético venceu por 4-2, vai pegar o Atlético Paranaense, que venceu o Cruzeiro. A gente teria a chance de ter Atlético e Cruzeiro na decisão. Se passa o Cruzeiro, a decisão ia ser comando do Cruzeiro, porque teve melhor campanha na fase de classificação. Como passou o Atlético Paranaense, o mando é do Galo, com um jogo só, tá? É um jogo só, final única. E aí tá em definição, ou o jogo é dia 26 ou é dia 27. Dia 26 tem um problema de que, como o Atlético joga aqui contra Porto Cabelo e o estádio tem que ser entregue a Comebol, a chance do jogo ser no dia seguinte, ser no dia 27, essa decisão de Copa do Brasil sub-17.
0: É, e seria bom, então, que fosse no dia 27, que aí pode ser, né, na Arena MRV.
1: Isso.
0: E pra ter um grande público, né, Romano?
1: É, abrir pro torcedor.
0: Isso, abrir pro torcedor, ingressos a preços populares e pra torcida encher a arena e apoiar a garotada. O sub-17 do Atlético já vem de uma grande conquista do brasileiro da categoria.
1: Ah, olho nessa geração sub-17 do Atlético.
0: Boa, geração muito boa. E aí tá o futuro do Atlético.
1: É, abre o olho. Inclusive, um saiu direto do sub-17 profissional, né? Que foi o Cicê, né?
0: É, o Atlético, assim, o Pacini, né?
1: Pacini também.
0: Tava jogando sub-17, o Cauã Soares também, foi destaque do sub-17. E o Atlético, então, tendo uma safra boa, tem que olhar com carinho, tem que aproveitar. Não adianta nada fazer grandes campanhas se não tiver uma boa transição.
1: É, e hoje também teve o Atlético jogando pelo brasileiro, né? O Atlético fez a proeza de cair no brasileiro e hoje ganhou do Brusque fora de casa 3-0. Conseguiu uma vitória também, tá brigando aí pra poder.
0: Tem que voltar, né? Pra
1: voltar.
0: Pra
1: Série A. Voltar. Ele Internacional, inclusive, hein? Os dois estão lá. E aí o Atlético conseguiu essa vitória. Nesse momento, o Galo é o segundo colocado do grupo, com 12 pontos. O Ceará lidera com 16. E aí o Atlético tá ali no bolo, classifica uns 4 para a próxima fase.
0: O sub-20 do Atlético passou por uma reformulação, né?
1: Total,
0: né? É um time bem diferente, até porque foi um fracasso na temporada passada, tanto que teve o rebaixamento. O Atlético está mudando completamente. A turma mais nova, né? A geração sub-17, sub-15. Mexe mais os olhos, mas sub-20 também tá nesse processo aí de reconstrução.
1: É isso aí. Vamos falar do aniversário do Galo amanhã? O Cienciano do Peru que chega com Paulo Azeredo. Fala, Paulinho.
3: Alô, Emerson Romano. Alô, você ligado no apito final desta quarta-feira, chegando com o Cienciano, hein? Equipe peruana que já está em BH e pega o Galo amanhã às 7 na Arena MRV. Romano, o Cienciano tem priorizado a Copa Sul-Americana. Isso porque no Campeonato Peruano é o terceiro colocado, as chances de título são muito mais difíceis e por isso o time peruano, que já foi inclusive campeão da Sul-Americana contra o River Plate, né? Lá atrás, né? Há quase 20 anos, o Cienciano apostando que pode faturar o bicampeonato. E por isso, colocando força máxima, o provável Cienciano Romano para pegar o Atlético na Arena amanhã, com Espinosa, Núñez, Amondarém, Aguilar e Martinic. O meu campo com Barreto, Robles, Souza, Robert e Bandeira. Na frente, isolado, Garcês. É este o Cienciano que deve começar amanhã para surpreender o Galo, vencer em BH e carimbar a vaga na próxima fase. Tá certo, Emerson Romano?
1: É certo de carimbar a vaga, não. É isso aí, não. Aí, como diria o Thiago Reis, oxe não.
0: Oxe não.
1: É, oxe não. Sai pra lá, Cienciano. Como diria o maior apresentador desse país, sai pra lá. 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Terminou agora o jogo em São Paulo e o Cerro Porteño surpreendeu o Palmeiras, venceu por 1-0, hein? E o Palmeiras pode se complicar, hein?
0: É, que resultado surpreendente. O Cerro Porteño tá comemorando como se fosse um título. Não é pra menos, né? Chegar ali na casa do Palmeiras e vencer é tarefa complicadíssima.
1: É, e o gol foi dele que nunca havia disputado uma Libertadores. Ferretti.
0: Olha ele, hein?
1: É, e tem um detalhe, hein? O Palmeiras era o líder, caiu pra segundo lugar com 8. O Cerro Porteño lidera agora com 10. O Júnior Barranquilla tá vencendo, tá aí na 7. Então tá ficando uma situação assim, ó. Porque o Palmeiras vai receber o Júnior Barranquilla e o Cerro Porteño recebe o Sport Cristal.
0: É, o Palmeiras, assim, menos mal que o Júnior Barranquilla tá vencendo, se não o Palmeiras poderia perder o segundo lugar, né?
1: É.
0: Essa rodada.
1: Poderia. Agora vamos falar do América, porque o América teve uma quarta-feira diferente, viu? Não é isso mesmo, Fabrício Calazans? E aí, tá ligado?
4: Tô ligado, Romano, deixa comigo, boa noite pra você, pro Vinícius Andrade, pra Nação Americana e pra quem se liga no apito final. Uma quarta-feira realmente bem diferente no CT Landa Drummond, com a presença da imprensa em parte da atividade, já que o América hoje apresentou o zagueiro Manuel. Ele será o nosso convidado aqui no apito final, 36 anos, multicampeão, Manuel que esteve por último no Fluminense, foi campeão de Copa Libertadores, né? Pelo Flusão, mas que em outubro do ano passado sofreu uma lesão no joelho esquerdo, uma lesão de menisco. Ele passou por uma artroscopia, vem se recuperando, desde que ficou sem contrato com o Fluminense em 31 de dezembro, vinha fazendo um trabalho à parte. E ele fala aqui no apito final que está 100% recuperado e pronto para jogo. Aliás, o Manuel pode ser a grande novidade do Coelhão no próximo domingo. Com a palavra, o xerife, Manuel.
5: Fiz uma cirurgia de menisco, né? E tive a recuperação toda no Fluminense. Fiquei 100% no final de março, mas esse tempo todo eu tava treinando no Fluminense, tava depois eu tinha um personal também, a pessoa que me treinava todos os dias. Fisicamente eu tô muito bem, né? Claro que com bola eu fazia só treino de força, treino físico, com bola um pouco de dificuldade no começo dos treinos ali, né? Nos dois treinos, mas assim, bem fisicamente eu tô me sentindo bem, motivado, que é o mais importante. Você tá motivado, e eu tô muito motivado, feliz em estar aqui, sendo o desafio que a gente tá passando, um momento difícil, mas tô muito motivado e feliz também. Ontem fiquei muito esperançoso com o treino que a gente teve, assim, porque a alegria no treino, sabe? A entrega, a todo mundo se dedicando, então senti uma energia muito boa e a gente precisa levar isso pra dentro do campo.
4: Eu perguntei para o zagueiro Manuel sobre a semelhança, se existe, daquele Cruzeiro de 2020, onde ele disputou a Série B pela Raposa, rival do Coelhão, para o América desse ano. O Cruzeiro bem pressionado, disputando Série B, e o América na lanterna. Tem semelhança, Manuel? E naquele ano no Cruzeiro você marcou bastante gols de cabeça, né? Tomara que seja assim no Coelhão. Fala pra gente dessa competição diferente, né? Um outro futebol, a Série B do Campeonato Brasileiro.
5: Passei mais um também, foi no Atlético Paranaense também em 2011, se eu não me engano. Em 2012 a gente subiu também com muita dificuldade, assim. Hoje o que eu posso falar, assim, de o ambiente aqui hoje é muito mais leve. Com certeza, o ambiente é muito mais leve. Aquele momento no Cruzeiro era um ambiente muito difícil, por várias circunstâncias, né? Extracampo, era muito difícil. E a gente, por pouco, não conseguiu subir o clube, né? Mas, assim, tenho certeza que aqui o ambiente tá muito mais tranquilo, muito mais leve. Claro que é um momento difícil, né? Todo mundo sabe disso. E sabe que todo mundo tem que se unir nesse momento para poder tirar o América dessa situação. E a gente vai fazer isso. Fazer tudo para poder isso acontecer.
4: Este é o zagueiro Manuel, presença no apito final. Com a chegada do Manuel, o América soma agora 7 zagueiros. Além dele, o Coelhão conta com o Ricardo Silva, que vem em transição há bastante tempo, lesão muscular na coxa, pode ser outra novidade para o jogo de domingo, às 6:30 contra o Vila Nova no Independência. Rafa Barcelos, Emerson, Natan, Wesley e Thalisson. Wesley tá com moral lá embaixo, né? No último jogo contra o São Bernardo, ele sequer foi relacionado, e o Thalisson tá no press kit, né? No material da imprensa do time principal e também do time júnior. Então ele vem migrando, né? Trabalha com o time principal, ajuda o time júnior, tá nessa transição, o jovem zagueiro Thalisson. Romano,
1: chegada do Manuel, é a expectativa de que ele resolva essa peneira que é a defesa do América, a pior defesa da Série B do Campeonato Brasileiro.
0: O problema é que o América tem a pior defesa, pior ataque, então sim, são problemas em todos os setores, né, Romano? E uma peça
1: pelo menos é coerente, né?
0: Pior
1: defesa, pior ataque.
0: O Manuel chega para agregar, obviamente, em liderança, em qualidade também. Ele chega para ser o melhor zagueiro do América. A minha dúvida é, fisicamente ele vai estar apto? Ele vai estar ok? Ele vai aguentar? Porque uma coisa é você estar treinando ali à parte com o personal, que é importante, mas falta o ritmo de jogo, né? E o América não tá podendo esperar muito tempo. Lembrando que a Série B continua durante a Copa, então não tem essa pausa para ele poder se condicionar de uma forma melhor. Vai ter que correr contra o tempo, mas o América tá precisando muito, tomara que dê tudo certo.
1: Condicionar jogando, né?
0: Jogando, vai ser durante os jogos.
1: É, vai ter que condicionar jogando, que é complicado. Agora, além do Manuel, pode pintar mais um reforço no Coelho, Fabrício?
4: Pode sim, Romano. Pela manhã, aqui no CT, o Paulo Assis, diretor executivo de futebol do América, foi perguntado sobre a questão do mercado. O que, que o América pensa de contratações, além do Manuel, até a abertura da janela, que será no mês de julho. Até lá são 9 partidas. O América precisa se reforçar, não pode esperar 9 partidas para novas contratações. Então já chegou o Manuel e o Paulo Assis diz que o América trabalha no mercado para contratar 2 volantes. Um que atua aí como primeiro volante e um que atue como segundo volante. Possa também fazer uma função de meio. O América tem esses jogadores no elenco, né? Com essas características, como por exemplo o Eduardo Persson, o Val Soares, jogam como segundo volante, atuam também um pouquinho mais à frente, né? Como um meia. Mas esses atletas precisam se encaixar nas características do Manuel, ou seja, estarem livres no mercado, não terem vínculos com outras equipes. É só assim eles podem chegar, jogar, sem que a janela se abra no mês de julho. Mas o América vai ser um pouco mais contundente, mais agressivo, certamente na janela do mês de julho. Porém, não pode esperar, né? O América, 9 partidas para tentar reforçar o elenco. Eu tive até uma informação que teve um jogador que foi oferecido ao Coelho. Lembra do Cantillo? Ex-Corinthians, volante, foi oferecido ao América. Me parece que a pedida salarial é muito alta. Ele teve seus problemas lá com o ex-comandante do Remo. Enfim, são nomes que vão aparecendo e o América vai mapeando no mercado a procura de reforços para a volância. Romano.
1: É aí que mora o perigo, Vinícius. Meu medo é justamente esse negócio, essa garimpagem do América. Porque essa história do bom e barato. Um dia dá certo, a maioria das vezes não.
0: Não, se for bom e barato, tá ótimo, né, Romano? O problema é quando é ruim e barato, né? E tem sido muitas vezes que o América tem buscado, porque se você não tem grana, então tem que ser muito assertivo. A sua margem de erro, ela é quase zero. E o América ainda assim tem errado bastante nessas contratações. Então, que a história seja diferente agora na janela do meio do ano. É uma janela crucial, porque ou o América qualifica de vez o elenco e briga por algo diferente no campeonato ou vai caminhar para a Série C.
1: E tem que parar também com quantidade, porque se quantidade de jogador ruim não vai resolver seu negócio.
0: O problema do América não é quantidade, né? É qualidade.
1: Ah, com certeza. E quantidade tem muito.
0: Tem muito.
1: Tem muito, que não resolve. Que não resolve. 11:41, intervalo, na volta vamos falar do Cruzeiro. Cruzeiro tá feliz da vida depois do empate em La Bombonera e agora é pensar no brasileiro. A gente volta já.
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4: Estamos de volta com o apito final pela Itatiaia. São 11h44. Vamos falar do Cruzeiro? Que o Cruzeiro tá animadíssimo com as últimas performances, especialmente a de ontem lá Bombonera. Não é isso, Emerson Pancieri? Boa noite.
5: Boa noite pra você, Romano. Boa noite, Vinícius Andrade, todo mundo que acompanha a edição de quarta-feira do apito final, chegando com as informações do Cruzeiro. O Cruzeiro que tá animado, né? Vencendo, quem sabe, a equipe do Barcelona na quinta-feira, já para ratificar essa presença nas oitavas de final da Copa Libertadores, porque ontem foi um empate, né, diante do Boca. Um empate com sabor de vitória. Mas agora o Cruzeiro vai pensar no Barcelona para buscar essa vaga na sequência da Copa Libertadores da América. E vale destacar que o Cruzeiro ontem teve o Fagner sendo também protagonista do jogo, ele que marcou o gol do Cruzeiro, né? O gol de empate do Cruzeiro, ele que encerrou um jejum de 5 anos sem marcar gols e fez o primeiro gol com a camisa do time celeste. Uma boa jogada do garoto Kaique também na esquerda ali, com Gerson, com Christian, depois a chegada dessa bola também, né? O Kaique muito forte entrando na área, a bola sobrou pro Fagner, deu uma porretada para dentro do gol e fez aquilo que a nação celeste na Bombonera vibrou bastante. Deixa eu trazer então o Fagner, que conversou com o nosso Rubem Júnior sobre esse resultado importante do time celeste. Vamos acompanhar.
6: O resultado, acho que dentro do, até do contexto do jogo, acho que foi muito importante para nós, né? A gente sair daqui com um ponto e continua vivíssimo dentro da competição e dentro do que é o nosso objetivo, que é passar para a próxima fase. Dependendo somente do nosso esforço, né, do lado do nosso torcedor. Então a gente sai daqui contente com o resultado. Sabíamos, né, que seria um jogo muito difícil aqui por tudo que envolveu também o primeiro jogo, né, e a gente sai muito feliz porque a gente sabe que jogar aqui com a pressão, né, com um jogador a menos ali da metade do segundo tempo para frente, a gente sabe que é muito difícil e a gente fica feliz com esse um ponto.
7: Por tudo isso que você falou, qual foi a conversa de vocês ali dentro de campo, depois que o Boca abre o placar? Estava pressionando muito o Cruzeiro naquele momento, mas aos poucos o time foi se reorganizando, tocando mais a bola e aí melhorou no jogo. Qual que foi essa conversa lá dentro?
6: Cara, acho que para ter tranquilidade, né? Porque a gente, às vezes que conseguiu sair jogando, a gente conseguiu levar perigo pro Boca, né? Então, assim, acho que nesses tipos de jogo grande você não pode desesperar quando você toma um gol, porque se você desespera, você acaba tomando o segundo, acaba tomando o terceiro. Então, eu acho que o equilíbrio da equipe nesse momento foi importante, né, de continuar tentando jogar, de colocar a bola no chão e minimizar essa pressão, né, porque eles já tinham feito o primeiro gol. Então acho que isso aí foi importante pra gente no começo do segundo tempo crescer na partida e aí com consequência disso fazer o segundo gol, logo em sequência ter uma chance de virar a partida, né? Então eu acho que isso aí vai mostrando uma maturidade da equipe dentro desses jogos grandes, que é o que a gente precisa para chegar nos nossos objetivos.
5: 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O Fagner falando desta importância, né, do resultado construído na Argentina pelo todo, pelo conjunto, por tudo aquilo que o Cruzeiro vem mostrando também na disputa da Copa Libertadores. Xará.
4: É isso aí, e importantíssimo trazer esse astral pro jogo do brasileiro. E por falar nisso, já tem uma prévia do time que encara a Chapecoense, Xará?
5: Pois é, Romano, vamos trazer também já um pouco dessa prévia do Cruzeiro no duelo contra a Chapecoense, domingo às 16h no Mineirão. Uma coisa é certa, Mineirão lotado, a Nação Celeste gosta do jogo às 16h, quem não gosta, né? Do jogo às 16h no Mineirão, e aí vem caravana, vem gente do estado inteiro para acompanhar o Cruzeiro. Esse duelo na franca campanha, né? Do Cruzeiro de recuperação do Campeonato Brasileiro, é um duelo importante, não tem essa, ah, Chapecoense é um adversário mais frágil, nada disso. Respeito total na Toca da Raposa para esse compromisso, e o técnico Arthur Jorge pensando em relação ao Arroio. O Arroio tá fora, suspenso com o terceiro cartão amarelo. Quem vai jogar? Será que vai o Sinisterra? Será que vai o Bruno Rodrigues? Será que ele vai colocar outro jogador no esquema tático ofensivo do Cruzeiro? Ou será que ele vai compor meio campo? Enfim, vamos ver o que é que ele vai fazer para esse duelo contra a Chapecoense, já que perdeu o Arroio. Arroio que ficou de fora também do jogo contra o Boca por conta de uma suspensão. O Arroio tinha sido expulso no duelo da Universidade Católica e agora tomou o terceiro cartão amarelo no duelo com o Palmeiras. Ele marcou o gol naquele jogo do Palmeiras e não vai enfrentar a Chapecoense. 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É o Cruzeiro já nos preparativos a partir de amanhã, né? Pensando no jogo contra a Chapecoense, até porque a sequência é o Barcelona na quinta-feira de Guayaquil, quinta-feira que vem, e depois o Cruzeiro fechando também os trabalhos antes da Copa do Mundo, duelo contra o Fluminense, jogando domingão no Gigante da Pampulha. Xará.
4: Pois é, já vou emendar de uma vez com você, ô Pancieri, e a situação do zagueiro Igor Julião?
5: Deixa eu atualizar a situação do zagueiro Igor Júlio, que é mineiro de bom sucesso e joga no Brighton. Ó, as negociações, elas acontecem e elas ganharam novos capítulos, né, nos últimos dias. A primeira proposta formalizada pelo Cruzeiro foi recusada pelos ingleses, que desejam receber 6 milhões de euros. Isso dá quase 35 milhões de reais para liberar o Igor Júlio. E a diretoria do Cruzeiro prepara uma contraproposta e aguarda uma nova sinalização do Brighton para buscar esse jogador. E a apuração nossa aqui da Itatiaia com Lucas Barbosa e com pessoas ligadas também à negociação é que existe sim um otimismo para que o desfecho positivo seja alcançado. Torcedor do Cruzeiro Igor Júlio vê com bons olhos também a vinda para o Clube Celeste, gostou de poder trabalhar com Arthur Jorge, daquilo que foi oferecido pelo clube. Ainda não há um acordo verbal entre o Cruzeiro e o jogador, mas isso não deve ser problema porque as partes já tiveram conversas, já se reuniram para entender onde o Cruzeiro quer chegar, onde que o Igor Júlio também pode se encaixar. É um zagueiro que atua mais do lado esquerdo da defesa. Zagueiro Igor Júlio, ele que tá aí na mira também do Clube Celeste. Deixa eu trazer um recado para você do churrascão do Cruzeiro, sábado às 19h. Revelação Leonardo, você que gosta de uma música sertaneja, gosta de um churrascão, gosta do Cruzeiro, ama o Cruzeiro, evento open bar, open food, é a Nação Celeste em peso, com certeza vou estar nessa. A mobilização do torcedor, né? Também pro jogo da Chapecoense, já começa o churrascão do Cruzeiro, viu? Evento da Trio Produtora, um abraço pro meu amigo Claudinho, Reinaldo também, o Paulinho, o Júlio Taim, o Carlão, a turma boa da Trio Produtora, fazendo esse evento que com certeza vai ser sucesso. É o Cruzeiro no mercado, a partir de julho então, pode chegar zagueiro para reforçar o time do técnico Arthur Jorge. Romano.
4: Valeu, Xará, obrigado pelas informações. 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E a técnica do time feminino do Atlético foi chamada para a seleção brasileira. A CBF tá de olho no Neymar. Vamos saber os detalhes direto do Rio, Wellington Campos.
8: É isso mesmo, Romano. Muito boa noite para você, para o Vini. E vamos, deixa eu começar com seleção feminina. Uma boa notícia para o futebol feminino de Minas. A Fabiana Guedes, treinadora do Galo, será auxiliar técnica da seleção nos amistosos em São Paulo e Fortaleza contra os Estados Unidos. A FIFA determinou a partir de agora que no mínimo duas mulheres precisam integrar as comissões técnicas das seleções femininas. Muito legal isso aí. Situação de Neymar. Ele está lesionado na panturrilha, não jogou hoje pelo Santos. Preocupa, lógico, toda lesão de atleta preocupa, mas o Dr. Rodrigo Lasmar tem monitorado com o pessoal do departamento médico do Santos, com o próprio Neymar, ele é médico pessoal. A posição que a CBF nos passou é a seguinte: diariamente a comissão técnica monitora com cada departamento médico a situação dos atletas convocados. Então tem esse acompanhamento aí diário, tem esse contato. E também no dia 27, quando a seleção chegar à Granja Comari, vão passar os atletas, todos eles, por exames médicos. A gente lembra que Neymar pelo Santos, o Everton pelo Grêmio, Léo Pereira, Danilo, Alexandre e Lucas Paquetá pelo Flamengo, eles vão estar disputando na terça-feira, dia 26, jogos da Sul-Americana e da Libertadores, e no dia 27 se apresentando. Danilo, se o Botafogo quiser utilizá-lo lá na Venezuela, no dia 27 pode levar, assim que ele retornar, ele se apresenta na Granja Comari. Lembrando que no dia 27 e no amistoso do dia 31, a seleção não contará com três jogadores: o Gabriel Magalhães e o Gabriel Martinelli do Arsenal, e também o Marquinhos do Paris Saint-Germain. Os dois times vão decidir a Champions League no sábado, dia 30 de maio. Aliás, a zaga titular do Brasil, Marquinhos e Gabriel Magalhães. Tá certo, Romano. Tá certo, Vini.
4: Tá certo, Wellington. Obrigado pelas informações. São 11:57 em BH. A gente vai pro intervalo. Na volta, os destaques finais do programa de hoje.
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2: 11:59, quase virando já pra quinta-feira. Vamos dar os destaques finais do programa de hoje. Eu começo com o Galo, Pedro Alírio.

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1: O Cruzeiro volta aos trabalhos nesta quinta-feira na parte da manhã e inicia a preparação para o duelo contra a Chapecoense, jogo domingo às 16h no Mineirão. A expectativa é de Gigante da Pampulha lotado, mais de 27.000 cruzeirenses têm presença segurada e com certeza o público vai melhorar ainda mais. Uma preocupação do técnico Arthur Jorge é no setor ofensivo. Ele não conta com Arroyo, o jogador tá fora, suspenso o terceiro cartão amarelo. O que será que ele vai

0: da Itatiaia. E a gente tem um encontro marcado amanhã. Tchau, gente.
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0: alguém me chamou aí? Eu tô chegando. Alô, alô, bom dia. Bom dia, turma do bom dia. Boa noite pra você que é da noite, pra você que roda a noite, trabalha a noite, vive a noite, e é aí que a gente brilha, é aí que a gente cola com você para fazermos juntos a madrugada mais acolhedora do rádio, a madrugada mais interativa do Brasil. É aqui, ó. 8 minutos desse novo dia, dá licença que nós estamos chegando com a nossa alegria, com a nossa energia, com as nossas boas vibrações, para fazer aquela madrugada diferenciada no radinho. É o que todo mundo tá dizendo. Olha, vocês são luz, vocês são raio, estrela e luar. Manhã de luz, meu iaiá,
1: meu ioiô,
0: meu dizinho
1: rolado.
0: Oh, fala comigo, meu querido, tudo
1: eu
0: bem?
1: Eu falo, meu Guto, vai tá a cara do Sérgio Almeida hoje, hein?
0: Que delícia.
1: Parabéns pra quem te indicou esse gel, que tá escurecedor mesmo, viu? Tá muito mais novo sua pessoa.
0: É o shampoo, rapazinho.
1: Ah, o shampoo.
0: O shampoo.
1: Mas tá jovial, viu?
0: Jovial, obrigado.
1: Bom dia pra você, bom dia pra nossa equipe e um bom dia especial aos nossos ouvintes. Esses ouvintes que aguardam ansiosos a chegada do casal ou duplo?
0: Aham, e o que que esse moço falou aí agora, hein? O Peaky Blinders.
1: Casal 20.
0: Ele falou casal 20?
1: Falou, é? O casal mais apaixonado do rádio.
0: Meu Deus do céu, não tem nada de casal, não. Ah, para com essa história de casal. Nós somos uma
1: dupla!
0: Dupla de comunicadores, de amigos e de profissionais escalados pela Itatiaia para fazer aquela boa companhia. Aqui, meu filho, quando a gente entra, o baixo astral sai correndo. Quando a gente abre o programa, a tristeza bate em retirada, porque sabe que é onde Deus está, a luz está também. Então, vem com a gente e vamos iluminar essa madrugada.

0: Já é quinta-feira, hein? Semana passou voando ou a gente é que tá trabalhando igual o tatuador do menino Ney, hein? Menino voando. Não, o senhor Ney,
1: senhor
0: agora.
1: Senhor Ney, né? De 34 anos, tá chorando à toa.
0: Tá chorando e machucou já, hein?
1: É assim.
0: Agora que querem botar a figurinha dele no álbum, ele já machucou, hein?
1: E agora, vai ter figurinha ou não vai?
0: Agora eu não sei, agora que eu comecei a comprar essa desgraça dessa figurinha, hein?
1: Sete conto, vamos.
0: Vou te contar.
1: Pacotinho com sete.
0: Menino, eu relutei, eu falei, meu filho, larga pra lá, é homenzinho demais pra botar no álbum de figurinha.
1: Hoje tinha um menino lá na rua de casa fazendo uma arminha de madeira, eu falei, pra que é isso aí? Roubar a figurinha, eu dei razão pra ele. Eu dei razão pra ele.
0: Olha,
1: mas eles constroem o sonho na cabeça dos meninos, mas não dá condição. Eu falei, pra que é essa arminha aí? Falou, vou assaltar a banca. Eu falei, não dá na cabeça não, viu, filho? Você não faço não, só. Ai. Brincadeiras, mas é caro, viu?
0: É caro.
1: R$7 o pacotinho com 7 unidades.
0: Eu relutei, eu falei, não mexe com isso não, vamos comprar hambúrguer, outras coisas. Ele falou, não, todo mundo na escola tá fazendo.
1: Mas você não é todo mundo.
0: Eu caí nessa esparrela, viu, Tirelão? Mas devagarinho a gente vai lá, né?
1: Eu cheguei ali na rádio, ali no computador, tá escrito assim, troca figurinha, eu não tô acreditando num trem desse.
0: No shopping onde eu tava ontem também, aí fica lá uns camaradas com uns bolo de figurinha deste tamanho, deve trabalhar na Panini, né? Só
1: ou,
0: pode,
1: ou
0: né?
1: Não trabalhar, né? Em lugar nenhum, né?
0: É isso aí. Olha, então, 11 minutos desse novo dia, é sempre assim, dessa maneira leve, alegre, descontraída, mas com essa tremenda responsabilidade de estarmos aqui na maior emissora de rádio do Brasil e comandando a madrugada campeoníssima de audiência e ó, subindo que nem o padre do balão, hein?
1: Oh, graças a Deus.
0: Oh, glória.
1: Subindo, graças a Deus, é o programa mais ouvido das madrugadas. Por falar em programa mais ouvido, sabe quem tá viajando agora, carregando combustível e colado com a gente? Quem é? O Fofo.
0: O Fofo?
1: O Fofão.
0: Eu sou do tempo do Fofo e da Fofa.
1: Esse aqui é o Fofão da TWM.
0: Opa.
1: Amigo do Balu, puxador de combustível. Tá lá ouvindo, a gente falou, dá abraço no Gucci aí, Sérgio Almeida, abraço em você.
0: Então, um abraço a toda a turma que tá pegando estrada agora, toda a turma que vai rasgando esse tapetão na madrugada e sempre contando com essa nossa maneira diferenciada de conduzir 4 horas. Não é moleza não, hein?
1: É não.
0: Opa. Não.
1: Imagina 5.
0: Hein? haja energético e energia também, hein?
1: E passou, como diz você, como é que você fala mesmo? Passou alguém, falou pra mim, toma não, vem cá, senta aqui, não pode cochilar com as notas que a gente tá cochilando.
0: É verdade.
1: Não pode demorar a buscar o equipamento que as notas.
0: O equipamento que a gente guarda no depósito lá em Sarzedo, você vai lá buscar e demora um pouquinho, a turma já enche o saco, hein?
1: Agora tô aí, né?
0: Essa
1: casquinha.
0: Eu também trabalhei.
1: Gaiato que você fala, passou um gaiato.
0: Gaiato. Eu também dormi 2 horas de quarta pra quinta. É uma média boa, né?
1: O que tem, é pra morrer?
0: Pra morrer jovem,
1: pra morrer,
0: né?
1: Pra dar Alzheimer, pra ficar tremendo. Alzheimer.
0: Ah, sim. Aquele alemão, né? Então, eu vou te contar, mas estive lá no Dairel e aí um evento maravilhoso do Corém, que é o Conselho Regional de Enfermagem, e ontem foi o dia do auxiliar, dia do técnico em enfermagem, e essa turma nos prestigia demais, Chinelão, todo mundo dizendo, olha o plantão da madrugada, se não tiver café, Gutenberg, Tinelão e Itatiaia.
1: Não rompe.
0: Não rompe a madrugada, não?
1: Não adianta temar.
0: É.
1: Se forçar, vai cochilar, vai perder o emprego. Meu filho, quando você chegar na sua guarita, chegar no ambiente de trabalho, vai ter que romper o plantão da madrugada? Liga o radinho em nós.
0: Isso. Aí,
1: aqui você perde o sono.
0: Aí é muito bate-papo, é um programa que não é repetitivo, cada dia é um assunto, é uma história, e a gente vai nessa alegria e pedindo ao divino Espírito Santo que nos ilumine e que não nos falte uma palavra de bom ânimo, de incentivo, de alegria e de amor, que é o que a gente gosta de mandar pelas ondas do rádio. Que beleza, hein?
1: Aí você falou, sabe quem tá feliz da vida ouvindo nosso programa? Hoje vai ter uma noite de lua de mel maravilhosa lá em Ponte Nova.
0: Onde?
1: Ah, meu filho, hoje pra levar os meninos pra casa da mãe, porque hoje o barraco caiu o telhado.
0: Ei, quem é esse aí, hein?
1: A Érica Estevam.
0: Érica Estevam?
1: Bom dia, meus amigos, tô muito feliz. O Deilson está em liberdade, foi solto. Manda um alô pra nós aqui em Ponte Nova.
0: Olha.
1: E também pra Rosane, que gosta de ser chamada de trem. Ah, oh, trem, arrumado, trem chonado. Tô muito feliz, adoro vocês. Ô, Érica, então você dá um chá nesse Deilson aí, pra ele saber que aqui fora é melhor que lá dentro. Se Deus quiser, ele não volta mais nunca, que ele tenha recuperado. Dá um chá bem dado nele.
0: Passa lá em casa, eu vou te dar um chá bem dado.
1: Se você ficar comigo, nunca mais fica trancado.
0: Esse aí é o da pensão alimentícia, né?
1: É ele?
0: É, sirva de exemplo pra você, viu, miserável?
1: Ah, eu achei que esse aqui. Esse aqui então é do.
0: Esse eu tô.
1: Você lembra?
0: Eu lembro desse aí, viu?
1: Ah, Deus.
0: Dá uma cana que eu vou
1: Nossa
0: te contar.
1: Nossa senhora. E é no fiofó do cachorro.
0: É.
1: Meu irmão foi preso por pensão na Blitz lá no Fazendo. Achou que o guarda não ia algemar ele, não. O guarda falou: irmão, desde quando detento vai lá na frente? Mãozinha pra trás, não me responde, pra mim não bater na sua muleira.
0: Olha.
1: Ele sentou lá atrás, o pezinho pra frente, mãozinha pra trás. Foi algemado até no Ceresp.
0: Então, é isso, né? É aquele momento de repensar a vida e que sejam felizes aí esses dois aí que estão ligados agora, ouvindo o programa e celebrando a vida e o amor. É isso que faz a vida valer a pena, é ou não é?
1: Aí você falou, Love Zanier. O amor está no ar, não tem tempo para trem ruim, não.
0: Muito bem, então é dessa maneira que estamos chegando, 16 minutos do novo dia, e nós precisamos apresentar também essa equipe que está juntinho conosco. Olha quem apareceu ali também de Peaky Blinders, ele é. Tá na moda esse negócio de boina agora, hein? Ou isso é coisa de velho, Mel?
1: O dele é boné.
0: Ah, é de boné.
1: A cabeça dele é que é grande mesmo.
0: Ah, é verdade. Opa.
1: Olha que lua.
0: Está ali o nosso tubarãozinho. É ele, Alessandro Penido, é o penidão das madrugadas. Abraço pra você também. Ali na central, onde pulsa e vibra o coração da... Sabe de que ele me chamou?
1: De que?
0: Rocambole.
1: O Rocambole.
0: É verdade. Então lá está ele. Ele é o nosso querido Roger Loures. Está sempre no beat. É ele, Roger Loures, nos ajudando a fazer o programa ficar naquela pegada, naquela vibração de muita participação, muita interatividade, programação musical do querido Mércio Sattler. E aí, aqui novamente reunida a dupla. É bom a gente deixar bem frisado que trata-se de dupla de comunicadores, dupla de amigos, e sempre uma alegria. O prazer é todo seu, viu, Otinelão?
1: É todo meu estar aqui ao seu lado falando para os ouvintes especiais. Bora romper essa madrugada no peito, porque com fé no pai.
0: O inimigo cai, o inimigo bate em retirada de fininho também, né? Sabe quem mandou um abraço para você?
1: Ei.
0: Como sobreviver em festas e bufês escassos, o Carlos Nunes.
1: Gente da melhor pureza, da melhor qualidade do mundo.
0: Gente boa demais, hein?
1: Referência no teatro mineiro é o nosso querido Carlos. Gente boa toda vida.
0: É verdade, ele fez uma apresentação lá no evento do Corém, gravei um videozinho com ele, falei de você, e ele tá sempre ligado, falou assim, aquele programa de vocês lá, a gente ouve uma vez e vicia, que programa bom na madrugada, hein?
1: Você imagina quem tá falando, hein?
0: Ora, pra nós isso aqui é horário nobre, né?
1: Nobre, isso aqui pra nós é igual o Faustão domingo de tarde.
0: É verdade, cola com a gente que não tem nada melhor no rádio do Brasil no momento, né? Então é isso, aqui estamos pra comunicar e pra levar até você muita alegria e fé em Deus. Eu sou Gutenberg Gomes e de amigo pra amigo, diga alô comigo na Itatiaia. Bom era o papai, viu? Ei, eu sou bonzinho, bonzinho e bem intencionado, esforçado toda a vida. Do meu lado está esse fenômeno das redes sociais para o rádio do Brasil e, é claro, representando, dando voz, dando vez aos irmãos do volante grande, do chapéu virado, daquela buzina bruta e aquele bumbum quadrado. E vamos acelerar, Tinelão, liga essa giringonça aí que a turma tá esperando para entrar nessa boleia. É, vamos lá. Aquece isso aí, ó. Agora, agora. Pegou, pegou.

0: Eita!
1: Que é aquele fogo lá atrás, hein?
0: Me fumaçou tudo!
1: Me fumaçou!
0: Tá com excesso de granizo!
1: E agora?
0: Agora cai no mato!
1: Joga pra área, chefe! Só tem uma, só tem
0: desgraçado
1: uma!
0: Desgraçado do ciclista entrou na frente!
1: Ah, joga em cima dele, não!
0: Meu Deus!
1: Minha nossa senhora Aparecida!
0: Arranquei o guidão dele no braço!
1: Opa! Mas ele tá inteirinho lá, né?
0: Caiu na brita, né?
1: Ah, então é! Antes ele do que nós,
0: hein? Ah, meu filho, antes ele do que nós. Chora a mãe dele. Mandando andar de bicicleta no anel.
1: Ué. Ah, bota uma luzinha aí no bumbum. Olha aqui.
0: Vagalume.
1: Vagalume da madrugada. 20 minutos. Fala comigo, meu Dizinho.
0: Rolado.
1: Bom dia, Tinelão na área.
0: Bom dia, meu querido Gutenberg Gomes de Barbacena. Tô na área.
1: Graças a Deus.
0: Derruba pra ver. É pênalti.
1: Dormiu alguma coisinha ou tá só
0: o
1: foda?
0: Vai dormir muito pouco.
1: Muito pouco.
0: Muito pouco. 8 horas da manhã, Marius Martins já tava comigo lá na Avenida Amazonas. Depois eu fui no podcast, Radar Cast, os meninos bom, a juventude. E tamo aí na área, né, Gutenberg? Trabalhando, claro. Porque a pensão tá chegando de novo, daqui 9 dias vence.
1: É.
0: E nós não podemos deixar os meninos sem comer, né?
1: É verdade. E o menino acostumou com a chocolatadozinho bom, não quer voltar pra trás, não, hein?
0: Se ele apresentou o Todd pros meninos, pra eles voltar pro Chocopim, demora.
1: Eu falei com o meu menino, ele falou assim, papai, pra trás nem pra pegar em pulso mais, agora é daqui pra frente.
0: É, esse menino tá frequentando aula de coach. É.
1: Pra trás é só pra pegar o impulso e vai.
0: Daqui pra frente, daqui pra trás é só pra frente.
1: Daqui pra frente é só pra trás. Ô, Tinelão, 21 de maio de dois. Olha, 21 mais 5, 26, deu certinho ali. Isso é dezena, centena ou milhar, hein?
0: Alô, Zé Flor! Milhar na cabeça com R$3, ó, 30 mil.
1: Eita, mas então 25 de maio, o que que nós temos pra hoje, simpático?
0: Hoje é o dia nacional do professor, do profissional de letras.
1: De letras?
0: Aí eu lhe pergunto, é o professor, é aquele rapaz que coloca letras no cartaz do supermercado?
1: Aquele é o cartazista.
0: O que, que é o profissional de letras?
1: O profissional de letras é aquele dedicado à literatura, à língua portuguesa.
0: Arquitetura.
1: Não, arquitetura não. Arquitetura não tem nada a ver com letras. Letras é literatura, é aquele que se dedica aí a uma boa escrita. Então, realmente, parabéns aí a todos os colegas profissionais das letras, porque eu já lancei um livro. Quanto é que vendia mesmo o livro agora?
0: Agora baixou, R$10,99
1: na leitura. R$10,99
0: é muito prestígio. Paga nem a capa.
1: Não paga a capa, não, mas também eu já não ganho mais nada com aquilo.
0: Se lasque.
1: Que bom que ele tá rodando por aí. Tava eu andando lá no Mercado Central, deu uma passadinha lá, fui lá passear, comprar uns temperinhos pra esposa, aquela coisa toda. De repente parou um rapaz e falou assim, opa, ouço o seu programa toda madrugada. O nome dele é Kennedy, é lá do sul de Minas lá. Eu agora não esqueci o nome da cidade, daqui a pouquinho ele manda pra cá. Kennedy, aí ele falou assim, eu te ouço há muito tempo e eu estive no lançamento, no primeiro dia, e foi lá em 2012, nem eu lembrava mais disso.
0: Foi, já tá tudo amarelado.
1: Na Bienal do livro lá, mas então, virou um item de colecionador, as sutilezas do amor.
0: E fala o quê? É incentivando a ficar, a conquistar ou a largar?
1: São crônicas sobre o relacionamento, amor, todas as fases, a conquista, a permanência, a desistência do amor, que é uma coisa muito triste, e tá tudo lá, são crônicas de relacionamento que foi de grande ajuda para muita gente, pelo menos é o que todo mundo me diz ainda hoje, né?
0: A sua mulher chegou para você outro dia e falou, Gutenberg, você só fica mexendo nesse carro, fale alguma coisa de amor.
1: Eu falei, amortecedor.
0: Ela falou, nossa senhora, quando é carro, só fica na cozinha comendo, fale alguma coisa de amor. Falei, a mortadela tá fora da geladeira.
1: A mortadela está com a capa muito grossa. Então, agora eu tô pensando em escrever um outro episódio, vai se chamar As Grosserias do Casamento.
0: É porque falar do que o chuveiro molhado é fácil. É. Casamento é bom, casamento é de Deus, casa da igreja. Vai falar da desgraceira que é dentro
1: de casa.
0: Vai
1: entrar, vai juntar a escovinha de dente pra ver, gente, como é que é bom.
0: Só quem já tomou o Tadalafila e não teve o acasalamento sabe o que é dormir parecendo que tem alguém puxando o pelo do cabelo da gente.
1: Do peito, né?
0: Eu cheguei a achar que eu era um velcro. Tomei 2 azul, pá, e fui dormir. Pá. Adversário não quis nada. Parecia que tinha alguém puxando o cabelo do peito, assim, eu fervendo. Vai soltando até fumacinha na orelha. E eu dormi de barriga pra cima, chupando dedo. Isso vocês não contam, né?
1: Ninguém conta, ninguém avisa isso pro rapaz que tá agora fazendo curso de noiva, essas coisas, né?
0: Mais covarde ainda é os pais da gente deixar a gente sair da casa da gente pra levar ferro.
1: É verdade. E tirar a filha da casa dos outros pra passar fome ao nosso lado.
0: Você saber que aquele tem que tá dentro da geladeira, eu sei que comprou, que dói na alma.
1: Ah, e se a gente não repor, acabou também, né? Ah,
0: eles morrem de fome.
1: Morrem de fome.
0: Não acha um pra trocar a sacolinha do lixeirinho do vaso.
1: E pra virar um galão de água de 20 litros, não acha um cristal?
0: Morre de
1: aqui.
0: Sede. Morre de sede. Morre. É. Pilha de controle remoto, gasta tudo, quebra controle, senta controle. Eu vou te falar com você. Se tudo isso nós estamos falando, essa problemada toda, fosse recompensado com amor, até que era bom.
1: Mas não é também.
0: Mas você trabalha muitos dias pra ter um minuto de prazer?
1: O casado também namora, o Tina?
0: Não, namora nada, não. Você fica aí, quantas horas tem uma semana? Você fica quantas horas da semana esperando pra ter um minuto de prazer?
1: É.
0: Amor, hoje você vai demorar, né? Só se for na próxima, porque essa já foi.
1: Não desanima o povo, não, Tinelo. Vamos mudar de assunto, que isso aí tira o foco.
0: Casamento é mulher gritando,
1: menino chorando,
0: boleto chegando e carro
1: enguiçando.
0: É só isso que é a vida do homem adulto.
1: Mas então, o dia das letras, e o que mais nós temos aí para celebrar hoje, hein?
0: Hoje é dia do afilhado.
1: Afilhado?
0: Afilhado.
1: Você tem quantos afilhados?
0: Eu tenho um afilhado, mas eu tenho até vergonha de falar que eu quase não vejo ele por conta minha mesmo. O meu irmão tinha um relacionamento bruto com a moça, boazinha demais, a moça é bênção na nossa vida, a minha comadre. Aí minha mãe, pra agradar meu irmão, falou, dá o Tinelli pra batizar o menino. Na outra semana meu irmão separou. Aí eu falei, um dia eu vou lá. Cheguei lá e estava cortando meu irmão no couro. Falei, não volto mais não. Porque uma coisa é a gente falar mal, outra coisa é o senhor tá ruim. Eu posso bater, o senhor tá ruim.
1: Aí não. Então eu sou padrinho de duas criaturas abençoadas, graças a Deus tive essa honra, a Lorena, que é a minha sobrinha, e também a Rebeca, também minha sobrinha, a quem eu digo agora, Deus abençoe, porque ser padrinho não é dar presente, não, é ser presença, é você às vezes fala assim, opa, vou dar esse menino pro aquele ali que é riquinho batizar, nunca mais o danado olha na cara da criança, não dá um pega vareta, não dá um cubo mágico do Paraguai pra criança e você ainda não tem aquele prestígio da presença. Então, ser padrinho é ser presença e abençoar, né? Por que dizer Deus te abençoe, é você assumir a sua pequenez diante do mundo e dizer, olha, eu não posso te abençoar, mas Deus te abençoe. Isso é lindo demais, até pelo vampiro de Dusseldorf, quando você diz, Deus te abençoe, danado, alguma coisa boa você fez no mundo, né?
0: Eu acho que quando Jesus lá ia passando com a cruz nas costas, quando ele ficou em pé, tinha um povo gritando o quê?
1: Não, é não.
0: Solta o Barrabás!
1: Solta o Barrabás! Na hora do julgamento lá. Quem vocês querem que a gente solte? Jesus ou Barrabás? Aí o que você gritou lá?
0: Solta o Barrabás! Tô pagando tudo agora.
1: Agora.
0: Aí depois de adulto, vida financeira resolvida, eu falei, vou ser padrinho de uma mocinha. A mãe me ofereceu. Separei no outro mês. Não vai ter jeito de eu ser filhado. Mas não quer ser afilhado de menino distante, não. É gente que convive com a gente.
1: Convive, convive.
0: Ah, quem sabe um dia, nem faço, o menino tá caçando e eu como padrinho também, né?
1: Mas então hoje é o dia do padrinho.
0: Não, do afilhado.
1: Do afilhado. Então, eu me lembro muito também do Don Corleone, il padrino, the godfather, que é justamente o padrinho, né?
0: Padrinho.
1: O padrinho. Gonna make you an offer you can refuse.
0: Eu não sei o que você falou, não, mas parece que assim, traz presente no meu aniversário.
1: Não, vou fazer uma proposta e você não pode recusar. É o que dizia o poderoso chefão.
0: Você sabe
1: que
0: se um redemoinho pegar você, você só desce lá de cima se a madrinha tiver com o seu manto do batismo no colo, né?
1: Não, isso aí é quando o Saci Pererê aparece no redemoinho, não?
0: Não. Quando quer ter aquelas poeiras no campo de redemoinho,
1: se
0: ele pegar você e te levar lá pra cima, a madrinha tem que pegar O manto que te batizou.
1: A fronhazinha.
0: Aonde vai ter essa fronha?
1: Ah, isso aí já foi embora há muito tempo. Mas então, daqui a pouquinho a gente fala mais sobre isso. É o que mais nós temos para um dia como hoje.
0: Ah,
1: hein?
0: Ele aí é nós,
1: ah lá, galã, galã toda galã, vida, hein?
0: Galã.
1: É.
0: Como é que você chamou ele?
1: É.
0: Quando ele tá com a boina?
1: É o Peaky Blinders.
0: Peaky Blinders tá de olho em nós.
1: É
0: casal não, viu? É dupla.
1: Dupla.
0: Isso também trabalha igual o tatuador do Neymar.
1: E ainda é solidário com o amor, né?
0: Não, isso eu vou te falar. É o segredo, não se faz mais homem igual a Emerson.
1: Não faz, não faz, não.
0: Os meninos de hoje em dia, Eles não têm cuidado, não querem saber como é que a moça
1: é cada um por si, larga pra lá.
0: São gentlemen.
1: É verdade.
0: Tinha que dar curso de delicadeza.
1: Exatamente.
0: Como tratar uma mulher com Emerson Romano.
1: É, viu?
0: A venda na leitura, R$19,90.
1: O polivalente, né?
0: Agora o povo quer ficar olhando, é Virgínia, é chifre, é não sei o quê, com Virgínia.
1: Não, por isso é que o negócio tá todo bagunçado nesse mundo, hein?
0: Ai, Gutenberg, depois do intervalo eu vou falar de uma moça aqui que tem 52 anos, mas parece sua filha.
1: É mesmo, é?
0: Chuta toda a vida.
1: Ah, então, e de data, de efeméride é só, né?
0: Hoje é aniversário da cidade de Tombos.
1: Tombos.
0: Tombos, é, aniversário de Tombos. Tombenses.
1: Muito bem, onde tem o time da Tombense, né? Olha aqui, o sinalzinho eletrônico marcou 6:30 dessa quinta-feira, então essa é a maior abertura de programas do rádio brasileiro, tanto pela qualidade, pela diversidade de assuntos e também pelo tempo que a gente balanga o beijo aqui, é ou não é?
0: Aí você falou, tá? A nossa abertura é tão longa. Estou
1: com a boca até bamba já.
0: Boca de cachimbo, boca de
1: bamba, boca bamba.
0: A nossa abertura é tão longa que ela tem intervalo.
1: Exatamente, é o que nós vamos acionar agora, mas é coisa rapidinha e a gente volta porque temos muitos assuntos a tratar nessa madrugada de TBT, 12:31, intervalinho é rápido, já voltamos.
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0: 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Dá uma dica boa aí, Tinelão.
1: Eu dou sim, viu, Gutenberg? 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
0: 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Eu gosto é assim, ó. Abertura do programa e todo mundo já interagindo. E o nosso zap, que é o bombadão da madrugada, não para. É o 999-96-7074. E quem está fora da região metropolitana, como essa turma querida lá da região de Campinas, nos ouvindo pela rádio Cidade das Águas, qual é o código que tem que botar para falar com a gente, hein?
1: Aí é o 31.
0: E para quem tá fora do Brasil, lá na Austrália, Japão, Europa, Estados Unidos, é por esse mundão de meu Deus afora, qual é o código para falar aqui, hein?
1: Aí é o +55.
0: Então ficou assim: +55 31 999-96-7074. Mandou, chegou e a gente valoriza cada participação que chega, né?
1: Na hora, o moço falou assim: promessa é dívida. Vocês pediram um vídeo e eu estou mandando um vídeo do caminhão. Mas antes, eu quero ler uma entrevista aqui, triste, mas uma mensagem. Oi, meninos, boa noite, estou de volta. Estou há uma semana sem ouvir vocês. Eu estava impossibilitado, fui assaltado rodando semana passada, na segunda para terça. Levaram meu carro, pediram a corrida e me levaram, levaram com eles. Depois, graças a Deus, me soltaram. Tô bem, sem meu carro, mas tô vivo. Aí ele falou: esse é meu número novo. Sabe quem é?
0: Quem?
1: Ah, não pode não. Quase que eu falava. Opa. Ele falou: dei até entrevista pra Amanda Antunes e foram momentos de terror. A polícia matou os assaltantes.
0: Ah, vou te contar. Ô, Tinelão, e aí realmente a gente leva aqui toda a nossa solidariedade, como aquele rapaz foi praticamente no Dia das Mães, né? Lá em Betim. Então, esses malignos que olham pro pai de família, o guerreiro, o filho, o irmão, o namorado, o marido e o pai, e tá ali trabalhando na madrugada, rodando aí, às vezes 10, 12, 14 horas no volante, e o maligno olha para aquele rapaz e diz assim: é um caixa eletrônico andando ali, vou ali tomar um dinheiro. E aí, além de tudo, ainda faz a maldade. Então, realmente, só Deus e Nossa Senhora Aparecida cobrindo com o manto sagrado e protegendo esses irmãos e guerreiros aí da madrugada que tanto abraçam o nosso programa, né?
1: É verdade, viu, Gutenberg? É triste Não, e mais triste ainda é saber que o motorista de aplicativo e o taxista não anda com dinheiro.
0: Não.
1: Sabe que vai achar lá é 50, 40 conto e tira a vida e faz coisa grave. Lembrando que eu falei que a polícia matou os bandidos, não, morreram em troca de tiro.
0: Ah, sim, sim.
1: Se você for pra cima da polícia com tiro, você vai receber o quê?
0: Aí não é, não são flores, não,
1: não vai,
0: né?
1: Receber pétalas de rosa, não, vai receber chumbo. Então, antes de você assaltar, já que você tá decidido a servir o Lúcifer.
0: A servir da louquinha, né?
1: É, quando você sair, você já vai sabendo que você tá disposto a tomar tiro.
0: É.
1: Hoje eu tive com um sargento lá no Barreiro, nós bateu papo, gente boa. E hoje eu tive contato com o tenente Antônio, meu amigo de muitos anos. Eu fiquei tão feliz de bater papo com ele de novo. Você sabe que a turma da PM é toda nossa, né?
0: Toda nossa, né?
1: Graças a Deus.
0: E aquele sargento que tem um braço que parece Lincoln. A minha coxa, é o Lincoln. Onde anda aquele galã da Pai, madrugada,
1: nem,
0: hein?
1: Nem a Juliana tá vindo aqui, mas você fez alguma coisa com ela?
0: Não, não, eu agradeço todo dia o doce maravilhoso que ela nos deu e a alegria que nós temos de saber que essa turma da madrugada e da gloriosa Polícia Militar sempre naquele plantão, na medida do possível, acompanhando o programa, né?
1: É verdade, viu? É. Tudo nosso.
0: Tudo nosso. Mas então eu pergunto a você, olha que casal bonito ali, ó. Mandou a foto, tô aqui com a minha cremosa, ligado na Itatiaia, abraço pra dupla. Quem é esse? Tá chamando você pra ir num lugar que é caro toda a vida. Vai não, bobo, vai não que você vai deixar um cachê lá. Esse Luiz Gustavo, é aquele metido a galã, agora ele opa, arrumou uma moça bonita toda a vida, hein?
1: Ó.
0: Olha.
1: Tem um vídeo aí que o final 2579 mandou, não abre não, viu?
0: É coisa
1: Nossa
0: errada.
1: Nossa senhora, é hora de mandar um vídeo desse, pelo amor de Deus, não abre não.
0: Pera aí, eu quero ver.
1: Então abre e assiste até o final que é bom. Hein?
0: Cadê, cadê?
1: Abre aí, eu tô falando pra não abrir, tá falando, eu quero ver.
0: Qual é o final?
1: Não vou falar.
0: Ah.
1: 2705 aí, ó.
0: Manda uma figurinha.
1: 2579.
0: Ah, meu Deus, é coisa pesada.
1: Abre aí pra você ver que desgrameira.
0: Então já nem quero, já
1: não,
0: nem
1: não
0: quero.
1: Abre não, você não dorme não, arrependi já.
0: Meu Deus do céu. É o maridão chegou na hora errada?
1: É, mas aí a hora errada não é essa cena do sexo aí não. A hora errada é da hora que o marido chega com a faca na mão.
0: Senhor, bom Jesus.
1: Cortou igual corta porco.
0: Eita, vou te contar. Mas então, eu pergunto a você, Tinelão, quem são os aniversariantes do dia dessa quinta-feira? Eita, cruz credo.
1: Tem uma moça chamada Giovanna Lancelotti da Globo, bonita toda a vida, tá completando 33 anos no dia de hoje. A Maria Fernanda Cândido.
0: Bonita toda a vida.
1: 52 anos.
0: Eu lembro dela no Terra Nostra.
1: Ela mesmo, viu?
0: Eita.
1: E quem tá completando 64 anos no dia de hoje é o Frejá.
0: O Frejá?
1: Eu te desejo.
0: Por você, eu dançaria tango no teto.
1: É isso mesmo.
0: Opa, e desde os tempos do Barão Vermelho, ao lado do Cazuza, e tá aí, né, esse simpático, olha ele aí, ó. É o Frejá, é o Barão Vermelho que tá de volta. Essa turma para, volta, casa, separa. É igual marido e mulher, né?
1: É, cabo dinheiro, eles voltam, sobra dinheiro, eles brigam.
0: Isso, é dessa
1: assim
0: forma.
1: Assim que funciona dupla e banda de música.
0: É verdade.
1: Acabou o dinheiro, vamos voltar a fazer sucesso.
0: Vamos fazer uma turnezinha aí pra angariar um fundinho, né?
1: Dinheiro tá sobrando, vamos brigar.
0: Larga, cara, some da minha frente, não aguento ver você mais. Mas quem é que a moça que parece ser minha filha aí?
1: Era Maria Fernanda Cândido, 52 anos, bonita toda a vida.
0: É verdade.
1: Da sua idade.
0: Exatamente.
1: Põe vocês dois de mão dada ali, fala lá, pai e filha.
0: Tá mais conservada que eu devo admitir. É duro, mas eu admito, viu?
1: Você sabia que o Cabrito tá ouvindo nosso programa? Ele tava com a Amanda Antunes hoje e ouvindo o nosso programa, ele e a esposa dele. Ô, meu querido Cabrito, abraço pra você, meu querido.
0: Muito bem, e o Matuza também.
1: Matusalém.
0: Matusalém mandou ali, vocês não estão lendo minhas mensagens, mas eu estou com vocês todos os dias, amo vocês. Olha, mas que beleza, é Matuza, é homem ou mulher, no caso ali?
1: A foto de perfil é uma morena no meio da água com as facas na mão.
0: Com a faca na mão, que coisa, hein? E deve ser o Matusalém. Né?
1: É
0: isso aí. Mas então, lá de Barão de Cocais, um abraço. Então, quem mais aí nós temos de aniversariante?
1: Chega, senão vira programa de fofoca. Pabrou.
0: Ah, então tá bom. Então, se hoje é o seu aniversário, aí é o mais importante que você tá ligado aí na gente. Então, manda pra cá. E a gente vai registrar aqui o seu aniversário, o aniversário de quem você ama, de quem você quer bem. Então, é só mandar aqui no 999-96-7074. Vamos liberar aquele moço que tá com o saxofone na mão ali. Olhando pra cá, falando assim, até quando vai esse rame-rame que eu preciso fazer a trilha sonora pra essa visão e aí eu já vou embora pra casa. Então, mete o Kennedy pra nós aí, 12:42 agora. Agora é aquele momento em que eu chamo a sua atenção. Pá, pá, pá, pá, pá, pá, pá, pá, pá. Ouvinte, ouvinte, um minutinho da sua atenção, por favor.
1: Hoje é de amor.
0: É de amor, é?
1: É.
0: Ah, que lindo. Então eu tenho que fazer uma introdução. Dá pra você soltar a minha mão?
1: Não,
0: Dará?
1: Depois da frase que essa é de amor.
0: É de amor, então, ouvinte, ouvinte, um minutinho da sua atenção, por favor, porque agora vem aquele momento de sabedoria, aquele momento de filosofia. Pá. Ouvinte, atenção para a visão de amor do Tinelão.
1: Olhe nos meus olhos aqui, Gutenberg, olha, olha, olha, no olho, no olho. Se eu faço coisas pra você, não é para que você me ame, é para que você saiba que eu te amo. E ainda assim, você não me deve nada. É amor puro.
0: Olha, que lindo.
2: Ai, que delícia.
0: Ai, que dedê. Isso aí, meu filho, isso aí não era o que você tava escrevendo no zap para mandar para Cremosa, não, meu filho?
1: Também, você, mas olha que bonitinho. Olha que bonitinho. Se eu faço coisas para você, não é para que você me ame, é para que você saiba que eu te amo.
0: Muito bem. Se amar é viver, eu vivo porque amo você. Isso é Altieri.
1: Eu já ia fazer um amor, alguém gritou lá fora, Tinelão, vem cá pra você ver sua moto.
0: É não, meu filho, melíflua, é aquilo que escorre feito mel.
1: Ai, pai, para.
2: Ai, pai, para.
0: Repita a bela frase que eu vi sabedoria nisso daí, hein?
1: Se eu faço coisas pra você, não é para que você me ame, é para que você saiba que eu te amo.
0: Aí sim, gostei, gostei, precisamos falar mais de amor nesse mundo tão árido, mais árido que o deserto do Saara. 12:45 marcou o sinalzinho eletrônico e a turma hoje tá animada ali pra mandar mensagem, hein?
1: Graças a Deus, muitas mensagens chegando e você que tem vontade de mandar mensagem, manda mesmo, que eu tô doidinho junto com o Gutenberg pra ler a sua mensagem. Tô caçando muito.

0: Os dos Estados Unidos que ia mandar o caminhão para nós, o vídeo, e não tô achando, mas ele deve ter mandado.
1: É verdade. E esse aqui não conhece xará de jeito nenhum. Fala, dupla dinâmica. É o Magno Gladys. Meu Deus do céu. O pai era o Magno e a mãe era Gladys, né? Ah, vamos botar uma junção nossa aí. Bota Magno Gladys, motorista de aplicativo de Conselheiro Lafayette, está fazendo 32 verões hoje. Não são varões, não, hein? 32 verões, o simpático e único no mundo, Magno Gladys, lá na querida Conselheiro Lafayette, onde nós temos uma tremenda audiência pela rádio Carijós. Em breve vai ter uma emissora também lá em Carandaí. Olha que beleza, a terra onde a mamãe morou muito tempo também, né?
0: Ô, coisa boa, só expandindo o programa, hein?
1: Tô sabendo que nós vamos pra região norte em breve. É norte aqui de BH, não. Norte do Brasil, hein?
0: Do Brasil ou de Minas?
1: Do Brasil,
0: né? Norte de Minas nós já estamos.
1: Exatamente, lá nós mandamos, né?
0: Norte do Brasil?
1: Norte do Brasil.
0: Ai, pai.
1: Mas não espalha, não, que ainda estamos em tratativas.
0: E Juiz de Fora nada.
1: Juiz de Fora nada.
0: Também nem quero mais.
1: Ah, também não. Depois aparece menino meu aí. E menino meu lá de Juiz de Fora, no mínimo, vai estar com 32, 33. E quem tem fio de bigode é gato, né?
0: Aí você falou. Ainda bem que as pessoas que eu relacionei não engravidam. Véio,
1: mãozão.
0: Véio, maldoso, é de idade. É pós-menopausa. Ah, você só pensa maldade.
1: É verdade. Já passou do climatério. Olha aqui, 6247. Quanta gente mandando mensagem. Mande você também, que a gente se alegra demais com cada mensagem que vai chegando. Olha lá, ele tá dizendo aqui: acertou Magno e Gleide. Isso é uma junção perigosa, né?
0: Imagina. Eu sou Magno com a dona Gleide.
1: É, eu sou Magno e a dona Gleide, aí ficou o Magno Gladys. Então, Tinelão, o que mais nós teremos nesse programa de hoje, além de valorizar cada mensagem que vai chegando e só alegre? Ainda não, viu? É. Então, calma lá que tá cedo ainda.
0: Tá cedo, tá cedo.
1: Mas que vai, vai.
0: Em nome de Jesus.
1: Amém, amém.
0: Ô, Guto, eu vou ler uma reportagem que o Robinson Mota mandou. Homens devem ter relações com suas esposas em média 21 vezes por mês para evitar risco de próstata.
1: Peraí.
0: Amanhã eu tô tratando ela.
1: Peraí, isso aí é. Tá falando de relação assim, de bom dia, boa tarde, boa noite, né?
0: Só pode, porque se for a relação que eu tô pensando, amanhã minha próstata tá pra fora. Amanhã eu tô andando igual um macaco babuíno.
1: Eu tô arrastando essa próstata aí, foi pelo Brasil afora.
0: Nem se ela quiser, eu quero 21 vezes.
1: Meu Deus do céu, você tá longe, nem tempo pra isso e disposição eu tenho.
0: É domingo de manhã, horário da testemunha de Jeová, tá ótimo. Faz comigo no domingo de manhã igual Jeová, que tá bom.
1: É nessa base aí, meu. Mas que coisa, quem é que mandou a cascata
0: dessa? O Robinson Mota.
1: Ah, o Robinson.
0: Ainda mandou, ela manda pra Cremosa. Mano, vai adiantar?
1: Vai adiantar. Ele vai arrumar confusão lá em casa. Eu falo assim.
2: Que malão, hein?
1: Que cada uma que me aparece, conversa de estampa de camisa isso daí, viu?
0: Essa é, viu?
1: Mas então, olha aqui, quanta gente mandando mensagem. Cadê aqui, ó? Retornando de Fortaleza. Bom dia, paz de Cristo renovada. Ele mandou um vídeo ali rasgando a estrada. É o Chocolate, está passando agora em Augusto de Lima em busca do QTH do sossego e está retornando de Fortaleza. Aí rodou um chão bom também esse Chocolate, hein?
0: É, Chocolate que roda, viu? Eu vou falar pra você aí, roda mesmo. Boa noite, meninos. Manda um salve pra galera da CRG Transportes. Aqui é o Gabriel. Tinelão, qual é o nome do macaco? Baduíno.
1: É babuíno, miserável. Babuíno, babuíno. Mas até agora eu tô com esse negócio de 21 relações por ano, é por ano?
0: Ô, Gutenberg, 21 relação por mês, você não deve trabalhar, não.
1: Não, não.
0: Isso nem ator pornô.
1: Isso nem menino, nem eu dos meus 18, 19 anos.
0: Se a Cremosa quiser terminar o namoro comigo agora, me procurar 3 vezes por semana.
1: A minha mulher falou assim, você não me procura? Eu falei, também você não me esconde, tá certo que agora a casa é um pouquinho maior, mas não esconde, como é que eu vou procurar?
0: Não faz clima?
1: Não faz clima. É verdade. Eu cheguei podre de cansaço do evento lá. Aí eu falei, boa tarde, subi, dormi, aí foi aonde eu consegui um pouquinho de energia extra para chegar animadão assim, mas para outras coisas eu estou imprestável.
0: Eu não sei se a sua é covarde. Tem mulher que espera você chegar cansado, abate o olho no seu olho, se a sua pupila estiver pequenininha, você já fala...
1: É hoje.
0: Hoje, hein? Aqui é o Rádio Lesma. Opa. Eu quero ser. Ah, não é assim?
1: É, desse jeito.
0: Agora chega descansado, sai do banho, bater na toalha e bate na porta. Amor, não bate na porta desse jeito não, que eu tô ficando assustado. Assustado você vai ficar quando você ver com o que que eu tô batendo.
1: É, velho, e quando a gente fica todo animadão quando ouve aquele barulhinho assim, ó.
0: Aí você fala, deu
1: na
0: eu.
1: Pia.
0: Deu eu,
1: é hoje.
0: Hoje é nozes. Mas aí...
1: Tudo ilusão. Perversa.
0: Espero você descarregar um caminhão de tijolo pra falar, hoje eu te quero.
1: Meu Deus do céu.
0: Fica desempregado 3 semanas em casa, toda hora, acordando cedo, tomando 3, 4 banhos, porque um trem pra tomar banho é desempregado. Toda hora que vai pro chuveiro, ele toma um banho. Já reparou?
1: Já.
0: É comer, fazer pipoca e tomar banho. Fazer pipoca e tomar banho.
1: É a rotina do homem, né? Mas então, é isso aí, faltando 8 minutos para uma, nessa prosa animada, descontraída, para levar um pouquinho de leveza na madrugada, porque o mundo já anda tão complicado, é guerra, é violência, é rame-rame, então, que não nos falte essa alegria de levar até você um programa diferenciado e que, graças a Deus, caiu no gosto do povão da madrugada, né?
0: Ai, tem tanta gente boa como ouvintes, mas tem cada mulambo.
1: É mesmo, é? Que houve?
0: O moço mandou eu falar o nome do macaco de novo, não foi pra repetir certo, por isso que eu falei, isso é baduíno. Aí o que que você respondeu?
1: Babuíno.
0: Aí ele falou, e voltando, você baba também?
1: Ah.
0: Então aprende, meu filho.
1: Olha,
0: meu Deus. Quando você for falar, você fala errado, fala baduíno.
1: Ah, muito bem, eu não faço nem ideia quem seja.
0: Quem um deles, quem que é aí?
1: Ah.
0: O Claudinei José, o maligno.
1: Por mim, eu já bloqueava esse moço agora, pelo menos uma semana aí pra
0: deixar. É o final do ano, depois da Copa.
1: Depois da Copa do Mundo, depois da sua volta. Então, olha aqui, 7 para 1. Pra quem tá nos ouvindo pela primeira vez, tá dizendo, olha, mas que programa bom. Quem é um mentiroso aqui? Boa noite, Tinelão e Gutenberg, eu cruzo no mínimo 40 vezes no mês, tô achando pouco, esse desgraçado deve ser ponta esquerda do time dele, da cidade dele lá, não tem base isso não.
0: A mulher dessa que tá na foto cruza mesmo.
1: Ah, é? Ah, então, olha.
0: Aí é fácil.
1: É,
0: Gilmar. Difícil encarar a Maria José, minha vizinha, que puxa da perna.
1: Ah, a Clotilde, minha prima também.
0: A cara do bigode.
1: Opa.
0: E a Juraci, que é CC danado que tem debaixo do braço.
1: Meu Deus do céu.
2: É duro, hein?
1: É, tem
0: razão. Parece o Hulk, parece?
1: Parece, uma barbinha feita na régua ali, isso gasta.
0: Gilmar com Y, maldito.
1: Um corte por semana, isso aí, isso é a alegria do barbeiro.
0: Ô Gilmar, né? Eu acredito na você mesmo, a sua esposa bonita desse jeito, dá apetite mesmo. Hein?
1: Aí é fácil, né?
0: É.
1: Com dinheiro é mole, né?
0: Com dinheiro é mole, quero ver a dúvida.
1: Olha lá, ó, engravidou já, ó, mas também, né, meu filho?
0: Se ela
1: não engravida, não poste, né, ó. Um cactus no meio do deserto.
0: Bruto, estragou a moça cedo, bobo demais, em vez de namorar mais um tempo. Agora você vai ver o corpinho como é que fica, viu? Babó é bobo demais. A moça linda, parecendo a boneca.
1: Estragou o playground,
0: hein? Amanhã você vai ver o bico do mamilo na coxa. Reclamando de dor na coluna e reza pra não ser de cesárea. Vai do normal.
1: Olha o períneo.
0: Ai, bobão, uma moça bonita dessa vai caçar fazer menino.
1: Ó, ele 42 e ela 18.
0: Além de tudo, um pedófilo.
1: Olha, mas eu vou chamar o juizado de menores pra esse Gilmar com Y agora, viu?
0: Homem, que leva um homem de 42 anos, pegar uma moça bonita dessa e engravidar?
1: É. Não sabe brincar, não desce no playground, né? É cada uma que me aparece, viu?
0: Oh, meu Deus do céu. Ô, moça, tanta gente da sua idade na sua rua.
1: Esses coroa também, eu vou te contar, esse zangão velho, não pode ver, é cavalo velho vendo capim novo também, fica louco, louco mesmo, né?
0: E o velho lá de Hortolândia, o nosso querido Lucas Renault.
1: Ah, é?
0: Ouve o programa todos os dias, falou, caro Gutenberg, quero que perdoe pelo incômodo da solicitação, estamos juntos de QAP, QRV, um sincero 7351, Lucas Renault, o velho de Hortolândia, não da lancha.
1: Ô, velho bom, um abraço, querido. E olha aqui do código 22, que beleza que chegou. Que programa animado. Estou na escuta praticamente todos os dias aqui em Cabo Frio, mas sou de Salinas. Um abraço, caríssimos. É o Rony Penha. Olha que beleza, foi lá pra Cabufa, aquele paraíso, aquela água gelada, aquela areia branquinha, e deve ter levado um garrafão de 5 litros lá de Salinas. Aí pode ficar lá 3 meses tranquilo lá, só no peruá e na cachaça de Salinas.
0: Todo hein? Dia 3 cai o benefício, tranquilinho.
1: Ah,
0: e não, sempre se renova.
1: Não dá outra mesmo, né?
0: Boa noite, Gutenberg e Tinelão, manda um abraço pra galera do Boteco do Rock, aqui em Rio Acima. Quem tá falando é o Clenin, Cleno Moreira.
1: Opa, ah lá, tá falando que levou uma cachaça boa toda a vida pra lá. Ô Rony, valeu, querido, aproveita esse paraíso, e se você tá aí, é porque você fez por merecer. Mas, Tinelão, pra quem tá ouvindo o programa pela primeira vez, tá gostando da prosa, tá dizendo, até onde vai isso aí, hein? Olha que chegou uma moça bonita toda a vida dizendo, bom dia, eu amo esse programa, sou fã de vocês, bora até as 4, é a Leonora Paloma.
0: Aí tem lábio, hein?
1: Ô, oh, beleza.
0: E lábio,
1: hein?
0: Bonito, né? Que você tá entorto, não, olha que moça bonita.
1: Não é boquinha de CD, ah, assim, não,
0: não é boquinha,
1: né?
0: De Marquito, não, filho. Não, aí, não. Samuel Rosa, não, é boquinha carnuda.
1: Boquinha do Sérgio Moro, né? De guardar CD, né?
0: Não, aqui é boquinha lábios de Juliana Paz.
1: Lábios de mel.
0: É, ô, oh, querida Leonora, dá um abraço pro seu marido aí, Deus abençoe a família, viu?
1: É verdade. Mas então, Tinelão, pra quem tá nos ouvindo pela primeira vez, tá gostando, eu bato o olho e vejo outra moça bonita, agora é a vez da Deia. Poucas ideias, viu, Tinelão? Olha que morena bonita, marido dela deve estar feliz lá ouvindo o programa junto também, casal que ouve o Dona da Noite unido.
0: Permanece unido.
1: Ah lá, ela tá digitando, vamos ver se ela é casada mesmo, né? Tem marido não, kkkkkkkkk. É a Deia, poucas ideias, viu, Tinelão?
0: Ô, Deia, melhor coisa que você faz na sua vida, fica solteiro uns tempos.
1: É isso.
0: Casar depois de velho, vai viajar junto, pegar benefício junto.
1: Mas então, pra quem tá ouvindo o programa, tá gostando da prosa, ah, é da Petiscos da Deia, eu tô doido pra ir lá nesse lugar, mas não há meio, Tinelão, eu não tenho tempo na minha vida, a gente ganha dinheiro até enjoar e não tem tempo pra gastar.
0: Se ela chama Deia e a empresa chama Petisco da Deia,
1: ela trabalha,
0: ela
1: de
0: é a dona
1: lá, é verdade.
0: E como é que o marido dela fala? Tô doido pela dona.
1: Tô doido pela dona. E uma amiga minha chamava Ada Regina Assunção. Aí o professor de português falava, como é que te chamam lá na sua casa? Adinha? Aí o seu pai fala assim, eu sou doido pela Adinha. Não esqueço disso, foi na quarta série do primeiro grau. Mas, Tinelão, poucas ideias. O que nós teremos no programa de hoje até as 4 horas da manhã, hein, simpático?
0: Ô, Gutenberg, eu te pergunto, meu querido, você que tem acesso aí, como é que tá nossa programação musical?
1: A programação musical tá diferenciada, não é aquele rame-rame, música com hora marcada, embaralha 20 músicas e toca aquilo o dia inteiro até enjoar. Não, aqui não, aqui a música é para surpreender o ouvinte e para encantar a audiência, viu?
0: Informações teremos.
1: Aí, Itatiaia, da notícia de tudo.
0: O tempo todo.
1: Além da gente repercutir aquilo que foi destaque no dia de ontem, o Mengão ganhou, hein?
0: O Palmeiras perdeu.
1: E
0: o Palmeiras se complicou.
1: É.
0: Vai disputar a vaga no último jogo. Fora de casa.
1: É verdade. Libertadores, acompanhamos tudo agora há pouco pelo apito final, mas então, além de repercutir aquilo que aconteceu na quarta, vamos atualizando com as informações de momento da madrugada também, o tempo todo. Aconteceu, você fica sabendo com a gente aqui, né?
0: Aí você falou. A nossa oração de todos os dias às 3:10, junto com a reflexão. Hoje é inédita, tem?
1: Tem sim, às 3:00, uma breve reflexão, e depois preparei também, lá durante o evento, né? A gente fica pensando na vida, refletindo sobre as coisas da vida e da fé, e preparei para hoje uma oração inédita, maravilhosa, e que graças a Deus tá circulando por esse Brasil e por esse mundão afora, através da nossa lista de transmissão do WhatsApp, tá crescendo, que é uma beleza. E também, qual é o meu Instagram pra turma ver lá o Carlos Nunes, pra ver o evento, pra
0: rumo a 100 mil.
1: Rumo a 100 mil, com a força da fé, hein?
0: @ Gutenberg Gomes.
1: Isso. E para ver você, charme, beleza, simpatia e conversa fiada, arroba Tinelão na área, não é isso?
0: Com T de tatu, Tinelão na área.
1: Muito bem, é claro, arroba Orações Itatiaia. Que mais nós temos aí?
0: Completo.
1: Completo.
0: Depois de uma dessa aqui, meu filho, fala assim, eu bebo até água. Completo, completo o nosso programa hoje.
1: Ar, trava, direção.
0: A Matusa mulher falou, troquei até a foto de perfil pra vocês não confundir. Atleticana bruta.
1: Ah, muito bem. E a Elisângela Lelê tá dizendo, a oração de ontem foi linda, parabéns. Ô, querida, obrigado, e tá lá no Instagram, arroba Gutenberg Gomes e arroba Orações Itatiaia, e pra hoje também será uma oração maravilhosa.
0: Ô, viu? Glória, a Karina lá de Itaúna falou, bom dia com alegria, meninos, para o melhor programa de todos, vocês dois são top demais. Ô Karine, abraço pra você, querida. Obrigada. 37. Oi, Tatiaí, Sul Itaúna, Divinópolis.
1: Ah, verdade. E o Moisés que tá dizendo ali, o Gilberto Silva, campeão do mundo com a seleção, esteve no programa do Júnior Moreira. Vocês viram? Eu vi no, nos recortes, né? A turma que tirou foto com ele. Parece ser um cara muito simpático, né?
0: Gilberto Silva?
1: Gilberto Silva.
0: Humilde demais toda a vida.
1: É mineiro aqui também,
0: nosso,
1: né?
0: Nosso.
1: É verdade. Então é isso, que seja inspiração para essa molecada que vai nos representar na Copa do Mundo, que agora me parece faltam 21 dias, é isso mesmo, é?
0: Já tá chegando.
1: Tá chegando.
0: 21 dias para dar início ao maior festival de futebol do planeta.
1: É isso aí.
0: E a nossa querida Karine falou, sou de Formiga.
1: É de Formiga, terra do...
0: Namorei muito em Formiga.
1: Ah, é?
0: Namorei.
1: No Formigueiro, né?
0: Não, lá no posto Pro do Oeste.
1: Ah, e o que que tem lá?
0: Moça.
1: Moça?
0: É. Não, não, não, não. Não é o que você tá pensando, não.
1: Ah, tá. Não, não tô pensando nada. Você que já fica muito, muito preparado pra tudo, muito armado o espírito, né? Só porque o seu passado te condena,
0: cachorro,
1: né?
0: Cachorro picado de cobra tem medo de linguiça.
1: Até de linguiça ele sai correndo. Você não corria não, né?
0: Eu não corro mais, tá doido? Vapo? Sartei de banda.
1: Olha aqui, depois dessa, só chamando o intervalo comercial, 1h02, intervalo rapidinho, a gente volta já.
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3: Nosso papo hoje é com o associado e associada do interior de Minas. Você que já está acostumado a vir para Belo Horizonte, seja para desfrutar de seus momentos de lazer, visitar algum amigo, algum parente, participar de algum evento, e também aqueles que vêm para fazer algum tratamento de saúde. Você está acostumado a hospedar-se conosco lá no Veracruz? Viu quanto melhorou as nossas hospedagens? Camas confortáveis, banheiros confortáveis. Sabe aquele hotel com mais 35 apartamentos ali no Veracruz? Então, vamos dar início àquilo do mais alto padrão de atendimento. Porque você, associado do interior, merece vir para a capital ter um conforto. Imagina aquele hotel pronto, com piscina, com quadra, com área de lazer, com sauna. Vai ser um resort, não vai? Fala a verdade. Esperamos vocês, meus amigos.
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0: 1:04, e nessa companhia, nessa prosa, nessa alegria, quando você assusta, a madrugada flui da maneira mais leve. É isso que nos move aqui na apresentação do programa. E você tem um recadinho bom pra turma aí, né, Otinel?
1: Tem sim, Gutenberg. 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

0: grava mais vídeos narrando Dentinho.
1: É o Dentinho turquesa ou indiano?
0: Indiano, né?
1: Precisando fazer mais vídeos.
0: Ah, muito bem. O indiano sabe que você fica zombando da culinária bonita dele lá?
1: Eu tenho mais de 100 mil seguidores na Índia, porque agora o Instagram tem a opção de traduzir a linguagem.
0: Vai ter muito voto lá na Índia, viu?
1: Ô, oh, a Índia é bom pra chamar, eleitor. Eu fui olhar e falei, bom pros outros mentir a gente, falar que a gente tá comprando seguidor. 100 mil seguidores na Índia.
0: É, mas é pelo conteúdo, né? Pelo...
1: É porque agora tem a opção de traduzir.
0: Exatamente. Ah, eu de vez em quando eu fico lá vendo a oração do dia.
1: Ah, vai ter muito voto na Itália também, viu?
0: E diversos idiomas, tem português, tem.
1: Traduz tudo.
0: Bengali, canarim, Índia, hindi, né? Inglês, Marathi, que eu nem sei onde se fala o tal do Marathi, em tâmil.
1: Marataís.
0: Em télugo. Então é, o que é a tecnologia, né? E você já viu que eles sincronizam até o lábio da gente para ficar no idioma que está sendo traduzido? Ô Tinelo, essa IA é coisa ou de Deus ou do diabo isso, vamos combinar, hein? Do homem não pode ser não, hein?
1: Não pode não, porque é uma coisa de louco.
0: E agora você viu, eu tô ficando assim boladão, porque é quando falava em disco voador, em ET, vamos ET, todo mundo falava que era coisa de lunático, coisa da turma que vai pra São Tomé das Letras com a perninha do grilo com trombose, e fazia o que com a perninha do grilo com trombose? Ah, estou vendo o ET aqui, mas agora não, agora as autoridades estão liberando aí registros de coisas que elas dizem assim, a NASA e o governo dos Estados Unidos liberando vídeos lá de coisas assim, não, ninguém tá dizendo, olha, é disco voador, mas estão dizendo, são objetos voadores não identificados, ou seja, a gente não sabe o que que é isso, se é drone, se é avião, se é pipa, se é morcego, que diabo é isso, mas que tá aparecendo muita coisa e assim, estão liberando a conta gotas. Imagine você que vem muita coisa diferenciada por aí. Você acredita no ET Bilu, Tinelão?
1: Não.
0: Não?
1: Eu morro de medo de assombração.
0: Não, isso tem nada a ver com assombração.
1: Não, mas não tem medo de extraterrestre, não tem, não.
0: Então.
1: E não, você tem medo?
0: Não, jamais.
1: Nem tem medo.
0: Ô, seu moço do disco voador, me leve com você pra onde vou. E se passar aqui, meu filho, eu já faço o dedinho de carona aqui e vou embora na hora,
1: eu,
0: viu?
1: E chega lá, tem uma ZTzinha joada querendo possuir a gente.
0: Agora, uma vez eu vi um filme que tinha umas extraterrestres que elas tinham o mamar nas costas. Imagina que loucura.
1: Depende do ponto de vista, né?
0: Mas pra dançar devia ser bom toda a vida.
1: Pra andar de moto é bom. Andar na garupa de moto deve ser uma beleza.
0: Imagina você dançando uma música segurando assim.
1: Não é ruim,
0: né? Oh, meu Deus, quanta bobagem, né? Mas de toda forma.
1: Tudo na vida tem aproveito, meu filho.
0: Tudo, pra tudo tem um jeito também. Pra todo pé torto tem uma bota larga. Mas então, estamos acompanhando e é um assunto que sempre desperta grande interesse. E essa turma da madruga, se a gente botar esse tema aqui, o que vai aparecer de gente dizendo: olha, já vi umas luzes aí, já vi um negócio que eu não sei explicar. Então é dessa maneira mesmo, viu?
1: Quando tá com sono, vê tudo.
0: Vê tudo.
1: Alucinação.
0: Alucinação.
1: Madrugada é solidão. Acho parece que está vindo alguém. Virou alucinação. Olho e não vejo ninguém.
0: É alucinação. Ei, Amado Batista, podemos tocar o Amado hoje, hein?
1: Já abri o programa com essa.
0: É, prepara aí, queridão.
1: Alucinação do Amado Batista.
0: Amado Batista pra animar a madrugada e pra turma que toma o remedinho e já fica, uau.
1: Uau, se eu tomar mais dois eu decolo.
0: Mas então, o que mais? Olha quem apareceu, tava sumido toda a vida, Osmar Gomes. E botou aqui, bom dia, meus amigos, estou de volta, depois de muita provação, tive um acidente no dia 13 de abril, agora é levantar e sacudir a poeira, bora com fé. E aí mandou o caminhão dele lá na Europa, e Osmar. E esse é nosso amigo de longa data, era menino de rua aqui em BH, foi para Europa e vive lá em, me parece que é Sesimbra, Portugal, e sofreu um acidente lá, mas graças a Deus está bem, apenas perdas materiais. Isso aí Deus dá em dobro para quem luta de novo, né?
1: Sabe de todas as coisas. Antes dos mar nascer, Deus já sabia o destino dele.
0: É verdade.
1: Bom dia, Gutenberg, Tinelão e Difuntão. Não é o defunto, é o penido.
0: É o penidão.
1: Vocês são na

0: verdade, a dupla da madrugada. Que Deus continue abençoando todos vocês, família de gente boa. Aqui é o Robson de Viena, Mato Grosso do Sul.
1: Que beleza, hein? Então um abraço. Qual é o computador que tá acabando a energia dele? Olha aqui, 1:10, aquela moça bonita também, a Adneia, tá dizendo, bom dia meninos lindos, que Deus abençoe sempre vocês, estou ligada no programa mais top da madrugada, vocês são o orgulho da Itatiaia, estou morrendo de rir com o caos de vocês aí. Ô Adneia, simpática, um beijo para você, obrigado aí pelo carinho e continue com a gente pelo tempo que você puder aí nesta madrugada, né?
0: E a Vívia também tá conosco.
1: Ô, beleza.
0: A Vívia falou, Tinelão, tô agarrada com vocês aí, não esquece de mim não. Ô, Vívia, tamo junto.
1: Olha outro aqui do código 24 dizendo, bom dia meus amigos, Deus abençoe, tô aqui acompanhando em Matias Barbosa, é lá na região metropolitana de Juiz de Fora e tá dizendo que é terra dos caminhoneiros e tá pedindo para mandar um abraço pra galera de Almeida Simas, Transporte Pazi. Tamo junto, meus amigos, vocês são os melhores da madrugada, é o Pedro Bahia. Ô Pedro, um abraço pra você aí na querida Matias Barbosa também, ligado no programa, viu?
0: Você sabia que ali próximo a Congonhas tem um terminal de cargas próximo a Vale Ferteco e ele tem o nome de TAS. Aonde vai descarregar hoje? Ah, eu vou no Mina Fábrica, eu vou no TAS. E entrou um retardado para trabalhar com nós há muitos anos atrás, doido de tudo, não tem explicação ele ter tirado carteira de caminhão. Ô Gutenberg,
1: como é que passou no psicotécnico?
0: Não, não. Eu não sei quem que é pior, se quem deu ele a carteira ou se é o RH da Lenagem que fechou.
1: É, sim.
0: E você batiu hoje, isso é doido. Passa, doido toda a vida. Não carregava pros lados certo, uma loucura danada. E as carretas lá da transportadora Almeida Simas, lá de fora, Matias Barbosa,
1: sim,
0: tem escrito atrás assim, TAS.
1: Tasmania.
0: Ele era novato, não sabia onde carregar, aí saiu no Vale do Pau Branco, escrito pra ele assim, descarregamento no TAS. Ele não fincou atrás dessa carreta até Juiz de Fora, carregado de minério?
1: Olha só.
0: Tem base?
1: Tem base.
0: E um dia eu também vindo embora de Betim, peguei a Praça Emiga, entrei pro Barreiro, uma carreta da Salvaro Transportes atrás de mim. Peguei a rua JK, ali a Avenida JK, a carreta da Salvaro. Falei, gente, esse cara é lá de Santa Catarina. O que esse cara tá vindo atrás de mim? Peguei a rua lá de casa, parei na porta da minha casa. Não, puxei o manete, o cara puxou também. Ei, irmão, aonde é a portaria pra me entregar o ticket? Falei, portaria?
1: Tava louco.
0: Tô na porta da minha casa. Não, mas o piá lá atrás falou que era pra mim seguir uma carreta da Lernage, que se eu seguisse a carreta da Lernage, eu chegava até Pedro Leopoldo. É, mas só se eu não fosse pra casa, até ia pra Pedro Leopoldo, não tô em casa. Como é que eu faço? Aí tinha um motoqueiro no boteco, ela levou ele pra anel rodoviário pra acabar de ir embora.
1: Eita.
0: Uns doidos, né? Sono.
1: Ah, não, é loucura demais. Olha aqui, o Neto Figueiredo mandou lá no meu Instagram dizendo, Gutenberg, boa noite, continuo aqui na colheita do café em Alfenas e manda um abraço pra você e pro Tinelão e tá pedindo aqui uma música também que a gente vai dar um jeitinho de atendê-lo. Ô Neto Figueiredo e toda a turma na colheita do café, hein?
0: Ô, café bom, viu?
1: Café bom de Alfenas, hein?
0: E o Diego Marques que falou assim, bom dia meus amigos, aqui é o Diego de Brumadinho, estou aqui na minha oficina que onde o rádio fica 24 horas na Itatiaia, aí mandou o videozinho, olha lá, hora dessa, ó, a bandeira de Estados Unidos, Canadá, Brasil e Japão.
1: Isso aí não é Japão não, meu filho, isso é Minas Gerais, é o triângulo, não é a bola vermelha que é do Japão, não. Ô Tinelão.
0: Cada um enxerga as coisas do jeito que quer, eu quis enxergar a bola, você quis enxergar o triângulo.
1: É o triângulo, meu filho.
0: É Minas, Brasil, Canadá e Estados Unidos.
1: É, e esse Ideal Transportes aqui tá dizendo, bom dia, dupla dinâmica, aqui é o Eduardo de Montes Claros, cegonheiro, é o que mais ganha dinheiro no trecho, né? Passando aqui em patrocínio, sentido a Marília, acabei de ver isso aqui na rodovia 365. Aí mandou lá, uma girafa e um elefante atravessando a BR, esse moço tá a poder de quê, hein?
0: Ele viu a girafa?
1: Ah lá, não, ele tirou foto da girafa e do elefante.
0: Isso, tomou errado, tomou quatro.
1: Tá mais louco que o Batman também, né?
0: Tomar um monstro decola.
1: Ô Eduardo, para, meu filho, para que já tá bom aí. Desse jeito você vai longe demais, hein?
0: A Vivi falou assim, o Gutenberg, toda vez que você fala aquela moça bonita, eu penso que é eu. Ah. Aí você vai e fala outro nome.
1: Ô, meu Deus.
0: E então, a Vivi é carreteira, bruta.
1: E ela é moça, bonita assim bonita, também, ué.
0: Bonita toda a vida.
1: Um abraço, querida. Obrigado e bom saber que você tá sempre com a gente. Olha aqui, esse lá do exterior mandou uma foto bonita ali de uma estrada. É o Felipe Santos. Ô, Filipão, a gente vai rasgando essa estrada junto com você, para onde você for aí, e tá dizendo aqui, diretamente de Andorra. Você sabe onde fica Andorra?
0: Andorra fica na China.
1: E China o quê, rapaz? É Espanha. Espanha, e ele tá lá ligado. Então, valeu, Felipe, obrigado. Depois faz um videozinho aí, de preferência, no momento da oração, que a turma adora, né?
0: Aí você falou, e o Pedrinho Igor, motorista da Nepomuceno, falou assim, boa noite, dupla dinâmica. Toca música não, senhor, porque senão dá sono. Interage aí que é melhor.
1: Beleza, hein? Beleza, filho.
0: É, vai pro Chamineiro, manda, liberou a cota.
1: Ai, vem aqui falar no nosso lugar aqui, 4 horas direto pra sair daqui com a língua, até bamba a língua, né? Tem base um homem desse não. Que o Thiago Toshiba tá dizendo? Boa noite, Richard Gear, e no caso sou eu, né? E Tinelão, vocês estão bom? Casado também namora. Falem por vocês aí. Lá em casa, 12x36. Dia sim, dia não. Aqui é Aroeira. 12x36. Esse moço bota o pé em casa, a mulher bate o olho nele e fala assim: você de novo aqui, meu filho? Vai dobrar essa meta aí. Tá rodando 16, 17 horas por dia. Como é que ama um danado desse? Isso ama é dinheiro, ama é passageiro, né?
0: Ô, Toshiba, orelha de minotauro, lutador de UFC. Conta mentira, não?
1: Para de palhaçada, né, ô Toshiba?
0: Bom dia, casal lindo, Malífola. Bom dia pra acabar. Deixou a cremosa Malífola. Tô morrendo de risco. Isso é o Cleverson Barbosa do Volante Grande. Tá rachando de rir.
1: Ê, beleza.
0: É o Fumaça.
1: Ô, Fumaça, bom. A Beatriz também, temos que atendê-la urgente, senão ela fica braba. É, aí ela mandou ali uma figurinha da IA. Tá dizendo, eu e o José Eugênio amamos comida japonesa. E tá dizendo que eles estão vivendo uma eterna lua de mel. Olha que beleza, hein? Casal, hein?
0: Aí ama.
1: Aí ama.
0: Ela veio cá na rádio, ficou com nós aqui um tempão e ele do lado, o tempo inteiro.
1: E trouxe bolo pra nós também.
0: Bolo bom.
1: Pão toda vida. Um beijo, viu, Beatriz? E saúde e disposição e bom ânimo aí pro Zé Eugênio também, viu?
0: Ô, homem bom, Zé Eugênio, abraço pra você.
1: Então, Tinelão, é hora da gente tomar uma água, um café, que é isso aí?
0: É um bilhetinho que você me deu, tem uma semana pra me ler.
1: Opa.
0: Toma.
1: Só agora que você vai ler?
0: A letra é sua.
1: Minha letra?
0: É que você mandou guardar, agora que eu senti ele me cutucando aqui atrás.
1: Abraço para o Adilson, esposo da Lucélia, o Alex Padeiro, lá da padaria Vovó Cristina, onde estivemos em Betim. Então, um abraço para o Lucas, é o que trabalha de dono lá, gente boa, gosta de andar de moto, tem um queixinho protuberante assim, nada de Noel Rosa e Samuel Rosa. Então, Lucas e Cristina, e também toda a turma lá da padaria, e o Adilson, que é o padeiro, é o esposo da Lucélia também, né?
0: Ô, povo bom, abraço pra vocês, povo lindo, povo querido.
1: E povo da madrugada, povo da panificação, nosso abraço também. 1:18, então 999-96-7074. Manda áudiozinho também, que a gente fica feliz demais. O Amadão tá pronto pra cantar aí, Penido? Então vamos botar essa música que anima a turma do Volante Grande, Volante Pequeno, da Porta.
0: Madrugada, solidão.
1: Acho que está vindo alguém.
0: Virou alucinação.
1: Mais um comprimido e eu decolo.
0: Mais um comprimido. Olha, presta atenção nessa letra.
1: Ah,
0: uau.
1: 1:19.
0: Uau, Amadão.
1: Na Itatiaia.

Olha aí, saudade linda, linda com a nossa Sandra de Sá. Bye, bye, tristeza na Itatiaia. É aquela programação que você diz: olha, mas há quanto tempo eu não ouvia essa? Olha, mas ninguém toca essa no rádio. Aqui a gente toca. E toca um Amado Batista bonito daquele ali que a turma aumentou o volume do radinho, soltou a voz, cantou junto. Então isso é maravilhoso. 1:31 é um intervalinho rápido e a gente volta já já e continue participando, interagindo. Imagino que a gente vai abraçar vocês logo na volta, hein? 1:31.

0: Eita, que é uma delícia. 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
0: 1:33, o DJ Marconi não para. E olha aqui, tá dizendo, olha, tava com as moças bonitas. Que trio foi esse, hein? E tá dizendo que vai entrar também no Monjaro. Daqui a pouquinho está o nosso DJ Marconi com a famosa cabeça de Monjaro também, né?
2: Ah, daqui a pouco ele vai vir.
0: É,
2: rapidinho tá emagrecendo.
0: É verdade. Olha cada moça bonita que ele tava lá, hein?
2: Não, ele só anda rodeado de gente bonita. Feio na turma é ele.
0: É verdade. Sempre tem que ter um feinho,
2: tem,
0: né?
2: Tem que ter, pra você ver.
0: Pra dar aquele equilíbrio ali.
2: O que,
0: né,
2: seria de nós aqui sem você?
0: É, Tirelão.
2: Pra salvar, meu filho.
0: Ah, tá. Pra ser o contraponto de tanta feiura, como disse aquela moça, né? Só tem gente feia aí, hein? Ah, Doninha.
2: O povo feio.
0: O povo feio. Então é isso. Olha, o outro já tá perguntando se você foi buscar os equipamentos. É o Edvilson Maia. O Edvilson, dá sossego, meu filho. A oração é 3 da manhã. Buscar o equipamento só se ele for a pé, lá em Sarzedo, uma hora dessa, né?
2: Ah, e sabe que tá conversa fiada? Não dá papo,
0: fiada,
2: não.
0: É verdade.
2: Bom dia, Gutenberg e Tinelão. Por favor, manda um abraço para o meu pai, o senhor Éder. Ele tá ligado em vocês lá no TCS em Sarzedo, Terminal de Carga de Sarzedo. Ele é fã de vocês. Aqui é o Kleber do TSA em Brumadinho. Tinelão, o Maílson da Itaminas te ama. Ele vai acabar largando a esposa pra tentar ficar com você. Ok, isso, Kleber? Agora pensa um casal bom, é o Maílson, a esposa dele.
0: Maílson é o balanceiro.
2: Balanceiro, né? Faça propaganda da gente, vai nos lugares que a gente tá. O Maílson é top de linha, igual esse Kleber Freitas, tudo nosso.
0: Tudo, gente boa. E esse outro aqui do código 47 é o Mauro. Ele mandou lá o comprimido que ele tá tomando. Olha, Tinelão, isso aqui é pra decolar mesmo. Na embalagem do comprimido tem o ET da cabeça verde e tá dizendo: esse da girafa e tomando desse aqui, eu acabei de ver um elefante aqui em Bickers. Bom dia, mandou um videozinho de uma estrada que ele tá rasgando lá na nossa companhia, mandou foto do caminhão bonito dele e tá dizendo: é peso, altura e carreira, passando Betim em busca de João Molevade, 51 toneladas. É, parabéns pelo programa, é o Gaguinho lá de Timbó, Santa Catarina.
2: Ô, Gagaguinho, bom, abraço pra você, meu querido titivozeiro.
0: Gente boa toda vida, hein?
2: Eu tive a honra hoje de levar o Penidão pra vocês aí. Eu sou o motorista de Uber, Fernando Araújo, que trouxe o Penido. Você não largou o Penido aí? Tinha que trazer pra nós, né? Só que o Penido paga duas corridas, né? Uma pro corpo e uma pra cabeça. Ali é, olha que lua.
0: Ei, beleza, ele que trouxe o... Você veio com o Fernando Araújo, né, o Penidão? Gente boa
2: pra danar.
0: Tá ligado aqui no programa, emitido a galã também ali, fez a barbinha na régua, então todo tatuado e a foto dele lá na Arena MRV, num jogo do Galão da Massa. Valeu, Fernando, gente boa, e você carregou o puro ouro de Ofir, que é o nosso Penidão, viu?
2: Agora conversar fiada é igual o Jones, viu? Bom dia, dupla, Deus abençoe, que é o Jones. Tinelão, pode aumentar a dose do Monjaro aí, viu? Eu vi um vídeo seu hoje, você tá com a barriga grande, é antigo. Fala na cara aqui se eu tô barrigudo hoje.
0: Não, tá não.
2: Monjaro
0: tá.
2: Aqui secou 30 quilos.
0: Você tá só a capa da gaita.
2: Cabeça de Ozempic.
0: Ê, bruto. E para quando de tomar isso aí, hein?
2: Ô, Gutenberg, tô esperando alguém morrer e passar na televisão pra me parar, porque enquanto não morrer ninguém, não vou parar nunca.
0: O negócio é emagrecer, né?
2: 20 anos lavando as coisas sem saber o que eu tava esfregando. Agora...
3: É, ué.
2: Não tem nada mais prazeroso que saber olhar pro que você tá lavando, não, pai.
0: Ah,
2: tá. Fale quem quiser. E toda hora solta nota na internet. Monjaro faz cabelo cair. Monjaro deixa impotência. Que rapaz, agora vai ter até comprimido popular pra emagrecer todo mundo.
0: Eita.
2: É gostoso demais você cruzar as pernas e aí.
0: Amarrar o sapato,
2: amarrar,
0: né?
2: Amarrar o sapato, demorar 2 minutos, não roncar mais, refluxo.
0: Que beleza, viu? É, e esse aqui tá dizendo, bom dia, Lindenberg, obrigado, eu realmente sou lindo e o Tinelão, estou agarrado aqui com vocês, viu, na madrugada, vocês são nota 1000, manda um abraço pra galera do Sedex Transpanorama, aqui é o Alexandre, passando nesse momento em Bocaiúva, em Bicado e direcionado à Vitória da Conquista, Bahia, é o simpático Alexandre, daquela Scania amarela bonita lá da Transpanorama e nos levando na madrugada também, que beleza, hein?
2: Amado Batista é fundador do Benemérito. Benemérito do cancioneiro brega chique brasileiro, o rei da zona boêmia, um gigante da música. Hoje eu tô inspiração pura, festa no morro, bêbado ainda, 70 anos, se o Leonardo dá 20, por que que eu não posso dar 2? Ô, meu Deus, Jorge, para com isso, Jorge da Lagoinha, bom dia.
0: Ô, Jorge.
2: Hoje tá no pecado.
0: Que beleza, e esse moço aqui não tá puro também não, aparece um cachorro com cara de maluco lá na foto dele e o nome aparece como Baby, mas olha que painel maravilhoso. Ô, Tinelão, eu nunca fui caminhoneiro não, mas ouvindo lá, 95.7 num multimídia bonito toda vida.
2: É do FH novo.
0: Uma cartela de comprimido ali prontinha para o uso, né? E olha lá que painel bonito, que caminhão é esse?
2: Esse é o novo FH.
0: Bonito, hein?
2: Olha lá, aquele do lado esquerdo ali, ele tem temperatura.
0: Tá louco.
2: O Arla.
0: Parece avião ali,
2: parece,
0: né?
2: Parece avião.
0: Esse Arla, você já me falou, pra que serve isso mesmo?
2: O Arla, Gutenberg, ele é um combustível à base de ureia, ele é pra não deixar poluir o meio ambiente, ele é pra sanar a fumaça. E muita gente não sabe, o Arla é externo, ele não é interno no motor. Então, os veículos a diesel de um certo ano para cá, eles são obrigatórios a ter o Arla, que a cada aí, depende do puxa, depende do trajeto, a cada 2, 3 tanques de combustível, usa um pequenininho de Arla aí, 60 litros, 65 litros, depende do veículo.
0: É para diminuir poluição,
2: pra
0: é?
2: Para diminuir a poluição. Na hora que o caminhão começa a produzir a fumaça, o Arla tá ali na cabecinha do escapamento, jogando esse material líquido à base de ureia, que não deixa dar fumaça. Resumindo.
0: Ah.
2: Empurrou em nós a banana, é pra gastar mais.
0: Então tá compensando o fato da Palio e Candy estar sem o cano de descarga, já tem 3 meses. Tá tranquilo? Posso andar tranquilo assim?
2: Até cair numa blitz. Cair na blitz, a gente toma tudo que você
0: tá
2: tem.
0: Tá problema, é?
2: Ué, tá sem silencioso.
0: Não tá fazendo barulho nenhum, não.
2: Não tá?
0: Não.
2: Você subiu ali igual um trator de esteira outro dia. Ela que cor. É preto?
0: É. Por quê?
2: Não, que eu acho que é a marca do pilastro. Que é a porta se vê.
0: Não, jamais.
2: 22,5 agora, pra você ir embora a pé.
0: É 26 e pronto, acabou. Já tem até comprador, mas eu.
2: Eu vou fazer o seguinte, pra você que eu gosto de você. Eu gosto de você. Eu vou pegar sua paliquente, você vai pegar meu carro e me volta o resto.
0: Olha, é mesmo? Mas não tem que voltar isso, amiga.
2: 155.
0: Que beleza, hein?
2: Vou vender, tá?
0: Aceita um menino, um cachorro?
2: Ah, eu tô vendendo essa miséria desse trem também.
0: Ah, mas você não para com nada, hein?
2: A vida é uma só.
0: É, mas que coisa. Eu acho que você vai pegar amor, vai sossegar.
2: Amor?
0: É.
2: Depois da lenhada que eu tomei ano passado, você acha que eu pego amor que tem pra alguma coisa? Só a cremosa que me faz feliz ultimamente. Ó, gente, eu tô vendendo a T-Cross 2026. Quem quiser, tá?
0: Olha
2: 250
0: só.
2: Com teto, completa. Vai embora, não tem amor a nada, vou acabar o sítio lá.
0: É verdade.
2: O cara fez o orçamento do sítio lá ontem, 39 mil pra rebocar por dentro, por fora, piso contra piso. Você deve estar achando que é bom.
0: Acabamento e tudo.
2: Que acabamento, material pra minha conta, só de mão de obra.
0: Olha.
2: Foi quem te contou aí, que sobre o Tinelão, te contou errado, filho, não dou conta. É o Vitinho, verdureiro, que deve ter falado que eu tenho dinheiro.
0: O Ale Oliveira que falou aqui que a sua pensão vai ter que ser revista.
2: 39 mil pra fazer o piso.
0: É muita coisa.
2: O reboco de dentro e de fora da casa.
0: Ah, o Toniquinho foi lá em casa pra pintar o muro lá e tá me cobrando 3 mil, tô achando caro toda a vida. Eu tô achando que ele vai fazer o teto da Capela Sistina lá em casa, que nem o Leonardo da Vinci, né?
2: O Niquinho ladrão.
0: Não fala isso, deve que ele é ouvinte, nossa.
2: Toniquinho honesto. Os caras não tem noção do que é virar a noite.
0: Eu tô falando que é só pra dar uma demão de tinta, fazer uma texturazinha bonitinha lá no muro de fora.
2: Tem que descascar aquela tinta velha.
0: Tem que descascar, então. Isso aí.
2: Aquele muro descascado tá até hoje.
0: Não, eu botei tem pouco tempo pra lá.
2: 3 anos.
0: Não, vai fazer 1 ano agora em junho. Mas então.
2: Churrasqueira nada.
0: Não, churrasqueira tá lá firme e forte. É uma coisa. Outra, viu, Tinelão? Eu vou te contar.
2: Eu tô falando é acender ela pra nós.
0: Não, é claro. Negócio de sítio, eu posso te dar uma ideia? Poucas ideias.
2: Sítio é bom só pro caseiro.
0: É bom pro caseiro e outra, duas alegrias. Uma quando você compra e a outra quando você vende, sendo que a segunda é maior que a primeira. Quer saber dessa? Pronto, falei.
2: Ô, Gutenberg, analisa um rapaz igual eu, solteiro. Eu namoro, né, gente?
0: Namoro.
2: Antes que o pessoal pense errado.
0: É.
2: Com 2 irmãos, inimigo da mão de obra. Orei o louco, não gosto de trabalho.
0: Sim.
2: Eu vou acabar essa miséria desse sítio lá no Sarzedo. Eu tenho tempo de ir pra lá? Fala a verdade, eu tenho tempo?
0: Não tem tempo.
2: Que eu vou caçar esse sítio? Esses irmãos meu rola caçada, vai pra lá, vai sujar a piscina. Rapaz, eu só vou dar uma maquiada na casa pra me vender.
0: Ah.
2: Ó, gente, ó, tô vendendo um lote com a casa 1.000 metros lá no Mário Campos, viu?
0: Pra acabar, é só acabar e finalizar, né?
2: No Pix eu tiro 20% agora, de raiva que eu tô desse tempo em sair do aluguel também.
0: É.
2: Outro trem ruim é ficar fazendo Pix todo mês faz Pix pro dono do apartamento.
0: Ah, alguém tem que ganhar dinheiro no mundo, né? Mas então realmente é dessa maneira, faltando 16 para as 2, temos áudios aí, Penidão. É, meu, tá lotado de áudio, disse ele.
2: Primeira vez que eu vejo ele levantado em 6 meses.
0: E tirar o rosto ali de dentro do computador.
2: Ele tem uma tara com aquele computador ali.
0: Ele ama olhar daquilo ali, ou dos olhos
2: domingo,
0: assim.
2: Domingo, meia-noite, ele falou, tô montando o parado do rádio. Se o Gutenberg chegar aqui, presta atenção no programa aí. Primeira vez que ele levanta ali em 6 meses.
0: É. Eu tô até estranhando que ele tá
2: aí. O cara daí, isso é esquisito, né? Eu acho que é aqueles quebra-molas, cara, daí que desse pô, meio doido.
0: É de Lafayette.
2: É lá do bairro São Dimas.
0: É, nossa. É.
2: Jardim América.
0: Jardim América. Alô, conselheiro Lafayette.
2: Você tem 3 segundos pra responder. Avenida principal de Telésforo.
0: Telésforo Cândido de Resende, né?
2: Aqui aí conhece. Sim.
0: Conheceu o Telésforo? Deve ter sido prefeito lá, dono de quase tudo. Olha lá, Túlio Kaiser, agora que a galera do digital tá indo pra casa.
2: Aí
0: então,
2: trabalha.
0: Aí trabalha mesmo, né? E vai lá cuidar do bebezão dele. Deus abençoe, um abraço para essa equipe maravilhosa que vai ali atualizando a todo momento, itatiaia.com.br, o arroba Itatiaia Oficial, arroba Itatiaia Esporte, e aí essa plataforma maravilhosa. Itatiaia. É, mas então vamos ouvir áudios aí. Ô, Penidão, dá um play nessa galera para brilhar aqui na madrugada, hein, ô?
3: Chinelão, beleza? Boa noite. Fala, Gutenberg. É o Hermes aqui, Conceição do Zoura.
4: Aí o professor de.
3: Saindo São Gotardo ali, carregado de cenoura ali, 9 horas da noite.
4: Aí, pai falou assim: eu sou.
3: Tô passando aqui pro São Gonçalo, Sapucaí, muita neblina aí, tá bom?
4: Eu esqueço disso, pai.
3: De busca ali do São Bento, câmbio.
0: Ô Emerson, valeu, querido. Saiu lá de São Gotardo e tá carregando cenoura, né?
2: Ô, é o alimento dos coelhos. Terra da cenoura. Abraço pra você, Emerson. Vem com Deus, vem com juízo, viu?
0: Valeu, querido. Obrigado. Um abraço aí pra você também. É, quem é esse aqui? É o Kleber Freitas. Tá dizendo bom dia, dia abençoado pra nós. Por favor, um abraço para o meu pai Éder, que está ligado em vocês lá no tribunal do terminal de cargas em Sarzedo. Ô, Kleber, em Brumadinho. Valeu, obrigado aí. E mandou aqui, olha lá. É o caminhão dele bonito lá no meio do minério e ligado no programa. E o nosso querido Ademilson Patente também já apareceu, tá ligado? Lá nos Estados Unidos e toda essa turma que tá sempre com a gente. Mais um áudio aí, Penidão, 14 para as 2, hein?
5: Bom dia, Gutenberg. Deixa eu te falar com você, aqui é o Willo do Bolete Grande. Rapaz, eu podia passar um número de telefone real de vocês aí da Tatiá aí. Porque eu mando mensagem, assisto o programa assim, todo dia, mas não consigo falar com vocês. É.
0: Opa!
5: Parece que a minha conversa não agrada a vocês.
0: Que isso?
5: Podia atualizar o seu número lá pra mim.
0: 99996-7074, justamente esse que você mandou. Hoje nós tivemos a alegria de ouvir aí a sua mensagem. Não desanima não, meu filho, às vezes é o corre-corre, muita gente participando, mas você é fundamental aqui na nossa madrugada e muito obrigado pela participação. É Euler, né? Se eu não tô enganado.
2: É o Euler. Ô Gutenberg, sabe quem tá ouvindo nosso programa agora, indo embora pra São Paulo da viagem?
0: É quem?
2: O Zé do Alho, ó, o Rogério.
0: Opa.
2: O Rogerinho. Ô Rogerinho Batista, vai com Deus, São Cristóvão te acompanha, meu querido. Daqui a pouco tá seco toda a vida.
0: Por quê?
2: Plantei nele, Monjaro.
0: Ah, você porque agora é o representante, né?
2: Toma de 5, passa pra 7, bora perder medida.
0: Eita, aí não para não, viu? Olha aqui, 13, não, pulou 12 para as duas, mais um áudiozinho chegando aí, ó.
6: Bom dia, Tinelão, bom dia, Gutenberg. Manda um abraço pra Jailson aqui na Janaúba, Minas Gerais, não perca seu programa. Todo dia tô ao vivo aqui assistindo.
2: Ô Jailson, gente fina toda vida, abraço pra você, viu?
0: Lá em Janaúba, ligado como sempre aí na gente, né?
2: Leia a mensagem do Gabriel Victor e você não matou a charada.
0: Ah, meu Deus.
2: O Gabriel Victor detectou primeiro que eu tô olhando pra você perceber.
0: Veículos assim.
2: Não. Aninha e Inha.
0: Aninha, ah, muito bem. É o Tatu Canastra, né? É.
7: Cutuca aí.
2: Opa.
0: Opa. Ô, Tatu Canastra, fica quietinho na sua aí, para de perturbar. Olha, mas que homem que é reparador, observador
2: tudo,
0: ele,
2: tudo,
0: né?
2: Tudo, tô falando com você, ué.
0: É, vou te contar. É. Olha que quanta gente participando. Manda um abraço pra galera da Fertran.
2: Opa!
0: É o Vander Mário Loyola Guzmão. Valeu, querido. Um abraço e mandou até o radinho dele lá, ó. Bonito.
2: Ô, Fertran.
0: Aí eu gostei. O rádio dele não tem outra memória que não seja 95.7 FM. Precisa botar mais nada, não, hein?
2: Se botar, queima.
0: Queima, queima.
2: Fica
0: estraga.
2: Quieto aí, viu? Ô, Vander Mário, manda um abraço pro Rafael. Pra essa turma boa da Fertran, caminhão seminovo, bom pra vender, vaga pra motorista, vaga pra agregamento, ou empresa boa.
0: Aí sim, viu?
2: É patrocinador do Noite Livre.
0: Aí é bom, hein?
2: Opa.
0: Opa, 11 pras duas, mais um áudiozinho chegando aí, ó.
8: Bom dia, Gutenberg, bom dia, Tinelão, aqui é o Marcos Vespasiano, postei com o CMBH, toca pra nós aí, Fábio Venturini, Toda Azul do Mar. Ei, música boa, hein? Muito obrigado aí. Um bom programa pra vocês aí. A dupla dinâmica. Gucci Gucci e Tinelão. Meu muito obrigado. Tenha um bom dia.
0: Valeu, querido. Obrigado, um abraço, bom gosto que ele teve ali e a gente vai dar um jeitinho de tocar. Olha quem mexeu comigo agora no Instagram, de quem eu falei agora há pouco no início do programa que o rapaz me encontrou lá no Mercado Central.
2: O Carlos Nunes?
0: Não, esse foi no evento do Corém. O Kennedy.
2: O Kennedy,
0: fala aí, o moço que esteve lá no lançamento do meu livro na Bienal do Livro. Ô, Kennedy, fala pra mim aí qual é a sua cidade. Ele tá ligado no programa e um abraço pra você. Foi uma alegria e quanta gente. O neném da mandioca, ele falou assim: Gutenberg, eu acordo às vezes pra ir pro Ceasa lá e no que eu ligo o programa, eu não consigo dormir mais. Todo dia eu pego vocês num assunto lá e aquilo vai rendendo. Ele e a dona Onça também e toda aquela turma lá, por onde eu passei no Mercado Central, todo mundo falando que é audiência total da Itatiaia e obrigado aí essa turma querida também, não é isso?
2: Aí você falou, viu, Gutenberg? A turma da mineração também é tudo nosso, mandou os fora de estrada aqui. Bom dia, Guti, bom dia, Tinelão, Mauro Célio, Mariana, na escolta do Dona da Noite, deve ser na escuta, né? Tão puxando minério, mas no momento parado por conta da neblina. Estamos na mina fábrica, a mina nova. Olha aí o tamanho do caminhão dele, maior que um prédio.
0: Ô, bruto, hein?
2: Aqui é maior que um prédio.
0: Uma roda dessa aí compra o meu carro e o seu, hein?
2: Ah, não. É coisa de milhões uma roda.
0: Milhões, milhões, né?
2: Alguém falou comigo que um pneu de um Forester desse aí é 150 mil?
0: É mesmo?
2: É.
0: Um pneu?
2: Você viu o tamanho dele, não?
0: Eu vi, eu vi.
2: Maior que esse pé direito aqui, ó.
0: Meu Deus do céu, é coisa do outro mundo, né? E esse aqui do código 32 mandou um videozinho bacana também, tá dizendo Itatiaia, companhia certa na madrugada com Gutenberg e Tinelão, e tá fazendo o trecho ali São Paulo, BH, é do código 32 e o nome dele é Renato Matos. E você sabe que o Renato Matos é aquele que faz dupla com o Antônio Carlos.
2: É pra quebrar, quebrar, quebrar a cama de tanto fazer amor, de tanta gente se amar.
0: Ô, Renatão, obrigado, querido. E a gente vai rasgando com você até de São Paulo a BH ou de BH a São Paulo também. É só colar com a gente que a madrugada fica tranquila, tranquila, né?
2: Ô, oh, coisa boa. E hoje a turma soltou áudio mesmo, ó.
0: Tá bom mesmo, hein?
2: Graças a Deus. Ô, casal 20. Manda um abraço pra cidade de Iramaia, na Bahia. A cidade é esquecida, mas a Itatiaia não. Fábio Iramaia, na Bahia. Ô, Fábio de Iramaia, na Bahia. Abraço pra você, amigo.
0: Valeu, querido. Mais um áudiozinho chegando. 7:57.
9: Ô, Tinelão, manda esse vídeo aí pra mim aí, ó.
10: Você mais.
9: Ô,
10: mas quem é que a moça?
9: Come quieto aí, ó. Tomando a facada. Manda pra mim, rapaz.
2: Eu não.
9: Você deixando a gente com água na boca de vez esse negócio aí, ó.
2: Não,
9: manda
2: não.
9: Aí.
10: Exato.
9: Aqui é o Dan.
10: Do
9: Espírito Santo. Tá chegando no BH.
2: Ô, Dan. Eu não vou te mandar, não, porque foi um dos vídeos mais fortes que eu já vi.
0: Eu também.
2: O cara tava patrolando a mulher do outro, ele chegou, abriu a porta, já com a peixeira de açougueiro na mão.
0: Meu Deus.
2: Picou os dois todos, disse, não é vídeo de mandar, não.
0: Cruz credo, né? Meu Deus do céu, coisa horrorosa, né? É, olha que beleza. Quem é esse rapaz que mandou aqui no meu? Ah, o Wagner de Oliveira, grande jornalista, grande figura, conhece ele, agora tá na TV Record.
2: Apresentador dos bons, hein?
0: É, e é meu conterrâneo lá de Barbacena e tá dizendo o seguinte, fala meu amigo, esse sítio do Tinelão tá igual o meu Fusca 68, quase 2 meses na oficina pra trocar um cabeçote. Sítio e carro de estimação é só dor de cabeça. Abraço, amigo. Então manda um alô aí também pro nosso querido Wagner de Oliveira, gente boa até mandar parar e grande profissional também, hein?
2: Ô, Wagner, abraço pra você, meu ídolo. Nós estamos juntos. Bora vender esse Fusca e acabar com esse sítio logo. Isso é problema.
0: É dor de cabeça pronta. Ô, Wagner, vai aqui a minha admiração, meu carinho. E agora está na TV Record, brilhando por lá também. O querido grande comunicador, jornalista Wagner de Oliveira, que muito nos honra com essa audiência qualificada agora na madruga, hein, o Tinelão?
2: Ô, Rogerão, Rogério Rocha tá ouvindo nosso programa, mandou áudio. Esse Rogério tá com nós desde o dia 1º de setembro também.
0: Aí 2000. É bom mesmo, hein?
2: Toda vida. Ô, Rogério, atrás de Mac, abraço pra você, meu ídolo.
0: Valeu, faltando 5:55. Bota mais um, hein, que tá gostoso demais, Penidão.
11: Não, bom demais, é nós por cá, o Léo do Iveca aqui, voltando aqui do tal do RJ, aí do Rio de Janeiro, destino ao tal do Belo Horizonte ali, daqui a pouquinho dá a passada no barraco, fazer aquele carinho na cremosa.
0: Olha.
11: E seguir lá pro Araxá, descarregar lá pra Eletrozela. Manda um abraço aí pra galera que tá no Azulão, curtindo a noitada, cê tá doido.
0: Ei, Léo do Iveco, valeu, Bruto. E é isso, né? Ô, Tinelão, pra quem roda na madrugada assim, não tem coisa melhor do que pensar, opa, vou chegar em casa, vou ver a cremosa, a cristal, os filhinhos, né? Isso é a energia, isso é o que repõe aí a vontade de continuar rasgando as estradas, é pra poder voltar pra casa também, né?
2: Quando você tem uma cremosa que te dá saudade, é, mas quando você não tem, da mesma vontade que você tem de chegar em casa, você tem de sair. Eu já presenciei cremosa que ó, o cara puxa uma neta na porta de casa, já começa a brigar com ele, deixa eu voltar pra trás.
0: É.
2: Eu tive amigo meu que ia pro pátio de calcinação sem ter agendamento. Chegava no sábado, ia carregar só segunda, né? Melhor que com chuva do que lá em casa.
0: Todo mundo falava assim, você não tem ambiente em casa, e ele dizia, é verdade,
2: nenhum.
0: Né?
2: Nenhum.
0: Opa.
2: Ambiente,
0: é desse modo, viu? E esse aqui do código 19, o José Lopes, está dizendo o seguinte, Guti, Tinelão, dupla top, encontrei o Edelson Moura, radialista e compositor consagrado. Ele me disse que foi ele quem compôs a música Quem Será Seu Outro Amor, na voz de Chico Rei Paraná.
2: Desse jeito.
0: É, tá dizendo que tá lá ligado pela 101,3 da querida cidade de Amparo. Ô, José Lopes, depois grava um vídeo com o simpático Edelson Moura aí, radialista, compositor, e entre isso aqui já dá um dinheiro bom, viu, Tinelão? Já dá uma feira do ECAD só pela quantidade de vezes que toca Quem Será Seu Outro Amor. E eu vou te contar, Tinelão, se for para ser o último a saber, aí

0: você mete o chifre no chão e sai arando a 0,40 ali, hein?
1: Você com o caminhão limpinho, os pneus pretinhos, as rodas de alumínio brilhando. O baú cheio até na tampa.
0: Chega a patrolar, hein?
1: Uma Scania 460 Super. Ou então um FH 500 Globetrotter. Frente baixa, bunda alta. Um Chico Rei Paraná cortando a alta no intervalo do Dona da Noite. Um charuto dando uns dois palmos pra janela fora, soltando a fumaça.
0: Um remedinho da mistura do
1: além. Uma cartela de Norbezo no painel. Uau. Dois monstros na geladeira.
0: Eita.
1: Um pacote de pipoca vermelha pra você ir mascando pra tirar o sono.
0: Uma foto da cremosa lá no para-brisa, né?
1: Junto com o amante, você falando, ah, desgraçado, agora eu subo a serra do Macuco, tudo de oitava.
0: Ei, sobe o Chico Rei Paraná. Ô, Chinelão, eu não tive esse dissabor, mas se você tiver que ser o último a saber, não é melhor que você não saiba nunca?
1: Ah, é? Vai beijando boca de tabela o resto da vida.
0: Eu quando tocava essa música, eu dizia assim, olha, se você tiver que ser o último a saber, é melhor até que você não saiba nunca.
1: Sabe,
0: né?
1: Por que os caras fazem bobagem quando eles tomam chifre? Eu tava conversando com um cara que tomou chifre uma vez.
0: Sim.
1: Ele tava me contando, o problema não é perder, mulher. Perder, um dia a gente pode perder até pra morte.
0: É.
1: O problema é saber que você põe a boca onde o outro põe outras coisas. Ou o contrário, você beijar a boca que o outro beija também. Você sabia que isso é verdade?
0: Claro, claro.
1: O colega meu tava tomando chifre, tinha 30 dias. Aí eu falei que calma, rapaz, larga a mão, se é seu papo é só matar, pega com Deus, vamos pra igreja. Pastor Jorge Linhares vai fazer coisa boa na sua vida. Sabe quem falou comigo, Chinelão? O que me mata não é ela ter me largado, ela ter me traído, eu largar ela. O que me mata é saber que ela me enganou e talvez eu poderia estar beijando a boca que o cara beijou, talvez no mesmo dia, sem contar as intimidades.
0: A boca que beija meus meninos, né?
1: A boca que beija meus meninos. Eu falei, mas e quando você tava com a rapariga na rua? Foi, falou uma coisa e outra coisa. Hoje nós estamos falando é dela. Ah, tá. Você não pode não, né, maligno?
0: Chifre trocado dói,
1: não dói,
0: né,
1: não, dói não.
0: É, que coisa, viu? Então, sobe aí o Chico Rei Paraná, que isso me dá uma vontade de beber e chorar, hein? Ô, truto. Por quê? Me traiu desse jeito. Vou tocar isso no Parada do Rádio domingo, hein?
1: O órgão chama ECAD.
0: ECAD, Escritório Central de Arrecadação e Distribuição. É um rame-rame lá que diz que paga, o artista finge que recebe. É um negocinho assim.
1: O Jeremias está falando, seu Gutenberg, responde aí pra mim. Toda hora que toca uma música no rádio, o compositor recebe alguma coisa?
0: Pinga um negocinho lá, viu? Pinga um negocinho.
1: Se isso. For um Zezé de Camargo, um Roberto Carlos, pinga muito.
0: Aí pinga bastante, né? É tudo assim por projeção e por média, aquela coisa toda, porque, ô Chinelão, imagine você agora com essa quantidade de plataforma e rádio comunitária e web rádio e o Diabo a quatro, se você pegar aí uma hora dessa, em qualquer hora, das 24 horas do dia. Eu outro dia estava pensando nisso. Em qualquer momento das 24 horas do dia que você procurar uma rádio do Brasil ou do mundo, seguramente estará tocando uma música ou do Zezé ou do Roberto, né? Pela quantidade de emissoras também, né?
1: Gutenberg, eu ia falar isso com você outro dia. Só que eu falei, vai achar que eu tô puxando saco do Zezé de Camargo. Mas você falou uma coisa que é a mais pura verdade, goste o ouvinte ou não, nós não estamos discutindo gosto, estamos discutindo números. Você falou a mais pura verdade. Eu trabalhei viajando muitos anos e eu ficava escolhendo as estações quando eu tava nos interiores. É isso aí que você falou, dificilmente não vai estar tocando ou um Roberto ou um Zezé.
0: É verdade, em algum momento do dia ali certamente está tocando, né? Olha aqui que vídeo bacana que nos manda o simpático, qual é o nome dele? É o Alan, do código 37. O Alan, aquilo ali ele tá colhendo o quê? Olha, mas que meio de mato que ele tá enfrentando lá, Chinelão. Parece que é uma colheitadeira, não sei se é milho, o que que é aquilo que vai jogando ali.
1: Não, os meninos da Ceniba não, descascando o eucalipto pra fazer.
0: Não, ou é cana, olha lá, acho que é cana mesmo, hein?
1: É cana.
0: Não usa tudo pra combustível não, meu filho, guarda um pouquinho pra cachaça também, que é o combustível da ilusão, né?
1: Acho que é cana mesmo.
0: É cana, é?
1: A Maria Selma lá da Espanha falou assim, bom dia, Chinelão, o que é pior? Ser traído com um homem ou ser traído com outra mulher? Um cara aqui no meu serviço que a mulher largou ele e casou com outra mulher depois de 18 anos.
0: Eu
1: fui traído.
0: Isso já aconteceu até com o Stallone. Sylvester Stallone.
1: É, pelo menos o nojo é menos, cara, que é duas frutas que você gosta, né? Maçã com maçã, pior que da banana com
0: filho,
1: maçã.
0: Meu filho do céu, não fala uma barbaridade.
1: Aí, outra coisa, você pode fazer um convite também, ó, já que vocês misturou aí, agora mistura nós três e cava que esse tem pra lá. Vamos morar junto.
0: Igual aquele maníaco lá do Rio de Janeiro, né?
1: Sumiu, né?
0: Cara, graças a Deus, dava uma inveja danada.
1: E bonitas mulheres.
0: Casado com as duas irmãs, a sogra dele não deve ser boa bisca, não, hein?
1: Deve ser, não, ninguém quer namorar lá e falou, fica com as duas.
0: Olha aqui, 2:02 sem intervalo.
1: Você já viu seus irmãos pelados?
0: Ei?
1: Eu nunca vi meus irmãos pelados.
0: Graças a Deus, não, nem quando era criança.
1: Não, nem quando era criança. Imagina essas duas toda noite que vai
0: namorar.
1: Toda
0: noite a irmã.
1: Deus o livre.
0: Meu Deus.
1: Isso não é de Deus, não.
0: É,
1: não.
0: Esse é um perturbado total. 2:03 agora, intervalinho rápido e a gente já volta, viu?
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3: Anticar! Tem ninguém aí, não? Ô, moço, pode parar de bater palma aí, ó. Depois que eles compraram o colchão Toraflex, é ruim eles acordar cedo, viu?
2: Oh.

0: Ah, eu tô aqui com o Tinelão, o Penidão, o nosso Roger Loures e chegou ali também o Alisson Góes, atento a tudo que acontece na madrugada e já na produção do Café com Notícia, brilhantemente produzido por ele, apresentado pelo nosso Vinícius de Castro. Esse moço mandou um videozinho, o rádio lá, um sinal tá complicado, e ele dizendo: bom dia, Gutenberg, Tinelão, aqui é o Vécio, descendo aqui na Serra de Itabirito, em busca ali do Teixeira, vou descarregar uma telha amanhã de manhã, vai vendo. Ô, querido, sintoniza direitinho aí que o som tá, parece que tá fugindo, é o nome dele é Vécio, é o Vécio. Olha, mas tá com uma olheira que esse moço também não dorme há uma semana, hein?
1: Aô, Elvés, tá parecendo um panda, ó.
0: Meu Deus do céu. Isso aí roda na madrugada e fala assim: não, eu rodo porque gosto. Ora, gosta. Gosta até a página 19. Dormir também é bom, né?
1: O melhor prazer do mundo depois de jantar e almoçar é dormir.
0: É.
1: Nossa senhora, não tem nada melhor no mundo, não, gente.
0: Ah, é uma delícia. Esse aqui o André mandou lá no Instagram também, tá dizendo aqui: boa noite, Guti, Deus abençoe sempre. 19, dormir também é bom, né, ó?
1: O melhor prazer do mundo depois de jantar e almoçar é dormir.
0: É.
1: Nossa senhora, não tem nada melhor no mundo, não, gente.
0: Ah, é uma delícia. E

0: calça jeans dele. É. Ele tem um ombrão.
1: Ah, o ombrão dele parece um cupim de boi, né? Aquele trapézio enorme e o bíceps e tudo mais. É, o que tá dizendo aqui? Olha, o Roberto Rassar é gente nossa, ele foi lá no meu Instagram e teve uma dinâmica lá. Ô, Tinelão, esses eventos também a gente aprende muita coisa. Aí tinha um palestrante lá, o nome dele é Richardson Machado. E aí fizeram uma dinâmica lá, colocaram um caixão. Caixão, bonito caixão. Esse caixão de compensado, que o defunto quase vara do outro lado, não. Um caixão.
0: Madeira boa.
1: Madeira boa, boa. Aquilo ali o bichinho demora um pouquinho mais, né? E aí a dinâmica era a seguinte: colocaram um caixão lá no meio do palco. Eu voltei do almoço, dei de cara com aquele caixão, levei um susto danado.
0: Era o quê?
1: Não, é um caixão novinho em folha. Aqui. Pra fazer a dinâmica lá. E depois você acredita que um monte de auxiliar, técnica de enfermeira, tudo deitando dentro do caixão. Aí todo mundo, ó, quem quiser deitar aqui e tal, pra ter uma experiência. E depois ainda fechava o caixão.
0: Deus o livre.
1: Eu fiquei olhando aqui. E o caixão assim, Tinelão, todo assim, bem, bem trabalhado, tinha até travesseirinho.
0: Por quê? Pra não doer a cabeça?
1: Exatamente.
0: No meu eu quero saber o que? Prego.
1: Prego de caixão.
0: Se eu vou acordar de noite, acaba de me matar mais rápido.
1: É verdade.
0: Ô, Guti, não deixa minha família me enterrar, não. Eu quero cremar.
1: Cremar,
0: se
1: né?
0: Se eu morrer primeiro, não deixa não, viu?
1: Não, não.
0: Dá briga lá, pega meu acerto.
1: Alguém pedir pitaco e falou, ó, ele queria ser cremado.
0: Não tem ninguém no mundo que tem mais medo de acordar vivo, não.
1: Acordar morto.
0: Acordar morto. Gente, crema, crema que é melhor que vira pó. Do pó nós viemos, do pó nós iremos.
1: Aí o Roberto Rassar perguntando se eu quis. Eu, sinceramente, assim, eu entendi qual era a dinâmica lá de você valorizar a vida, compreender que a morte é parte desse processo que nós estamos, mas aí realmente é uma curiosidade meio mórbida que eu não tive, não. Eu pensei assim, meu Deus do céu. E um monte de gente, mas muita gente mesmo. Achei que todo mundo ia horrorizar com aquilo, que nada, né? Acho que também pelo fato desses profissionais lidarem ali muito de perto com a morte, a partida, então uma turma que já é mais preparada do que nós para enfrentar essa situação. Você teria coragem de
0: não? Nem brincando.
1: De deitar dentro do caixão? Então, para ver qual é?
0: Não, falando sério mesmo, nem brincando. Minha mãe me ensinou isso. Minha mãe falava: "Não fala em morte, não brinca com a morte, porque passa um anjo e fala amém." Você vai embora mesmo? Não, jamais. Manda um abraço pra dona Isolina. Fala com a dona Isolina que agora, desde setembro de 2022, que nós estamos na área e o Ibope tá lá em cima.
1: Tá melhorando a cada dia.
0: É, ô dona Isolina, nós não podemos voltar pra trás, não. Daqui pra frente é só pra frente.
1: É verdade. E de passado, quem vive de passado é você, viu?
0: É.
1: E esquece, viu, dona Isolina?
0: Dona Isolina, só cola conosco, que fica falando de passado. Onde nós estamos, ó, vendendo até pra São Paulo.
1: É. E breve em outras praças também, viu, Isolina? Isso aí já foi, viu? Olha aqui, 2 horas, vão apagar.
0: Apaga essa miséria. Fazer propaganda.
1: Pronto.
0: Dona Isolina, Dona Isolina.
1: Dona Isolina, a senhora não mexe com coisa. É, olha aqui, o Charles, quando ele manda mensagem, eu já fico com medo. É, Gutenberg e Tinelão, a Itatiaia rompe fronteiras. Meu tio que mora em Bérgamo, escuta vocês. Ah, muito bem. Ô Charles, depois dessa aqui, é só bloqueando você. Eu voto por bloqueá-lo por uma semana. O que você acha?
0: O Charles?
1: É.
0: Vamos bloquear até depois da Copa.
1: Querendo vir com essas pegadinhas de nome pra cima de nós.
0: Desce daí, Charles, você tá pesado.
1: Eu, 40 anos de rádio, você, 40 anos de quinta série.
0: Ih, pega não. É, pode não tentar, Simas. Ah, caçar essa turma.
1: Isso aí pega esses novatos de
0: por isso
1: televisão.
0: Que toma chifra.
1: Exatamente.
0: Que preocupa em mandar pegadinha.
1: Pegadinha pra cima de nós. É.
0: Bom dia, Tinelão e Gutenberg. Que Deus abençoe mais um dia pra todos nós. Aqui é o Edson Silva. Eu e a minha cremosa estamos indo trabalhar e curtindo a melhor rádio do mundo. Peço a vocês, por gentileza, mandar um abraço para a nossa vovó, a Telira, e a minha sogra Margarete, lá em Santa Maria do Suaçuí. Estamos morrendo de saudades. O Edson tá lá em Portugal, junto da sua cremosa, a querida cremosa.
1: Ah, muito bem. Um abraço. Olha, o prefeito Carlos Alberto, lá de Amparo, ele tá curtindo umas fotos minhas, então, e provavelmente ele tá ouvindo o programa agora. Um abraço aí pela Rádio Cidade das Águas. O rapaz está dizendo aqui: eu vi os stories do Gutenberg no Mercado Central. Tá dizendo que eu tô bochechudo.

0: É verdade esse bilhete?
1: Tô indo lá agora, o que que eu tava fazendo?
0: Olha, mas que homem desgraçado esse, viu? Ô, meu filho, qual é o nome desse maldito? É o Grilo do Volante Grande. Ô, Grilo, não apaixona não, tá, Grilo? Que coisa horrorosa.
1: Gostou,
0: né?
1: Do terno, bege mesmo, hein?
0: Ah, eu gostei. Tô enjoado de terno preto e cinza e...
1: Olha o cabelo, como é que tá preto?
0: Tá bonito, não tá? É.
1: Ô, jacarta.
0: Ó, aí... Aí, isso aí, eu volto aí, meu filho. Volta aí, o Carlos Nunes. Falei de você pra ele. Ele falou que gosta de você.
1: Gente
0: também.
1: Gente boa toda vida.
0: Gente boa.
1: Ó o caixão.
0: Ó o caixão aí. Mas
1: vou
0: tirar lá
1: se eu vou entrar num caixão.
0: Mas que caixão assim, arrumado.
1: Não, por mim, pode ter.
0: Ou então eu tenho ido só em. Não sei o que, que é isso, mas que caixão arrumado, viu?
1: Tem coragem, não?
0: Tem, não?
1: Não brinco com a morte de jeito nenhum, nem.
0: Só pra ver por dentro assim.
1: Ah,
0: eu
1: tô caçando ver nada, mas chama a morte. Quero ver flores, paraíso.
0: Eu quero flores em vida. O Lucas está falando aqui. Gucci, fala pro Tinelão assistir o filme Kill Bill, do Quentin Tarantino, para ele aprender a técnica de escapar do caixão se for enterrado vivo. Abraços, Lucas do Taquaril. É a Uma Thurman que escapa do caixão, não é?
1: É. Tem técnica só em filme, senhor. Na vida real é concreto, saco de cimento vazio nas beiradas para não feder. Se você estiver no terceiro andar, você pode gritar que ninguém te ouve, não.
0: Ah, e você sabe que antigamente, eu tenho, acho que é narcolepsia ou catalepsia, uma coisa assim, a pessoa que tem um sono tão profundo que parece que morreu. Aí enterravam a pessoa.
1: Um cantor famoso.
0: É o
1: Aladim.
0: Aladim. Dizem que.
1: Alan e Aladim.
0: Dizem que acordou lá.
1: A tampa do caixão estava toda riscada de unha.
0: E marca de unha. Imagina o desespero.
1: Ô, Gutenberg. Não pode nem pensar. Não. Crema ele, Jesus.
0: Crema ele, Jesus. Crema ele. Mas, então, Tinelão, antigamente tinha uma técnica que era o seguinte: como acontecia com alguma frequência, eles colocavam assim uma linha na mão do que foi enterrado e lá fora tinha uma campainhazinha. Caso a pessoa acordasse lá, ela balançava e aí tocava aquela campainha, a turma ia lá e salvava. Por isso que tem a impressão salvo pelo gong ou save by the bell. Quando o cara tocava a campainha, alguém ia lá e socorria quando dava tempo, né?
1: Se desse tempo. Não tinha os equipamentos de hoje para ver se tá morto, não.
0: E você sabe que tem um rapaz aí que quis ser enterrado com o rádio ligado na Itatiaia, o rádio ligado? Tem essa história aí. Acho que é o Eduardo Costa que conta, ou então eu li isso no livro do Emanuel Carneiro.
1: Rapaz, e fizeram isso?
0: Fizeram. Tomara que não tenha sido no nosso programa, né?
1: Se é um coveiro passando uma pitimba, desenterra pra arrancar a pilha.
0: Vamos falar
1: de vida, vamos viver. Passa um anjinho e fala amém, vamos embora.
0: Eu vou te contar.
1: Foi o narrador esses dias.
0: É
1: tá
0: mesmo.
1: Montando a equipe. Foi comentarista esportivo.
0: Olha.
1: Vai montando o time. Zé Castro, como é que chama? Amil de Castro. Vai.
0: Milton Naves.
1: É.
0: Olha o Kleber Freitas.
1: Celine.
0: Olha lá que foto linda minha, Chinelo. Olha só. Não tem efeito nenhum ali.
1: Esse pano de sofá no fundo.
0: Não, isso é um quadro bonito que tem lá no Dairel. Obrigado, viu, Kleber? Tá dizendo nem tanto. Mandou uma foto minha e do Kiko. Não tem nada a ver, viu, Kleber? Obrigado por me defender dessa infâmia que foi proferida aí, viu?
1: Gutenberg e Tinelão, a Rádio Alvorada não toca nem Zezé e nem Roberto Carlos. Orlando Azar, por isso que tá em terceiro quarto no Ibope. Se tocasse, você tava mais pra cima.
0: Bem, ó, por exemplo, Antena 1, nem se o Roberto Carlos morrer amanhã, toca. Só toca internacional. Tá errado? Não tá. Ah,
1: mas programação também... internacional, ué.
0: É, ué.
1: Mas, rádio de rock pesado, vai tocar, Mirosmar?
0: Não toca.
1: E a gente brinca assim, mas é gênero musical.
0: Ó, e você acredita? Eu trabalhei, quando cheguei aqui em Belo Horizonte,
1: faz tempo.
0: Eu trabalhei na Rádio Terra, que era lá no alto, quando tinha aquela árvore de Natal bonita lá, chamava Torre da Del Rey, lá na Doutor Camilo, no alto da serra. Belo Horizonte inteira via aquela luz dançando lá, coisa linda, e eu subi aquilo lá, o 3001 me deixava no pé do morro e eu subi o resto a pé.
1: Você trabalhou pra mim, você trabalhou na operadora Tim e você trabalhou na Rádio Terra. Tinelão, Tim Terra. Só empresa boa.
0: Cruzes. Então, o que eu tava dizendo mesmo? Ah, sim. E a Rádio Terra, ela era é uma parte, uma sociedade, e uma parte do Roberto Carlos. E era uma rádio de rock and roll que nunca tocou o dono da rádio, que era o Roberto Carlos.
1: Mas fazia sucesso no rock and roll.
0: Claro, era a proposta dela, que era totalmente diferente. Mas isso é uma outra história, uma velha história do rádio. Olha, ô meu filho, não fala uma coisa olha dessa
1: aqui,
0: não.
1: Olha aqui. Olha, sem base.
0: Falta do que fazer.
1: Mandou nós dois empregados domésticos varrendo rua. Ainda bem que eu me pôs de tênis e você de salto.
0: É verdade. E nós dois de saia também. Olha aqui. Ô, não tem o nome desse moço aqui, não. Cadê aqui? Qual é o nome desse cara? É o Grilo, Grilo do Volante Grande. Olha quem ele tá falando que eu peguei. Não faça isso não, meu filho. Não faça isso não. Não, pelo amor de Deus, me deu até um calafrio na espinha aqui agora, né?
1: Nossa, aí é feio. Ai. Vai que batei mãe. Agora jogou você. Ô! Aí, é de manga molhado.
0: Ô, Grilo.
1: Enjoada ainda, feio e enjoada, né?
0: Não faça isso não, Grilo. Pelo amor de Jesus Cristo, me deu até.
1: Aí jogou você lá.
0: Aí me jogou para as cobras.
1: Fiquei enjoado.
0: Não,
1: seja sincero.
0: Não é. Das melhores pessoas do mundo.
1: Deus me guarde.
0: Ô, Grilo, vai criar juízo, meu filho. Vai rezar, vai agarrar num terço aí. Você me complica desse jeito, viu? Tem base um homem desse, não. Ai, ai, o Mineiro Lima. Ah lá, ué. Tá lá num carro bonito, lá na Europa, o dia amanhecendo, sol lindo.
1: Bonito.
0: E uma corriola dentro do carro, se divertindo, ouvindo o programa. Que beleza, hein?
1: Ô, turma boa. Ei, Guti, ei, Tinelão, bom dia. Aqui é a Áurea. Estamos por aqui, viu? Acompanhando vocês. Eu amo demais vocês nas minhas noites. Abraço forte. Ô, Áurea boa, gente fina.
0: Ô, Áurea, vem com a gente até às 4. E lembrando que daqui a pouquinho, às 3, teremos uma oração inédita, maravilhosa. E vai ser uma alegria. Sabe que eu encontrei também lá no Mercado Central?
1: Quem?
0: Nos convidou para ir lá. E tava com a mamãe dele, que é uma simpatia. Só faltou o famoso Sô João, o Marcinho lá de Macacos.
1: Ô, Marcinho, gente fina demais, filho do Sô João.
0: É verdade. E essa aqui é a Dona Maria, que é a esposa do Sô João. Então a turma que conhece aí o Marcinho, diga que nós registramos, né? Dona Maria, não é? Dona Conceição, a mulher do Sô João. E aí o Marcinho me encontrou lá, tava comprando uns temperos e uma simpatia também, ele, viu?
1: Marcinho é nosso. Ouve o programa, viu?
0: Ouve sempre.
1: Gente boa toda a vida.
0: E se não ouve, alguém vai falar com ele que a gente registrou aqui também, né?
1: É verdade. Ô Tinelão, ô Gutenberg, manda um abraço aí pro Xurek, meu irmão que trabalha na Lenagem. Ô, baby, abraço pro seu irmão Xurek, meu querido, tamo junto.
0: Olha o outro aqui dando ideia também, meu Deus do céu, é o Hércules, tá dizendo aqui, bom dia feios, olha que coisa, hein? Ô Gutenberg, sabe como fazer com o álbum de figurinhas? Eu vi um garoto imprimindo a foto dos jogadores e colando no álbum, vai ficar baratinho completar. A maior audiência do mundo, ainda bem que é no rádio. Tá dando razão para aquela dona que falou que no rádio todo mundo é feio, né?
1: É, aquela doninha doida, dona Morte.
0: É, meu filho, aí se for assim, ô Hércules, é melhor você desenhar lá, que não precisa nem imprimir foto pra se meu for menino, essa quebradeira, vai desenhando lá, né?
1: Meu menino completou 3 times já, todo empolgado.
0: Você não tem figurinha repetida sobrando pra me dar, não?
1: Ah, o Gabrielzinho, como mais as meninas da Cremosa, aí eu peço ele fala que não vai dar, as meninas tem ciúme, eu peço as meninas, elas falam que não vai dar, eu tenho ciúme. E eu creio, antes de falar.
0: É, tem que ser assim, os meus, os seus e os nossos.
1: Dá
0: né?
1: trabalho, dá trabalho. Dá trabalho.
0: Ô, Tinelão, 2:20, sabe, em todo esse tempo, sabe quantas músicas tocamos?
1: E hoje nós não entramos depois de jogo, entramos meia-noite.
0: Meia-noite e pouquinho.
1: 3 músicas.
0: 3 músicas, que tal a gente tocar mais um punhado agora aí, hein?
1: Ô, Gutenberg, eu tô com você.
0: É verdade. Então, ô Penido, vamos tocar a música bonita, quem é que tá chegando pra cantar agora no programa aí, hein? Dá o play que a gente sabe quem é, vai lá, dá o play aí. Maestro Zezinho, uma nota para o Gutenberg. Isso é lindo demais.
1: Shaquille O'Neal.
0: Que Shaquille O'Neal? Isso é Dionne Warwick. E aí, acertei de novo, hein?
1: Na mosca.
0: 2:21 na Itatiaia.

0: Aí, ó, eu chamei Aline, ô Aline, já são 2:31, Aline, tá aí esse hino, né? Com João Mineiro e Marciano, isso é bonito demais, né? Olha que é cada um, eu não vou até nem falar o nome dele, ele botou o nome ali, falou o que ele faz, falou de onde é, mas ele mandou uma pedrada aqui que eu vou te contar, tem que ter o espírito forte mesmo, né? Falando em trair, minha ex me traiu com o nosso padrinho de casamento. Imagina duas almas cebosas. Eu sofria igual sovaco de aleijado. Bebi cachaça até inchar os pés. Mas graças a Deus consegui dar a volta por cima. Hoje, se sobrar no mundo somente eu e ela, com certeza eu deixo ela no Polo Norte e vou morar no Polo Sul. Eu quero a distância. Não é fácil mesmo não, né, Otino?
1: Ah, não deve ser não, Gutenberg.
0: Ou padrinho de casamento também,
1: hein? É, a gente tem a opção de separar antes de trair, né? Se o casamento não tá bom, o casamento tá ruim, se criou apetite por uma pessoa fora do casamento, é porque não tá bom. Não, mas foi só uma quedinha, não existe isso não. A pessoa que tá centrada no casamento, que ama o marido, ama a esposa, ela não dá quedinha fora. Isso chama safadeza. A pessoa tem a opção de largar. Agora você não sabe quem é mais safado, se é o padrinho ou se é a mulher, né? É isso que causa morte.
0: Meu Deus.
1: Separa, gente. Você tem a opção de separar. O dia que você sentiu uma quedinha por alguém, é porque seu casamento não tá bom.
0: Uhum.
1: Se tem alguém fora do seu casamento chamando atenção em você, é porque o seu casamento não tá bom. Não venha com esse papo, foi só uma quedinha. Não. O casamento blindado por Deus, o casamento que tá bom, não tem quedinha. Você concorda comigo?
0: Concordo.
1: E todas as pessoas, tanto o homem quanto a mulher, pode separar, ninguém é obrigado a ficar com ninguém. O que não pode é trair, porque aí vem problemas graves.
0: Ah, isso mesmo. Então, é vida que segue, querido, vida que segue e vai na fé aí, viu?
1: O Jeremias falou assim, tem que saber quem escolheu o padrinho, se foi ele ou se foi ela. É.
0: Tem razão, viu, Jeremias? Que homem danado também, né? Meu Deus do céu. Olha aqui, na hora de abençoar ele tava lá, mas na hora de sacramentar ele não pensou duas vezes, né?
1: Ô Gutenberg, tem gente que não tem sorte, né? Eu conheço um colega meu que foi traído, foi saber quem que era o amante, um bostinho que não tinha nem namorada. Se foi o padrinho, provavelmente tem uma esposa.
0: Uhum.
1: A vingança deve ser gostosa, né? Não.
0: Ah, mas...
1: Eu tenho um amigo meu, não vou falar nome não, que envolve a mulher, ela é minha amiga, eu não posso falar. Ele pegou um parente dele com a mulher, ele foi lá pra mulher, terminou e depois ele ficou com a mulher do amante.
0: Opa, a vingança nunca é
1: uma plena. Vez aconteceu isso comigo. Há muitos anos atrás eu fui traído. Aí falei, vou vingar, né? Vou atrás. Os comungados só tinha ficado com uma mulher na vida. A minha. Rodo sem borracha, mas não rapava nada. A única
0: feio,
1: mulher.
0: Feio, devia ser feio.
1: Feio, também. Baixinho, cabelo grande, um trem esquisito, parecendo.
0: Aí é que tá, né?
1: Mas não prestou pra ter uma mulher pra me dar o troco.
0: Não.
1: É uma hora que eu fui andando pra rua fora.
0: Prejuízo, né?
1: Fiquei, eu era muito novo na época, tinha uns 42 anos. Eu fico pensando. Nem prestar pra ter uma mulher. Mas aí eu tenho uma vingança que eu carrego há 20 anos. O amigo dele é que dava os recados. O amigo é casado.
0: Ah, tá.
1: Ah, meu filho. O mundo gira, o mundo capota, ele não gira, não.
0: Aí
1: tá eu com esse dentão branco meu um dia, andando pra rua fora, a mulher vai estar carente. Eu tenho mais raiva do que dava o recado do que o próprio que executou. Aí eu aqui, ó.
0: Olha, depois dessa reflexão e dessa cara de maluco que você fez.
1: Amarrado em nome de Jesus. Cremosa, tudo brincadeira. Coisa de 20 e tantos anos.
0: É verdade. 2:35, intervalinho rápido e a gente volta já já.
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0: Tones. 2:36. Olha quem apareceu, achei até que tinha ficado com raiva da gente. A Cris e o Márcio, aquele casal de areias que de vez em quando vai nos eventos que a gente apresenta. E o Márcio, gente boa, e a Cris, gente boa toda a vida também, viu?
1: Ô, casal que eu tanto gosto, abraço pra vocês, viu? Deus abençoe sempre. Não fale o meu nome, por favor. E eu que peguei a minha ex com outra mulher. Aí eu fui falar que peguei a amante deu a ideia de chamar a ex pra fazer um trisal. Tem base? Ô amigo, e você aceitou ou não aceitou?
0: E o John é galã, hein?
1: É, só que ele tinha pedido pra não falar o nome, né?
0: É, John é pseudônimo.
1: Ah, se um homem bonito dessa tá manchinho, você imagina nós.
0: Imagina nós, hein? Que coisa horrorosa, hein? Meu Deus do céu. Olha, não pode falar de chifre que eu começo a sentir o cheiro de chifre queimando aí, né?
1: Você xinga esse Luiz pra mim?
0: O Luiz, é isso que eu vi ali.
1: Chinelão foi traído pra se vingar, pegou o cara também. Peguei a mão na sua cara, ô Luiz. Ah, que
0: não
1: é isso?
0: Não tem base, não tem base o negócio desse, não. É, que coisa. Olha aqui, mudando um pouquinho de assunto, o nosso querido DJ Marconi mandou aqui, para quem tem dúvida, né? Essa questão do ECAD, como é que rádio paga o artista quando toca, como é que boate, casa de show, e ele mandou aqui, na boate que eu toco, o ECAD fixou um aparelho por algumas semanas e depois retiraram. Era para saber o que nós DJs tocamos lá. Esse aparelho tinha um microfone na ponta, então ele mandou até o aparelho aqui, essa maquininha, e o ECAD usa tecnologia para cobrar direitos autorais. Ou seja, eles botaram esse aparelho lá na boate para saber o que tocava. E aí faz uma média, né? Uma média, olha, tocou tantas músicas, quantidade de nacionais, internacionais, novas, antigas. Então é dessa maneira, uma estimativa, né? Uma média que acontece, na verdade. Obrigado, meu DJ. Eu não sabia desse aparelhinho, não. Isso aí para mim é novidade. Mas para receber, a turma faz tudo. Para pagar é que são elas, né?
1: Aí você falou, viu, Gutenberg?
0: O nosso Rosemar, que inclusive, além de comunicador, é compositor, depois ele tem um punhado de música que ele toca lá no programa dele também. Eu queria saber quanto é que pia, mais ou menos, por mês ali.
1: Uma vez eu vi isso no programa do Ratinho, centavos.
0: É mixaria, é.
1: É exato. Centavos, é. Mas centavos pra quem tem duas, três músicas, pro Zezé, pro Roberto Carlos, aquele José Augusto.
0: Exato.
1: Aí pia mais antes que, né?
0: É.
1: Bom dia, Gutenberg e Tinelão. Esse papo de namorar 21 vezes por mês aí é para os fracos. Aqui em casa é todo dia 3. 3 de janeiro, 3 de fevereiro, 3 de março. Aqui é o Romildo, motorista da Transpedrosa, na puxada do Quissuco Dinossauro. Manda um abraço para todos da entrega de cargas e descargas. E manda um abraço para os motoristas da Veronese. Ô, meu querido Romildo, abraço pra você, viu? E o João também, o João Baixinho, quando tem aquele da motoca lá dentro da Transpedrosa, ouve o programa todo dia. Ô, Romildo, nós estamos juntos. Saca o Romildo, ouviu? Ô, Romildo, abraço pra você, meu ídolo. Acabamos de ler sua mensagem aqui, viu?
0: Pra você não agarrar ódio, eu recomendo você nem leia a mensagem do Moisés. Em vez de abrir o Mar Vermelho, tá conversando fiado sobre a sua vida sentimental. Não leia não, que ele vai fazer mal pra você, viu? Enquanto isso, eu registro, enquanto você tá lendo, eu sei que você é curioso, o nosso querido Zaque, o Júnior Zaque, está lá em Madrid, tá dizendo que são 40 graus e ele tá lá ligado no programa. Valeu, querido, obrigado. E não some não, que a gente sente falta de você aqui, viu? Júnior Zaque, direto da Espanha, e um abraço pra ele também, viu?
1: Ô, Tinelão, bom dia, Gutenberg. Eu, engraçado, eu nunca tive uma Aline igual a da música na minha vida, mas o que eu sofro com essa música, a melodia dela é triste demais. Ô, Tinelão, você falou feio, baixinho, cabeludo, eu não sei porquê, mas veio na cabeça Não, não. Não é isso não, viu? Levando um outro apresentador. Mas eu falei isso que hora?
0: Falou do amante, não? Geralmente o amante.
1: Ah, não. Feita. Esse cara que você tá falando perto do cara da minha adolescência, ela é maravilhoso.
0: Olha aqui. Esse aqui mandou, é o Franklin, mandou aqui. Bom dia, galera. Eu conheço um casal de moças. A mulher traiu com o amigo dela e, pra piorar, ela engravidou do cara. Agora ela tá grávida do cara e o cara que disse que não vai assumir. Um enrosco danado. Meu filho, isso aí nem Nelson Rodrigues tem ideia para fazer uma suruba louca dessa aí. Meu Deus do céu. Um abraço, meu querido. Obrigado aí.
1: Eu conheci um cara, era patrão de um amigo meu. Aqueles caras ignorantão dentro de casa, que judiava da mulher só porque tinha dinheiro. Aí ele casou com uma funcionária, e ele era mais velho. E essa funcionária, ele teve dois filhos com ela. E toda a vida ele humilhou ela. O papo dele era tudo assim: você tá aqui por causa de mim, você anda de carro por causa de mim, eu que te dei casa, eu que te dei perfume. Era 24 horas humilhando ela.
0: Humilhando.
1: Aí teve uma certa vez que ela separou dele. Ele ficou meio decepcionado pra humilhar ela e falou que ia fazer teste de DNA. Ela teve uma reação engraçada. Ele achou muito estranha a reação dele. Foi lá e fez o teste de DNA, não era dele, não.
0: Olha só.
1: Então ele achou que ele tava humilhando e ele tava sendo humilhado, né? Os dois ainda, os dois.
0: Meu Deus do céu, que enrosco danado, né?
1: Tá doido.
0: E esse aqui, boa noite, casal. Meu nome é Webert, sou frentista caixa no posto do bairro Vila Oeste. Pergunta àquela dona do áudio se a beleza exótica da galera do rádio permite tomar chifre. KKKKKKKKK. Boa noite, abraço. É o simpático Webert, que podia estar trabalhando e tá fazendo futrica com a vida alheia, né?
1: Ainda mais no anel rodoviário ali, Vila Oeste, é um perigo danado. Em vez de ele olhar se tem morador de rua bebendo a mangueira de álcool lá, ele tá olhando outras coisas.
0: Enchendo corote, né? Na mangueira, né?
1: Pichau de Ponte Nova. Bom dia, Gutenberg e Tinelão, os fabulosos da Itatiaia. Incomparável do Brasil. Parabéns pelo excelente programa. É o Célio, lá de Ponte Nova.
0: Ô Célio, e vai ficar melhor ainda, que vai chegar o momento da oração. A oração de hoje é inédita, maravilhosa. É que o moço está dizendo? Quando vocês vierem aqui em Montes Claros, eu vou convidar vocês para ir na boate Zoom com ele. Ô Rony, isso é boate, boate de dançar ou é boate de namorar? Depois você fala pra gente saber se a gente vai poder ir, porque nós somos comprometidos, né, ô Tinelão?
1: Hoje eu, graças a Deus, tô 100% resolvido. Dona Dani Go. Acho que eu falei o nome errado.
0: Olha.
1: Não, eu segurei a língua aqui, é costume, 24 anos falando. Eu sou muito bem resolvido, apaixonado com a minha namorada Dani Go. Formamos um casal feliz e não tem coragem nenhuma de ir numa boate que ela não possa ir comigo. Então, se for uma boate de parandolê, eu não vou levá-la. E se for uma boate pra mim balançar, sozinho também não vou. Então, só sai com ela.
0: É verdade. É, muito bem. Olha,
1: você já foi em boate com a sua mulher?
0: Boate o quê?
1: Dançante, ou você tá sendo que de comilança?
0: Claro, não. Tem umas boates aí que, vou te contar.
1: Agora você tem uma boate.
0: É pra jogar pra grila, sabe como é que é?
1: Se você não colocar uma fralda, estoura até a gente. Tá duvidando?
0: Eu sei como é que é.
1: Tem umas quatro aqui em Belo Horizonte agora que eles te perguntam na entrada: você quer pão comum ou misto quente? Se você falar misto quente, meu filho, já começa dando um beijo de língua na sua mulher perto de você.
0: Cruz, credo.
1: Pergunta mista, pra você ver.
0: Eu gostava da brincadeira. Pera, uva, maçã, salada mista.
1: Mas quando você vai sozinho, vai com a sua mulher e fala salada mista.
0: Salada mista, vou te contar. Não. Pega até os meninos da gente.
1: Pega, tá na moda agora, sabia? Você vai com a mulher.
0: Que moda besta,
1: hein? Aí chega, é porque tem dois, três ambientes. Aí pergunta: você quer curtir a balada? Você é lésbica? Você é gay? Sapatão? O que você é? Aí você fala: não, eu sou hétero. Não, eu sou gay. Então você vai pra salinha e tal. E aí, veio pra mistura? Ou tá na. Aí você vai: não, mistura. Aí toca você na sala lá, meu filho, se você não sentar.
0: E fica coladinho na parede.
1: Ah, mas não sai de pedra, fica igual apagador.
0: Ai, ai, ai, tio. Esse mundo tá louco. O mundo acabou e esqueceram de avisar pra gente, né? Que loucura. Olha outro aqui. Bom dia, Gutenberg, Tinelão, tudo bem com vocês? Quanto tempo? Nós ainda estamos nas estradas americanas e sempre curtindo esse programa abençoado e morrendo de rir. É o casal Wanda e Alberto. Olha que beleza. Valeu, obrigado, Wanda e Alberto. Eu me lembro desse casal participando com a gente, há muito tempo que não mandava mensagem.
1: Sumiu, mas tá de volta.
0: É verdade. Ô, um Guti, abraço aí, obrigado, hein?
1: Segura o queixo aí para não cair.
0: É o que foi agora, meu Deus?
1: Tem um motorista de ônibus, ele arrumou uma amante. E vocês acreditam que ele deu à amante uma camisa da empresa que a gente trabalhava? E ele andava com ela o dia inteiro no ônibus. E na hora de ir embora, ele pegava, a esposa buscava ele, e ele ainda dava carona à amante falando que ela era motorista da empresa. Tem base?
0: Nossa senhora.
1: Aí é corajoso. Eu conheci.
0: Perigosamente.
1: Eu conheci um rapaz, não vou falar o nome dele aqui. Ele pegava a amante e deixava ela dentro do caminhão, passando a noite na casa dele. Por quê? A rota dele era de Brasília para Vitória. Então passa em Belo Horizonte. A amante dele morava em Sobradinho. Aí ele vinha com a amante, parava no posto ali perto de Sete Lagoas, dava ela janta e tomava banho. Parava na porta da casa dele e deixava a amante e passava a noite com a esposa. De manhã tava dentro do caminhão como se nada tivesse acontecido.
0: É.
1: Satanás, quando ele não vem, ele manda estagiário.
0: Não, esse aí eu vou te mandar, ele fez estágio no inferno, um miserável desse, hein? Você tá louco? Olha aqui, essa boate Zoom lá em Montes Claros, eu não sei, já tem outro que tá chamando a gente pra ir pra lá, é o Douglas. Isso deve ser coisa meio pesada.
1: Essa Zoom?
0: É
1: pelo nome, o pessoal lá é bem pequenininho,
0: né? Daí tem que dar um zoom pra ver, né? Eu vou pesquisar aqui pra saber se isso é casa de má fama lá em Montes Claros. Sei lá, ué.
1: Conta pra nós aí.
0: Segundo que já tá chamando a gente pra ir lá, em vez de chamar a gente pra ir pra uma igreja, pra um culto, Zoom Night Club, Avenida Governador Magalhães Pinto, Tinelão.
1: É?
0: É casa de má fama.
1: Massagem tantra?
0: Sei lá.
1: O que é massagem tantra? Que outro dia eu abri um anúncio, tava cheio de moça na rua Buganville, no Eldorado, oferecendo. Você sabe onde é? Buganville é atrás da antiga ali da FM.
0: Sei qual é. Ali
1: tem um prédio ali de 200 andares que tudo quanto é igual, então é igual a Airbnb, né? Cada um tem uma casa, mas nós encontrar, encontra lá. Assim, dá um lençol, como é que deve ser? Igual cobertor de mendigo. Gutenberg, tudo que você vê de.
0: As costas da gente.
1: Rapaz, outro dia eu tô caçando carro, cara, peça de carro apareceu lá. Você gosta de massagem tântrica? Rua Buganville, no Eldorado. Que é? Não, fala sério, o que é massagem tântrica?
0: Tântrica.
1: Tântrica, o que é isso?
0: Ah, Tinelão, são técnicas orientais, entendeu?
1: Não, mas tem fundamento de relaxar ou a cobra cospe o veneno?
0: Depende do clima, né? Depende do clima.
1: Não, porque muita gente não sabe. Existem jogadores que recebem esse tipo de.
0: Não, olha aqui, eu tô vendo aqui. Tântrica refere-se a tudo que está relacionado ao Tantra, uma filosofia e prática espiritual que busca a integração do corpo, da mente e do espírito, promovendo expansão da consciência e despertar da energia vital. Até aí eu não vi sacanagem nenhuma nisso, hein?
1: Ah, ó, que o Olavo Entendido falou aqui, ó. A massagem tântrica faz a mágica acontecer sem usar a varinha.
0: Exatamente. Cura disfunções e melhora orgasmo. Olha, mas que coisa. Tô pesquisando aqui agora e tem muita informação, né? O sexo não é a principal característica dessa terapia milenar. Na verdade, ela tem como objetivos o autoconhecimento do corpo e o descobrimento de novos pontos de prazer através do toque sutil feito em todas as partes do corpo, incluindo as genitais. Então.
1: Pois é, mas então, falando sério, agora sem gracinha. Eu perguntei sem gracinha, que eu juro que você parece toda hora pra mim. Não é fins de safadeza, não.
0: Não, não. É uma massagem de relaxamento e tal. Mas daí a ter o prazer é um pulo, né? Pelo que eu tô vendo ali. Né? A sessão costuma durar entre uma hora e meia e duas horas.
1: Então não tem prazer, não. Agora eu vi que não tem prazer. Vai durar uma hora e meia, agora não.
0: É.
1: É porque, eu tô perguntando, é porque apareceu lá assim, ó. Tô falando sério, olha aqui no Google e te mostro. É, oferecemos massagens tântricas, é, como é que é? Sou profissional de massagem tântrica. Aí assim, é, valor, R$150. Aí tem umas que falam assim, para algo a mais, 200, 250.
0: Ah, exatamente, que começa na massagem, mas aí empolga, né, filhinho? Aí já
1: então,
0: viu como
1: custa esse tempo a gente ensinar a mulher da gente, não?
0: É, então é isso que eu tô vendo aqui. Tem diversas técnicas aí que são do arco da velha, né? Mas.
1: Olha aí o 3383.
0: Que ele
1: o
0: fala?
1: John.
0: Olha.
1: Massagem tanto é igual carro automático. Não se põe a mão pra essa baixa.
0: Ah, essa turma é demais, né? É, cada uma, viu? Então, olha aqui. É. Ah. Olha, todo mundo lá de código 38 falando dessa Zoom. Esse aqui é o Zezinho também, tá falando. Olha, tem. É, vou te contar. Não podemos, não, viu? Cada um.
1: Não, não tô. Você tá doido, pai? Eu não tô num casamento blindado, mas eu estou num namoro blindado.
0: É.
1: Vou caçar mexer com o código. Nunca.
0: É, eu vou te contar. Faltando 9 para as 3.
1: E a tailandesa?
0: Hã?
1: Tailandês é bruto.
0: Ah, tem umas técnicas lá que eu vou te mandar.
1: Tá na adoração, né?
0: Corta bambu.
1: Pegar na latinha, nossa senhora.
0: É igual mordida de tartaruga.
1: Caga.
0: Só solta com relâmpago e ensino batendo. Na hora da oração, Tine, não
1: pelo amor de Deus. Tem que pegar primeiro pra depois rezar, velho. Tem isso mesmo, né?
0: Hein?
1: Jesus amado.
0: Ai, meu Deus. Ai, ai.
1: Ai, meu Deus do céu. Tanta gente ganhando dinheiro com o corpo, né?
0: É, vou te contar. E eu sou de um tempo, né? Que assim, você pegava o classificado do jornal, ali vinha aquela sessão inteira ali. Era relax, aparecia como relax. Aí você ficava sabendo que Belo Horizonte, a quantidade de casinha que parecia que era casa de família e tal. E ali eu vou te contar.
1: Meu filho, olha no Google aí, Rua Bougainville, no Dourado.
0: Não fala isso, alguém bora lá e.
1: Uai, a rua é grande, comprou a rua inteira. Todo jornalzinho que você vê.
0: A Casuarinas também é assim, é?
1: Todo anúncio que você vê de massagem tântrica, tailandesa, chinesa, muay thai, jiu-jitsu, tá escrito Rua Bougainville, Eldorado.
0: Ai,
1: eu
0: meu
1: tô
0: Deus.
1: Curioso porque a moça que tava no anúncio da massagem tailandesa com tantos lugares, pesa uns 160 quilos. Falei, aí. Olha, tô falando com você, ué.
0: O sumô também tá incluso lá.
1: Eu vou perguntar o Gutenberg, o que é essa massagem que esse gordinho tá oferecendo aqui, viu? Porque não tem uma mão mais arredondada e macia que de gordinha, não. Você deve relaxar igual as mãos inchadas, a mão gordinha. Sem unha curtinha.
0: O tubinho de risquê dura 6 meses lá.
1: Dura, né? Um esmalte risquê?
0: É.
1: O resto da vida.
0: É, pro pé e pra mão. É.
1: Então... Aí, olha o Guilherme Guedes falando que tem uma mansão lá na Pampulha também, que tem uma massagem.
0: Ah, essa acho que eu conheci. Conheci antes do casamento, viu, Guilherme? Não começa a levantar falso testemunho, não. É, que
1: oração hoje é inédita?
0: Inédita, oh, maravilhosa, graças a Deus. É até bom a gente tocar duas músicas antes da oração. O que você acha, hein?
1: Mas pra pagar esse pecado que nós... Ô, Gutenberg, o pessoal tem que entender que é só uma pergunta, a gente tá só matando curiosidade.
0: Claro, claro, o assunto veio do nada, né? Então, realmente, é só... Olha o Niltinho tá falando aí, o Niltinho conhece, hein? É...
1: Tô falando?
0: Tá falando ali, eu não sei de nada, viu? Parei com isso faz tempo, né? É. Olha o Popotinho, Lucas Campidelli, imbicado pra Barão dos Coco, ligado na Itatiaia. Ô, Popotinho, Lucas Campidelli, um abraço pra você aí, obrigado pela carona também. Então, Tinelão, depois de tanta conversa, eu acho melhor a gente tocar duas músicas e depois partir pra oração. O que você acha?
1: Bora lá, eu tô com você.
0: É isso aí.
1: Os equipamentos já tá aqui?
0: Já tá aqui, não precisa ir lá em Brumadinho agora não,
1: hoje
0: né?
1: Eu tô, olha como é que eu tô bom, igual um coco, ó.
0: É verdade. Então um abraço aí pro nosso querido Mário Henrique Freitas também ligado e toda essa turma que vai interagindo com a gente o tempo todo e de todas as maneiras. Que o Igor Cegoeiro não para de mandar mensagem? Isso. Bom dia, meus guerreiros, que Deus abençoe a vida de vocês, indo aqui para Maceió, agarradinho com vocês. Esse Igor é gente nossa também, né?
1: O Denilson Soares falou assim, bom dia galera, a Cristiano Machado está fechada no sentido Pedro Leopoldo, no sentido centro é ou Pedro Leopoldo ou sentido. Ah, tá. Ele tá querendo saber se a Cristiano Machado tá fechada no sentido centro ou sentido Pedro Leopoldo. Não sabemos ainda. É. Mas se chegar a informação, a gente repassa.
0: E você que é do táxi, do aplicativo e passar por lá, vai nos atualizando. Graças a Deus, plantão suave, nada de acidente, nada ruim. Então, que Deus conserve assim. Olha aqui do código 19, o Daniel, lá de Santa Bárbara do Oeste. E tá dizendo que ouve a gente pela rádio Cidade das Águas. Que beleza! E tem nome de famoso, hein? Daniel Barros, a voz mais bonita da Rádio Itatiaia de todos os tempos. É ou não é?
1: É verdade, uma voz linda e maravilhosa. Abraço para você.
0: Ave Maria.
1: O moço passou no Cristiano Machado agora. O Alexandre falou que tá tudo liberado nos dois centímetros, tem nada parado.
0: Opa.
1: E ele puxa lá de Pedro Leopoldo pra cá, o maluquinho.
0: Oi.
1: Transmaluquinho.
0: É isso aí, tá dizendo que passou por lá agora. Então a informação de momento aqui é impressionante, né? Olha aqui, o rapaz está falando que na Praça da Semig de madrugada, um rapaz procurando massagem. Vou te contar. Falou que viu você lá, viu, Tinelão?
1: Nunca parei lá pra nada.
0: Esse Felipe Júnior, se você
1: eu
0: quiser.
1: Eu moro lá perto.
0: Parece que ele é cantor, né?
1: Eu moro lá perto todos os dias, graças a Deus. Quando eu saio da rádio aqui, eu coloco.
0: Não bate assim uma solidão, uma carência, chegando em casa e falar, não, só pra bater
1: demais,
0: um papo.
1: Demais.
0: Pra bater um papo.
1: Mas aí é pra isso que a gente reza.
0: Ah, então tá.
1: Ô Gutenberg.
0: Oi.
1: Eu fiquei 20 anos casado. Hoje eu namoro uma pessoa incrível. Todos os dias me bate a solidão em casa.
0: É.
1: Eu chego, faço oração dentro do carro. Ao que eu subo o elevador, que eu abro a porta da casa, já me embate uma solidão tremenda. Se o cara não tiver um psicológico bom, ele entra em depressão.
0: É verdade.
1: Eu a vida inteira eu tô acostumado com a casa, com cachorro, dois meninos, mulher, gritalhada, casa cheia, e hoje eu não tenho isso mais. Mas, por outro lado, a gente tem que tirar proveito de tudo. Eu estou aprendendo a descansar mais.
0: Exato.
1: Então, já que eu não tenho casa cheia, eu tenho sossego para descansar. É. E assim vai. Amanhã Maria Eduarda vai para lá, vai pegar meu carro para ir pra faculdade. Doidinho pra esbarrar o para-choque dele.
0: E vai pro show também, lá longe ou não?
1: Não deixei não.
0: Ah,
1: já queria ir pra Divinópolis no meu carro.
0: Ah.
1: L4 amiga. Oh. Não dá, das quatro não dá 60. Boa, Marilão.
0: Olha aqui, então faltando 3 para as 3, ô Penidão, dá um play aí pra gente tocar uma música bonita, preparar o momento da oração, esse momento tão aguardado. Olha aí que beleza, ó.
1: Essa eu vou oferecer pro Agostinho, meu conterrâneo. Agostinho, essa é pra você, meu querido.
0: Aí, ó, aumenta o volume. É Jean e Giovanni na Itatiaia, 99996-7074. Faltando 2 para as 3, a oração vem aí.

Vontade de meter o pé nessa taça de pranto, igual a gente faz com a taça da amargura. Quebrei a taça da amargura e meteu o pé nessa taça de pranto também, ou então beber isso e ficar livre logo, hein? Jean Giovanni, bruto demais. Olha aqui, já são 3:02, já vai pular ali para 3:02, então é um intervalo rapidinho e na volta vem uma oração maravilhosa, uma oração inédita, então você não perde por esperar. 3:02, é rapidinho, a gente já volta com a oração do dia.

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11: Muito bem, 3:04 é a nossa madrugada animada, madrugada diferenciada no radinho, é o que todo mundo diz. Olha, eu não sei onde é que vocês arrumam tanta história, tanto argumento, tanta conversa boa para aliviar essa barra pesada que muitas vezes é a madrugada aqui no trabalho, na estrada escura, no hospital, no plantão. Então, isso tudo, sem dúvida nenhuma, é para levar até você um pouquinho de alívio, um pouquinho de alento também nessas madrugadas. Muitas vezes são aquelas noites traiçoeiras, né? Muita gente se pega pensando na vida, refletindo sobre coisas que acontecem ao longo do dia, né? Então, realmente é gratificante demais, né? Você receber aqui, por exemplo, na oração de ontem, né? Eu dou uma passadinha aqui nos comentários e quanta gente falando que era a palavra que a pessoa precisava escutar naquele momento. Olha aqui o Wellington 5346. Ei, Glória, que oração maravilhosa. Jesus abençoe vocês e toda a família Itatiaia. Bom dia. Então é isso, né? É uma oração, uma palavra de fé, de amor. Ela nunca fica no vácuo, ela nunca fica no vazio, né? Se às vezes você só critica, só fala bobagem, aí a sua palavra acaba perdendo o valor, perdendo a relevância. Agora, uma oração, uma palavra de fé, de incentivo, muitas vezes é tudo que a pessoa precisa. Olha aqui o Rafa Pipes mandou aqui, ó. Boa madrugada, Gutenberg. Essa palavra serviu para mim. Eu recebo. A porta estará sempre aberta, porque eu creio no Senhor Jesus Cristo, Senhor da salvação de todas as pessoas. Então, é isso que a gente recebe a todo momento lá. E sempre quando você deixa um comentáriozinho, a porta estará sempre aberta, porque eu creio no Senhor Jesus Cristo, Senhor da salvação de todas as pessoas. Então, é isso que a gente recebe

Edita, e ao longo dessa semana, não sei se você está percebendo, mas eu vou buscar na Bíblia inspiração para esses textos das orações dessa semana. E aí eu procuro lá um assunto, um tema, na minha leitura, na minha reflexão também, e aí a gente, a partir daquele trecho da Bíblia, eu vou lá e escrevo a oração que eu trago agora, nesse momento da madrugada. E já vou pedindo para que, se você sentir o seu coração tocado, grave aquele videozinho com a oração do dia. Tenho recebido vídeos maravilhosos, a turma trabalhando, a turma no plantão, a turma na estrada, a turma no meio do mato, a turma no hospital, enfim, né? Aliás, eu queria ter notícia daquela mamãe, né? Que ficou uns tempos internada lá, é Angélica o nome dela, se eu não estou enganado, e o filhinho estava se recuperando, então eu queria saber se estão todos bem e na graça de Deus aí. E aí a gente coloca aqui as nossas intenções, a gente pede por todos aqueles que mandam mensagem dizendo: ô Gutenberg, tô passando por um momento, tô passando por um pedaço aí que só Deus, só Jesus na causa. E quando você tem Jesus na causa, você tem aquele que intercede por nós da melhor maneira. Então, não desanime e não desista da sua fé. Então, ontem eu estava procurando lá um trecho para falar aqui de proteção. É o que a gente mais precisa. E aí, passando naquele livro repleto de sabedoria, leia a Bíblia, meu filho. Não leia quando alguém mandar você, não. Leia porque você procura uma palavra e você vai encontrar aquela palavra. E aí, eu gosto muito, né? Eclesiastes, Salmos, Provérbios, leio e encontro muita sabedoria em tudo aquilo. E aí encontrei o Salmo 121 que me inspirou a trazer essa oração de hoje. É aquele que diz assim: o Senhor te guardará de todo mal, guardará a tua alma. O Senhor guardará a tua entrada e a tua saída, desde agora e para sempre. E é o que a gente mais precisa. A gente sai de casa e não sabe se volta. Tava vendo agora ali uma briga generalizada na Cristiano Machado, coisa de trânsito. É todo dia um motoqueiro que sai e não sabe se volta. É todo dia alguém que vai para o trabalho naquela insegurança também. Então, está lá no livro de Salmos, e essa oração de hoje é inédita. E se você puder, grave e mande aquele videozinho bonito para cá, que é sempre um prazer e sempre uma alegria levar essa palavra de fé, de amor e de esperança. E lembrando que a oração estará disponível também lá no Instagram, arroba Gutenberg Gomes, e no arroba Orações Itatiaia, e também na nossa lista de transmissão do WhatsApp. Então agora vamos à nossa oração de hoje. Essa quinta-feira, uma oração inspirada no Salmo 121. E a oração diz: Senhor, em meio ao cansaço que pesa no corpo e as preocupações que inquietam a alma, eu levanto os meus olhos para ti. Tu és o meu socorro, a minha proteção constante, aquele que nunca dorme nem se distrai. Quando tudo parece incerto, é a tua presença que me sustenta. Guarda-me, Senhor, de todo mal. Protege a minha alma e não permita que eu me perca em meio às tempestades da vida. Meu Deus, há dias em que sair de casa já é uma batalha, em que voltar parece ser ainda mais difícil. Mas a tua palavra me abraça e me fortalece quando diz: o Senhor guarda a minha alma, a minha entrada e a minha saída. Em cada caminho, em cada decisão, em cada passo que dou, a tua mão está comigo, mesmo quando eu não percebo. O Senhor está abrindo caminhos, livrando de perigos e preparando o melhor para a minha vida. Por isso, Senhor,
eu disse.

descanso o meu coração em ti. Entrego o medo, o desânimo e o peso que venho carregando. Renova minhas forças, reacende a minha esperança e envolve a minha vida com a tua paz. Que eu siga com fé, sabendo que não estou sozinho, porque o Senhor me guarda hoje, amanhã e para sempre, em nome de Jesus. Amém.

0: Um homem muito rico morreu e foi recebido por um anjo no território da vida eterna. O anjo conduziu por várias alamedas e ia mostrando as moradias dos bem-aventurados. Apareceu uma impressionante mansão com belos jardins. O homem perguntou: quem mora aí? O anjo respondeu: é o Raimundo, aquele seu motorista que morreu no ano passado. O homem ficou pensando: puxa, o Raimundo tem uma casa dessas. Aqui deve ser muito bom. Logo a seguir, apareceu uma casa ainda mais bonita, com piscina e tudo. E aqui, quem mora? Perguntou o homem. O anjo respondeu: aqui é a casa da Rosalina, aquela que foi sua cozinheira. O homem ficou imaginando que, tendo seus empregados tais magníficas residências, a sua morada deveria ser, no mínimo, um palácio. Estava ansioso por vê-la. Aí, o anjo parou diante de um barraco construído com tábuas muito pobres e disse: esta é a sua casa. O homem ficou indignado. Como era possível? Vocês sabem construir coisa muito melhor? Sabemos, respondeu o anjo, mas nós só construímos. O material são vocês que selecionaram e enviaram lá de baixo. Você só enviou isso. Desse jeito, podemos dizer que faz tempo que estamos enviando material para construir a vida eterna. Cada gesto fraterno, cada atitude honesta, cada ato de consolo aos aflitos é tijolo e acabamento de primeira qualidade. E tudo isso se decide por aqui mesmo, nas escolhas e atitudes de cada dia. Divino Espírito Santo, luz e graça do universo, iluminai nosso planeta, clareando nossas mentes. 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
5: Olha aqui, são 3:16. A gente se emociona também aqui no programa, né? Olha que imagem linda, linda que eu tô recebendo aqui, um vídeo maravilhoso. Isso é gratificante demais. Eu mandei até um áudio agradecendo aqui ao Alexandre Novaes, é do código 38, o verdadeiro santuário que ele tem lá. E aí colocou o celular dele com o aplicativo ligado na Itatiaia, no momento que eu estava começando aqui a oração. Aí tem imagem lá de São Miguel Arcanjo, tem uma foto de um casal lá no Santuário Nacional em Aparecida, Nossa Senhora das Graças, Nossa Senhora de Fátima, o Crucifixo, a Sagrada Família, olhos ali, aqueles olhos bentos também. Então, um verdadeiro santuário na casa, e em meio a isso, o celular dele com o aplicativo ligado na Itatiaia, justamente no momento da oração. Nossa Senhora Aparecida, Santa Teresinha e a imagem de Jesus Cristo. Isso é maravilhoso, viu, querido? Deus abençoe, que esse lugar seja sempre um refúgio de paz aí na sua vida. Ele tá lá em Janaúba, mandou aqui: minha família Gutenberg. Então, muito obrigado, viu, Alexandre Novaes. Que coisa que dá uma sensação boa, sabe? Às vezes a gente fica aqui sempre pensando, olha, preciso levar uma palavra boa e como tem sido bem recebida essa nossa oração, graças a Deus. Depois eu vou postar esse vídeo também lá no meu Instagram, @GutenbergGomes. Tá legal? Então, obrigado. E a oração que eu fiz hoje foi inspirada no Salmo 121. Quando você estiver passando por um momento difícil, procura lá, meu filho, procura o que é bater o olho e chegar uma mensagem boa para você, tá certo? E se você também gravou, me manda aqui o videozinho que a turma tá mandando sem parar, né? Olha aqui o Jeremias também, um radinho bonito, tem até relógio nele lá, ligado na Itatiaia, tem uma mamadeira do lado ali, é? Cadê o som do rádio aqui dele? Ô, Jeremias, obrigado, querido, obrigado e um abraço. Parece que é rádio velho, mas é rádio novo também agora, que imita o rádio antigo, né? Então tá certo. Muito obrigado. Vai mandando aí que eu tô salvando um punhado de vídeos aqui do momento da oração. A turma adora ver isso. Fala, Gutenberg, mas esse programa é ouvido, meu. Ouvido? Ouvido? Esse programa é fenômeno de audiência, graças a Deus. Graças a Deus. Olha aqui o Edson Azevedo rompendo lá uma estrada, muito provavelmente na solidão da boleia. Quem preenche é a Rádio Itatiaia, é o nosso programa e sobretudo quando chega também o momento da oração. Olha outro aqui do código 11, gravou aqui numa estrada escura toda a vida, lugar ermo, minha Nossa Senhora Aparecida, se não é a oração, esse moço fica perdido lá, de escuridão e tudo mais. Então, obrigado, viu? Obrigado a todo mundo que tá mandando aqui vídeos com a oração do dia, e o Tinelão já tá editando, e já eu vou postar também lá no meu Instagram, @GutenbergGomes. Vai lá para você ver a turma entrando dentro do caixão, tá lá no, você viu, Penido? Tá lá no stories, turma deitando no caixão. Curiosidade que eu não tenho é essa, né? Meu Deus do céu. Então é isso, são 3:20. Olha que beleza, outro que mandou aqui numa estrada, opa, parece que tem até alguma coisa tombada no acostamento lá, é o Willow, valeu, querido, obrigado aí pelo videozinho, participando pela primeira vez, se eu não estou enganado. Então, daqui a pouquinho, a oração vai estar no @GutenbergGomes, no @OraçõesItatiaia e também, é claro, na lista de transmissão do WhatsApp. Então é hora da gente tocar um Robertão. Vamos tocar uma aí em homenagem às lobas. Arr! Dá o play aí, Penidão, que isso é pedrada, hein? Ó.
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5: Ele já fez música pras gordinhas, pras baixinhas, pras grávidas, pras de óculos, pras mães, pra Nossa Senhora. Música pra todo mundo, Robertão, hein? E essa aí é pra mulher de 40. Essas danadas parece que elas têm 20 agora. Meu Deus!
6: Riso bonito, olhei.

0: Chitãozinho e Chororó. Isso anima a madrugada. Já que é pra brincar, vamos brincar de ser feliz, né?
1: Brincar de ser triste tá por fora.
0: Tá por fora.
1: Brincar de ser feliz.
0: Aí você falou a verdade. São 3:34. É um intervalinho rápido. A gente já volta já já, hein? 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
3: Três horas e 36 minutos. Já tá lá, viu, Tinelão?
4: Já tá lá na no nosso Instagram, arroba Orações Itatiaia, também no Instagram mais acessado do Brasil, rumo a 100 mil, arroba Gutenberg Gomes, e agora na nossa lista de transmissão.
3: Isso, já vou botar agora lá na lista do WhatsApp, que graças a Deus está crescendo mais e mais a cada dia. E aí realmente, quando você receber a oração, não deixa parar em você não, compartilha também, manda, faz passar para frente aí uma coisa boa, uma palavra boa, é isso que a gente precisa. Olha quanta gente já tá deixando aquele amém, dizendo Deus abençoe, belíssima oração, é a nossa querida Marcinha, o Roger Barcelos também tá lá, sempre ligado, Carlos Vueira e toda essa turma, Marcelo Goulart. Então, é agora é com você fazer a oração acontecer ou a oração flopar, não é assim que diz?
4: Flopar, que a gente quer dizer bombar.
3: Não, bombar é bombar.
4: Flopar é girar.
3: Não, é ficar fraquinha. É quando ela não acontece.
4: Então, não, a nossa oração não flopa, não.
3: Não flopa, não.
4: Deus não deixa ela flopar, não, ela bomba.
3: É verdade.
4: Ela vai ser aura.
3: Vai farmar aura.
4: Vai farmar aura.
3: Ô, Tinelão, vou te contar. A gente tem hora que parece que tem 200 anos, né? Você conversa com o menino fala um negócio de 6-7, o menino fala um negócio de farmar aura. Dá vontade de sentar o braço ou não dá, hein, ô?
4: Ah, vontade dá toda hora. E quando eles fazem a dancinha do cotovelo?
3: Esse negócio de 6-7.
4: Agora eu vou falar que seu negócio. Tem muita gente mais boba que os meninos de 12 anos.
3: Tem sim.
4: Ah, tem hora que eu chego nos ambientes aí, a turminha de. Ó, viado, te dá ideia aqui.
3: É, né? Verdade. Ô,
4: viado. Sem. Como é que eles falam? É sem
3: leva. Zoeira.
4: Não, quem dera, zoeira da nossa época.
3: É.
4: Sem neura. Não, você quase não entende o que a turma fala de tanta gíria.
3: Não entende. É um dialeto, né?
4: Nossa, é sem. Ah, vou lembrar daqui a pouco.
3: É tanta.
4: Ó, viado, deixa eu te dar uma ideia aqui. É. Sem não sei o quê. Aí fala, não, sem neura, sem não sei o quê. Aí você não entende o que a turma fala. É muita gíria pra pouco português.
3: É verdade. Pouco vocabulário e muita invenção de moda. E vou te contar.
4: Sem brava.
3: Hein?
4: Aqui, esse aqui fala gíria, ó. O Vinição, o Nicão conhece. Ele falou, sem brava, viado. Te dá ideia.
3: Sem braba?
4: É.
3: Olha, mandaram, olha um monte de gente falando, essa eu não tinha ouvido ainda não.
4: Eu, toda hora, quando não fala viado, é o sem braba.
3: Sem braba?
4: Te dá ideia aqui, viado, sem braba.
3: Mas de onde apareceu isso?
4: Né? Sem braba é assim, sem caô.
3: Sei.
4: Aí tô conversando, tipo assim, ó, fala aí, Gutenberg, viado, te dá ideia, aqui, sem brava. Tem um programa lá na madrugada, ô, velho, sem braba, viado.
3: Olha
4: só. Doido demais, velho.
3: Ô, viado, sem brava, deixa eu dar uma ideia.
4: Tipo inteiro, de cada três palavras, duas, ô, viado. E a outra é sem brava.
3: Oh, graças a Deus, essa sem brava não chegou lá em casa, não. Minha nossa, nossa senhora,
4: tempo
3: aparecida.
4: Inteiro.
3: Que é isso?
4: Sem brava, Zé. Ô, viado, te dá ideia.
3: É.
4: Por que não vai direto? Ô, Gutenberg, tem um programa na madrugada lá que tá bombando. Ô, viado, te dá ideia. É. Sem brava.
3: Sem brava.
4: Tem um programa da. Ô, Zé. Não, tem que ver, mano. Ô, mano. O tal do mano e o tal do.
3: Mano,
4: ô, viado.
3: Também. Mano também. É pra acabar com o negócio. É, mas que coisa, né? Mas é assim mesmo, né?
4: É, vai mudando. Talvez não é eles que são chatos, nós que estamos atrasados.
3: Exatamente, a língua é dinâmica. Eu me lembro, eu garoto lá, quando eu começava a chamar os camaradas de ô cara, ô velho, aí o meu pai ficava bravo, que negócio de velho é esse? Você, os meninos aí, você chama todo mundo de velho. Aí, naquela época, era pra ele, era estranho. Pra mim, agora esse negócio de farmar aura, 6-7, é isso, Tinelo, o tempo não quer ver ninguém bem, não. Ah, o Arley tá falando aqui, outra também, aqui, na humilde, ou é na humildade?
4: Na humildade.
3: Na humildade.
4: Na humildade,
3: né?
4: Zé, obrigado. Vamos ligar o rádio lá, velho, sem brabo, liga o rádio lá, que você vai, ó, Zé, doido demais, velho. Não, acho que não deu doido demais, não.
3: É, que coisa, né? É, Mas é dessa maneira, é.
4: É, atualizações do mercado. Nós estamos ficando velhos.
3: Tem uma frase muito bonita que diz: quando você começa a criticar demais o tempo que você está vivendo, é porque o seu tempo já está passando. Então, meu filho, vai acostumando. É daí pra pior. É ou não é?
4: Será que tem pior?
3: Tem pior, tem pior. Nunca tá tão ruim que não possa piorar um cadinho, sobretudo em termos de linguagem. Você vê na televisão, televisão tinha uma solenidade, uma pompa, uma circunstância. Agora não, você ouve gente falando errado, falando bobagem. Então tá para todo lado, é uma coisa natural. Cadê uma trilha? O homem fica em pé, a trilha vai embora.
4: O botão da trilha é no banco.
3: Então, aí acontece isso, Tirelão. Onde tinha uma solenidade danada, onde não se ouvia um palavrão, hoje é de onde mais sai. Então, na humildade e no respeito. Vou te dar uma ideia.
4: Sem braba,
3: hein?
4: Sem braba, viado.
3: É verdade. Vou farmar uma aura aí, nós todos.
4: A gente não consegue atualizar, né? Muita gíria para pouca gente.
3: É a mesma coisa de acompanhar a quantidade de mensagem que manda o Damião. Não tem base um homem desse, não, hein?
4: Ô, Damião, você mandou de mensagem um caminhão. Na humildade e no respeito, sem brava. Toca um Roberto Carlos aí pra nós.
3: Ô, Renato, já tocamos, acabamos de trocar a mulher de 40 aqui, viu? É, que coisa. Então é isso, é muita mensagem chegando, muita gente querendo receber a oração, já está lá e agora é com você também, não é isso?
4: Aí Tino, você falou, vai lá, valoriza o nosso trabalho, curte, compartilha, manda pro seu parente querido que a oração ficou maravilhosa.
3: É isso aí, já tá agora lá na lista de transmissão. Mandar um abraço para o meu amigo Cláudio Zago, ele mandou aqui que a oração de hoje foi muito linda, precisamos da proteção divina sempre, e é o que diz a oração. Ele falou que tá sempre na escuta, mas então dá certo. Ô Zago, você é nosso querido, um abraço e a gente tá aí junto com você aí. Bora lá então?
4: Tô com você, ui.
3: Bora nessa.
4: Tô com você pra baixo e pra cima, foi onde você entrar, eu entro atrás.
3: Opa, onde você entra de EPI, eu entro nu.
4: Bora, já viemos aqui pra romper a madrugada, acabou, meu filho.
3: É verdade. Pronto, aqui ó, mandei lá na lista de transmissão do WhatsApp. Quem ainda não está na lista de transmissão, manda aqui, me bota no grupo do WhatsApp aí, de oração, que eu vou mandar o link. Se bloquear, não é problema meu, né?
4: Ah, depois de ontem, acho que bloqueia mais não.
3: Bloqueia mais não.
4: Nada, acho que... dá nada pra nós.
3: Estamos com crédito, né?
4: Dá nada pra nós. E oração também, se a meta bloquear uma oração também, é do maligno, é de Lucifer.
3: É verdade.
4: Como é que uma empresa grande igual a Meta demitiu milhares de funcionários no planeta ontem?
3: Eu tô vendo isso, Tinão. A turma não tá percebendo, viu, viado? Na humildade.
4: Sem caô, velho.
3: Sem caô.
4: Sem brabo.
3: Sem brabo. Negócio, pessoal não tá percebendo o que tá acontecendo. Daqui a pouquinho a gente não vai ter emprego, vai ser robô. Lá no evento da enfermagem, a gente tava vendo lá Alexa tomando lugar de cuidador. Alexa falando, tomar remédio, igual a minha vizinha, tomar remédio.
4: Parou.
3: Hein?
4: Parou,
3: morreu. Eu mudei, graças a Deus, né? Ah. Graças a Deus, tô livre disso, né? Então, tomar remédio, ou seja, a tecnologia tomando lugar de tudo. A turma não tá percebendo, mas o que vem por aí não é brincadeira, não, hein?
4: O que vem por aí tá mais feito.
3: Eu fico acompanhando também, lendo assim, diversas coisas pra aguçar a percepção da gente, porque não pode ser só esse arroz com feijão que a gente ouve por aí. A gente tem que colocar coisas ali no nosso cérebro para nos dar argumentos, né? Eu vi uma grande empresa de tecnologia dizendo que começam a pensar numa renda universal, uma grana que vai ter para quem. Porque imagina, Tinelão, a tecnologia, a robótica, a IA, tudo tomando o espaço do ser humano, daqui a pouquinho, como é que o ser humano vai consumir? Como é que vai ter dinheiro circulando no mundo?
4: Tem não.
3: Então, eles pensando até nessa possibilidade. Não é coisa assim de ir pra muito pra frente, porque o rico quer mais que o pobre se exploda, né? Mas então é você pensar numa renda universal para que a turma continue consumindo e vivendo, porque trabalho não vai ter para todo mundo, não.
4: Pode começar a pensar nisso aí, que não vai ter, não.
3: É verdade.
4: Robô, eu não sei essa geração de engenheiros colocando robô para trabalhar. Robô a gente coloca na medicina. O cara que coloca um robô para trabalhar, ele tá desempregando seus semelhantes, daqui uns anos vão nascer. É. Apesar que não vai nascer mais, né?
3: Também tem essa, né?
4: Esse detalhe pequeno também.
3: Né? É verdade. Olha aqui, o rapaz tá mandando fotos aqui lá do bichinho. Conhece o bichinho?
4: Não.
3: Bichinho é lá perto de... É o Arthur que mandou aqui pra gente. É de Tiradentes.
4: Fui lá na Casa Torta.
3: Exatamente, a Casa Torta. Aí ele mandou lá um lugar bonito, danado, é distrito de Prados lá. E ele mandou uma neblina. Ô, querido, que vídeo, que foto bonita que você mandou. E olha lá, um Fiatzinho verde. Imagina quando aquilo amadurecer, olha lá que beleza.
4: Ah, azeitona.
3: É, beleza, é vontade de ir pra um interiorzinho desse, ficar lá só olhando o tempo passar e esperando o mundo acabar.
4: A boca escancarada, cheia de dentes.
3: Esperando a morte chegar. Então é desse jeito, né? Um lugar assim, tranquilo, longe tudo, eu tô com essa vontade aí, não é pra agora não, eu tenho que esperar ficar rico primeiro. Que dia que sai essa mega cena?
4: Ah, vai demorar.
3: Hã?
4: A de 300 milhões?
3: 300 milhões, que dia que sai isso aí?
4: Olha, não morro de medo de ficar rico.
3: Eu tô com pressa pra ficar rico, viu?
4: O Jorge Lobo, nosso ouvinte todos os dias, falou que tentaram passar um golpe pra ele. Aí falou, divulgue o máximo nos grupos aí, gente, não tente fazer a prova de vida através de WhatsApp. Você, vovozinho, vovozinho que tá ouvindo o programa agora, chegar pra você prova de vida através de WhatsApp é trote.
3: É golpe.
4: Não faço não.
3: É golpe, o golpe
4: chama,
3: tá aí.
4: Chama os netinhos pra te ajudar.
3: Exatamente, muito cuidado que tem golpista demais nesse mundo, né?
4: É verdade.
3: Olha aqui, então é isso, faltando 13 para as 4, a minha amiga, é muita gente mandando mensagem, mande pra cá você também. Quem é que vai cantar agora aí, Penido? Bota o que tiver pra tocar aí, ué. Vai na sequência aí pra gente ouvir uma moda ajeitada.
4: Ah, essa é boa.
3: Tá boa, é essa mesmo. Bota essa aí, bota essa aí. Ó. Beleza, hein? 99996-7074. Vou mandar link pra encher esse grupo de oração aí com a fé de Deus, hein?
4: Bora, mano.

0: ele mil vezes e pro baixo. O que que o grandão falou, hein, Tino?
1: Onde eu passo com meu enche o rastro de saudade.
0: Beleza.
1: É o que eu entendi mesmo, meu filho?
0: Não, é outra coisa.
1: O Sérgio Reis depois de velho tá ficando besteirento.
0: Olha aqui, faltando 3 para as 4 e vamos saber agora com o nosso querido Alisson Góes quais são os destaques de hoje do Café com Notícia. Bom dia, Góes.
2: Bom dia, Guti, bom dia, Tinelão, bom dia pros ouvintes aqui do Dona da Noite. Café com Notícia de hoje destaca: homem mata o próprio pai a facadas para defender a mãe de violência na Grande BH. Nova faixa na Avenida Cristiano Machado promete reduzir engarrafamentos no trecho em obra da trincheira. Rodovias mineiras terão nova geração de radares com leitura automática de placas. E ainda, Polícia Federal rejeita pedido de delação premiada do ex-banqueiro Daniel Vorcaro. E no esporte, Atlético enfrenta hoje o Cienciano pela 5ª rodada da fase de grupos da Copa Sul-Americana. Então essas e outras informações daqui a pouquinho no Café com Notícia.
0: Valeu, Góes, obrigado, bom trabalho, ótima quinta-feira para você, viu?
2: Valeu.
0: Valeu, e transmito o nosso abraço também para o Vinição. Vinição que nós já encontramos aí, ele que trouxe o café hoje, hein?
2: Você viu, né?
0: Café bom dele,
2: hein? É inspirado.
0: Hein? Já pode casar de novo, hein?
2: Com certeza.
0: É, beleza. Então, Tinelão, da nossa parte, fizemos aquilo que estava ao nosso alcance, aquilo que Deus tocou o nosso coração para trazer, e o que fica é isso: um programa leve, agradável, descontraído, com informação, com bate-papo, com essa oração de hoje que eu tenho certeza que vai tocar o coração de muita gente. E aí, só convidar para o programa de sexta, que também é uma delícia, hein, ó.
1: Só convidar. Fica aqui o convite aberto para vocês, ouvintes. Vem com a gente na madrugada de sexta-feira. Muito papo, boas músicas, oração, reflexão. Tem de tudo no nosso programa.
0: Com o jogo do Galo, a gente vai entrar mais tarde, não?
1: Não. Amanhã a gente entra 12:30, jogo às 19:00.
0: Isso.
1: É, vai ter hora do Brasil, a gente chega 12:30 em ponto.
0: Em ponto.
1: Mandar um abraço pro meu querido amigo Geraldo Magela, sabe pra onde ele tá indo?
0: Sim.
1: Fernando de Noronha, apreciar a paisagem.
0: Opa!
1: O Ceguinho.
0: O Ceguinho.
1: Vai pegar um vento pra cara fora lá.
0: Ê, bruto.
1: Eu tô devendo ele um almoço, mas eu esqueci. Mas uma hora eu pago.
0: Mas vai te cobrar. Ele vai te cobrar e vai te lembrar mil vezes.
1: Em nome de Jesus, eu pago esse almoço até a Copa.
0: Ê.
1: Ô, Magela, com Deus. Gutenberg.
0: Oi.
1: Só Deus abençoar esses ouvintes, hein?
0: É verdade.
1: Porque esse Deus maravilhoso não castiga.
0: Deus ensina.
1: Deus não tira.
0: Deus livra.
1: Deus não demora.
0: Deus capacita.

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4:02 aqui na Itatiaia. Salve, salve alegria, salve, salve todas as coisas boas dessa vida. Tá tudo bem? Tudo tranquilo? Tá feliz hoje? Eu tô muito feliz depois de receber esse abraço gostoso do Gutenberg, do Tinelão. Café tá bom, aproveita aí, gente, ó. Tem até um pedacinho de queijo, uma lasca do queijo aí pra vocês, vai lá. Vai lá, vai lá. Ô, Tinelão, bom descanso com esse sorrisão, hein? Tem tempo ruim não pro Tinelão. O Gutenberg com esse sorriso. Ó, olha a elegância do Gutenberg. Que é isso, rapaz? Bom descanso. Eles deram um show na madrugada aqui na Itatiaia. A Itatiaia é a dona da noite. E a partir de agora, nós vamos juntinhos. Eu, você e toda a família Itatiaia. Vem com Vinição na quinta-feira. 21 de maio, o ano é 2026. O termômetro da Itatiaia. Tá marcando agora 17 graus, viu? Umidade relativa do ar em torno de 87%. Tão friozinho gostoso ali fora. A partir de agora, todo o primeiro time da Itatiaia está reunido e vamos levar até você as primeiras informações dessa manhã gostosa, com prestação de serviço e, é claro, muita música de qualidade.

0: Deus, bom dia família Itatiaia. Bom dia pra você que já estava curtindo o sonzão da Rádio de Minas. Bom dia pra você que tá acordando agora, tá despertando com a Itatiaia.
1: Olá.

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Um programão maravilhoso pra você. A produção é dele, o Alisson Góes. Alô Góes, bom dia. Programação musical do Mércio Sattler. Quem tá lá na nossa central aguardando seu áudio, aguardando você que vai participar comigo agora no 31999967074. Querido amigo, irmão Ricardo Loures. Eu tô no pique do Loures. Bom dia, Loures. Agora quem comanda a máquina de som mais poderosa do rádio brasileiro, ele vai e volta, deu ar da graça hoje com essa simpatia, com esse sorrisão e com esse profissionalismo. Tô falando do Alessandro Penido. Alô, alô, Penidão, bom dia! Um abraço bem apertado pra você também, meu amigo. Vamos juntinhos. Eu sou Vinícius de Castro e vamos juntinhos nessa emoção, sim. Até às 6 horas da manhã, o comando é do Café com Notícia. Você está na Itatiaia. 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Então, bom dia especial pra você que tá ligado comigo aqui na Rádio de Minas. Bom dia.

meu amigo padeiro. Os padeiros já estão aí ouvindo o sonzão da Itatiaia, toma acorda cedo. Tá saindo fornada de pães agora, né? Bom dia pra você, meu amigo padeiro, a turma da padaria que já tá chegando, padaria toda limpinha, toda organizada, cheirosa, né? Já são os primeiros clientes chegando, olha, bom dia pra você, viu, meu amigo? Você do caixa, você do atendimento, do balcão, aquele abração gostoso pra você, meu amigo padeiro, a turma da padaria que já tá chegando, padaria toda limpinha, toda organizada, cheirosa, né? Já são os primeiros clientes chegando, olha, bom dia pra você, viu, meu amigo?

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São milhares de ouvintes na nossa sintonia. Aos amigos caminhoneiros, aos amigos que estão nas estradas, você que tá acordando agora, tá no posto de combustível, para você que tá aí no pedágio, despertando para mais um dia, aquela... E aquela espreguiçada boa, rapá. Vamos pra luta, vamos passar água no rosto aí e meter marcha. Quem sabe passar o fim de semana em casa. Vai ser prazeroso, vai ser gostoso, não vai? Vai dar tempo sim. Deus tá no comando e assim será. Tem que ser do jeito que ele manda, do jeito que ele quer. Aí funciona direitinho. Concorda comigo? Vamos juntos então, você meu amigo caminhoneiro, você motorista dos 40 janelinhas, a turma que não perde tempo, tá ligada comigo, meus amigos dos noturnos, né? A turma já tá aí acelerando, abraço pra vocês, a madrugada foi boa, foi gostosa, um abração pra você que faz o coletivo municipal, intermunicipal, interestadual, você que tá no ônibus aí, aquele abração apertado, obrigado a você motorista, os agentes de bordo também, é, um abraço pra você, os auxiliares, né? Tudo de bom, a turma da saúde, a turma da educação, você aí da segurança pública, um abração bem especial, você servidor público, meus amigos aposentados, um abração bem apertado do Vinição, bem arrochado, viu? A turma da construção civil na sintonia da Itatiaia, você advogado, você mecânico, você lanterneiro, um abraço, você atleta, um abraço do tamanho do Vinição pra você que tá na sintonia, tá ligando o radinho agora, não passou a noite muito bem não? Como que foi? Deu uma cochilada, acordou agora com o som da Itatiaia? É, ah, vai ser um dia maravilhoso, tenhas essa certeza. Enfim, bom dia para você que tá aqui em Belo Horizonte, para você que tá na grande BH, para você que tá nas Minas Gerais de ponta a ponta, tá no sítio, tá na roça, tá na fazenda, tá no interiorzão lindo de Minas Gerais. Um abraço, viu? E obrigado por essa audiência linda, linda, linda de viver. Bom dia para você nesse Brasilzão de audiência e para você nesse mundão velho sem porteira. Meu cordial bom dia!

É bom demais iniciar o dia assim, né? Com um sorrisão, desejando bom dia de verdade pra você, que não perde tempo na vida. Não perde. Abraça a alegria de ser, fala pros amigos o tanto e o quanto eles são importantes. A vida, gente, ela tem um jeito bonito e às vezes desafiador de nos ensinar. E todo dia, todo momento, nós temos uma lição. Nem sempre o caminho é fácil, mas é nele que a gente descobre a nossa força. E você sabe o tão que você é forte? Sabe o seu valor? Já parou pra passar, pra pensar nisso? O seu valor? Pois é, meu amigo. Pare um pouquinho. Veja o tanto que você é importante. Você se entrega demais, esquece de se valorizar. Faça o seguinte: vamos entregar a vida a Deus agora nesse momento. Quando entregamos o dia nas mãos de Deus, algo muda dentro de nós. Não porque todos os problemas vão desaparecer, e você sabe o tanto que você é importante nessa vida para ficar remoendo problemas. Mas é porque lembramos que não estamos caminhando sozinhos. Quando Deus guia os nossos passos até os caminhos difíceis, eu sempre digo aqui, eles se tornam mais fáceis. Eu levei isso para minha vida, tá? A paz volta a respirar dentro da alma da gente, o encontro do sorriso, da tranquilidade. Deus está cuidando de tudo. Vamos consagrar esse dia? Vamos consagrar esse dia ao Senhor. Consagre a sua casa, o seu trabalho, a sua família, porque quando Deus está no centro, até os dias comuns se tornam cheios de propósito. E hoje não vai ser um dia comum. Hoje vai ser um dia de esperança, de alegria, de determinação e de realização. Deus está no comando. Vamos agradecer? Obrigado, Senhor, por mais um dia.

em branco, esperando pelas suas escolhas. E não precisa ser perfeito, só precisa ser vivido com intenção, com coragem. Um pouco de leveza é bom, viu? Que seu dia seja maravilhoso, porque já tá dando certo, não tá? Imagina hoje, quinta-feira. Vai dar tudo certo, meu amigo! Graças a Deus, vai no seu ritmo. Celebre o que der certo e não se cobre além do necessário. Às vezes, é só continuar. É só continuar. Já é uma vitória tremenda. Seu dia tem um sentido. Calma, boas surpresas no seu caminho e muita felicidade, porque já tá dando tudo certo. Graças a Deus. Nessa intensidade, nessa alegria. Fico arrepiado, né? Porque eu sinto a sua vibração aqui do outro lado do radinho. É assim que nós fazemos rádio. É com alegria, com felicidade aqui no nosso programão. Esse misto de informação, de alegria, de prazer de estar com você, com a sua participação. É assim que nós tocamos a nossa vida e brindamos essa manhã com Bruno e Marrone. Eles cantam A Dama de Vermelho. O Penidão pegou lá em cima, lá na prateleira, lá de cima, lá na última lá. É clássico na Itatiaia. Agora, 4:14. Confira, 4:14 na Itatiaia.

0: Rapaz, só pra começar, Bruno e Marrone aqui na Itatiaia e essa dama maravilhosa, essa dama de vermelho, saindo agora pra trabalhar, maravilhosa. Um beijo às minhas amigas, cuidadora de idosos, você, minha amiga empregada doméstica, você que tá saindo de casa hoje, você que é diarista, toda cheirosa, toda bonitona, já tá indo pro ponto, vai pegar o coletivo agora, bom trabalho, que Deus abençoe a sua caminhada, a sua jornada hoje, tá bom? 4:17, vamos saber como vai ficar o tempo hoje, aqui em Belo Horizonte e nas Minas Gerais.
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0: Desejo um bom dia maravilhoso, minha amiga Fernanda Viegas, ela que chega cedinho, já vem tomar um cafezinho com a gente, né, Fernanda? Bom dia.
2: Bom dia, Vinícius. Bom dia, gente. Quinta-feira de céu nublado com chuva isolada na zona da mata. O céu fica parcialmente nublado a nublado com chuva isolada no Rio Doce. Há possibilidade de chuva isolada nas cidades das regiões Central, Triângulo, Alto Paranaíba, Oeste, Sul, Sudoeste, Campo das Vertentes e Metropolitana. Nas demais regiões mineiras, céu parcialmente nublado. Em Minas, os termômetros oscilam entre 11 e 33 graus. Em Belo Horizonte, quinta-feira de céu parcialmente nublado, com possibilidade de chuva isolada. A temperatura mínima fica perto dos 16 e a máxima próxima dos 27 graus. Esta é a previsão do Instituto Nacional de Meteorologia. Repórter Fernanda Viegas.
0: Fernanda, querida, muito obrigado, fica conosco, daqui a pouquinho a Fernanda tá de volta, tem destaque do Jornal da Itatiaia também. 4:19, o intervalo é rapidão, eu volto já já com o tema da nossa manhã, com aquele alô, alô especial, com o registro da sua participação e com muitas notícias. É o Café com Notícia, ah, o café tá quentinho, a notícia já chegou. 4:19, eu volto já.

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2: Aí, você deixa que o papo é com Vinição, às 4h21 na Itatiaia. Hoje, dia 21 de maio, ano 2026. Hoje é dia do afilhado. É, dia do afilhado é uma data especial, né, gente? Uma data para celebrar esse vínculo de amor, de respeito, de cuidado entre padrinhos, madrinhas, afilhados, que muitas vezes atuam até como filhos, né? Podemos dizer filhos postiços, né? É um dia de fortalecer os laços familiares e de amizade. Faz uma pergunta aí, você tem quantos afilhados? Lembrou deles? Você não lembra? Foi padrinho só na hora de batizar mesmo ali, na hora da festa. Você sabe a responsabilidade de ser um padrinho, meu amigo? Você lembra do seu padrinho? Hein? Lembra o nome dele? Lembra os momentos que você passou com seu padrinho? Esse é o nosso tema de hoje. Você se lembra do seu padrinho? Você lembra do seu afilhado? A importância do seu padrinho na sua vida? Ou não tem importância? Você não tem referência nenhuma dos seus padrinhos? Os meus padrinhos já se foram há muitos anos, né? Muitos anos. Foi meu bisavô Zé Preto e a minha bisavó, a dona Lourdes, que Deus o tenha, maravilhosos, lembro demais, muito, muito carinhosos, e deixam um legado de simplicidade, de respeito com as pessoas, né? Essa família maravilhosa que eu tenho. Um beijo na família Castro, beijo para todos os amigos e irmãos que admiram essa família Castro, né? Um beijo bem especial para todos vocês. Não, me deu uma recordação tão grande aqui da minha vovó. Ei, saudade da vovó. Aí, e para você, você tem saudade do seu padrinho ou o padrinho não fez diferença nenhuma na sua vida? Mande áudio, nosso tema de hoje é padrinhos e afilhados. Hoje é dia do afilhado. Mande áudio pra gente, 31 999 96 7074. Penidão já tá falando que tem muitas participações aqui. Deixa eu fazer o registro aqui, Penido. Tem uma turma ligada, né? Tem o Alfredinho. Alfredinho é caminhoneiro. Falou que tá saindo da Ceasa agora. Tá desejando a todos os amigos da Ceasa um abração bem especial. O Arley do Noturno do 9502, ele já tá na sintonia, né? Tá ligadão comigo aqui. Bom dia, com muita paz, saúde e alegria para você também e a todos os seus passageiros aí, viu, Arley? Um abração, meu amigo. Você lembra do seu padrinho, de sua madrinha, Arley? Lembra nada, lembra nada. Alô, alô, Marlizinha. Marlizinha tá na sintonia. A Marlizinha é motorista de aplicativo. Falou que eu não falei dos motoristas de aplicativo hoje. Ah, que é isso, hein? Um beijo a todas motoristas de aplicativo. Um abraço fraterno aos motoristas de aplicativo. Obrigado por essa grandiosa audiência com a Itatiaia, viu, Marlizinha? Obrigado pela lembrança, né? Não podemos esquecer, não. O Nilton Avelar, do bairro Padre Eustáquio, também já tá ligado na Itatiaia, na sintonia da Rádio de Minas. Sempre nos ouvindo, curtindo, meu amigo João Pedro. Alô, João Pedro, motorista do Volante Grande, na sintonia da Rádio de Minas, um forte abraço. Obrigado, viu? Sempre ligados conosco aqui. Quem tá ligada, tá participando também, é a... Qual que é o nome dela? A Maria Eunice. Ah, tem outro nome aqui. Ah, ela tá mandando um beijo pra Elizabeth. A turma tá ligada conosco, falou que é turma da saúde, que não perde a programação da Itatiaia. Muito obrigado a todos vocês aí ligados. Esquece de colocar nome não, viu, gente? Muita gente mandando mensagem aqui e não tá colocando o nome, não tá assinando. Tem que colocar o crédito, colocar o nome pra gente fazer um registro bacana, né? Faça como o nosso querido secretário-geral Afonso, que já tá ligadinho comigo desde o início do programa. Ele tá lá em Sabará, tá desejando um bom dia. O Zé Gonçalves, né? O Raposinha lá de Sabará, sempre ligado conosco. Toda essa turma boa. Tá abraçando também, quem mais? Ah, toda a família Itatiaia. tá abraçando, deixa eu conferir aqui, chute de, ah, tá, ele mandou uma mensagem pra gente: dibre as tristezas, chute as dificuldades, mate a saudade no peito e depois faça um belo gol de otimismo, que estarei na arquibancada da vida torcendo por vocês. Um abraço do secretário-geral Afonso, esse que é amicíssimo da gente, não perde a programação da Itatiaia. Damião Quaresma, um abração pra você, Damião. Damião é gente nossa, gente boa toda vida, e se não perde a programação da Rádio de Minas. Obrigado, tudo de bom. Quem mais tá ligado? Muita gente, né? Hora de mandar áudio, não perde tempo não, vai mandando áudio, faça o seu registro, aproveite, manda um abraço pra turma que tá te ouvindo aí, a turma do seu trabalho, a turma aí do seu convívio, aos familiares também, faça o seu registro aqui na Rádio de Minas. E eu gostaria muito de saber onde você tá ouvindo o sonsaço da Rádio Itatiaia. Mande áudio 31999967074. Quem tá chegando aqui, o Marcinho já tá mandando áudio pra gente, né, Marcinho? Tudo de bom pra você, meu amigo. Obrigado pelo seu carinho. O querido Nolasco tá ligado comigo. Bom dia. Sou de Ribeirão do Largo Bahia. O Jairo Porto na sintonia. Alô, Jairo. Alô, turma na Bahia, turma na fazenda. Alício Francisco, obrigado, Alício. Palavras gentis demais da conta. Ele tá na cidade de Ritápolis, mandando um abração para todos os amigos do Volante Grande, na sintonia da Itatiaia. Você não perde a programação, não. A Adriana também já tá conosco aqui, a Adriana do Caiçara. Adriana, sempre bela, sempre ligadinha conosco, acorda cedinho, né? Olha, ela tá dizendo, tenho tantos afilhados, Vinícius, que já perdi até as contas. Ah, meu Deus do céu. Se esse tanto de afilhado chegar e falou, ô madrinha, o bicho tá pegando, eu vou passar uns dias aqui na sua casa. Você tem que abrir as portas. É responsabilidade. Não é só falar, sou madrinha, sou padrinho, não. A chapa esquenta, né, Adriana? É isso, minha amiga. A Esther tá ligada comigo. Bom dia, Vinícius. Aqui é a Esther, moro em Guanhães. Mas atualmente eu estou na Alemanha. Ela é da cidade de Guanhães. Ah, e agora tá morando na Alemanha. Gostaria de mandar um feliz aniversário muito especial para minha amiga Natelze, uma pessoa maravilhosa. Parabéns, Natelze. Um beijo, Natelze. Tudo de bom para você, viu? Quem tá mandando é a querida Esther Marjorie. Ela tá ligadinha comigo, né, Esther? Um beijo no seu coração. Que cidade que você tá na Alemanha, Esther? Me conta tudo, não me esconda nada, amiga. Agora, quem tá lá na Europa também é o nosso querido amigo, qual que é o nome dele? É o Júnior. Júnior Sack. Ô, Júnior! Manda um abração para o Henrique, lá em Barcelona. Ah, ele que tá mandando um abraço pra turma lá em Barcelona. É o Júnior. Ah, ele tá em Madrid? Lá em Madrid? Meu Deus do céu, tá bem, hein? Cidade maravilhosa. Um beijo pra todos vocês aí, os brasileiros que estão na Europa, ouvindo o sonzão da Itatiaia. Mas falamos demais, hein? Vamos de música? Música boa que o meu querido amigo Penidão preparou. É o trio Parada Dura na Itatiaia. Não quero piedade. Sertão mineiro, sertão goiano. Um abraço pra vocês aí na sintonia. Isso é prateleira de cima, hein?

licença, né? É trio Parada Dura. Não Quero Piedade, mais um clássico aqui na programação da Itatiaia. 4:32, café tá gostoso, o papo tá bom demais. Vamos com as notícias aqui no nosso Café com Notícia. Ô, gente, a nova geração de radares com leitura automática de placas em tempo real começará a ser implementado a partir de junho nas rodovias mineiras. Atenção, motorista! A expectativa do Departamento de Estradas de Rodagem de Minas Gerais é que 686 novos aparelhos sejam instalados na malha rodoviária estadual até 2028. Ainda em junho, cerca de 210 dispositivos vão começar a ser instalados e incorporados à atual rede, que já conta com 614 radares. Com isso, a pasta espera mais que dobrar o número desses aparelhos nos próximos dias, nos próximos 2 anos, né? Chegando a 1.300 radares. Então, de acordo com o DR, mesmo os modelos mais antigos serão substituídos pelos novos de forma gradual. A nova tecnologia possibilita o monitoramento de circulação de veículos de forma contínua, a identificação de automóveis roubados ou clonados, o cruzamento de informações e detectar, né, padrões de comportamento fora do comum, como deslocamentos atípicos e a circulação recorrente de veículos em comboio. A ideia é que a capacidade de fiscalização seja ampliada, as ações da pasta sejam melhor direcionadas e situações como transporte clandestino ou uso irregular de autorizações sejam identificadas com maior precisão. Fique atento, fique esperto. Então, até daqui a 2 anos, nós teremos nas rodovias de Minas Gerais um total de 1.300 radares. Aí o motorista bateu a mão no volante. Que é isso? Você tá doido, motorista? É, rapaz. Vamos ficar atento. 4:34. Belo Horizonte tem intensificado as ações contra o transporte irregular de resíduos, como entulho de obras e até lixo hospitalar. Como resultado desse aumento, apenas nesse ano, a capital mineira já realizou mais de 470 vistorias e aplicou 66 multas em veículos de carga que descumpriram regras para o transporte de resíduos. Em todo 2025, foram cerca de 2.350 fiscalizações que resultaram 310 autuações. Segundo a Prefeitura de Belo Horizonte, o objetivo é combater o descarte irregular de materiais, reduzir impactos ambientais e aumentar a segurança no trânsito. Entre os documentos obrigatórios para os caminhoneiros estão o cadastro do veículo no portal de serviços da Prefeitura e a autorização de tráfego de terra e entulho. Resíduos hospitalares precisam de licença ambiental específica, viu? Condutores que são de outras cidades e somente passam pela capital mineira precisam do manifesto de transporte de resíduos e a utilização de uma lona de cobertura, tá? É bom você ficar atento para não cair pegar uma multa pesada aí, viu, meu amigo? Agora 4:36, eu vou para um breve intervalo e volto já com a sua participação, com o seu registro aqui no nosso Café com Notícia. Café tá gostoso, tá bom demais. Eu volto já. Quinta-feira boa na Rádio de Minas.

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4: Já estamos de volta ao vivo para todo o Brasil, registrando a sua participação, a sua alegria. Meu amigo Beto Paneleiro, lá de Periperi, alô turma de Capim Branco. Ele tá dizendo que ele e a querida Gisele, eles têm 17 afilhados, né? São presente pra caramba, hein? E hoje ele já é padrinho de alguns filhos dos afilhados. Meu Deus do céu, o trem vai triplicar isso aí. Mas você é uma pessoa nobre, a Gisele é uma pessoa fenomenal. Todo mundo quer ter. Ô padrinho. Ah, isso é bom demais da conta. O Tolô tá ligado comigo. Alô, Tolô! Forte abraço, José Antônio. Forte abraço, meu querido amigo Tolô, tá sempre ligado na programação da Itatiaia. Valmir Rastenreiter, um abração pra você, meu querido. Tudo de bom, abraçando a Leia, lá na cidade de Betim. Ele tá dizendo, meus padrinhos, Tito e madrinha Hilda, sempre foram muito carinhosos comigo, Deus os tenha. Ah, boa lembrança. Valmir, um abração pra você. Você tá precisando aparecer, hein, Valmir? Tá sumido, hein, rapaz? Some não. O Kleber Freitas tá ligado aqui, tá dizendo bom dia. Abraço pro meu pai emprestado Éder, que é fã da Itatiaia, Vinição. É um pai, é um padrinho maravilhoso. Ouvindo vocês aqui na cidade de Sazedo, na TCS em Sazedo. Ô Kleber, um abração aí pro Éder, viu? Tudo de bom? Marcão AGP também já tá ligadão conosco, não perde a programação da Rádio Itatiaia. O Carlos Eduardo, alô Carlos Eduardo Chitini, em Cachoeira do Pajeú, todo santo dia, ligadão conosco aqui. O Teixeira de Monte Azul, Nortão de Minas, falou que tem vários afilhados, né? Muito carinho por todos eles. O Júnior, o Marco Antônio, Letícia, Aline, André, Isabela, Elvésio, o Caleb e o Fernando. Afilhado pra caramba, hein, José Teixeira? Que loucura, rapaz! Um abraço pra toda a turma em Monte Azul. Alô, meu Nortão de Minas, querido. Um abraço fraterno pra vocês, obrigado por esse carinho, por essa audiência sensacional. Alô, Humberto Fernandes. Bom dia toda a família Itatiaia. Alô, quem tá ligado comigo aqui? Ah, minha filha tá mandando aqui pra gente. Eu conferi aqui. Bom dia, minha filha Karen Almeida Ribeiro da Silva. Saiu, tá falando uma outra assunto, ele continuou com um assunto que ele tava conversando com o Gutenberg Gomes, agora que eu entendi. Um abraço pra você, Odilon. Ah, sua filha tá precisando de um estádio, pelo que eu tô entendendo aqui. Vou ler direitinho. A Márcia Valadares também já tá. A Márcia mandou, foi foto com as afilhadas, né, Marcinha? Desejando um bom dia pra toda a família Itatiaia. Abraçando, muito obrigado por suas palavras, muito gentis, muito generosas as suas palavras. Muita fé na nossa caminhada, né? Um beijo pra você e eu retribuo, em nome de toda a família Itatiaia, esse carinho que você tem conosco. Viu, Marcinha? Tá mandando um beijo pra afilhada Rafaele, mandando um beijo pra madrinha Leia Valadares e para o padrinho. Padrinho, eu não tenho mais, pois madrinha é a nossa segunda mãe. Deveremos ter um grande respeito, com certeza. É respeito acima de tudo, né? Gostei das fotos, sorrisão maravilhoso dessa turma maravilhosa, viu, Massinha? Vamos ouvir o povão que tá mandando áudio? Tá fazendo seu registro, tá mandando beijo, tá mandando abraço. Acordou cedo com a Vinição na Itatiaia. Bom dia, meu povo!
5: Bom dia, Vinícius, seu João Ribeiro, Vitória da Conquista, Bahia, a cidade dos buracos. Minha madrinha chamava Amélia e ainda foi mãe de leite.
4: Olha só.
5: Amamentou muito. Bom dia, bom dia.
4: Bom dia, bom dia. Essa foi madrinha mesmo, né? Madrinha e mãe. Um abraço pra vocês aí na Bahia. Alô, Geraldo. Geraldo tá no bairro. Aliás, o Geraldo tá onde? Ah, tá na estrada. Ele falou que tá chegando na capital da fumaça. Tá chegando em São Paulo. Agora eu já sei traduzir já. Geraldo, caminhoneiro. Tá ligado comigo, né, Geraldo? Um abração, meu querido. Alô, Rosa América, um beijo, viu? Pra você, pra sua família, esses familiares maravilhosos que não perdem a programação da Itatiaia. O Diogo também já tá ligadinho, tá mandando umas figurinhas aqui, né, Diogão? Tudo de bom pra você. Quem tá ouvindo o sonzão da Itatiaia é o Zé Geraldo, na cidade de Divinópolis. E tem outro Geraldo, é o Geraldo Careca da Saúde, lá de Dom Joaquim, é motorista. Tá levando os pacientes lá pra Itabira. Ô, Geraldo, leva essa turma é ouro, né? Essa turma é maravilhosa, turma preciosa, a todos os pacientes aí que o Geraldo está direcionando lá pra Itabira, um abraço, vamos fazer o tratamento, vamos lá fazer a consulta, tudo de bom pra vocês aí, muito obrigado mesmo, tudo de bom, tudo de melhor. Bom dia, Vinícius, é a Márcia Reis de Santa Rita do Sapucaí, aquele abração pra família Itatiaia, o Alexandre da Transpanorama. Alô, Alexandre, um abração pra você, toda essa turma aí da Transpanorama, Levi Ferreira também já tá ligado, o Alício Francisco, toda essa turma, vamos ouvir os áudios, quero te ouvir na Rádio de Minas.
6: Bom dia, Vinícius de Castro, é Beda de Taquaraçu de Minas, quero mandar um abraço pro Regis, que é meu sobrinho e afilhado de batismo, e o Cláudio, que é meu afilhado também, lá no, ele mora, acho que é no Independência. Tchau, fica com um Deus, beijo, um bom dia, Beda, pra todos.
4: Tudo de bom pra você, obrigado por esse carinho, a vida traz uma tranquilidade pra gente, né? O querido Walter Prudente, que tá ligado comigo lá em Tupaciguara, na Fazenda Joinha, fazendo um convite, vai ter uma cavalgada no próximo domingo, dia 24, às 10 horas da manhã, vai ser aí, em Tupaciguara. Toda a turma da Fazenda Joinha vai estar lá presente. Ah, quem me dera se eu pudesse ir. Quem me dera, viu, Walter? Obrigado pelo convite, querido. Tudo de bom pra você. E ligada comigo aqui na Itatiaia, a querida Selma. A Selma Aparecida, que não perde a programação da Rádio de Minas. E a Ana Cristina. Ana Cristina tá agradecendo, já recebeu a oração, né, Ana? Isso é bom demais. Tem mais um áudio aí, Penidão? Vamos ouvir esse povo lindo da Itatiaia.
7: Boa noite, Vinícius de Castro. Bom dia. Aqui é Ademir de Itajubá. Eu lembro muito bem do meu padrinho. Aliás, eu lembro não, tenho amizade com ele. Agora minha madrinha já se foi, que Deus já tenha ela. Ademir de Itajubá. Um abraço aí, Vinícius. Com Deus aí. Até
4: fica
7: mais.
4: Com ele também. Bom é lembrar, né, gente? Bom lembrar. Afilhado lembrando do padrinho, da madrinha. E você que é padrinho, lembrando dos afilhados. Hoje é dia do afilhado, esquece não. Quem tá na sintonia lá em Pedro Leopoldo é o Gilberto Pezão. Alô, Gilberto Pezão. Um abração pros amigos lá em Pedro Leopoldo. O Chico Barro, lá de São Geraldo. Todos na sintonia, né? Um abraço. Por que você tá falando que eu não tô lendo sua mensagem, hein, moço? Uai, Gilberto Pezão. Todo santo dia você tá registrado aqui conosco. Tá no nosso coração, Gilberto. Que tá acontecendo? Você acordou com a avó atrás do toco hoje, moço? Ah, dá aquele sorrisão e vão pra cima. 4:45 na Itatiaia, chegou a hora. Hora da gente falar de agronegócio aqui na Itatiaia.
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4: Meu amigo Fabiano Frade já tá comigo, semana que tá voando, hein, Frade? Quinta-feira já, bom dia, meu amigo.
9: Alô, Vinícius Castro, bom dia pra você, bom dia pra quem nos acompanha, Júlio César da Cunha de Souza tá aqui com a gente, ele que é da cidade de?
10: Itanhandu.
9: Sul de Minas?
10: Sul de Minas, viemos lá da Serra da Mantiqueira pra poder trazer um.
9: E veio pesado, viu gente? Porque veio com 50 quilos de queijo, só do super queijo, sem contar os outros.
10: É, sem contar os outros queijos que a gente trouxe, né? Que foi pra nós é uma emoção danada, né? Cada queijo que a gente faz desse grande, né? É uma expectativa muito grande que a gente fica na hora de partir ele, porque a gente só fica sabendo como que ele tá na hora que a gente parte ele, né?
9: Como é que é produzir um super queijo? Conta pra mim.
10: É um desafio danado, né? Porque é muito leite, né? E o tamanho dele é muito grande, né? A gente usou pra fazer esse queijo 500 litros de leite pra poder produzir esse queijo. E na hora que ele tá fazendo ele, foi eu com meu irmão só que fizemos ele dessa vez. E na hora que ele tá com soro, tudo lá que a gente tá manuseando ele, ele pesa em torno de 70, 80 quilos, né? Aí depois que a gente põe ele na forma, que vai prensando ele, que ele vai soltando o soro, que daí que ele vai chegar nos 50 quilos. Mas no começo ele é bem pesado e é tudo bem trabalhoso, né? Porque é um queijo muito grande, é um desafio muito grande, né? Pra poder produzir um queijo desse tamanho, né?
9: O que tá mais trabalho, leite de vaca ou leite de cabra? Eu acho que tu tem essa dúvida, né?
10: Na verdade, os dois dão muito trabalho, né? Porque você tem que ordenhar os animais, né? Todo dia, né? De manhã e de tarde, né? E acaba sendo sempre um desafio danado, né? E quando a gente começou com as cabras, eu achava que a cabra ia ser uma vaca pequenininha, né? Daí depois que eu fui aprender e vi que a cabra é completamente diferente da vaca, né? Desde do sistema alimentar dela, da diferença, elas são muito mais exigentes, né? E mais precoces do que as vacas, né? São muito mais rápidas, né? Tudo nela é mais rápido do que a vaca.
9: Fala pra gente fechar, Júlio, como é que o pessoal encontra esse queijo, como é que te encontra?
10: A gente tem no nosso Instagram, né, que tá Queijos de Capri. O pessoal pode seguir a gente lá e acompanhar a gente, as novidades dos nossos queijos. E a gente tá tentando entrar no mercado aqui em Belo Horizonte para poder trazer nossos queijos aqui pros consumidores aqui, que a gente viu que o pessoal aqui de Belo Horizonte gosta muito dos nossos queijos de Capri. E a gente tá aberto para poder vir para cá e mostrar o queijo dos nossos queijos para todo mundo.
9: De Capri, Pérola da Mantiqueira. É isso aí.
10: Esse é o nosso Bursan que a gente trouxe para cá pro pessoal prestigiar os nossos queijos aqui.
9: Fabiano Frade, Itatiaia Agro.
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4: Muito bem, Fabiano Frade, um abração. Olha, ele mandou a foto do queijo, não trouxe nem uma lasca para nós aqui, né? Nós dividimos aqui uma lasca de queijo para cinco. Ô, Frade, tem dó de nós, ué. Ah, Frade, um abraço pra você, meu amigo. Depois desse queijo aí, eu vou pro intervalo e volto já com você, com a sua alegria, com a sua participação aqui na Itatiaia. Ô, meu povo, bom dia! Quinta-feira tá raiando aqui em Belo Horizonte.
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2: Amigos e amigas, ouvintes aqui do Café com Notícia, não vai perder a hora, não vai perder o seu compromisso. 4:51 na Itatiaia. Chegou a hora da gente falar da vida dos famosos. Vamos conferir?
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2: Itatiaia Top. E quem chega com as notícias é a Giovana Damião. Giovana, boa quinta, bom dia!
4: Ei, Vinícius, bom dia para você e para todos os ouvintes do Café com Notícia. Eu chego com o Itatiaia Pop. E começamos com a atriz Fabiana Carla, que impressionou os fãs ao surgir 19 quilos mais magra. Em entrevista, ela revelou que o processo começou em 2023 com o objetivo de estar bem aos 50 anos. Fabiana contou que perdeu a maior parte do peso com um método natural, sem canetas emagrecedoras. Porém, por sofrer de obesidade crônica e para evitar o efeito rebote, ela seguiu recomendação médica e passou a usar os medicamentos injetáveis para controlar a insulina e a pré-diabetes, além de fazer reposição hormonal para a menopausa. Saúde em primeiro lugar. E no mundo da música sertaneja, os boatos de reconciliação azedaram. A influenciadora Paula Aires veio a público desmentir os rumores de que teria reatado o casamento com o cantor Matheus Aleixo, da dupla com Cauã. Paula criticou a exposição forçada de sua vida pessoal e afirmou que a separação não é algo simples, existindo muitas questões internas a serem resolvidas. Vale lembrar que os dois anunciaram o fim do casamento de 14 anos no início desse mês e têm dois filhos juntos. Matheus declarou recentemente que o amor não acabou, mas a relação de casal, sim. Para fechar o nosso giro, o ex-BBB Gil do Vigor abriu o coração no programa Papo de Segunda, do GNT. O economista, que já teve duas noivas no passado, contou que era extremamente acelerado nos relacionamentos com mulheres, na época em que ainda não tinha saído do armário. Gil também desabafou sobre os dilemas com a sexualidade e a religião após o Big Brother. Ele contou que ao ir estudar nos Estados Unidos, enfrentou crises de ansiedade, chegou a voltar para o celibato e a tentar namorar meninas novamente, até aceitar de vez que é um homem gay. Um processo que é de altos e baixos, mas de muito amor próprio. Esse foi o Itatiaia Pop. Eu sou Giovana Damião. Volto com você no estúdio, Vinícius.
2: Fofoqueira, hein? Tchau, Giovana. Até amanhã, maravilhosa. 4:54 na Rádio Minas. O Jamilton Son, ele é do trio Eletro, tá ligado? Ele também é lá de Tupaciguara, tá falando. Nós recebemos o convite aqui pra cavalgada, né? E falou que ele vai estar puxando a cavalgada lá. Esse trio Eletro bonito. É o Laranjão, né? Forte abraço. Ele falou que mora perto de Tupaciguara também. Tá lá com o trio elétrico. Domingo vai estar lá com o trio elétrico fazendo a cavalgada. Forte abraço pra você, meu querido. Tudo de bom sempre. Obrigado por esse carinho. Obrigado por essa audiência maravilhosa. Um abração pra toda a turma do que tá na sintonia conosco aqui da Itatiaia, lá da cidade de Alfenas, né? Turma que tá ligada conosco aqui na cidade de Alfenas, obrigado por esse carinho, Obrigado por essa audiência sensacional. Turma toda ligada, né? Um abração aqui para o Hernani, lá de Atalega, Minas Gerais. Eles têm um projeto bacana, né? Bombeiro Mirim. São crianças atípicas e a turma faz parte desse projeto maravilhoso. Tá falando aqui, precisamos de apoio. Ou o sonho das crianças é dar uma volta no caminhão do Corpo de Bombeiros, lá do quartel mais próximo, que fica 74 km. Ô, gente, a turma aí podia mandar um pedido especial lá pro comandante, né? Ia ser legal, tá com a foto das crianças aqui. Olha só, ia realizar um sonho tão bacana, ia ser tão bonito, né? Faz contato lá, uai. É, pede uma liderança aí, ó, pra fazer contato com a turma. Nós aqui também vamos tentar fazer contato, já temos o seu contato aqui, viu, Hernani? Um abraço pra você, toda a turma de Ataleia. Dê um beijo nessa criançada bonita aí, viu? Forte abraço, obrigado. Mr. Bus, como é que você tá, meu querido? Olha, trânsito bom agora nas vias e rodovias de BH região, movimento maior dos ônibus, né? Pontos ou estações com o pessoal indo trabalhar agora, né? Cumprir os seus compromissos. É, deu uma chuvinha ontem, ficou mais frio hoje, né? E vão pra cima. Vamos nos agasalhar, né, Mr. Bus? Aqui no Alto da Barão Homem de Melo, a temperatura tá na casa dos 18 graus agora. Um abraço, alô Luiz Felipe. Forte abraço pro Luiz Felipe, também gosta de uma cavalgada, né? Forte abraço pra você, meu irmãozão. Bom dia, José Roberto, de Patrocínio. Vamos trabalhar na colheita do café. Já tá todo mundo de pé aqui, Vinicius. Já pegou aquele reviradão já, né? Claro, na alta. José Lopes de Campinas, na sintonia comigo. Falou que tá com saudade do padrinho João. Tinha costume de ir na sexta-feira santa, pedir a bênção. Bênção, padrinho. Sua bênção, padrinho. O Rafael Maia também já tá ligadão comigo aqui, né, Rafa? Um abração pra você. Tem muito áudio aí. Quero te ouvir na Rádio de Minas. Bom dia.
5: Bom dia, todos ouvindo da Rádio Itatiaia, aqui é Nilson Janaúba. Bom dia a todos os ouvintes e a todos os funcionários da Rádio Itatiaia.
2: Ô, meu querido, bom dia, forte abraço pra vocês em Janaúba. Agora, quem tá ligado conosco aqui é o Dadá, né? Dadá, ela é lá de Juvenília. Juvenília é uma cidade também gostosa, lá no nortão de Minas. Que audiência é essa da Itatiaia, gente? Que audiência é essa sensacional? Audiência gostosa da Rádio de Minas. Estamos juntos, ouvindo a melhor rádio do Brasil, José Geraldo de Assis, da cidade de Divinópolis. Esse aí não perde tempo, não perde a programação da Rádio de Minas. O Laércio de Sabará também já tá ligadão comigo, né, Laércio? Bom dia a toda essa turma maravilhosa de Sabará. Vinícius de Castro, olha, um abraço. Nunca conheci o meu padrinho, o Afrânio, lá do Ressaca. Não, o Afrânio, você não conheceu o padrinho? Eu conheci o meu, mas ele estava velhinho já, mas tratava tão bem. É coisa boa, viu? Coisa boa, tem saudade. Geraldo Eli, como é que você tá, Geraldo Eli? Um abração pra você, pro Marlon, pro Manuel, pro Robert, todos os motoristas dos Barrigas de Aço, lá a turma do Jota Bretas, né? Giovanni, motorista da Big Log também, tá ligadão comigo. Meu querido amigo Gato, Gato Guerreiro, ele é da Capina da SLU. Esse aí tá cedinho, ligadão comigo aqui. Forte abraço, meu irmãozão. Francisco, tá ligado na Itatiaia, que é o Francisco falando da França. Tô andando pela Europa, Vinição, tô no caminhão. Forte abraço pra você, pra toda a família Itatiaia, pra todos os motoristas brasileiros aqui no Velho Continente. Bom dia, Vinícius, Deus abençoe toda a família Itatiaia. É o querido Gilberto, o Gilberto que é motorista de aplicativo e não perde a programação da Itatiaia. Gratidão por esse carinho, gratidão por essa audiência maravilhosa. O Diego Silva, ele é motorista de aplicativo também, não perde a nossa programação, tá trabalhando ouvindo o sonzão da Itatiaia. Muito obrigado, amigo. 4:59, e você, onde ouve o sonzão da Rádio de Minas? Bom dia.
6: Bom dia, Vinição. Hoje eu acordei, falta 10 minutos para 4 horas, Vinição. Não esquece de nós não, Vinição. Uma boa quinta-feira, Vinição, viu? Que Deus abençoe essa quinta-feira, Vinição. Abençoe nós todos. Amém. Viu?

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0: dia, bom dia, bom dia, meu irmão, bom dia, minha irmã. Bom dia pra você que se liga aqui na Cidade FM. Estiveram ouvindo a programação da Itatiaia e agora é com a gente. Aliás, agora sou eu e você aqui juntos na cidade. Hoje é quinta-feira, pré-sexta-feira, cadê ele? É pré-sexta-feira. Ai, como é bom iniciar mais uma manhã juntinho contigo, aqui pela nossa 94,5 Rádio Cidade FM. Agora já são 5:04. Gente, 5:04 essa manhã de quinta-feira, dia 21 de maio do ano de 2026. Sejam todos muito bem-vindos. Bom dia, bom dia, bom dia pra você da cidade. Bom dia pra turma do campo, a galera do pedal, né, Ana Paula? A turma do foninho, a galera das empresas, o pessoal do volante, né? Seja o pequenininho ou grandão. A Nível e o Divino já estão ouvindo a gente. O Nadim Martins de Oliveira, meu amigo Ivan. Ei, Ivan. Ivan tá lá, já tá lá. Doidinho pra arrancar o creme do boi. Bicho é foda, bicho é bruto. É baixo. Você tá doido? Alô, Guinaldo. Bom dia, bom dia. Bom dia pra você, meu amigo. Bom dia pra você, minha amiga. Bom dia pra você, sintonizado aqui pela nossa 94,5, Rádio Cidade FM. Como é bom estar com você. O telefone já vai tocando, já vai, a gente já vai atendendo aqui. Alô, bom dia.
1: Bom dia, Maurinho.
0: Ô, Luizinho.
1: Bom dia.
0: Já foi pro pé do Eite, já, Luizinho?
2: Como é que você
0: tá? Tá certo, já tá aí, ó. Tava de folga ontem, Luizinho, aí, Luizinho. Onde foi o dia, isso? Rapaz, senta.
1: Foi um dia produtivo.
0: Foi produtivo? Ai, será? Será? Se dá, saúde. Ô, Luizinho, desceu na aguada ontem ou não?
1: Não entendi.
0: Desceu na aguada ontem ou não? Deu um tiro de coruja?
1: Não, tem que descer, né?
0: Ah. Será que a gente acredita ou não acredita?
1: Ah, tem que acreditar,
0: não tem? Ah, vamos pra não perder o amigo, né? Vamos acreditar pra não perder o amigo. É, perder, vamos tentar acreditar aqui. Ô, Luizinho, conta pra nós aí, Luizinho. É, qual vai ser a música do dia? Fala com o Luizinho que eu já tô lidando com a vacada. É o Ivan, o Ivan.
1: O Ivan, essas horas,
0: deve estar
1: lá olhando os passarinhos cantar, né?
0: É, ele é foda, viu, senhor? Ei, Ivan. Tá lá, tá lá. Falou que tá lidando com a vacada. Você besta com ele? Boa. Ô, conta, qual que é a música mesmo?
1: Qualquer um, Tião Carreiro Pardinho.
0: Tião Carreiro Pardinho. Daqui a pouquinho vai ser uma bruta amargurada aqui. Show, show. Pode até oferecer, vai lá. Você
1: com a minha esposa, Valéria Pena, meus filhos todos.
0: É um bocado
1: de filho.
0: É um bocado de filho?
1: É,
0: cunhado. Tá certo aí. Isso que você registrou, esses que você conhece, os que não conhecem não sabem, não.
1: Eu registrei meu neto bem filho.
0: E tal, tal, tá vendo? Tá certo. 5 fica? Oh, tá doido?
1: É, era 6, Maurinho. Eu perdi,
0: eu tava 15
1: anos.
0: 15 anos?
1: É.
0: Nossa, Luizinho, aí é triste mais, só.
1: Vai fazer 3 anos, tadinho, que foi agora.
0: Ah, mas Deus sabe o que faz, né, senhor?
1: É, vontade de Deus.
0: Vontade de Deus, tá certo aí. Até é doido, mas é difícil mais, não é fácil não. Ó, conta pra nós aí, qual, pra quem que vai oferecer?
1: É, pra minha esposa, pro Leó, pro Sueli, pro Ivan, né, o Ivan também tá lá te ouvindo.
0: Tá lá.
1: O Giovanni aqui na cidade.
0: Vontade de Deus, tá certo aí. Até é doido, mas é difícil mais, não é fácil não. Ó, conta pra nós aí, qual, pra quem que vai oferecer?
1: É, pra minha esposa, pro Leó, pro Sueli.

0: Zezão, né?
1: Ué, parece que esse é um caso, os dois.
0: Não, ele mora na boleia, ele mora no caminhão, eu tô com saudade dele, de vez em quando eu vou lá ficar com ele no caminhão, não sei o que. Os três esquisitos, uns assuntos estranhos. É aí que ele foi, comentou comigo.
1: Zezão, quando ele puxava leite com nós, aqui,
0: o mais
1: dele era parceiro de caminhão, né?
0: Trabalhava
1: no caminhão só.
0: Ah,
1: tinha dia que ele dispensava pra levar
0: um amigo dentro, antes
1: morando com o
0: Rosto. Ai, ai, será, meu Deus do céu? Ô, oh, Jesus.
2: É, ai, credo, hein?
0: Tá doido.
1: Chegava aqui pra pegar o caminhão, eu já tava ali falando, não preciso sair hoje, não, pra ficar de boa. E pra um colega meu, me ajuda.
0: Tem um companheiro meu que tá indo, sei. Ah, credo, Deus é mais. Ou, vai pra toda a turma que tiver ouvido então a moda, né? Falou. Luizinho, forte abraço pra você, bom trabalho, fica com Deus, dá um abraço na Dom Maria, lá na turma toda, viu?
1: Falou, Maurício.
0: E vê se não faz mais tanto menino, já tem 5, vai fazer mais menino não, viu?
1: Ah, não, a mulher agora operou, né? Não tem jeito mais.
0: É, cuidado pro lado de fora, viu? Ô, oh, cidade.
1: Tá gostoso,
3: viu? Mulher bonita.
0: Olha o Juliano aí, lá de Santo Antônio. Ô, Juliano, tá bom? Juliano aí, tá aqui, a Maurinho, coloca nossos nomes no Encontro com Deus, todos os motoristas das ambulâncias, né, da prefeitura, nessas estradas do Brasil, Brasil, Will Will, Will Will é o quem gosta de falar, Will Will é o...
3: São companheiros, na
0: quem é?
3: Luta, sempre
0: quem?
3: Juntos, lado a lado, pelo...
0: É o Sorine, Sorine, Sorine gosta. Alô, bom dia.
4: Bom dia, Maurinho dos Morais.
0: Ô, Zé Roberto. Como é que você tá?
4: Bom demais, graças a Deus.
0: Então tá bom, o telefone funcionando beleza, então tá batuta de bom. Ô, sim, meu amigão, qual que vai ser a boa do dia então?
4: É musicão de rança, sabe quando é só...
0: Não, não, não falha não, aí não falha não. Aí...
4: É só cabeceira.
0: Só bruta, bruta, bruta, bruta.
4: Vamos ver uma hoje meio diferente, mas boa demais.
0: Ai,
4: saudade
0: ai,
4: de Matão,
0: ai.
4: Com Toninho Tinoco.
0: Saudade de Matão?
4: Isso.
0: Eu acho que eu ouvi essa música aqui, rapaz. Saudade Matão.
4: É linda.
0: Saudade é Matão. Tá certo, é. Achei ela por aqui já, ué. Pode oferecer.
4: Oferecer pra minha esposa, meus dois filhos, pra você, toda a família. O Zezinho lá da padaria, o Elinho Caboclo Faminto, o Biloca, o Lourenço, Lourenço Anoibiá, Romildo da Fazenda Congonha, funcionário e esposa. Sonho dos Doces. Valci da Casa da Linha, o El da Batata, Maria, Cornélio, Dona Tereza, Narciso da Toca do Lobo, Joãozinho da Mercearia Água, Moreno do Forró, Romero do Açougue, Elias lá do Bigode, né?
0: Aham, seu Elias Bigode.
4: E o Elias do Guincho lá da Tapira, Carlos, o Vanderlei, Zé Carlos, o Flávio, o Walter CBM, o Genar, mas a Terezinha, o Marquinho lá da Câmara de Vereador, o seu Salvador, o Lúcio, não pode esquecer do Lúcio, né?
0: Do Lúcio, gente boa.
4: Do Luizinho, que ligou aí agora mesmo.
0: Luizinho do caminhão?
4: Isso, e todo esse pessoal que estiver na escuta está oferecido.
0: Tá certo, meu amigo Zé Roberto. Abração pra você, pra família toda. Aí aquela pergunta, e a cidade?
4: Gosto e prazer de ouvir.
0: Esse é o Zé Roberto. Caboclo bacana tá aí, né, senhor? Abração pra galera das quitandas, das padarias, né? Pessoal que apruma cedinho, cedinho, cedinho, já que se liga aqui na programação com o Maurinho. Ei,
5: bom
0: aí,
5: dia, Maurinho, Moraes.
0: Bom dia.
5: Como é que você tá?
0: Como é que você tá? Fala aí, Maicon.
5: Quinta abençoada aí pra todos nós, né, Maurício?
0: Uma pré-sexta-feira, né?
5: Começando aí mais um dia aí com a glória de Deus.
0: É verdade.
5: Sempre. Vamos lá, né? Abraço aí pros meus amigos da rodagem. Tiagão, bora. Maurinho, manda aí pra nós. Você não sabe amar. Chico Rei, Paraná. Bora pra cima, né, meu parceiro?
0: Bora pra cima que
5: manda
0: pra...
5: um abraço aí pro nosso amigo Racha Tora.
0: Tá certo, meu amigão. Você não sabe amar. Alô, primo Montovani. Tá ali ligado com a gente também. Quem tá aí? Quem tá ali?
6: Bom dia, Marmarais. Bom dia, bom dia, bom dia, bom dia. Luizinho, seu fã, tá aqui no Sambugá aqui, sempre o leite aqui, ó.
7: Saudade
6: de você. Obrigado, Marmarais. Agora você é um gayzão.
0: Márcio Shrek. Olha o Leon ali também, olha o
8: Leon. Bom dia, Maurinho.
0: Opa,
8: Ribeira

0: Fale-me pra mim, ué, quero falar hoje.
1: Ah, é a Françoele, Tá ali ligadinha, viu? Ó, vou lhe ajeitar um cafezinho, já eu tô de volta atendendo mais pessoas aqui. O telefone já tá tendo ganho, mas já a gente atende, beleza? Olha a hora na cidade pra você não perder a hora aí. Agora são 5 horas e 13 minutos.

0: só moda cabeceira, hein, rapaz? Que moda caprichada essa daí. Essa aí é o... É do Tião Carreiro e Pardinho, o Amargurado aqui na 94. Passou por aqui também o Menino da Porteira com o Chitãozinho Chororó, Porta do Mundo com o Peão Carreiro, Zé Paulo, Saudade de Matão com o Tunique Tinoco, Saudade da Minha Terra com o Lil e também o Léo. Marcão ali do Tomate, gente. Marcão do Tomate chegou ali no Zap Zap do 94. Fala aí, meu amigo Marcão. Marcão tá lá no Parque das Acácias, né? Tá lá, manda um abraço pra Ivone, Poeira, a turma toda lá pertinho da Hortaliça.
1: Bom dia, meu amigo Maurinho Moraes.
0: Fala, Marcão.
1: Como é que tá o Paragolex aí?
0: Tá aqui, oi, firme.
1: Foi meu nome, encontro com Deus aí. Perguntar lá, não sabe, cadê o seu, Pinho, Biloca, Poeira, mas quem?
0: Nossa Senhora Aparecida.
1: Chama, bom dia aí.
0: Bom dia pra você, bom dia pra toda a turma. Falando no Pinho, o Pinho anda sumido, né, gente? Manda um abraço ao nosso amigo José Lito Pinho, seu Agostinho lá na venda, a Tânia, o Luizão lá no bar. Essa tá lá com o Odo, esqueci do Oripe, o Oripe lá da portaria, o Bill, né? O Edson. Barbosa, a turma toda tá lá ouvindo a gente também. O Giovanni, aô Giovanni, o Giovanni da Van Escolar, tá lá ligadinho com a gente, pedindo a moda aí do Bruno e também do Marrone. Tem gente no telefone aí, gente? Tem não, né? Caiu a ligação, daqui a pouquinho tem mais uma participação. Ó o Aurélio Todinho, aí Todinho, você vai acabar matando quem passou, Todinho.
2: Bom dia, meu amigo Maurinho Moraes.
0: Bom dia.
2: Por cá, Maurinho, coloca o nosso nome aí no Encontro com Deus. Dessa quinta-feira, meu nome, seu nome, nossas famílias, nossos amigos, e bora lá, né, Maurinho? Mais aquele dia abençoado aí com Deus no comando sempre. Valeu, Maurinho. Aquele abraço. Amém. Tchau, obrigado.
0: Ô, Todd.
3: Bom
0: alô.
3: Dia, Maurinho.
0: Oi, Dulcelina. Alô, Romildo.
3: Toda minha família, meu filho Carlos Eduardo, minha filha Natália, minha mãe Paulinha. Bom dia,
0: Deus abençoe seu dia, um abração. Valeu. Ó, um giro comercial, rapidinho, peraí, já volto.

0: Você Não Sabe Amar. É música boa na cidade. A cerveja chega de estramelar sozinho com as modas dela, né, gente? Pra sexta-feira, hoje é quinta. 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
1: Ô, Mauri Moraes, como você usa o termo aí? Eu não mato ninguém, não. Quem mata é Deus, né? Mas só dá uma coisinha. Né?
0: Tá certo, Todinho. Você tá certo.
1: Boca. Mauri, o homem descontrolou tanto ontem que, como diz o Mimosa aí, ele ia ter mandado uns 500 áudios.
0: Ele apagou, ele, rapaz.
1: Ele conversava era sozinho no grupo, tirando os outros cento e pouco que ele apagou, né? Descontrolou o homem. Mas segue o baile hoje, né? Começa mais cedo hoje pra nós ver se ele quer mais um cabeçote. Você tá doido.
0: Ei, ai, ai. Abração pra turma lá do grupo, né? Nosso grupo Fugitivos do CAP, só tem doido. Ai, ai, ai. A turma, gente, bacana demais, turma bacana. Falei, deixa eu mandar um abraço pro Beto da Van, abração pra todo o pessoal lá do CAPS também. O pessoal tá sempre ouvindo a gente, a galera da PAI, a turma da PAC. Lembrando aqui, gente, ontem a Graziela entrou em contato com a gente, ela, a Cláudia, perguntando aí se a gente não sabia de uma empresa, às vezes alguém tem também. Aquelas botinas de empresa que não estejam utilizando mais, qualquer que seja o tamanho, esses uniformes que não estão utilizando mais, para doar pro pessoal lá da PAC para eles trabalharem, tá bom? Oi, Carmen! Bom dia, bom dia, bom dia! Aê, ela aí, ó, o Jefinho.
2: Bom dia, Maurinho Moraes. Bom dia a todos os ouvintes da rádio. Maurinho, coloca meu nome aí, enquanto Deus, coloca meu nome. Jefinho,
0: você que é o Kisuki?
2: Os meninos que trabalham comigo aqui também, os ajudantes aqui, Israel e Sávio, o do senhor aí também.
0: Tá certo.
2: Seja um dia abençoado a todos nós aí, ó. Caminhada tranquila, em paz. Toca pra nós aí, ó. Rei do gado.
0: Tá certo.
2: Eu esqueci com quem que é aqui. Quem que é, mas toca uma boa aí pra nós aí. Toca aquela moda fechada. Beleza, vamos para
0: o povo quer saber, aquele caminhão que você trabalha lá, ele é adaptado? Ele é adaptado? O pessoal tava perguntando se tinha uma cordinha pra você segurar pra subir no caminhão, os pedal, não sei não. Vou mandar um abraço lá pro Biloca, o Biloca que tá arrumando esse rolo aí. Biloca. Mandando um abraço aí pra uma pessoa especial, a gente nunca sabe quem
3: esse
0: é, né?
3: Esse amor do diabo já fez.
0: O que que você quer, Biloca? O que que você quer? Fala. O que que você quer?
4: Bom dia.
0: Aí, ó, começou educado, então vai ter tudo um tratamento bem diferenciado. Bom dia, meu amigo. Opa. Fabiano Biloca.
4: Opa, bom dia, tudo bem com a Deus?
0: Prazer imenso estar recebendo o senhor aqui na nossa programação, mas não invoca muito, não. O senhor quer pedir uma música?
4: Deixa eu te falar. Onde o senhor não quis me atender?
0: Não, eu quero saber de hoje. Eu tô te atendendo hoje. Eu vou desligar o telefone. Você não me estressa, não. Hoje é quinta-feira. Não veio subir minha pressão. Tá? Não sobe minha pressão, não. Que eu não tô bom, não.
4: Conseguindo
0: sobe
4: minha pressão.
0: É. Ô, Bibi, deixa eu te perguntar. Você acha você.
4: Não, meu nome é
0: Biloca, você acha que o caminhão do Jefinho é adaptado?
4: Não, eu entendi o caminhão dele lá. O banco é adaptado ao banco. Os pedais.
0: O pedal, ouvi falar que eles cortaram outro pedal de outro caminhão, soldou em cima do outro pra ficar maior a altura dele lá. Ai, ai, ai, você dá.
4: Não,
0: será? Depois eu quero. Uma hora, pessoal que trabalha com o Jefinho, é adaptado mesmo? Conta pra nós aí, só.
4: Não, o caminhão é adaptado, né?
0: Não, e a hora que ele desce o caminhão, só, que toquinho. Ele é os braços assim, tá parecendo Mike Tyson, rapaz. Ah, não, pelo não, amor não, de não. Deus.
4: Você não fala, não. Aqui anda com o caminhão. Tem uma cordinha do lado direito,
0: aí
4: puxa pra
0: ele subir. Ah, então ele tá fazendo rapel, né? Rapel escalado pra ele subir.
4: Então, aí chega lá dentro da gaveta do meu nome. Tem que sucumbir
0: Suco do lado. É ele aqui.
2: A adaptação que tem aqui é a língua do Biloca, viu? Fala pra ele, é a língua dele. A língua dele tá adaptada aqui nos pedal.
0: Aí, ó.
2: Não, pelo amor de Deus, tira esse bloco daí. Fala pra ele tirar os ovos da boca.
0: Tá falando, tá brabo ali, o Jeffinho, tá brabo.
2: Olha, ali, ó. Tá ali, ó.
0: Olha lá, ó. Olha lá, mostrou os pedal.
2: Esse tá adaptado ali, ó. Mardita, é ali, ó.
0: Não, olha lá. Não, tadinho, isso aí. Ele anda. Não é adaptado, não, Biloca. Não é adaptado, não.
4: Ah,
0: tá,
4: é,
0: né, não, só, mas tá andando quase em pé, se me deu do caminhão. Olha lá, tadinho dele. Oh, o joelho dele tá na canela, rapaz. Olha na nossa canela. Tadinho, isso. Oh.
4: Não, você viu o pão? Pegada na direção.
0: Nossa, ainda coloca os travesseiros pra ele encostar. Ô, oh, sacanagem. Faz isso não.
4: Vou começar na maquinha.
2: Seu nariz! Faz seu nariz, rapaz!
0: Ai, Jeffinho.
4: Tá nervoso demais, velho.
0: Tá nervoso, hein? Não, e pior que ele pode ficar nervoso, não, que ele explode, que não tem espaço pra nervosismo, não. Oh, será que o caminhão do Luizinho também é mais ou menos de jeito também? Será?
4: De quem?
0: Do Luizinho Leiteiro?
4: Pô, aí, se eu não quero esse cara, não.
0: Ó, Luizinho Leiteiro, participa comigo todo dia, que cedo, hein? Ah, eu acho que ele é meio parente dos parentes do Jefinho, deve ser. Será que não é filho do Carlinho também, não?
2: Oi, ó, o Biloca me esqueceu. Fala pra pedir a moda logo aí. Eu quero ouvir moda.
0: Aí, ó, pode você pedir uma música aí. Fala aí, Biloca.
4: Esse é pior que o pastor, ué.
0: Não, tá pegando não, o Jefinho pegou a área de agora já, ué. Tem base não.
4: Não,
0: tanto
4: tô com a música de caminhoneiro pra nós, irmão.
0: De caminhoneiro?
4: Sim, senão ele vai. Não, de mim é caminhoneiro, né?
0: Ah, é.
4: De mim, eu conheço pro menininho.
0: Nossa senhora. Rapaz, lá do estado de São Paulo, eles vendem os caminhãozinhos, né? Os caminhãozinhos petitinhos, né? Os mini caminhão.
4: Pra fazer entrega,
0: né? Fazer entrega, já pensou? Ele num cavalinho ou carretinha, não. Vai ficar bonitinho, né?
4: Imagina ele subindo no caminhão forte de trás.
0: Você sabe?
4: Ele vai dar
0: o tubo
4: pegar
0: mesmo, né? Tchau. Você tá sabendo que vai trabalhar com o Papai Noel, né?
4: Não, ah, não, não.
0: Vambora? Ô, cidade?
4: Eu tô
0: aqui
4: a música, então.
0: Vou tocar aqui um voando. Ó, já desligou, só. Vai ser corno lá na casa de chapéu mesmo. Vai pra acabar. Ô, participa com a gente, viu? 3662-6030. É, isso que é tirando onda de mim também. Falo que eu ando é no banco de trás da caminhonete. Arrancou o banco da frente aí. É sacanagem. Deixa eu ver quem tá aqui. Alô, bom dia.
5: Bom dia.
0: Opa, bom dia. Dia.
5: Bom dia.
0: É a Eva ou a Françoele?
5: É a Eva.
0: Eva, filhotinha ontem, completou mais um ano de vida, 18 anos.
5: É.
0: É, você acha que eu já não vi as fotos ontem, buquê, negócio ontem tava arrumado ainda. Molecão com a camiseta cor de rosa, esquisito, estranho pra caramba, não tá entendendo ele, não.
5: Não sei. Tinha nada de cor de rosa ali, Maurinho.
0: Ah, era, né, não? Era pink, é pink.
5: É isso mesmo.
0: É pink, não, né, rosa é pink, tá certo.
5: Ah, a cor... rosa agora virou moda.
0: Não, mas eu gosto de camisa rosa, eu não tenho preconceito com esse tipo de coisa, não. Isso é bobagem as pessoas terem preconceito com isso também, viu? É bobagem. Não tem nada disso, não. Entendeu? Tem caboclo aí que usa terno, anda tudo de preto e tá. É, fala nada não.
5: Cala a boca!
0: Ou, conta pra nós qual que vai ser a boa.
5: Hoje eu quero ouvir uma do trio Parada Dura.
0: Qual o nome dela?
5: Ah, pode escolher qualquer uma boa dele.
0: Nossa, só tem boa então. Eu vou escolher uma aqui, é o Último Adeus. Boa,
5: ótimo.
0: Boa. Boa, Último Adeus. Pode até oferecer.
5: Vou oferecer pro Alex, pra Jéssica, pra Evelyn.
0: Alex Pink.
5: Pra Dona Marta, mas pro Otávio, pra Elisângela, pra Maria, pro Jazão, pro Roberto, pro Hélio, pra todos os ouvintes e pra vocês.
0: Valeu, Eva, um forte abraço.
6: Picote, né?
0: Ô, Pink, fala comigo, Pantera.
5: Já correu.
0: Ô, cidade.
5: Dá, gosto de ouvir.
0: Quem ouve a gente fala assim, gente, os Paulinhos tem mala não, tem básica não, pega no pé do boco. São todos amigos, todos conhecidos, tudo gente boa. Aliás, todos os ouvintes que participam com a gente aqui, aqueles que estão ouvindo, são tudo gente boa, gente. É ouvinte cidade. Isso que Isso vai pra galera do volante aí, ó. Voando sem asas. O coração tá onde? Tá em casa, né? Vontade de chegar lá na casa dele, dar um tapa na coruja, né?

Mirosmar e Luciano. Ó, o Ivan, o locutor quer. Como é que é? Locutor só é louco. Eu não, sou não, Ivan. Faz uma coisa dessa comigo, não, senhor. Biruta. É biruta, é biruta, é biruta. Toca uma moda boa das antigas aí, daqueles caras lá, ô Cadeiruta. Aqueles meninos lá, ó. Rapaz, você já é veterano. Toca um Duduque Dalvan pra nós aí.

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Alô, Gessi Antunes, muito bom dia, tá aí o trio Parada Dura, último adeus. Quem tá ali ligadinho com a gente também é a Dilmair de Souza, aquele abraço pra ela, muito bom dia pra você que se liga aqui na cidade, um abraço aqui também pra Luana Cristina, Rafael, Ricardo, a Eliana, né? Todos os ouvintes já estão mandando um abraço, vai participar com a gente daqui a pouquinho do Encontro com Deus. Alô, cara.

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1: Meu irmão carudo, agora é 6:06. Alô, dona Simone.
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faça esse convite, para que possamos agradecer ao Pai, agradecer a Deus pelo milagre da vida, por mais esse dia. Então te convido, vem junto comigo no nosso encontro com Deus.

Que venha sobre nós as suas bênçãos, ó Pai, nessa manhã de quinta-feira, onde várias pessoas se encontram com os pensamentos elevados a Ti, ó Pai. Alguns estão aqui para agradecer, outros estão nesse momento aqui, claro, para pedir algo ao Senhor, ó Pai. Algo da qual essas pessoas necessitam, seja para o seu coração, para a sua alma, para a sua saúde. Começar o dia com fé é uma oportunidade de renovar nossas forças e entregar todos os desafios e bênçãos nas mãos de Deus. Ao confiar no poder divino, permitimos que Ele nos guie, guie cada passo, cada decisão e traga paz para enfrentarmos o que tiver por vir. Por isso, eu trago sempre uma mensagem de otimismo, de positividade, para você, para mim, para as pessoas que amamos, começarmos muito bem o nosso dia. Uma mensagem de bom dia, carregada de fé, pode ser o alicerce necessário para encarar a jornada com esperança e coragem. Lembrando que não estamos sozinhos. Nunca estamos sozinhos. Deus está em todos os lugares. Deus está agindo em todos os momentos, por mais difíceis que eles sejam. Olha, para aqueles que buscam começar o dia com palavras de inspiração e conexão espiritual, eu preparo aqui para você esse momento tão lindo que é o nosso encontro com Deus. Tem aquela palavra que eleva a alma, renovam a nossa confiança em Deus. E espero que você possa também levar essa palavra para as pessoas que estão em sua volta, para aquelas pessoas que você vai encontrar durante o dia, que não tiveram prazer, não tiveram o jeito de ouvir o nosso encontro com Deus, mas que você possa levar a palavra que você ouvir aqui no dia de hoje para alguém que precisa ouvir. Seja você também a palavra de Deus por onde quer que você passar. Isso é importante. Que seu dia seja abençoado pela presença divina e que cada passo que você der seja guiado pela luz de Deus. Que nunca falhe em nos mostrar o melhor caminho. Desejar um bom dia, muita gente às vezes fala assim da boca para fora, né? Bom dia, você está desejando coisa boa, que esse dia seja repleto de tudo aquilo que nos engrandece. Que esse bom dia possa retirar de nós aquela tristeza, né, que às vezes está dentro da gente. Que a graça de Deus esteja com você hoje, enchendo seu coração de paz e fazendo com que você enxergue as maravilhas que Ele preparou para sua jornada. Eu estava mais cedo ouvindo aqui uma mensagem. Eu achei muito legal da mensagem, que se fala de beleza. Mas eu não estou falando dessa beleza, essa beleza exterior, mas sim daquela beleza interior que você carrega dentro de ti. É uma reflexão que eu quero compartilhá-la com vocês nesse momento. São palavras que com certeza vão tocar a sua alma, que muita gente acha de ficar bonito por fora, né? E às vezes por dentro é uma escuridão, é feio. Eu já disse aqui algumas vezes, tem gente que se acha melhor do que os outros, ninguém é melhor do que ninguém. Tudo que a gente tem aqui na face do planeta, tudo que a gente tem

0: em questão material, é tudo emprestado. A gente não vai levar nada daqui. E nada nem ninguém é melhor do que os outros. Às vezes você pode ter um dinheiro a mais do que eu, você pode ter aí um conhecimento a mais do que eu, mas embaixo, aqui ó, desse peito aqui, todos somos iguais. Aliás, embaixo dessa pele tem muita gente que é racista, né? Ah, não, a cor dele não é a mesma cor que a minha. Será que não é você que é diferente, não? Você está sendo diferente, você está sendo feio de achar dessa forma. Porque embaixo dessa pele, qualquer que seja a cor, somos todos iguais. E temos um Deus que nos abençoe todos os dias, indiferente da cor, da crença, da posição social, do conhecimento. Deus está sempre nos abençoando. Então, preste atenção nessas palavras aqui, dessa reflexão. Preste atenção.
1: E a reflexão de hoje é: seja bonito por dentro, porque por fora somos apenas matéria que o tempo inevitavelmente transforma. Cuide da essência, do coração e daquilo que ninguém vê, mas que diz tudo sobre quem você é. Seja admirado pela sua simplicidade, pela sua verdade e pelo jeito leve de viver, porque a beleza encanta os olhos por um instante. Mas é o caráter que permanece, marca e faz alguém inesquecível.
0: E é verdade, é verdade. Disse tudo, é pura verdade. A beleza exterior, ela acaba indo embora, mas a interior, com a idade, ela fica mais bela ainda. Que nesse novo amanhecer você sinta o amor de Deus envolvendo a sua vida, guiando seus passos e fortalecendo seu espírito para superar qualquer que seja o obstáculo que surgir, tá bom? Olha, lembre-se que Deus nunca abandona ninguém. Quem confia nas suas promessas, ó, com certeza tem um caminho de paz, de alegria, de abundância. É abundância total. Que esse dia seja repleto de tudo. Tudo que você necessita para ser feliz, viu? Atravessar essa maré. Bom dia, com fé. Lembre-se que tudo é possível para quem crê no amor, na misericórdia de Deus. Deus abençoe nosso dia. Te amo, Jesus. É a mensagem deixada aqui pela Dilmair de Souza. Meu amigo Guedão, tá lá ligadão, né, Guedão? Graça e paz na sua vida. Coloca nossos nomes aí no Encontro com Deus, Maurinho. Que Deus abençoe nosso dia, nossas famílias, em especial por esse dia ser tão maravilhoso, porque Deus é bom o tempo todo. A todos os tempos Deus é bom. Vamos fazer o bem. Fazer o bem é maravilhoso e é verdade. O Guedão também, ele encabeça aí algumas campanhas para ajudar o próximo, né, Guedão? Ele não gosta muito de aparecer, não. Mas ele está sempre ajudando o irmão da estrada, quem precisa, quem o procura. Que Deus continue te abençoando esse coração seu, viu, meu amigo? Abraço lá pro Latina, galera do volante aí, ó. Os irmãos da estrada. Bom dia, Maurinho, graça e paz. Coloca meu nome, da minha família. Em especial do meu neto João Miguel. Toda a minha família, a sua família também, Maurinho. Que Deus te dê força para fazer o encontro com Deus para nós todos os dias. Amém, amém. Minha amiga Maria Luísa, Valéria Furlan e toda a família com a gente também. Tia Magali, tá lá ligadinha. Bom dia, tudo bem? Tá arrasando aí nessa reflexão, viu? Obrigado, tia Magali. É Deus que toca o coração da gente. Tem gente que tá precisando de ouvir, né? A cada manhã, Deus nos dá a chance de recomeçar. Que hoje você possa abrir o seu coração para essa nova oportunidade e sentir realmente a presença de Deus na sua vida. E olha, deixa eu te contar uma coisa, por mais que estejam difíceis as situações, as coisas na sua vida, não desiste não, confia no silêncio, porque tá vindo tanta coisa boa para sua vida.
2: Confia no processo.
0: Pode confiar nesse processo, vai valer a pena.
2: Tem momentos da vida em que a gente olha ao redor. Parece que nada está acontecendo. As portas não se abrem, as respostas não chegam, e o silêncio de Deus começa a machucar o coração. Mas o silêncio não significa abandono. A Bíblia conta em João 11 sobre Lázaro. Quando Jesus recebeu a notícia de que Lázaro estava doente, ele não foi imediatamente. Aos olhos de todos, parecia demora. Parecia silêncio. Parecia que Deus não estava fazendo nada. Mas Jesus já sabia o que iria fazer. Porque o que parecia atraso era preparação para um milagre maior. E talvez hoje você esteja vivendo exatamente isso. Você ora, espera, chora e pensa: Deus, por que está demorando tanto? Mas Deus não perdeu.

Confia no processo. Pode confiar. Pode acreditar. Mesmo no silêncio, Deus está te abençoando, está te sustentando e está vindo tanta coisa boa para a sua vida. É, para você, meu amigo, para você, minha amiga, para você, meu irmão, para você, minha irmã. Que a graça e a paz de Deus estejam sobre a vida de todos nós. A Márcia, o Romeu Queiroz, a Eunice, a Ivone, a Ilane, o Paulo, a Evelyn, que estão com a gente aqui no nosso encontro com Deus. O Giovanni, né? E toda a sua família, a graça e a paz de Deus na vida deles. O Fábio da Silva sempre pede pela família, por todas as famílias, pela turma da PAC, a galera da conserva. Gratidão sempre, fé sempre, graça e paz. E amor, né, Fábio? Tá certo. Adelaide pede aí pela Daniela, Gabriela, Maria Paulo, Paulinho, a família toda, por mim também, obrigado, viu? A Romilda pede para colocar o nome da Karina, do Paulo César, Cristiana, Germano, marido Oscar, os netos, bisnetos, todas as famílias, a sua família, aquelas famílias que estão nos ouvindo, as pessoas que estão nos ouvindo nesse momento, Maurinho. Lúcio Lopes e toda a família, a Isa Helena, o Abadinho, o Léo, o Edu, a Cátia, todos os netos, a você e toda a família, meu amigo Pedrão Henrique, toda a turma lá dos fugitivos, né? Também lá do nosso grupo, a Gisele Silva, pede para colocar o nome da Maria Fernanda, sua filha, também do Pedro Lucas, o esposo Pedro no nosso encontro com Deus e o dela, Juliano Rocha, toda a sua família, Sirlene, o Ari, o Wesley, o Bruno, o Eli, o Rafaelzinho Cocó, o Matheus, o Tiago, o Vinícius, a Idalina, a Titina, o Reginaldo, a Patrícia, a Maria, a Silvia, também o Lúcio do Silmar Borges, Robson Frazão, a Dona Lúcia Descabeladas, a Gessi Antunes. Bom dia, Maurinho. Coloca meu nome nas orações, estou precisando muito, viu? Coloca também das minhas filhas, Joyce, Jéssica, a neta Júlia, os genros, Matheus e Gustavo. Meu amigo Hudson, esperando por uma segunda cirurgia, pedra nos rins, hein? Meu Deus do céu, aí é dolorido, hein? A sua esposa Rosineide, os filhos Matheus, Milena, Baltazar, toda a família, meu amigo, todo mundo que estiver ouvindo aí, a Carla Prado e toda a família, o Ivan, pessoal das fazendas, né? A turma da pecuária, a galera do agro, a galera do volante em massa ligado com a gente, a Milka Caixeta e toda a família, o Jefim, grande Jefim, toda a sua família, viu, Jefim? A turma que trabalha com você aí no caminhão. A Carmen tá lá trabalhando, ela e toda a turma também na Quitanda da Flor, né? A graça e a paz na vida de todos aí, na sua vida, Carmen, da sua família. Fabiano Biloca pede por alguém especial. Ei, Fabiano, conta pra gente. Também pra sua mamãe Maria Helena, a Luciene, né? Que é a sua irmã, a Preta, a Ana Vitória, a Ana Beatriz, suas sobrinhas. O Bochecha tá aqui com a gente, a esposa Ana Lara, a Mara Onice, sua filha. A família, os amigos, o Jader, a Nilza, a Maria Gabriela, a Dani, Wesley, a Natália, o Felipe, Paulo, Paulinho e família, o Aurélio Todinho, toda a sua família, Simone Batista, Aurélio, se puder, toca aí Maria, passa à frente para toda a minha família, o Romildo, a família Martins, família Carvalho, a esposa Jaína, a Duciene, toda a família, o Marcão, Marcão lá da Hortaliça, né? Ele, a turma do Bar da Paula, toda a família dele, a Ivone, o Poeira, o Pinho, seu Augustinho, a Tânia, o Luizão, a esposa, toda a turma aí acompanhando a gente, o Bill também, a esposa, o Eurípides lá na portaria, né? Tem mais, o Luiz, o Luiz lá da Madeireira, tá sempre ouvindo a gente, o Luiz Alves, o Leon, né? A Françoele, toda a família, o Maicon tá com a gente, o Primo Montovani, a Márcia, a Giovana, né? A sua mamãe, seu papai aqui com a gente no nosso encontro com Deus. Quem também participou com a gente logo mais cedo é o Daniel. Ô Daniel, daqui a pouquinho vou ouvir seu áudio, viu, Daniel? A graça e a paz de Deus, o Márcio Rogério, né? O Shrek, o Aguinaldo, a Ana Paula, né? Tá lá dando aquelas pedaladas, é ele, ó. Ela, né? A família toda. O Mota tá lá com a gente, a Lívia Rosa, o Divino. O Nadim Martins de Oliveira e toda a família, o Afrânio, o Alan Gaspar e família, o Ebão, Alexandre Casarinho, Osmar Júnior, Fabrício Flauzino, não esquecer também do meu amigo Fábio, né? Do Socorro Almeida, o Elvis Presley, o Vitor Souza, o Tiago, o Ademósio, quem mais tá com a gente? A Angélica, o Varley Muniz, a Thaídes Fernandes, a Cláudia, a Ângela, o Jason, ô Jason, tá lá no sítio ouvindo a gente, hein? Reginaldo, o Dudu, a Marisa, a Cristina e toda a família, a Ronilda da Silva, a Ronildinha do Creu,
Bom dia, Maurinho. Coloca o nome da minha família no encontro com Deus, da sua também, de todos que estão precisando de oração nesse momento. A Ronilda da Silva. Ronildinha do Creu. Ronildinha, pode ter certeza, viu? Prepare-se que tá vindo coisa boa pra sua vida. Pode ter certeza, viu? Tem muita coisa boa vindo pra sua vida. Meu amigo, meu irmão Edelsa, Simone, Maria Fernanda. Estão acompanhando a gente. Rodrigo, grande Rodrigo, meu amigo Rodrigo, lá do Comercial Aeroporto, Renato, seu Dalberto, Dona Lázaro, família toda lá, toda a equipe lá ouvindo a gente. Olha, até enviou uma mensagem para mim aqui. A Fabiana, também o Guilherme, tá lá ligadinho com a gente. A Gabi, Alessandro, Miltim, Moacir, Danilo, a família toda. Dê graça e paz na vida de cada um aí, viu? Quem tá aqui também falando um bom dia pra gente aqui, deixa eu ver quem é. É o Carlos, né, Carlos? Abraço, Carlos. Tudo de bom para você. É o Carlos das Calhas e Manutenções, aquele abraço. Eu vou precisar do seu serviço, viu, Carlos? De qualquer hora dessa aí, beleza? Deixa eu enviar uma mensagem para ele aqui. Deixa eu ver quem tá aqui com a gente. A Maria Luísa, mais uma vez, nosso encontro com Deus. O Marcos Buchecha, toda a sua família. O Tiagão, lá da. O Tiagão Fernandes, lá da oficina. Quem mais? O Alemão. O Alemão, aquele abraço. Depois deixo o negócio para você aí, tá bom? Simone, tá aqui com a gente. Tia Magali, toda a família. A Luana Cristina pede para colocar o nome do Rafael, o Ricardo, a Eliana e todos que estiverem ouvindo aqui. Abraço, Luana. A gente aceita os brinquedos aí, tá bom? A minha amiga Márcia Ângela, o Vaninho, a turma lá da Carroceria Escruvinel, Ana Paula, a família toda. Quem mais está com a gente aqui no nosso Encontro com Deus? Tenente Coronel Fagundes, a Valéria Guimarães, o Paraná está com a gente também. A Jaque. Oi, Jaque, lá no Jardim das Oliveiras. O Mimosa, o seu Mozart também, o Beto Davan, todo o pessoal lá do CAPS, abraço pessoal do CAPS aí que faz um trabalho fantástico na nossa cidade e pelo Brasil afora. Pessoal da PAI também, a Soraya tá lá acompanhando a gente, todo o pessoal, o Dudu, ô Dudu, os professores lá da PAI, todo o pessoal que tá sempre frequentando a PAI, o Giovanni, toda a família. Deixa o Thiago Silva tá com a gente. Ah, tá. Se você achar que deve colocar no ar. Ô, Guedão, é um louvor? Meu amigo Marcão Santana tá lá com a gente também, o Marco da Cachaça Casarão, Carlos Alberto, pede aí pra eu colocar o nome de toda a família no Encontro com Deus, tá? Tô sumido, né? Estou cuidando da minha mãezinha lá no hospital, com a graça de Deus sempre nos guiando. Ô, Cacá, Deus continue te abençoando, meu amigo, abençoe sua mãezinha para que ela saia dessa. A Luciana tá com a gente também, né? É, a vovózona do Pão de Açúcar. Meu amigo Carlinho Peixão, tá lá no Pão de Açúcar também. O Felipe da Comitiva Chomineira, abraço para toda a turma aí da Comitiva Chomineira e família, né? O pessoal da Comitiva Firma na Traia também. Coloca o nome da minha esposa, Maurinho, a Kellen, né? Também Leandra, Samara e Giovana, minhas filhas e toda a minha família, tá com a gente, Felipe. O Adelson pede por ele, a esposa, os filhos, né? Também aqui a Jussara, a Ana Jussara, que é a esposa do Carlos. A tia Preta, né? A minha tia, a tia Preta da UCI. O Vandinha, a família Gessa, o Wagner, Douglas, Carlei, o Eto, Marcelo da Padaria. Lucas e esposa. Alô, Roberta. Alô, Luiz Miguel. Alô, Maurinho. Ó, não esquece de colocar o nome da minha galeguinha aí, viu? Tá? Também da Isabel, da Sueli, de todos aqui do bairro Padre Laú. Osmar Júnior. Bom dia, meu amigo Maurinho Moraes. Como você sabe, sou ouvinte assíduo do seu programa. Escuto ele todo santo dia. Mas devido à correria de alguns dias, infelizmente não consigo interagir e enviar mensagem todos os dias. Mas reparei que mesmo não interagindo, você tem citado o meu nome nesse belo momento de oração. Queria apenas te agradecer. Muito obrigado. Grande abraço. Osmar, a gente tá sempre lembrando os amigos, a gente tá sempre mandando esse alô e outra. Quando eu peço a Deus que, olha, derrame bênção sobre todos nós, é sobre todos mesmo. É sobre aquelas pessoas que estão com o rádio ligado, sobre aquelas pessoas que não estão nos ouvindo, mas que realmente precisam de uma bênção. Graça e paz na sua vida, viu, Osmar? Que bom. Deus lê, sempre faço melhor pra todo mundo aí. O Gaspar lá no Alto da Serra, ô Gaspar, o Itamar tá lá, também sempre ouvindo a gente. Seu Elias Bigode, seu Elias no Alto da Serra. A Marcela tá aqui com a gente pedindo pra colocar o nome dela, também dos filhos Gustavo, Matheus, Ana Luísa, a família toda. Por várias vezes eu já perguntei aqui se o Encontro com Deus tem
te ajudado de alguma forma. Se o encontro com Deus, esse momento especial, tem mudado um pouco seu coração, tem mudado um pouco a sua vida, pelo menos no começar do dia. Algumas pessoas disseram que sim, outras nem se pronunciaram. Eu gostaria de saber, esse momento é importante na sua vida? Manda um abraço aí pra minha esposa Fernanda, meus filhos Luiz Felipe, Ana Luísa, minhas netinhas Ágata e Ayla, minha mãezinha Leia, toda a minha família, todos os amigos que torcem pra gente, Maurinho. Muito obrigado, meu irmão, só gratidão. Obrigado pela atenção de sempre. Deus siga te abençoando grandemente. Postinho Luiz, olha, tô aprendendo a viver no meu tempo sem correr para me encaixar onde não sou prioridade. Com o coração leve, sigo desejando o bem, até para quem não soube fazer o mesmo por mim. Tenho conversado muito com Deus e os guias mentores pelo caminho e valorizando agora, né? Porque a vida acontece quando a gente vive, sente e continua tentando. Que assim seja e sempre será. Bom dia, Lé! Alô, Rose, a Rose tá lá na expectativa, tá quase chegando a netinha, tá quase chegando, tá sendo muito esperada, né? Manda um abraço pra toda a minha família, Maurinho. Rose, seu programa é maravilhoso, muitas bênçãos, hein? Pra minha filha Sara, próxima semana a netinha vai chegar. A Maria Liz, tá chegando, tá chegando. Maurinho, faz a diferença sim. Eu mesmo já alcancei bênçãos nesse momento do encontro com Deus, viu? Deus te abençoe e abençoe todos que acreditam realmente. O Ivan também tá aqui com a gente, acredita, que bom, né? Maurinho, bom dia. Esse momento, encontro com Deus, é o melhor momento que tem no rádio e na minha vida, viu? Eu creio que na vida das pessoas também, né? Que houve esse encontro com Deus todos os dias, meu amigo. A graça e a paz de Deus. Obrigada. Tia Magali passou aqui, falou com a gente. A Maria Luísa, né? Tá, que bom. Tem que bom. Adelaide, Maurinho, esse momento, esse encontro com Deus é maravilhoso. Não fico sem ouvir um dia. Desse Antunes, Maurinho, para mim, o melhor momento o melhor momento, suas mensagens são gratificantes, cura a gente por dentro sempre. Que coisa boa. A Edna tá aqui com a gente. Maurinho, tenha um ótimo dia. A Iselena tá aqui, olha. Maurinho, pra mim, é o melhor momento do dia, a hora que você e nós estamos falando com Deus, hein? Muitas bênçãos. Eu já melhorei muito na graça de Deus. A palavra cura, gente. A palavra tem poder. A palavra te motiva. A palavra te eleva. Deus de Abraão. Infelizmente, tem muita gente que usa as palavras para fazer mal para as pessoas, né? Bom dia, obrigado, Senhor, por mais um dia. Deus abençoe nossos passos, nossas decisões, nossas relações com todos os seres vivos. Sem dúvida, Maurinho, é um momento muito especial. É isso que engrandece. É isso que nos fortalece a fazer a cada dia mais o encontro com Deus melhor, viu? E olha, e você que está aí do outro lado, quer enviar sua mensagem? Envia para mim, 998-20-9450. Quem está aqui, Maurinho? Na correria do dia a dia, é sempre bom parar e escutar a Deus. Ouvindo aqui pela Rádio Cidade, um momento para acalmar o nosso coração. Que maravilha. Felipe Gomes. Com certeza, Maurinho, meu amigo Marcão, nos ajuda muito, viu? Nosso dia a dia, com certeza, nossos dias ficam mais leves. Meu amigo Marcão, Ana Paula. Bom dia, bom dia, bom dia. O que a Ana Paula fala aqui? Maurinho, coloca aí o nome da minha nora, Ana Luísa, pelo seu dia, né? Abençoe grandiosamente. Também peço pelos meus filhos Bruno, Igor, Andresa, Ágata, Aida, meu esposo Léo. Bom dia. Deus guia seu dia também. Ana Paula, obrigado. Deus abençoe. Parabéns aí pela Ana Luísa, aniversário. Moreno do Forró Silva. A Jane. Oi, Jane. Bom dia, Maurinho. Eu sempre tive o hábito, ao amanhecer, conversar com Deus. E levantar, ligar o rádio, ouvir esse momento. É Deus reforçando, né? Que sem Ele, nada vale a pena. Bom dia, a Jane. Oi, Jane, gratidão, viu? Deus abençoe você, a família. Abençoe o pessoal das escolas, os alunos, todo o pessoal aí, viu? Minha amiga Joana Dark. Ela tá aqui. Oi, Maurinho, tudo bem? Joana Dark, do Grupo Assistencial Esperança e Caridade. Pra mim, o encontro com Deus é o melhor momento, né? Que tem do rádio pra falar a verdade, porque quando nos transmitimos bênçãos, nos recebemos em dobro, né? É verdade. Então, com certeza, essas palavras chegam em muitos lares e também
Tenha certeza que muitas pessoas estão fazendo oração com você nesse momento, porque a única coisa que nos mantém de pé é a fé, a oração, que estamos em comunhão com Deus. Que você tenha um abençoado dia, né? E todos os ouvintes, com certeza. Tudo que pedimos a Deus, nós alcançamos. Beijo no seu coração. Obrigado, Joana. Carla Prado, abençoado o nosso dia. Maravilhoso esse momento. Ângelo Pereira tá com a gente. Danilo Martins, lá do Empório, bacana também aqui com a gente no nosso encontro com Deus. Ó, daqui a pouquinho eu leio mais mensagens, porque agora o padre Reginaldo Manzotti tem que fazer a nossa oração. Bom dia, padre. Peraí, essa aí tá certo?

0: 6:38 agora, 6:38, esse é o nosso encontro com Deus aqui pela Cidade FM. Alô, Misael Gonçalves e toda a família.
1: Bom dia, povo de Deus, louvado seja nosso Senhor Jesus Cristo, para sempre seja louvado. Hoje é quinta-feira, 21 de maio de 2026, estamos na sétima semana do tempo pascal, caminhando já bem perto da grande festa de Pentecostes. A igreja celebra hoje a memória facultativa de São Cristóvão Magalhães e companheiros mártires, homens que deram a vida pela fé em tempos de perseguição, homens que não abriram mão daquilo que acreditavam. E neste mês de maio, mês dedicado à nossa mãe, a Virgem Maria, nós continuamos debaixo do manto dela, pedindo a sua intercessão, a sua ternura, a sua proteção. Talvez você tenha acordado hoje com uma sensação estranha por dentro. Talvez não seja uma dor que você consiga explicar com palavras. Talvez seja aquela sensação de estar rodeado de gente, de ter pessoas ao redor, de viver numa casa cheia, de trabalhar num lugar movimentado e mesmo assim sentir um vazio que não passa. Talvez você tenha olhado para o lado e sentido que ninguém realmente te entende, que você faz tudo por todo mundo, mas quando chega a sua vez, quando é você que precisa de um abraço, de uma palavra, de alguém que simplesmente diga eu estou aqui, o silêncio é a única resposta. Ou não, talvez o coração vai se fechando aos poucos, sem você nem perceber, porque é mais fácil se proteger do que se abrir de novo e correr o risco de se machucar. Eu quero te dizer uma coisa nesta manhã, com toda sinceridade. Você não foi feito para viver sozinho. Você foi feito para comunhão. E Jesus, neste evangelho de hoje, reza exatamente por isso. Reza por você, para que você não fique separado, para que você saiba que pertence a alguém, que pertence a Deus. Se você está vivendo isso, se você conhece essa solidão que ninguém vê, escreva aqui nos comentários: Jesus, une o meu coração ao teu. Escreve essa frase com fé, porque muitas pessoas que rezam conosco também vão apresentar essa intenção diante de Deus. Eu vou rezar por você. Agora, com fé, nós começamos este momento de oração. Em nome do Pai, do Filho e do Espírito Santo. Amém. Senhor Deus, neste início de manhã, antes que o dia tome conta de tudo, antes que as obrigações comecem a pesar, antes que o barulho do mundo entre pela porta, eu me coloco diante de Ti com tudo aquilo que eu sou e com tudo aquilo que eu estou vivendo. Eu venho a Ti sem máscaras, sem esconder nada, sem fingir que está tudo bem quando por dentro às vezes não está. Tu conheces o meu coração, Senhor. Tu sabes daquilo que eu não conto para ninguém, daquilo que eu engulo em silêncio, daquilo que eu guardo debaixo de um sorriso para que os outros não percebam. Tu sabes das noites em que o sono demora a chegar porque a cabeça não para. Tu sabes das manhãs em que a gente acorda já cansado, já carregando um peso que não é só do corpo, é da alma. Eu te entrego este dia que começa, Senhor. Eu te entrego o meu trabalho, as decisões que eu preciso tomar, os encontros que vou ter, as palavras que vou dizer e as que vou ouvir. Eu te entrego a minha família, cada pessoa que mora comigo, cada pessoa que mora longe, mas que vive dentro do meu coração. Eu te entrego as minhas preocupações, aquelas que tiram a minha paz, aquelas que me fazem acordar no meio da noite, aquelas que me acompanham durante o dia inteiro como uma sombra que não vai embora. E eu te peço, Senhor, que nesta manhã Tu abras os meus olhos para enxergar aquilo que eu preciso enxergar. Porque às vezes, Senhor, a gente se acostuma com a solidão. A gente vai vivendo separado, vai se afastando das pessoas, vai construindo muros ao redor do coração e nem percebe que está ficando cada vez mais sozinho. Abre os meus olhos, Senhor, para a comunhão que Tu queres me dar. Abre o meu coração para as pessoas que Tu colocaste ao meu lado. E me ensina, Senhor, a não ter medo de me aproximar, de me abrir, de deixar alguém entrar naquilo que eu guardo tão trancado dentro de mim. O evangelho de hoje, meus irmãos e irmãs, é uma das passagens mais bonitas e mais profundas de toda a Escritura. Nós estamos no capítulo 17 de João, versículos 20 a 26. É a oração sacerdotal de Jesus. É o momento em que Jesus, na noite antes de ser entregue, na noite antes de passar pela cruz, não reza por si mesmo, ele reza por nós. Ele olha para o Pai e diz: Pai Santo, eu não te rogo somente por eles, mas também por aqueles que vão crer em mim pela sua palavra, para que todos sejam um. Você percebeu isso? Jesus, nas últimas horas da sua vida, com o peso do mundo nas costas, sabendo tudo o que ia acontecer, escolhe rezar por você. Ele reza para que todos sejam um, como ele e o Pai são um. E ele vai mais longe. Ele diz: eu neles e tu em mim, para que assim eles cheguem à unidade perfeita. Jesus não quer que a gente viva separado. Ele não quer que a gente carregue tudo sozinho. Ele não quer que o coração da gente fique fechado, trancado, isolado. Ele quer comunhão. Ele quer unidade. Ele quer que a gente se reconheça como irmãos e irmãs, que a gente se aproxime, que a gente quebre os muros que a dor, a mágoa, o orgulho e o medo foram construindo ao longo do tempo. E quantas vezes nós vivemos exatamente o contrário disso? Quantas vezes a gente mora na mesma casa e vive como estranho? Quantas vezes a gente trabalha no mesmo lugar e não olha nos olhos da pessoa que está ao lado? Quantas vezes a gente vai à igreja, reza, canta e volta para casa carregando a mesma solidão de antes? Você já viveu isso? Aquela sensação de que por fora tudo parece normal, mas por dentro existe uma distância enorme entre você e as pessoas? Jesus sabe disso, ele conhece esse vazio e por isso ele reza, para que todos sejam um. Não é uma unidade superficial, não é só estar junto no mesmo espaço, é uma unidade que vem de dentro, que nasce do amor, que se alimenta do perdão, que se sustenta na paciência de cada dia. Jesus diz ainda: eu lhes fiz conhecer o teu nome e o tornarei conhecido ainda mais, para que o amor com que me amaste esteja neles e eu mesmo esteja neles. Ele quer estar dentro de nós. Ele quer que o amor do Pai circule entre nós. Ele quer que a gente pare de viver isolado e comece a viver em comunhão, mesmo que seja aos poucos, mesmo quando tudo parece silêncio, mesmo quando a confiança foi quebrada, mesmo quando as palavras que feriram ainda ecoam dentro do peito. Senhor Jesus, tu que rezaste pela nossa unidade, tu que pediste ao Pai que nós fôssemos um, olha para cada pessoa que está ouvindo esta oração agora. Tu conheces a solidão que cada um carrega, tu conheces as distâncias que existem dentro das famílias, dentro dos casamentos, dentro das amizades. Cura, Senhor, aquilo que nos separa, reconstrói aquilo que foi quebrado e dá-nos a coragem de dar o primeiro passo em direção ao outro, mesmo quando dói, mesmo quando o orgulho diz para ficar parado. E agora, meus irmãos e irmãs, eu quero rezar de um jeito especial pelas famílias, porque é dentro de casa.
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0: Que a graça e a paz de Deus esteja conosco no nosso encontro com Deus. Que momento tão único, né? Que momento especial da nossa manhã. Que Deus, Pai Todo-Poderoso, abençoe a todos nós. Abençoe as pessoas que amamos. Abençoe nossa família, nossos amigos, os enfermos, os acamados, aqueles que estão desprovidos de sua liberdade. Que Deus possa abençoar os seres vivos que passam aqui, que andam pelo nosso planeta. Posso abençoar os nossos governantes. Pedir também pelas pessoas que estão passando momentos difíceis com as guerras que acontecem pelo mundo. Pessoas que perdem vidas, perdem famílias, perdem seus lares. Que a graça e a paz de Deus estejam sobre nós e que Deus possa sempre fazer um milagre na nossa vida, no nosso coração.

meu amigo Wesley Catana e toda a família, a Poli, a turma da Autoelétrica de Tinhos, Pet Poli, família Oliveira. Alô, Brunão, alô, Bruninha, indo pra escola, os alunos indo pra escola, muitas crianças saindo agora pra ir pra escola. A Laurinha, Franciele, toda a turma da Eletro.

Alô, Geraldo Moura e toda a família. Marcílio lá no Tarantela. A Silvânia, que hoje está completando mais um ano de vida. Que Deus continue derramando bênçãos poderosas sobre a vida dela. Cecília, o Marcílio lá do Tarantela. Dene Faria, Tamires, a Clarinha. Alô, Jorginho. A Lira. Alô, Silvinho da Caminhonete. Alô, meu amigo Latino.

0: Ô, Maurinho, aqui é a tia Cláudia Matheus, né? Coloca o nome de toda a minha família aí. Coloca também de todas as pessoas que estão precisando de orações. Me dá tua paz. Meu trabalho nas escolas. Que a cada dia tem um novo desafio, mas com fé em Deus, tudo dá certo. Suas orações me trazem muita paz interior. Que coisa boa. Abençoa, Senhor, todas as pessoas que só transmitem medo, violência, pavor e não permitem que vos habite em seus corações. Mensagem deixada pela Magda.
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0: 6:51 para finalizar o nosso encontro com Deus. O decreto tá liberado, viu? Decreto de coisas boas nas nossas vidas. Alô, Mosquito e família, alô, Marcinho. Gerson Rufino, na cidade. Que Deus abençoe a nossa família Cidade FM. Nossos companheiros de trabalho, toda a direção da emissora e você, nosso principal, o ouvinte, os nossos anunciantes.
1: Quarto e trancou a porta.
0: Alô, Kátia. Alô, Júlio. Sentou no...

Quantas emoções, né? Graça e paz, momentos lindos, Maurinho. O Fábio, alô, Paula. Deus abençoe você, Maurinho. Marcão da Hortaliça, só a Paula, viu? Pardo Dimas, obrigado pelas belas palavras. Estou ouvindo todos os dias, viu? Maria de Lourdes também tá com a gente no nosso encontro com Deus. Gente, vamos ali, né? Tomar um pouquinho d'água. Finalizando o nosso encontro com Deus, já são 6:54. Estendeu um pouquinho mais hoje, o padre também, né? Mas amanhã tem mais, tá? Amanhã tem mais encontro com Deus. Continue na sintonia. Já já eu volto, daquele jeito. Com a programação que você gosta.

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1: Confira
0: certa.
1: Confira comigo agora 7:01.
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nosso amigo Eloy, tá lá acompanhando a gente. Eloy, aquele abraço, viu? Ele é socorrista lá em, do SAMU, lá em Duques de Caxias. Ô Barbosa, Barbosa tá chegando pra cá. Ei, Barbosa, esse é veterano, é o dinossauro da Rádio Cidade. 7:07, mais de 40 anos de trabalho dedicado à Rádio Cidade, hein? Esse é o nosso Barbosinha.

0: quem tá aí, quem tá aí, quem tá aí, quem tá aí?
1: Eduardo Costa,
0: cantamos Eduardo Costa, hein? Eduardo Costa, daqui a pouquinho tem Eduardo Costa pra você, agora a gente vai faturar, olha, interaja, 998-20-94-50.
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0: Cidade, dá gosto de ouvir. Oi, Franzinha. Ela também tá lá ligadinha, ó. Ah, bom dia, Flor do Cafezal, tá lá ligada na 94. Quem é isso aí? É aquele menino, né? Do nome esquisito? É ele, né?
6: O bonecão de Olinda.
0: Nome de menina? É, não é o Kinderly?
6: Você toca pra todo mundo aí, minhas carinhas.
0: Tá bobeira, não, Kinderly?
6: Hoje eu vou tocar uma pra mim.
0: Ah, pulei da carroça.
6: Milionário Zé Rico, a casa antiga dele. Tá.

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1: Bruno e Marrone, só sei te amar. 7:18 na cidade. 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
1: 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Olha a hora aqui pela cidade, agora são 7:20. Fala, Tiagão.
7: Bom dia, Maurinho dos Moraes.
1: Bom dia.
7: Rapaz, viagem ontem foi longa, senhor. E o tanto de serração e chuvinha no começo da viagem, você tá doido?
1: Aí, ó.
7: Cheguei tarde, nem conde madrugar. Vai embora agora, agarrar com Deus. Não falha não. Já vai tá sextando, né, Maurinho?
1: É.
7: Toca um modão bom do Emílio Eduardo pra nós, Maurinho. Toca a Vendaval de Ilusões, você tem coragem?
1: Não.
7: Um abraço, Maurinho, com Deus.
1: Falou, meu querido. Daqui a pouquinho, Vendaval de Ilusões. Som do Zé Emílio e do Zé Eduardo. Que...
8: E daí? Bom dia, meu amigo.
1: Oi, Ana
8: Maurinho
1: Santos.
8: Moraes.
1: Bom dia.
8: Oi,
1: Tuba de Campos Altos, hein?
8: Tá
1: frio aí?
8: Misericórdia. Bora lá com Deus, né?
1: Bora lá. Bora pra cima, porque pra baixo é daquele jeito. Quem tá aí? Oi.
9: Alô, Maurinho.
1: Bom dia.
9: Bom dia.
1: É o Moreno do Forró.
9: É nóis, né?
1: Esse é o Moreno do Forró, tá aqui, ó, ligadinho. Ranquei com esse apeludo, pulei da carroça com ele, moço. Vá, pô. Deus é mais. Fala comigo, Moreno, o que que você tá querendo de bom?
9: Vai tomar a pulpa pra nós, hein?
1: Vai chover hoje?
9: Uai, já choveu ontem demais, né, Maurinho?
1: Então, mas você acha que vai chover hoje ou não?
9: Ah, hoje chove não, né, Maurinho?
1: Será que não?
9: De jeito nenhum, maneira alguma, né, Maurinho?
1: Olha, hoje tem sol, né, com muitas nuvens durante o dia, períodos de céu é nublado, à noite também com muitas nuvens. Deixa eu ver se tem possibilidade de chuva. Não, hoje não tem não, hoje não chove não. Eu não costumo ser.
9: Tá frio já, Maurinho.
1: Tá frio, né? Você tá sentindo homem frio? Então, gente, a lua, a gente tá na lua nova, pra quem gosta de pescar, a lua é boa, só que tá frio, não sei se vai pegar peixe também não, viu? Olha, você sabe.
9: Sozinho desse pro
1: Sindocê, hein? Rapaz, você deitado, com o bumbum pra cima, tomando bronze, hein? Ai, só aquela, só fazendo a marquinha, né, véi? Renovando a marquinha. Desculpa, tá? Peguei, falei mal. Renovando a marquinha, né? Imagina você deitado, bumbum pra cima, com o chapelão em cima ainda. Gente, a temperatura hoje vai ficar entre 15 e 25 graus, sensação térmica de 20 graus, quer dizer, você vai sentir frio. Qual que vai ser a boa de hoje?
9: É, tá como o Solimões pra nós aí.
1: Solimões? Tá certo. Esse
9: modão daquela de fiacana, a gente deixar o bichinho virar os olhos.
1: Pode até oferecer. Então, deixa eu te contar, mais cedo, o Luizinho comentou comigo aqui que eles, Zezão, eles... trabalhavam no mesmo caminhão. E teve várias vezes, o Zé João, não, hoje você não precisa não, que eu vou levar um companheiro meu, o Moreno Forró, e vai comigo. Ele acha que vocês tiveram alguma coisa.
9: Que isso? Credo.
1: Pode oferecer também, vai lá.
9: Vai pro nosso amigo aí que tá lá na... Que é o presidente da associação, nossa amiga Guinaldo, né?
1: Guinaldo, e tem Balangandã esse final de semana lá também, né?
9: Tem. Criativa.
1: Banda criativa na Associação dos Aposentados.
9: 9h30 até às meia-noite.
1: Tá certo.
9: A esposa de também a casa, todo o pessoal da associação, né? Nosso amigo vice-presidente lá, o Paulinho, pessoal do bar, né? E lá o pessoal lá, eu falava pra você, Marinho, pensa num povo bom, hein, Marinho? E apresento toda essa galera que tá aí, o Tony do Doce, nosso amigo Zé Roberto, né? Dom Maria, sou Elias Bigode, sou Elias do Guincho. Essa galera que tá aí, dá gosto de ouvir, né? Não,
1: falou, meu amigo, forte abraço pra vocês, cidade! Dá gosto de ouvir, então tá bom. Seu Moreno Forró, a Milka Caixeta.
8: Maurinho, bom dia, tudo bem?
1: Tô bom, aí.
8: Você tem coragem de passar uma música pra mim aí?
1: Qual?
8: Algemado.
1: Qual? Algemado por amor. Algemado por amor que ela falou, né? Algemado por amor. Deixa eu ver quem é. Achou lá? É do Renan e do Raí. Quem tá ali? Quem tá ali?
0: Fala aí, pescador. Onde é que você tá, meu parceiro?
1: Deixa eu te falar um negócio aqui. Ô, Dinelli.
0: Vai lá, manda pra nós aí. José de Camargo, aqui no rancho aqui. Nós tá aqui escutando você. Manda ela pra minha mãe aí, dona Sueli.
1: Tá certo, pra São sua mamãe, pra tudo, turma toda, pescador. Solta aquela boa, aquela broa. É quinta sabor sexta, né, gente? É pré-sexta já, cadê? É pré-sexta. Leandro Leonardo, um sonhador. Na cidade 725, gente. Bom dia.

0: melhores músicas da sua manhã. Estão aqui no nosso programa Bom Demais. Zezé de Camargo Luciano, não quero te perder. Mais de coração.
1: Bom dia, Maurinho.
0: Você tá doido, Bajão?
1: Bonecão de Olinda.
0: Aí começou, né, Laudson?
1: Toca pra nós uma música do Milionário Zé Rico aí, fazendo favor.
0: Vai sair.
1: Beleza? Falasse pra turma da construção civil aí, nós estamos indo lá pro Bitimirim trabalhar. Quando é pra falar, quando é pra reclamar, a gente reclama, mas quando o negócio fica bom, a gente agradece. A estrada lá ficou boa, viu?
0: Aí, tá vendo?
1: Descendo pro Bitimirim ali, ficou boa mesmo. Agradecer a prefeitura de Araxá aí, secretaria. O negócio lá ficou bom, a estrada ficou um tapete. Tem um bom dia aí.
0: Aí, ó, tá vendo? Rapaz, aí que é assim, o reconhecimento, né? Foi como eu havia dito dias atrás, que assim que a chuva cessasse, o pessoal iria se empenhar com maior dedicação para fazer o melhor trabalho aí nas estradas vicinais. Eu odeio a nossa querida cidade de Araxá, né? 7:33 agora, pão de mel, milionário José Rico.

0: meu amigo Vaguinho. Vaguinho já tá dando trabalho cedo já, né, Vaguinho? Ei, Vaguinho.
1: Aô, Maurinho do Moraes, meu considerado. Fala comigo, meu patrão.
0: Falo sim.
1: Não, não, bonecão de Olinda.
0: Dá bobeira, não. Dá bobeira,
1: bora,
0: não.
1: Bonecão, bora, né?
0: Pra onde?
1: Você tá doido, vamos trabalhar. Mandar uma moda boa essa galera aí, meu chegado. Liguinho, Dobrete, Carudo, Joaquim. Principalmente pra você aí, meu chegado. Tudo de boa. Pode dar mais motoqueiro, boneco de Olinda.
0: Vambora,
1: vambora. Vambora que o fio do poço aqui já foi embora, hein?
0: Olha o prejuízo.
1: A internet aqui do poço já não tem mais, não. Vambora, vamos arrebentar mais fio por aqui, Maurinho.
0: Tá destruindo tudo, homem, rapaz.

0: Maurinho Joia tá lá ligadão também. Alô, Lindalva! Ô, Maurinho, manda a música do Emílio Eduardo, oferece pras minhas amigas a Fátima, a Tânia no Baruque, pros meus filhos Amanda e Matheus e pra todos que gostarem da música. Daqui a pouquinho tem Emílio Eduardo.
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0: 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Ô, Tiagão Fagundes.
4: Aô, Mauri Moraes. Bonitão na área, hein?
0: As coisinhas aí do
4: Fala pro Buchecha aí que na hora que eu vejo, eu vou dar um rala nele, viu? Fica aí imitando viadinha aí, dando bobeira aí. Fala pra que eu tô no vácuo dele.
0: A Júlia te ama. Que buchechuto. A Júlia te ama, a Júlia te ama.
5: Bom dia, Maurinho, tudo bem?
0: Bem.
5: Maurinho, top pra mim com o Chico Rei, Paraná. Alma transparente, eu diria pra cá, outra que a porta me beijo, viu? Mandar pro Zé aqui no Leblon, no salão, toda minha família, meus amigos. Abadia, o Bitinho das Galinhas, o Zezinho da Padaria, toda a turma lá, viu? Adriano, Flávio.
0: Toda a turma ligada aqui na cidade.
5: O Maurinho que tá aí. Todo mundo parte da Zacaça, viu?
0: Obrigado, hein?
5: Mandar pro meu sobrinho, Fernando, tá aniversariando hoje aqui no Leblon. Tá bom, tudo de bom pra ele aí. Bom dia pra você, abençoado.
0: Obrigado,
5: tá
0: querido.
5: Gosto de ouvir.
0: Ó, o pessoal tá pedindo aqui a música Do Outro Lado do Rádio, né? É, eu queria pedir a música Do Outro Lado do Rádio com o Daniel pra minha mamãe, a Lindalva. É Amanda Simões. Tá certo, daqui a pouquinho. Ô, Chuchu!
6: Aô, meu amigo Maurinho Magela.
0: Os dois combinam de chegar junto ali.
6: Abençoado com Deus, bonecão de Olinda.
0: Aí. Não pode dar corda, não, só. Se dá corda ainda pra Chuchu, Chuchu não tem jeito de dar corda, não. Não, é, já é um ramo, já, né? É um ramo.
7: Ai, credo.
0: Bom dia, meu amigo de Olinda. O cabeludo vai te pegar. Ranquei, ranquei. Boa. É o Lequinho e o Marcelo. Chegam juntinho pra cá. Não sei não, esses dois, sei não, hein? Sei não.
8: Cavalo.
0: Ai, ai, não. Toca primeiro o Emílio Eduardo, depois você toca Do Outro Lado do Rádio.

0: saudoso Juliano César.
1: Morrendo de amor por ela.
0: Se você quer música boa, aqui é só colocar o capacete e segurar a pedrada. Ei, Ivan, a Madalena subiu. A

0: bem demais.
1: Daniel, na cidade do outro lado do rádio. Quem tá mandando abraço aqui? Deixa eu ver quem tá mandando abraço aqui.
0: Como uma estrela iluminando um desejo.
1: Cadê? Maurinho, manda uma música aí pra Lindalva. É a Tânia e a Fátima que tá oferecendo uma música bem legal pra ela aí, viu? Tá bom. Pessoal, continue na sintonia. Daqui a pouquinho a gente chega com as cotações aqui
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o solinho de viola chegou, então tá chegando o agro aqui na cidade. 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Agora 7:55, vamos trazer a cotação aqui agora. A cotação do milho, gente, pra você que é por aqui, que produz o milho. Olha, o milho disponível para o Triângulo Mineiro e Alto Paranaíba. Alto Paranaíba teve uma pequena baixa, né? 0,14%. Está saindo aí na casa de R$56,69 a saca. Para você, produtor de soja, disponível no Triângulo Mineiro e Alto Paranaíba, teve uma pequena alta, gente. Teve uma pequena alta de 0,41%. Foi para R$117,11 a soja aqui, né? O sorgo já caiu aí cerca de 1,87%, disponível aí para o Triângulo Mineiro, tá na casa de R$45,12. Para você que trabalha com dólar, tá? Para você que trabalha com dólar, olha, o dólar comercial teve uma pequena queda de 0,74%. Tá na casa dos R$5. Aqui você fica sempre informado. Vamos trazer a cotação do café. Como é que tá a cotação do café? Gente, olha, em Guaxupé, Minas Gerais, o café até aumentou um bocadinho. Aumentou cerca de 2,49. Foi pra a saca do café, tá R$1.648. Gente, tal do café é caro, né, rapaz? Poços de Caldas, ele tá sendo aí comercializado e no valor de R$1.780. Em Patrocínio, Minas Gerais, a saca do café tá sendo vendida a R$1.730. Em Araguari, a R$1.780. Lembrando que tiveram uma pequena alta, né? Só em Poços de Caldas e ficou estabilizado o preço aí da saca de café de 60 quilos. Agro na cidade. Um abração pra turma aí, ó. Turma da pecuária, tá sempre ligado com a gente também. Vamos trazer a cotação aí pra turma que quer vender ou comprar aí, ó. Arroba do Boi Gordo em Minas Gerais tá variando, né? Varia a média aí de R$322 a R$340. Isso dependendo da região, da qualidade do lote e do destino também do animal, né? É, como boi China. Tem a cotação também da vaca gorda. Você que precisa vender aquela vaquinha aí, já não tá produzindo muito leite. Tá variando entre R$295 a arroba a R$320. Tem a novilha também. Pra você que tem umas novilhas aí, tá, já dá pra fazer até aquele churrascão dela, rapaz, ó. Eita, coisa boa. Novilha gorda tá na casa de R$320 a R$335. E amanhã tem mais cotações pra você no Agro na Cidade aqui na 94.

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6: 8:04. 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Ô Maurinho, pergunta o corta-gira, quanto tá o quilo da galinha? Galinha do céu, não, aí eu não sei não, aí. Ô, deixa eu mandar um abração, né, pro titio aqui, do nosso amigo Dezinho, tio Pedro, tá lá ouvindo a gente lá na fazenda. Ô, tio Pedro, tá lá ligadão, um abração pra turma da Cruvinel aí, ligada com a gente. Bom dia. Ou cicatrizes, né? Tô aqui no Barreiro, olhando o movimento. Quem é que tá lá olhando? É o Gabriel, Gabriel Juiz, o Elton Menezes. Olha, toca o Milagre do Caixa 7 pra gente. Bom dia, Shaolin Moraes. Coloca no sorteio. Tem sorteio de nada hoje, não, sou? Ué. Alô, Oliveira, Adriana, quem é que é a pessoa ali? Fala aí, fala aí, fala aí, fala aí, fala aí.
7: Ô, Maurinho Moraes, bom dia, bom dia.
6: Bom dia, a Madalena.
7: Quarta-feira abençoada.
6: A Madá apareceu.
7: Maurinho. Ô, Maurinho, toca aí pra mim, vem cuidar de mim, Zezé de Camargo, Luciano.
6: Boa.
7: Oferece pra todos os ouvintes. Um abraço, tchau, tchau.
6: É. Quem tá ali? Ô do Brete.
8: Bom dia. Canalha.
6: Eu?
8: Vagabundo.
6: Por quê?
8: Toca uma moda pra nós aí.
6: Por que canalha? Credo, hein? Ao pastor, hein? 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Alô, Paulinho! Ô, meu amigo Miguelzinho, tá ali ligadinho. Ó, o pessoal enviou uma mensagem pra mim aqui. Quem é? Quem é que o pessoal tá falando ali? Fala aí, ô, cavalo de teta.
9: Bom dia, Maurinho.
6: Dia.
9: Você, mas o seu Agostinho disse que eu tava meio sumido.
6: Ô, seu João.
9: É o trabalho, rapaz.
6: Seu João.
9: Graças a Deus, tá beleza.
6: Que coisa boa.
9: Tô agarrado aí no torresmo, na carne, na banha, linguiça.
6: Aí é bom, hein?
9: O pau tá quebrando. E um abraço aí pra você, pro Agostinho, pro Elci e todos os meus amigos que estiveram nos ouvindo.
6: Valeu, seu João.

0: moda é boa de
1: mandar. Rapaz, boa mesmo essa moda aí, isso. Bem boa. 8h14 agora. Robson Frazão tá lá ligadão. Gravou um áudio pra gente ali. O que, que ele tá querendo? O que, que o Robson Frazão tá querendo? Fala, Frazão, abre o coração.
2: Bom dia, ô cavalão de teta.
1: Fala comigo. Mais.
2: Ô, toca pra nós aí. É. Volta pro meu coração com João Carreira e Capataz. Esse é pro Rodrigo, Renato começou o aeroporto. Carlão, o Marcílio do Hidral leva, o Gordinho da Saveira, o Léo e pro seu nosso radialista pra minha mãe, a Lucinda Descabelada.
1: Tá certo. Hoje você acelerou o passo. A Milka pediu essa daqui, ó. Quem vai pagar minha fiança? Algemado.

0: Renan e Raial, Gemado por Amor.
1: De paixão por ela.
0: Renan e Raial, apelação mesmo, né? Gilmair de Souza se pronunciou aqui com a gente.
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6: Bom dia.
0: Ô, Tatu, a turma da Honda.
6: Quinta-feira maravilhosa, né?
0: Fala comigo, Tatu.
6: Você, uma quinta-feira abençoada pra você, sua família.
0: Obrigado.
6: Pra nós aqui de serviço e vamos tocar o rodo. Ih, Maurinho, vou te contar um negócio pra você.
0: Ah.
6: Eu acordei pensando em botar no C.
0: Papo.
6: O Eli me deu a radinha, botei no C. Você tem que ver coisa boa, Maurinho.
0: Boa.
6: Acho que dá um oficina. Né?
0: A palhaçada, bobagem, rapaz. Você é besta, colocou na sintonizou na rádio.
6: Você
0: é besta.
6: Hoje a noite é nossa.
0: Fala, Thiago.
7: Bom dia, Maurinho Moraes. Maurinho Moraes, deixa eu te falar. Fala, pessoal, e ter consciência, né? Do lado aqui do Bernardo, que estão indo no supermercado. Os caras vão lá e catam os condos da obra na cara dura. E movimentação de entrada e saída de veículo ali, ó. Cataram 6 condos ontem.
0: Vai,
7: o cara que faz isso é corajoso, mas tem que dar parabéns aqui pro cidadão.
0: Ô, companheiro, roubar cone, meu filho, pelo amor de Deus, velho. Ah, não, é pra acabar. 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Vai lá trocar um dedo de prosa, nosso amigo Robin. A turma toda tá lá pra te atender. Quem tá ali? É o Jason. Fala,
8: Maurinho,
0: Jason.
8: Bom dia, tudo
0: bom
8: bem?
0: Bom dia, Jason. Bom, hein?
8: Maurinho. Ah. Nosso grande abraço hoje vai pro Reginaldo Lemos. Tá completando mais um ano de vida hoje.
0: Seu filho, Reginaldo,
8: que coisa. Deus dê a ele muitos anos de vida, saúde e felicidade.
0: É o filhão
8: muita
0: dele.
8: Muita paz.
0: Fica até emocionado.
8: Não sou hoje, amanhã e sempre.
0: Certo.
8: Alô? Falou. Manda um modão pra ele aí, esse modão de rancho.
0: Tá certo, parabéns.
8: Abraço, meu irmão. Fica com Deus.
0: Com Deus. Deus. Valeu, Jazão, abração.
9: Fala,
0: pro Reginaldo.
9: Sou Maurinho Moraes, como é que você tá, meu amigo? Tô beleza? Bom, dia, bom dia. Toca do caldo, eu sou do Miguelzinho aí. Parece o pessoal do mercado nas casas de bife. Valeu, meu amigo.

0: Roberto.
1: Cê tá doido, hein? Traz um aí pra nós.
2: Nem que seja uma noite apenas, cuida de mim. Dá um beijo, faça alguma coisa.
0: Fala, Pedrão.
3: Bom dia, Robinho do Moraes. Bom ou não? Robinho, hoje eu acordei igualzinho terra de cemitério, hein? Você tá doido.
0: Ua.
3: Doidinho pra comer um.

0: Miros, Mari, Luciano, na cidade, vem cuidar de mim. 8h29. Rio Negro e Solimões chegam pra cá. E o frio da madrugada. Temperatura agora na casa dos 15 graus em Araxá.
1: Sei que você quer voltar.

0: Rio Negro e o Solimões às 8:32. Ô, Leon!
1: Diamara e Maralha, é um por cá, Maurinho.
0: Oi.
1: Se tiver como aí, você toca pra nós aí, pensa com o coração, do Cleiton Camargo. Positiva, meu amigo.
0: Pensa com o coração.
1: Deus abençoe você, essa quinta-feira.
0: Tá bom, meu amigão, vou tentar encontrar ela pra você aqui, tá bom? Vamos ali faturar, já já tem mais.
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0: Cala a boca e me beija. Ai, ai, ai. Quinta-feira. Pertinho da sexta, hein? É. Pertinho que a gente quer. 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
0: Mano Moraes, encontrar os cones. Rapaz, vai ter pôr um investigador atrás desses cones seu aí. Sumir com os cones do rapaz lá. MM.
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0: Maurinho, ô Maurinho, aqui ó, aqui no meu carro aqui ó, quem que é? O rapaz tá falando ali. Identifique, identifique, pessoal da Identifique, lá tá marcando 20 graus, é porque seu carro deve tá no sol, né? Porque aqui no estúdio tá marcando 15, esse trem tá atualizado, gente, eu tô achando que esse negócio é mais quente mesmo, tá atualizado, 15 graus aqui no estúdio. Daqui a pouquinho tem pinguim andando aqui no estúdio, hein? Ah, cê tá doido, hein? Deixa eu ver a temperatura mesmo ali, como é que tá ali, lá do lado de fora. Que é isso aí, gente? 18 graus do lado de fora lá, gente.
7: Alô,
0: só o que tá aqui?
7: Galera do rodeio! Alô, criançada! Aqui quem fala é o Barra Mansa! A partir

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Pergunta de mais nunca, eu vou te contar uma coisa que você não vai querer saber.

0: Amargo da 94, pense com o coração.
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0: 8:48, 8:48. Deixa eu mandar um abraço aqui para as nossas queridas auxiliares do lar, as domésticas, né? As empregadas domésticas, você, dona de casa, que tá cuidando da sua casa. Você que, além de cuidar da sua casa, sai pro seu trabalho, que tenha um ótimo dia. Pra você, meu amigo, minha amiga também da construção civil, pessoal do comércio, tá acompanhando a gente, a turma do trânsito. Ei, turma boa, né? Tem a turma do trânsito aí que tá sempre nos dando aquela carona. Obrigado pela companhia. A gente acaba viajando sem sair do lugar. Tem a galera do Volante Grande. Essa música é linda, hein?
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0: Vou te procurar, essa música é o nome do, dela, né? É o João Neto e o Frederico que cantam ela, né? Olha, o frio chegou, tá aí. Junto vem aquela vontade de ficar parado, não é verdade? 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
0: E aí, canta!
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0: 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Pessoal, tá chegando o final do nosso programa. Tá acabando o programa. É, acabou, é. Acabou, vou voltar agora só amanhã. Depois das 5 da manhã, tem mais Maurinho Moraes com você aqui na cidade.

0: Caramba.
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0: dia! Começando mais um programa Cidade Urgente. É isso aí, hoje a gente vai conversar, vamos saber nome de cada jogador que foi chamado, convocado para fazer aí a beleza da nossa seleção. Quem são esses 26? Ah, manda ele catar coquinho.
1: Padre Sérgio tá sem moral comigo.
0: Põe ele no ar. Põe ele no ar. O que que tá reclamando?
2: Tá no Viva Voz, Padre Sérgio.
1: No ar.
2: O que aconteceu?
3: Eu não falar ao vivo, não, menino. Você tá doido?
0: O que você tá ligando na hora dessa? É pra reclamar do horário?
3: Porque ontem você atrasou 7 minutos pra começar o programa, né?
0: Pois é. Pelo menos eu sei que você me ouve assiduamente.
2: Ele tá contando, você viu, né?
3: Eu vou começar a campanha. Hashtag pontualidade com a Evelina.
0: Eu te amo, Padre Sérgio.
3: Também. É o seguinte, aqui vai ter nossa festa junina aqui, nossa festa de Santa Rita no Rancho, amanhã não, sábado. Você não grava uma propagandazinha pra mim, não? Me manda ela pelo áudio?
2: Manda o texto aí que nós grava,
0: Sérgio. Gravo tudo, Padre Sérgio. Beleza, é sábado então. Agora? Na Tapira?
3: Vou te mandar a programação pra você divulgar aí pra mim, tá?
0: Vou poder dormir de motorhome lá?
1: Você não convidou nós, padre?
3: Eu tô ligando aí pra quê? Pra
2: convidar. Toma, pai, você acha que padre não...
0: Deixa eu te contar.
3: Você quer dormir o quê?
0: Eu quero dormir lá de motorhome, pode?
3: Você vai dormir na minha cama comigo, você porra
0: aí. Aí eu topo, tio.
2: Tá ao vivo, pá, tchau.
3: Tchau, tchau, até mais.
0: Beijo, manda pra mim o texto, padre Sérgio.
1: No ar, tamo no ar.
0: Tamo no ar,
1: diferente. Com as bênçãos do padre Sérgio, Marque Oliveira.
0: Me dá uma esquiçaça. Vou chamar. Então hoje a gente vai conhecer os 26 craques da seleção.
1: Vamos bater uma bola boa aqui.
0: Eu tô chamando os meninos, eles vão conversar comigo. O Dudu, o Marcelinho do Brasil, o Decinho. Eles vão me explicar quem são esses 26 personagens. Eu conheço o Neymar.
1: E eu também.
0: E eu conheço o Vini Júnior, porque namorou a Virgínia. Só conheço esses dois.
2: E ontem já teve mais quesilo.
0: Mais quesilo. O Neymar, ele dá conta.
2: Do Vini Júnior também.
0: Do Vini Júnior também. É, do Vini Júnior. O Neymar também tá machucado. Vini Júnior com a Virgínia já tá...
1: Tá doido. Se julgar esses bolão que estão batendo fora de campo,
0: né? Nossa senhora. Eu... Vou pedir aos meninos que eles me contem a vida desses jogadores pra uma leiga, viu, Deise? Nós vamos sair daqui hoje dominando. Porque mulher você fala, você não conhece jogador. A gente vai falar, conheço. Vini Júnior namorou a Virgínia. O Neymar traiu a Bruna Marquezine, tá com a Bruna Biancardi. O que traiu a Shakira, o que traiu... Não é assim? A gente conhece futebol, é assim. Hoje nós vamos sair daqui dominando o pedaço e meus ouvintes, aqueles que dão pitaco, vão discordar ou acordar das opiniões dessa turma, dessa galera bacana que tá com a gente.
1: Você pode escalar a sua seleção ideal e mandar pra gente.
0: Beleza? Então vou chamando Diogo Meira.
1: Bom
0: esse
1: dia.
0: Esse menino que vai correr porque ele hoje está...
1: Apertar de costura.
0: Tá apertar de costura, são coisas acontecendo também nos bastidores de Araxá, né, Diogo Meira?
1: Isso, bom dia, Eveline, bom dia, Armindo, bom dia, Decinho, muito bom dia, Eduardo Santana, o Marcelinho também tá por aqui, bom dia. Já que eu não entendo patavinas de futebol...
0: Vaza!
1: Eu vou vazar daqui.
0: Você vai aprender que nem eu e a Dei.
1: Exatamente, olha, a gente vai... Isso. A gente vai conversar com a Érica Fonseca, ela é coordenadora da imunização, vai falar pra gente da abertura, da ampliação, na verdade, da vacinação contra a gripe H1N1 para toda a população de modo geral e também do Vacimóvel, que aliás hoje está lá na Rua Pernambuco, no bairro Alvorada. A gente vai saber daqui a pouquinho dessa estratégia, daqui a pouquinho aqui no nosso Cidade Urgente. E depois
0: e
1: a gente vai dar um pulinho.
0: Eu já vou começar a minha campanha hashtag Meninos, Homens de Minha Vida. Já vacinaram?
1: Eu já. Já tô vacinado.
4: Quim, quim, quim, quim.
1: Já tô vacinado. Posso até te mostrar meu cartão, viu?
0: Eu quero esse povo tudo vacinado, tudo bacana. Vou chamando também Decinho Bala, aquele que me leva, aquele que nos leva para todo lugar, mas não se vacina. Bom dia.
5: Bom dia, minha turma. Bom dia a todos os ouvintes da 94,5. É isso aí. Vou vacinar hoje, Verine. Vou seguir seu conselho e vou ficar vacinado. Hoje estamos aí com as datas comemorativas, temos as datas sazonais, o dia da cachaça mineira.
0: Cachaça!
5: É a gente comemorar, né?
0: O Armindo não entende nada.
5: Tomando uma cachaça. Dia da língua nacional, dia do afilhado Dia Internacional do Chá. Não sei, não falou qual chá, né? Dia Mundial da Diversidade chá, Cultural. Chá inglês, achei que era chá. O chá, né? De
0: Santo Daime.
5: Dia Mundial da Diversidade Cultural para o Diálogo e o Desenvolvimento, importante do diálogo, né? Dia Mundial também de Proteção ao Aleitamento Materno. E hoje é dia de cidade, gente, vamos com Deus, que você sabe onde nos encontrar. Estamos ao vivo e a cores pelo YouTube, TV Rádio Cidade, pelo Facebook Rádio Cidade Araxá, nosso conteúdo no TikTok, no Instagram, pelo Bom e Velho Rádio, pelo FM 94,5. Estamos também no nosso site com o nosso coordenador hoje, coordenador geral do site aqui com a gente, né, Eduardo Santana.
0: Opa!
5: As matérias que estão aí no nosso www.radiocidadearaxá.com.br. E vamos que vamos, que hoje é dia de cidade urgente.
0: Vou chamar o Diogo Meira também, que ele largou para trás aqui mais informação.
1: Não, é só uma notícia aqui rapidamente, inclusive acabou, tem uma notícia de última hora, acabou de ser postada aqui pelo próprio companheiro nosso William Tardelli. A prefeitura protocolou nessa manhã um ofício dando para a empresa Vera Cruz um prazo de 15 dias para que ela regularize toda a sua situação junto ao município, referente aqui ao transporte coletivo. Neste ofício, né? Neste protocolo, a prefeitura exige aí a regularização do FGTS de todos os funcionários da empresa, atualização de toda a frota com veículos de até 10 anos de uso, regularização de certidões municipal, estadual e federal, esgotado o prazo de 15 dias. Caso a empresa não tenha atendido a este ofício, será aberta uma comissão interna dentro da prefeitura, envolvendo aí a Secretaria de Trânsito, e logo em seguida poderá haver abertura para o credenciamento de outras empresas apresentarem aí manifestações para interessadas em adquirir, ser concessionários do transporte coletivo de Araxá. Então tá, então a prefeitura realmente apertando o cerco aí quanto a Vera Cruz, a empresa.
0: Precisa
1: que trabalha
0: ter um plano
1: aí.
0: B, né?
1: Isso, exatamente.
0: Não, é isso. Qual é o plano B da prefeitura?
5: É abrir essa licitação.
1: Isso, caso a Vera Cruz não apresente aí, né, não regularize essas situações que estão pendentes, o município vai fazer uma auditoria interna e pode, inclusive, abrir o credenciamento para outras empresas participarem de um certame para tomar conta aí do transporte coletivo de Araxá.
5: E foi assunto ontem aqui da bancada, né?
0: Falamos exatamente sobre isso,
5: né? Sobre se está cumprindo ou não essa situação. A gente fala, o pessoal muito reclamando questão de pontos de ônibus que estavam dentro de contrato. A frota nova, parece que ficaram de regularizar uma quantidade de ônibus novos também para estar rodando. Então, realmente, esse assunto aí que a gente comentou ontem acabou de explodir hoje, né?
6: Exatamente. Vamos tentar trazer o Flávio também, alguém da Vera Cruz, para explicar.
0: Coitado,
6: né?
0: Coitado, Flávio.
6: É que ele é guerreiro.
5: Para estar rodando. Então, realmente, esse assunto aí que a gente comentou ontem acabou de explodir hoje, né?
6: Vamos tentar trazer o Flávio também, alguém da Vera Cruz.

0: Vitinho Zema para presidente, Eveline? O que você acha?
1: É, ontem é difícil a gente comentar o panorama político nacional no dia de Câmara Municipal, né? Depois de vazar, estão vazando aos poucos, minando aos pouquinhos.
0: A conta gotas, né?
1: A conta
0: mas tá dolorido, tá doendo, né?
1: Tá começando a doer demais no Flávio Bolsonaro, né? A gente tem acompanhado isso. Fica à vontade também o Dudu, caso queira comentar aqui junto com a bancada, Dudu. Bom dia.
2: Bom dia, Eveline.
1: Prazer tê-la aqui com a gente.
2: Prazer é meu, grande Armindo Maia, Diogo Meira, Decinho Bala, Marcelinho, Eveline Drummond. Uma alegria estar com vocês aqui falando, né, daquilo que é a paixão de todo brasileiro, de todo mundo, talvez, que é a Copa do Mundo, né? E sempre a política inserida, obviamente, não só aqui
0: no Cidade Urgente, né, Dudu?
2: Como até no futebol.
1: Bom, aí o que que acontece? Tá minando muito, né? Você chegou a falar aqui ontem sobre também a visita do Bolsonaro ao Flávio Albuquerque, já depois de tornozeleira, quer dizer, não dá pra mentir que não sabia, né? Ele sabia sim e visitou o cara, né?
0: Foi ele hipotecar a solidariedade ou pedir dinheiro?
1: Pra pedir dinheiro ele pediu pelo WhatsApp. Agora
3: esse é um cobrador nato.
1: Vamos aproveitar que ele tá preso ainda, né? E fora isso, também mais notícias sobre o Flávio Bolsonaro ontem, também minando a candidatura dele. Dinheiro vindo pra aquele pessoal lá da Marielle Franco. Todo dia tá minando um negócio, né? E a gente tá vendo que o Bolsonaro vem...
0: O filme que tá dando problema, hein, senhor?
1: Não só o filme, né? Tá vindo muita
3: virou
1: coisa.
3: Virou um filme de terror, né? Pra essa situação. Né?
1: Não é Dark Horse, é só Dark, né? Quer dizer, a coisa tá virando horror mesmo. E a gente tá vendo isso, notando que o Bolsonaro vem perdendo apoio, vem perdendo força aos poucos, né?
3: Ontem, até na pesquisa, né, Eveline, já tem uma diferença de... caiu 6 pontos, né, dentro da última pesquisa pós-filme, né?
1: Pós-filme, ô Dark Horse! E a gente vem notando isso aí, o filme chama Azarão, né, no português, tá sendo um azarão mesmo pra família Bolsonaro. E a gente, desde o início, tendo que engolir Flávio Bolsonaro goela abaixo, não, eu acho que para muitos da direita, não, talvez não fosse a figura que representasse todo mundo, mas é aquilo, né? É o medo. O que que acontece? A política, a gente vê que existem os domínios na política. Nós tivemos, por exemplo, uma pessoa que perdeu o domínio, que não se fala muito, tá voltando esse ano a falar, que é uma figura mineira do PSDB, que chegou a disputar a eleição com a Dilma.
0: Aécio,
1: né?
0: Neves.
1: O Aécio Neves, no momento que perdeu, foi a primeira vez que se questionou a urna eletrônica. O Aécio ficou indignado de ter perdido para a Dilma naquele momento, porque o Aécio era o predileto. O Aécio iria ganhar naquele momento. E depois disso, o Aécio desapareceu, não se fala, perdeu-se. E aí entra-se a família Bolsonaro, em que acaba com o PSDB.
2: O Aécio teve até que voltar para a Câmara, né?
1: Para deputado federal. Exatamente. Ele foi senador, foi candidato.
0: Foi governador.
1: Então você vê que essas glebas eleitorais, né, esses momentos eleitorais, e o que o Bolsonaro não quer é perder esse poderio que ele tem hoje.
0: Esse protagonismo, né?
1: Esse protagonismo, que é o que na época o Aécio tinha, que antes era PSDB e PT. A direita era PSDB e hoje a direita não é mais PSDB. Fala-se muito pouco e o Aécio está voltando agora tentando ser candidato a senador, depois de ter sido aí por muito tempo um protagonista aqui em Minas e no cenário.
3: Pode-se ter um bolsonarismo e uma direita? Seria
1: não,
3: isso hoje?
1: Não, vai, é difícil,
3: né? Seriam caminhos solos? Quem é do Bolsonaro e quem, por exemplo, tá lutando aí por fora, dizendo que é direito, o Romeu Zema, o próprio...
1: No final vai funelar, né? No final nós vamos ter aí realmente a direita e a esquerda. Isso aí não tem como fugir disso. O problema é que agora o Bolsonaro tá difícil de carregar.
3: Que eu ia falar. Agora o pessoal tá, eu acho, né, nessa questão do Flávio, que vão apartar um pouco dessa turma do bolsonarismo, seria da questão do Bolsonaro. Agora já o próprio Romeu já atacou por fora, né? Todo esse pessoal fazendo isso. Acho que a jogada seria para competir nessa campanha, seria trazer o então governador de São Paulo, o Tarcísio, né, para estar disputando, para ele que se diz tão fiel, né, ao
0: mas
3: Bolsonaro.
0: Ele não pode mais, né?
3: Então, mas seria essa a jogada para suprir essa situação.
1: Seria a melhor possibilidade.
0: Alternativa.
1: Né?

0: porque ele mesmo disse que não sairia em amor ao Flávio Bolsonaro, ao Bolsonaro, porque o Bolsonaro que deu oportunidade para ele e tal. Mas, por enquanto, o cenário que nós temos é esse. E para mudar a figura do Bolsonaro, já se fala, já se revive, tá falando de novo na Michelle, que talvez fosse a primeira opção lá atrás, porque ela é mais carismática do que os filhos do Bolsonaro. Estão se falando de Michelle. E ontem me surpreendi, Cleitinho para presidente.
1: Se para governador já estava uma dúvida.
0: Cleitinho para PL, né? Com republicanos querendo lançar Cleitinho. Ô, gente, me ajuda aí, eu adoro Cleitinho, acho Cleitinho um senador espetacular, mas para presidente, gente, me ajuda aí. Eu achava que não podia piorar, pode piorar, pode piorar. Oh, Jesus, e o Cleitinho é um senador fenomenal. Ele é um cara que consegue trazer as mazelas para nós. E ele tá tão bem, mas pra presidente.
2: Ele representa o povo, né? Ele vai lá, luta pelas demandas.
1: Mas
2: né?
1: Ele acaba que ele representa alguma parte do povo mineiro. Se a gente tá falando que o Romeu tem dificuldade de ser conhecido como governador em uma questão nacional, imagina se o Cleitinho.
0: Mas o Cleitinho tem carisma, é popular, o Zema não tem.
2: Ele é popular.
1: Ele Zema não ele tem carisma?
0: Não tem. Ele é difícil.
3: O Matheus, a questão do Cleitinho é que ele já tem uma rejeição e recebe críticas para governo de Minas, né? É. Aquela questão do executivo. Você tá ali no legislativo,
2: tá
3: no dia a dia.
2: Exatamente.
3: Já tá liderando. Mas a questão é se tem preparo para o executivo de um estado como Minas Gerais, né?
0: Agora imagina para presidente.
4: Mas ele não viria compondo com o Zema, sendo vice do Zema, o Zema encabeçando a chapa, até porque o vice do Zema até esse momento ainda é uma incógnita, né? O Zema, ele tá realmente, ele tá irredutível.
0: Muita burrice, porque dois de Minas, de Minas Gerais, nós não estamos, se fosse para governo de Minas Gerais, seria a chapa excelente, mas nós estamos falando no mundo, no Brasil. Imenso, mas
4: aí aquela coisa, o Zema com isso ele pode trazer aquela ala mais conservadora da direita, porque a ala da direita dos que votam no Zema é aquela ala mais moderada, que tem um discurso mais abrandado. Agora a turma do Cleitinho não, a turma do Cleitinho é aquela coisa que é mais pra cima, mais
0: povo na rua. Ah, mas nós temos muito no Nordeste.
4: Enfim,
0: assim.
4: Então o Zema pode trazer essa ala da direita mais conservadora, mais radical, que o Cleitinho abraça pra dentro da campanha dele e quem
0: não,
4: sabe até se ajudar a crescer
0: não é
4: nas pesquisas.
0: Não.
4: Ele
0: pra
4: é mais popular,
0: né? Mais popular, não. E no Nordeste, ele não tem voto no Nordeste, ele não é conhecido no Nordeste, ele tem que pegar um visto
4: mas
0: no Nordeste.
4: Mas aí que tá, só, talvez a estratégia seja realmente minar qualquer tipo de candidatura dentro do estado de Minas Gerais.
2: Agora, achar um vice também, hoje tá difícil.
0: Tá difícil também.
4: É isso que eu tô falando. O vice do Zema até agora é um incógnita. Então, eu tenho pra mim que o Cleitinho surge como um bom nome pra compor com o Zema sendo o vice dele, não encabeçando a chapa.
1: Agora, achar gente honesta que tá mais difícil ainda.
0: Tá mais difícil. Na hora que você pensa que não piora.
1: Você olha, realmente o pessoal tem envolvimento do PT com a questão do INSS, temos essa questão do Vorcaro com a direita, então infelizmente a gente está...
0: O Vorcaro também tem envolvido com o PT.
1: Com o PT também.
0: Fez também um filminho do Lula, quer dizer, os dois lados, a gente acha que não pode piorar, mas piora e tá aí. Tá se falando em Cleitinho para presidente ou a Michelle no lugar do Flávio Bolsonaro. Então só um minutinho, só para encerrar esse assunto aqui, que eu não sei se você vai mudar a pauta. Agora, nessa última pesquisa, quem tá subindo é o bendito do Renan, que tá pegando aí na cauda do avião.
1: Eu achei que o Zema ia subir mais nessa pesquisa.
0: Eu também, e o Renan subiu mais do que eles.
1: Com essa situação.
0: Subiu mais. Mas, e assim, porque os bolsonaristas estão tristinhos com o Zema, porque o Zema...
2: Não aliviou
0: pro lado do Bolsonaro. Falou que era inadmissível, né?
2: Errado, tá certo.
0: O que acontece é o seguinte, o PT não aceita. O PT pode roubar milhões, trilhões que eles aderem àquela figura, né? Que é o Lula. Gente, isso é uma verdade. E eu acho isso bacana, eu acho isso bonito, porque independente do que aconteça no PT, eles são petistas, né? Eles são fiéis. A direita não tem essa...
1: São fiéis ao partido, né? Ao partido. Não é igual, por exemplo, a gente vê isso muito hoje. Ah, não, vou passar para tal partido porque eu tenho mais chance de ganhar.
0: É,
1: vou passar para tal partido por causa de que eu vou ter mais tempo de televisão e por aí vai.
2: Mas, né? Você vê a posição do Zema, por exemplo, o cara pode ser primo, irmão ou inimigo, ele tá defendendo a verdade.
1: E o Zema tá fiel ao novo, né?
0: Tá fiel ao novo.
2: Isso aí,
0: a fidelidade também do Zema é uma coisa apavorante.
2: Yeah.
0: Mas o que que acontece? Aí os Bolsonaro estão Belém com o Zema, não gostaram da forma com... Tem até uma pergunta que ficou hilária, se eu não me engano, da Jovem Pan, de uma jornalista que pergunta para ele: o que que é mais inadmissível? Pão de queijo mal feito ou as atitudes do Bolsonaro, né? Do Flávio Bolsonaro. Quer dizer, a dúvida ali é difícil, né? Mas a gente está acompanhando isso tudo e a gente vê que o Bolsonaro vem caindo, Flávio Bolsonaro, nas pesquisas, o que dificultaria a direita no final, no segundo turno, né? Mesmo que todo mundo se alie ao Flávio Bolsonaro da direita, não vê ainda, ele vem perdendo e minando muito.
2: E você sabe, em Minas, quem que é o segundo das intenções de voto nas pesquisas?
0: Quem?
2: Caliu.
0: Outras aranhas.
2: Ó, atleticano aí.
1: Caliu.
2: Meu Deus do céu.
1: Vai fazer pirotecnia lá?
2: Jesus amado. Ó, aqui em Araxá, daqui a pouco tem uma...
0: Ainda dentro da pauta de política, não?
2: É política, né? Porque é a reunião
0: dos vereadores. Então, peraí, posso zerar a política nacional?
2: Vamos lá.
0: Todo ano eleitoral, os deputados e senadores, eles abarcam leis eleitorais.
2: Aí.
0: Todo ano eleitoral.
2: Legisla
0: em causa própria. Aí agora vem mais uma regrinha, mais um projetinho de lei facilitando a vida dos políticos.
2: Na calada da noite foi aprovado.
0: Na calada da noite, já passou pelos deputados federais, agora vai para o Senado. E não tem como ser barrado no Senado. Vai passar, né? E aquela sempre com o apoio maciço do PL e do PT...
2: Que são interessados, claro.
0: São os grandes interessados. Aí, com questionamentos...
1: Que andam juntos.
0: É impressionante.
1: Nessas situações,
0: tanto PL quanto PT, abraçadinhos, agarradinhos. Tendo aí alguns questionamentos pelo Missão, que é o do Renan, pelo Zema, pelo novo do Zema, né? Mas a maioria PL, PT, agarradinho nas novas.
2: Punição. A mini reforma eleitoral, né?
0: A mini reforma eleitoral. Punição por contas reprovadas. Ei, vai melhorar demais. Antes era 20%.
2: Melhorar
0: a punição.
2: Pro bolso deles, né?
0: Pro bolso deles. Antes era 20% do que era identificado como regular. Então podia estar fazendo coisas irregulares. Nós estamos falando em campanha eleitoral presidenciável. Né? Nós estamos falando de milhões. O que pode chegar agora no máximo 30 mil. Parcelamento de dívida. Havia regras rígidas e prazos menores. Agora são 180 meses, ou seja, 15 anos para você acertar sua dívida
2: eleitoral. E só 30
0: eleitoral.
2: Mil reais, o teto máximo.
0: É o teto máximo, 30 mil dividido em 180 meses.
2: E já
0: meses.
2: Vale para essa eleição.
1: 15 anos.
0: Já vale agora. Não tem aquela data de 4 anos.
1: É. 15 anos, tem uns ali que nem tem 15 anos de vida, mas...
0: Não tem. Contas e repasses partidários podiam sofrer bloqueios. As contas partidárias podiam ser bloqueadas. Agora, inadmissível qualquer bloqueio de conta partidária. Tá doido. Permite... disparo de mensagens. Eu não sei a última eleição que nós tivemos.
2: Se você registrar seu telefone, você pode disparar o candidato.
0: Você quer falar?
2: Não. É porque eu não sou candidato. Ai, tio.
0: Na última eleição, nós vivenciamos esse negócio dos disparos, que não podia ter aquele disparo para muita gente. Vocês lembram disso?
2: Lembro.
0: Aqueles disparos automáticos, para você fazer, era no máximo 5, uma coisa assim, né? Agora não. Se o partido colocar um número de telefone para ele poder fazer os disparos, você vai receber disparo 24 horas
1: metralhadora.
0: Por dia. Metralhadora. Antes não podia, você tinha que ficar refazendo aquele negócio. Prazo para julgar as contas. A Justiça Eleitoral dispunha de até 5 anos. Agora, a Justiça Eleitoral tem no máximo 3 anos. A suspensão dos recursos irregulares podiam ser os recursos bloqueados. Agora, no máximo 3 anos. 5 anos, não fica mais bloqueado. Origem dos pagamentos, recursos públicos do fundo partidário não podiam cobrir multas. Então você tem o fundo partidário, não tem? Tem o fundo partidário que é feito pelo governo federal, passa fundo partidário. E esse fundo partidário, ele não podia pagar a multa do sujeito. Não podia. Agora pode pagar a multa. É, as fundações dos partidos eram restritas a estudos, pesquisas e doutrinas políticas gratuitas. Eram as atividades das fundações. Agora, as instituições permite criar instituições de ensino superior pagas. Ou seja, se você acha que essas novas faculdades já doutrinam os meninos, imagina com o fundo partidário pago. Eita, povo danado, esses nossos...
1: Políticos,
0: é isso aí.
2: E por falar então em sessão na calada da noite para aprovar algumas coisas, agora há pouco, daqui a pouquinho, às 10 horas, a Câmara Municipal vai realizar uma sessão ordinária para apreciar o projeto de lei 84/2026, de autoria do Executivo, que versa sobre contratar operação de crédito junto à Caixa Federal. E aí?
0: Vamos saber. Diogo vai passar lá e vai contar para nós como é que vai ser isso.
2: Pois é. Daqui a pouquinho, 10 horas da manhã, uma reunião extraordinária. Os vereadores vão analisar esse projeto de lei que visa a contratação do Executivo de um empréstimo junto à Caixa Federal, né? Para alguns projetos, serviços e obras. E faltam, Eveline, vou fazer a conta aqui, 2, 3, 4, faltam um tantão de dias, faltam 21 dias para a Copa do Mundo.
0: Tá aí. Vamos dar oi pro Marcelinho do Brasil?
2: Não, vou falar um pouquinho aqui dos nossos anunciantes.
0: Então tá bom. Esse é muito melhor
2: que o Marcelinho. Ele pegou, ele aprendeu com...
1: Dá mais lucro, né?
2: Rodrigo do Comércio Aeroporto, tá lá, tá... Você viu?
1: Agora é Marcelinho Valderrama.
2: Cabeleira.
1: Ex-careca. Você tá com inveja, Dudu?
0: Não. Dá um pouquinho disso aí pra ficar caladinho, que senão não rende. Ah, então tá.
2: Dudu. 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Olá, Marcelinho.
1: 34, olha. Não, primeiro é dar bom dia, né? Bom dia a todos, bom dia meus amigos aqui da bancada, bom dia a todos os ouvintes. Então eu já chego fazendo propaganda.
2: Claro, aqui tem que trabalhar.
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2: É isso aí. Vou lá, Dudu.
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1: 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Igual o
0: Armindo Maia.
1: 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Vamos que vamos?
2: Vamos começar o jogo?
0: Vamos começar o jogo com essa seleção.
1: Eu queria falar sobre isso, né, Everina? A nossa equipe Cidade de Esportes, né? Nosso querido Eduardo Santana, Marcelinho do Brasil, o Armindo Maia, que faz parte também. Só e aí, Evelina? Então,
0: vou aprender tudo aqui hoje.
1: Vou fazer isso nos jogos do Araxá, você vai no meio da galera. O que, que você é? No meio da torcida.
0: Uai, eu
5: fui falar em Araxá, onde tivemos a presença, né, do Eduardo Dutra, o novo diretor de futebol do Araxá Esporte.
1: Já está em Araxá, esteve aqui ontem, ao vivo no programa.
5: Vamos agendar ele aqui depois, né?
0: Opa, um meu sonho, bora lá.
1: Ele que vai contratar o técnico, os jogadores, ele que vai fazer
0: semana
1: tudo.
0: Semana que vem. Posso calar com o Pompom?
5: Pode, claro.
0: Líder de torcida.
5: Semana que vem.
1: Falar nisso, cadê a camisa do Everino, Marcelinho?
0: Cadê a minha camisa?
5: Vou te entregar.
0: Vovô faleceu já.
5: Não. Você não. Vovô, você
1: tá no carro a camisa?
5: Tá, vou pegar lá depois.
1: Não, você tá liberado, pegar lá rapidinho e voltar.
0: Deixa eu te contar, eu tenho aniversário pra ir sexta-feira e eu preciso ir com a camisa de time de futebol.
5: Vai com o Doraxá.
0: Vou com o Doraxá?
5: É, fechou. Vai com o Doraxá, então, agora... Esporte.
0: Vou com o Doraxá Esporte.
1: Jogo, o Marcelinho tá dormindo no ponto. Essa camisa já é pra ter entregue duas semanas e ia estar fazendo. Tá
0: aqui, sexta-feira é o teu aniversário. Aqui, eu
2: prometi o azul pra mim ao vivo aqui.
5: Azul não chegou ainda, não.
0: Turma, focando aqui agora. Nós tivemos aí, eu acompanhei pelas redes sociais, a surreal, né, a indicação dos jogadores. Já começa aí o Brasil na frente com um parnafenália, atraso, um evento. Mas também muito questionado pelos internautas se precisava daquilo tudo, né? E a gente vê também aí, é uma cota popa de milhões, que a gente está falando aí em dinheiro de milhões. Parece que para cada jogador, caso venha ganhar a Copa, US$ 1 milhão, não é isso? US$ 1 milhão, chegando a 6,3 milhões de reais, fora o que a própria FIFA anunciou arrecadar para cada jogador. É uma Copa de milhões? Toda Copa é milhão?
5: Com certeza, tanto... Ainda mais esse ano, que são 48 seleções, né, Dudu? Então, abrange mais países, então a Copa do Mundo...
0: O normal eram quantos?
5: Ah, isso depende muito da Copa, né? A última Copa foi do Catar, foi 32 seleções.
3: 24 até 98, né? 32 até 2022 e agora 48 pela primeira vez.
5: Com certeza. Então, essa Copa vai girar muito, né? Tanto em transmissões...
0: Aumenta o número de dias?
5: Aumenta. A Copa eram 30 dias, agora vão para 39 dias, porque aumentou também uma fase.
1: E antes eram somente 7 jogos.
5: Né? Isso. São 48 clubes, né? Para a segunda fase, vão classificar os dois primeiros colocados e os 8 melhores terceiros colocados. Nisso, 32 seleções vão ser classificadas e tem uma fase antes das oitavas, que é o 16avos de final, que são 32 seleções, faz o mata-mata, depois sobram 16.
0: Pra mim, vocês estão falando grego.
1: Você lembra que antigamente é oitavas de final, daí o Brasil passava para as quartas, agora vai começar nas 16avas. Vai começar, então, uma antes ainda para chegar 16avas, oitavas.
5: É o seguinte, Avelino, são 12 grupos com 4 clubes. né? Então são três jogos a primeira fase. O Brasil vai pegar Marrocos, Haiti e Escócia.
0: Essa aí já é aquela fase que era as primeiras primeira, e oitavas.
5: São os primeiros fase, jogos.
1: Que passam então, dois.
5: Então são quatro clubes em cada grupo. Quem, os dois primeiros que somar mais pontos nos grupos classificam diretamente.
0: Tá.
5: Os oito melhores.
0: Mas o Brasil joga só com três.
5: Com três, são três
0: quatro,
5: jogos.
0: São quatro
5: times em cada grupo.
0: Contando com o Brasil.
5: Isso.
0: Então ele joga com jogos. Os outros três.
5: Isso.
0: Tô entendendo tudo.
5: Haiti, Marrocos, Haiti e Escócia.
0: Ok.
1: O time Brasil... mais difícil é o Marrocos. É a estreia do Eduardo Santana falou, pode ser das piores do Brasil.
3: Talvez
1: né?
3: A mais difícil da história das Copas do Mundo, pelo menos na história recente, com certeza. Essa vai ser
0: a
3: mais
0: encardida. Ai, meu Deus do céu.
5: Então, Evelyn, então vamos continuar o raciocínio. São quatro clubes em cada grupo. Classifica dois diretamente. Os dois melhores. Somou pontos, cada partida tem pontos.
0: E nós estamos, apesar, pode ser Marrocos e Brasil.
5: Isso. Então, se são.
0: Quer dizer, nós estamos na beirada, podemos passar.
5: Então, se são 12 grupos, classificando dois, 24 já passam diretamente para outra fase, que é a nova fase, 16 avos de final. Os oito melhores terceiro lugares, somando pontos.
0: 16 avos.
5: Isso, chama 16 avos.
0: Avas.
5: De final.
0: Deixa eu falar bonito, gente.
5: Isso.
0: 16 avas de final.
5: Isso. Aí os oito melhores terceiros colocados também se classificam. Em somatória de pontos.
0: Aí vão para as oitavas.
5: Vão para os 16 avos. Aí juntam com os 24. Juntou com os 24 os dois melhores. 32
0: entendi,
5: seleções.
0: Não, Marcelinho. Olha aqui. Eu cheguei nos 24.
5: Não,
0: os 24 foi baba.
5: 24. E os oito melhores terceiros colocados também se classificam.
0: Ah,
5: 24 tá. Mais 8, 32.
0: Então, desses que ficaram pra trás.
1: Se o Brasil não ficar entre esses aí, nós estamos perdidos.
0: Nós estamos perdidos.
1: Ainda pode largar.
0: Aí ficou lá pra trás um tanto de time.
5: Aí 16. Foi embora, aí acabou. Aí vai
1: 16 ficar agora foi
5: embora. Isso, caiu 16. Aí os 16 avas, né? Como diz o Decim.
1: Avos, é avos mesmo.
5: É 32 clubes. Fazem o mata-mata, sobram 16. Aí 16 clubes são as oitavas de final, depois sobram 8, 4 e a grande decisão no dia 19 de julho, MetLife Stadium, New Jersey.
2: E a partir de 16 é mata-mata.
1: Brasil e Espanha.
5: Isso.
0: Ô, gente.
5: Entendeu, Eveline?
0: Não.
1: Copa.
0: Não, mas eu vou. Gente, você vai escutar também, porque senão eu vou ficar só eu de loira aqui sem entender. Pra
2: durante a Copa. Vamos
5: então, aqui, explicar, rapidinho.
0: Os 24 eu entendi. Fechou isso. Os 24. Aí sobraram. 16. Eram 48. Eram 48. Sobraram. 24 foram. 24 ficou pra trás.
5: Classificaram.
0: 24 classificou. Foi embora.
5: Direto.
3: 32
5: direto.
3: Se classificam.
0: Pois não, é, eu quero
1: os 24.
0: Os 24 foram embora, estão classificados.
5: Ficaram. Primeiro, 24 segundo ficaram. Grupo classifica.
0: 24 estão aqui, os 24 isso. Não foram.
5: Aí 24 passam... foram e 24 desses foram. Desses 24, os oito melhores terceiros colocados classificam também.
1: Aí teve
5: por time... exemplo, no grupo do Brasil.
0: Entendi tudo agora.
5: No grupo do Brasil, o Brasil ficou em terceiro com 10. Aí a Argentina ficou em terceiro com 8. O Brasil. Classifica a Argentina, não. O Brasil
0: entendi
5: ficou melhor
0: tudo.
5: Classificação.
0: Então, desses 24, os
1: oito melhores terceiros.
5: Mais os oito melhores, desses 24.
0: Os oito melhores, é porque isso. Eu não estava entendendo os terceiros, é porque esse cara para terceiro. Os oito melhores vão. Então, soma-se 24 com mais 8, 32.
5: Isso, 32. Aí faz o mata-mata, jogo.
3: Mais seleções vão se classificar do que ficar na primeira fase, né? 16 ficam, vão embora.
0: Aí não tem jeito, nós temos que ir.
3: Vai pra casa, isso, 32 vão pra fase mata-mata, 16 avas de final.
0: Dessa aí essas 16 avas de final.
3: Aí é mata-mata. Perdeu, foi embora.
0: Foi embora.
3: Né? Jogo único. Por exemplo, o Brasil ficou em primeiro
0: lugar. E nas oitavas era jogo único também?
3: Também. Único. A partir daí sempre jogo
0: só único. Primeira
3: sempre
0: fase, jogo único.
3: A única diferença, Eveline, da Copa passada ou das últimas Copas para essa, realmente com esse aumento de seleções de 32 para 48, é um aumento de fase. Terminou a fase de grupos, igualmente, só que antes eram menos grupos. Agora tem mais grupos. E uma fase a mais de mata-mata. Em vez de 24 seleções, são 32 seleções já no mata-mata.
1: Antigamente,
3: antes de 16, né? Nas oitavas de final.
5: 16 avos, viu?
3: Agora são 16.
0: E aí vem o sorteio para saber se o Brasil pega ou não. Quem o Brasil pega?
3: Não, esse sorteio já tá pré-determinado.
0: Quem a gente pega, então, nos 16 avos?
3: Se o Brasil ficar em primeiro no seu grupo, o Brasil vai pegar o segundo colocado do grupo F, que pode ser Holanda, Japão, Suíça ou Tunísia. Brasil ficando gostei em primeiro.
0: Disso, gostei disso, porque é tudo fraco.
6: Holanda não.
0: Holanda não.
1: Japão também não, que o Japão ganhou do Brasil agora.
6: Mas Japão, eu acho que numa Copa do Mundo, eu acho que, teoricamente, é um adversário fraco, né?
3: Teoricamente. O Japão, inclusive, ele, na bolsa de apostas, ele tá ocupando na a décima Pelé, posição. Garim, ele era fraco. Se o Brasil ficar em segundo, ele vai pegar o primeiro colocado do grupo F. Holanda, Japão, Tunísia.
6: Aí depende da colocação.
3: É. Agora, se ficar em terceiro, pode pegar o primeiro do J ou o primeiro do I. Aí vai da classe, da colocação, o Brasil como terceiro, aí se é o melhor França, terceiro, né? Se é o segundo melhor terceiro, aí tem...
0: Aí a França é a favorita.
3: Provavelmente vai ficar,
6: né? Provavelmente
3: uma das favoritas em primeiro.
0: Quais são as favoritas? Diz o Evandro que você tá parecendo o Chaves explicando as coisas pro Chiquinho.
3: Antes da opinião do Marcelinho, só para colocar em relação ao que está hoje nas principais bolsas de apostas do mundo,
0: né?
3: A gente tem a França.
0: França.
3: Disparada em primeiro lugar, a Espanha em segundo lugar, depois vem Portugal, depois de Portugal vem Inglaterra e depois vem a Argentina, depois Inglaterra, depois o Brasil em sexto lugar nas bolsas de apostas.
6: A Argentina vai depender muito do Messi, né?
3: Da condição do Messi. E lembrando, a Alemanha atrás do Brasil ainda, né? A Alemanha que recentemente conquistou a Copa do Mundo, enfim, tem o 7-1 e aquela coisa
6: toda. Mais um dado, a Copa de 2022, né? Nós tivemos aí 64 partidas, agora teremos 104 partidas. Né? Quase dobrou o número de jogos.
1: Cada time, se for a chegar até a final, antigamente eram 7 jogos, né? Vão ser 8 jogos. Essa é para cada um, né? Se chegar até a grande final, né?
3: A última Copa foi num país do tamanho de Sergipe, né? Catar, e agora teremos uma Copa num continente, América do Norte. Nossa,
6: e o México vai ser o país com 3 Copas do Mundo, né? O único país que tá sediando. A estreia vai ser México e África do Sul. No estádio Azteca, que sediou também 3 Copas do Mundo. O único estádio com 3 Copas do Mundo, o estádio Azteca do México.
3: Onde o Brasil conquistou o tricampeonato em 1970.
6: Pelé e companhia.
0: Nossa, gente. Vai que dá, né? Não, tem aí também nas apostas dizendo que nós, brasileiros, a gente não desiste nunca, né?
6: O Brasil é um time forte. O Brasil, se os jogadores, né, Armindo, chegarem, né, 100%, nós temos a esperança do Neymar, pelo menos aí uns 70%. O Brasil é favorito. O Brasil, independente do momento,
3: das
6: eliminatórias, todo time que enfrenta o Brasil é um obstáculo a ser passado.
1: E a maioria das vezes que o Brasil chegou desacreditado, ele levou a Copa,
6: com
1: né?
6: Com certeza.
1: 94 foi assim.
3: 2002 também.
1: 2002, a gente fomos com a 98, quando as grandes seleções perdemos.
3: Guardadas as proporções, né, Armindo? Em 2002, a gente tinha o Ronaldo numa situação parecida com a do Neymar, né? Voltando de contusão séria, sem aquela sequência de jogos.
6: Ontem ele já não foi pro jogo, né? O Santos,
3: o Neymar já não joga mais.
6: Vai ficar treinando.
0: Os misticismos falam o seguinte: após o sorteio da FIFA, o Brasil foi cabeça de chapa do grupo C.
3: Isso.
0: Né? Ao lado do Marrocos, Haiti e Escócia. Esse posicionamento gerou uma grande repercussão por dois motivos históricos. O Penta em 2022, não, em 2002, o Penta em 2002 foi a última vez que foi campeão do mundo. A seleção brasileira iniciou sua jornada exatamente no grupo C. A magia dos campeões recentes. Nas últimas edições, os vencedores começaram na mesma chapa. A França em 2018 e a Argentina em 2022. Iniciaram suas campanhas vitórias no grupo C. Então, quer dizer, o grupo C, ele dá sorte.
6: Dá sorte.
0: Vamos torcer pelo grupo C.
1: Tá aí o tabu na tela.
6: E o Brasil é o único pentacampeão, né? Então, assim, o Brasil tem que ser respeitado.
3: O único que disputou todas as Copas do mundo até hoje, né?
6: Tem que ser respeitado. O Brasil.
4: Nessa vibe aí da convocação, né? A gente vai falar daqui a pouco quem são os 26 convocados. O Ancelotti fez questão, foi indagado: por que você não convocou nenhum jogador do Atlético Mineiro ou do Palmeiras? Falei: não, eu vim para ganhar o Mundial. E esses dois times não têm Mundial. Então, por isso que eu não convocou, do Palmeiras e do Galo.
6: O Cruzeiro tem,
4: tem 6 Mundial de vôlei, né?
6: Tá bom.
0: A pior campanha das eliminatórias. A trajetória brasileira até a classificação foi marcada por instabilidade, troca de treinadores e desconfiança geral. Longe de ser um mau presságio. O cenário repete o ano de 2002, que o Dessin falou aqui agora.
1: Agora, sobre a questão, nunca tivemos um treinador estrangeiro, já tivemos.
3: Nunca tivemos na seleção brasileira.
6: Em Copas
3: do Mundo, não.
2: Mas na seleção teve.
3: E pela primeira vez na história não teremos nenhum técnico brasileiro, né? Não só na seleção brasileira, mas outra seleção brasileira, o Silvinho, e tinha a oportunidade com a Albânia, um, né?
6: O Manda do Peru, né?
1: Se é o país do futebol, a
6: gente... É o considerado o melhor técnico do mundo, né? O Ancelotti, ele ao lado de Guardiola, é o melhor técnico. E agora que ele vai ter tempo pra treinar o time, né? O Brasil não vinha bem, o Ancelotti vai fazer um ano, né? Um ano e pouco.
2: Já
6: que...
2: renovado pra ele pra próxima
6: Copa, mas vai fazer, né? Um ano que ele tá, ou menos,
3: fez um,
6: né?
3: Anos, tem,
6: fez um ano, fez então um ano. Ele vai ter tempo agora, então...
0: Mas não é muito pouco tempo, nós estamos há quantos dias da Copa?
2: 21.
6: Eles vão ficar treinando 15 dias. Vão ser aí uns 15 dias de treinamento com dois amistosos.
1: Mas a pergunta da Eveline foi se a gente deveria ter um técnico brasileiro atuando aí na Copa do Mundo.
3: A gente teve oportunidades depois do ciclo do Tite, né? A gente teve o Ramon Menezes, a gente teve o Fernando Diniz, Dorival Júnior.
1: Não só do Brasil, né? Também outra, pode ter em outras seleções.
6: Com certeza. Aí
2: o Mano tá treinando no Peru, o Peru não tá na Copa.
0: Para ser jogador da Copa, precisa ser brasileiro?
3: Precisa ser brasileiro.
0: Ou mas o técnico, né? Não.
6: Não, o teu treinador não, pode ser estrangeiro.
0: E ele pode estar jogando, lógico, em outros...
6: Nós temos o exemplo do Jorginho, que para mim, se não fosse naturalizado italiano, Jorginho do Flamengo,
2: ele
6: estaria titular absoluto.
2: E não convocaria ele para a Itália, e a Itália afundou, né?
6: O Jorginho começou a carreira jogando na Itália, né? E foi naturalizado, fez partidas pela Itália. Então, Eveline, se o jogador vestiu a camisa de uma seleção em algum jogo oficial, ele não pode atuar para outro país.
1: E pode acontecer isso com o Yuri Alberto, que tá indo embora para a Itália também, que foi naturalizado
2: italiano,
1: né?
0: Mas ele pode ter dupla cidadania?
6: Não pode jogar. Se vestiu a camisa da seleção, isso, acabou.
3: A gente tem exemplo com o Mazola,
0: se ele vestiu a camisa da seleção de Portugal, ele não pode jogar. Ele pode jogar para qualquer time, mesma coisa, poderia jogar para o Atlético, para o Cruzeiro, para o São Paulo, mas ele não clube poderia jogar.
6: Pode jogar qualquer nacionalidade, qualquer país.
2: Defender a seleção de um país só se ele for naturalizado.
6: E Eveline, a sua pergunta em relação ao técnico, pela fase que o Brasil estava vindo, precisava ser um treinador de impacto. Um treinador de renome mundial,
0: pra
6: um treinador
0: para dar um pouco de credibilidade.
6: E outra coisa também que eu vi até, né, o que acontece? A maioria dos titulares são jogadores que jogam na Europa. Então, o que a CBF pensou? Vamos trazer um treinador acostumado com o esquema de jogo europeu, porque facilita demais
0: a fala com eles.
6: E o Brasil é favorito por quê, né, Dudu? Real Madrid, um dos principais jogadores é o Vini Júnior, né? O Vini Júnior é entre os três melhores jogadores.
0: E como é que ele... Tá, nós vamos... Peraí, vamos falar disso aqui agora, vamos falar dos jogadores então. Mas o Fernando pergunta o seguinte, o Vinícius não tem dupla cidadania?
6: Não, mas o Vini já vestiu a camisa do Brasil.
0: O problema é...
6: Isso, já vestiu a camisa do Brasil.
1: Não pode
6: mesmo vestir outra se mais. Ele tiver... Eu não tenho certeza se ele tem a cidadania espanhola. Mas mesmo se tiver, ele não pode vestir a camisa da Espanha porque ele já jogou pelo Brasil. Ele já
0: atuou. Então isso... É da CBF, da FIFA.
6: Isso.
0: Da FIFA. Isso é um critério. Se ele já jogou a camisa do Brasil, ele não pode usar. Não pode.
3: Acabou. Isso. A gente tem exemplo o Fenerbahçe Puskas, né? Que hoje leva até dar o nome de gol mais bonito do ano. Ele defendeu a Hungria e também a seleção espanhola lá nos anos 60. E também o Mazola, né? Já defendeu a seleção brasileira e a seleção italiana, além de outros jogadores também.
6: O Deco,
3: que já
6: tiveram. Eu acho que o Deco.
3: Não, o Deco não chegou Deco a jogar chegou pelo não. Brasil.
6: Não, né? Então, mas ele jogou por Portugal. Mas ele é brasileiro.
3: Brasileiro,
0: mas aí ele colocou o Pepe a camisa.
3: Também, o Pepe zagueiro então também.
1: Quer dizer que antigamente podia.
3: Vários.
1: Antigamente já podia.
2: Agora, voltando à questão do Ancelotti.
0: O meu Vinto falou, já tivemos treinador estrangeiro, sim.
1: Na
0: o
1: Copa,
0: Filipe Nunes, que treinou o Palmeiras, já treinou o Brasil.
3: Mas não na Copa.
0: Não na Copa. De 1958 era argentino.
3: Exato.
1: Na Copa, não.
2: Com relação ao treinador, mais uma vez, eu não vejo hoje, não sei se vocês concordam comigo, um treinador brasileiro com a capacidade de treinar uma seleção brasileira hoje. Eu não vejo, eu não acho.
1: Renato Gaúcho, eu acho que seria
6: um bom. Pra mim, o mais cotado, se não fosse o Ancelotti, era um treinador português que já está no Brasil há muito tempo, que foi o Abel Ferreira. Ele foi muito falado, né? Já é um treinador que já tem, assim, ele é muito familiar com o futebol brasileiro. Então, era ele, o Renato Gaúcho e o Ancelotti, né? Então, a CBF viu o perfil dos treinadores e preferiu
0: o Ancelotti. Mas eu gostei dessa uma pessoa que fala a linguagem europeia para poder comunicar com eles.
6: E né? Ele estava tão entusiasmado que o português dele parece que ele
3: fluente. Embora o momento seja contraditório, né? Porque a Itália, tetracampeã do mundo, tá ficando fora pela terceira Copa seguida, sendo que em 2014 ela foi eliminada na primeira fase, pegou aquele grupo com Costa Rica, Uruguai, né? Isso. E Inglaterra e acabou ficando fora da primeira fase e de lá para cá não se classificou mais para a Copa do Mundo. Sim.
0: O Diogo Costa já jogou 2 amistosos pela seleção brasileira em 2013.
3: E jogou pela Espanha.
6: Diego, deve ser Diego.
0: Diego Costa, perdão. Mas como não jogou nenhum jogo oficial, isso. Copa do Mundo, Copa América e FIFA, autorizou ele a mudar de nacionalidade. Assim ele foi jogar a Copa do Mundo pela Espanha em 2014.
6: Isso, tem que ser jogos
0: meus
6: oficiais.
0: Ouvintes vão ajudando a gente, claro, vocês estão vendo, né?
1: Eu sabia que era o Osmar, né? O Osmar sabe tudo de futebol.
0: O Osmar é fera, viu? Bom dia, acho que o Felipe também seria uma boa. Vamos falar de jogadores agora. O
3: Felipe então. Scolari?
1: Luiz Felipe. Luiz.
0: Acho que Felipe Luiz.
6: Ah, entendi. Mas é muito verde ainda, né?
3: Eu ficaria com o Dessim também, com o Renato Gaúcho, seria o nome, realmente, goleiro.
6: O meu nome, se não fosse o Ancelotti, seria o Abel Ferreira. Português, mas já está há muito tempo aqui no Brasil.
1: Mas e brasileiro?
6: Renato Gaúcho, com certeza.
0: Bom, mas...
6: Ancelotti.
0: Eu tenho que aprender a falar esses nomes.
6: Renovou semana passada até 2030. Então teremos o Ancelotti independente.
1: Teremos eles em vários carnavais.
0: Se ganharmos ou não.
6: Ele é jogador da seleção italiana, né?
3: Jogou muito no Milan.
0: E por que a Itália tá fora?
3: Não se classificou, né?
1: Não se está renovando jogadores.
3: Mas até faz tempo, né?
6: A repescagem, né? Perder do...
3: A Itália, ela é tetracampeã do mundo, sem querer, né, Armindo, diminuir os títulos, mas o pré-guerra, né, ganhou 34, 38, lá na Europa.
6: Outro se amarrava cachorro
3: por exatamente, né? Uma situação bem complicada ali naquele mundo, naquela região, naquela época, né? Depois veio a de 82, uma seleção que se classificou com 3 empates, né, na primeira fase. Pegou o Brasil naquele jogo que hoje, talvez a maior.
6: Sarriá, né?
3: Exatamente. E 3 gols do Paulo Rossi, a Itália acabou conseguindo chegar à final e conquistar o título. Depois, em 2006, né? Que eu até paguei um mico, trabalhava em Brasília, uma revista veio me entrevistar sobre Copa do Mundo, e eu falei que das campeãs, a Itália, pra mim, seria a única que acho que eu não colocaria como uma possível campeã.
6: E ganhou em 2006. Em 2006, o craque foi um zagueiro, né?
3: O Cannavaro, exatamente. E a Itália fazendo uma revanche, né? Porque em 1990 a Copa foi na Itália e a Alemanha desclassificou a Itália e foi campeã. Em 2006 a Copa foi na Alemanha, a Itália desclassificou a Alemanha e foi campeã. E duas parceiras, a gente falou de guerra aqui, né? Não, nem cabe ficar lembrando dessas coisas, mas faziam parte do mesmo grupo ali.
0: Mas num contexto tem a ver.
3: Político-social, claro.
0: Político-social, a gente não pode desmerecer.
3: É claro.
1: E o nome do italiano que a gente carrega junto com a gente aí, pelo menos pra quem participou da Copa de 94, é o Roberto Baggio, aquele pênalti que ele chutou pra lua.
3: Massaro,
6: e pra mim foi o melhor time da Itália de todos os tempos, na minha opinião.
3: 94?
6: A zaga fortíssima. Baresi, Maldini,
3: Costa Curta,
6: Roberto Baggio, que é um camisa 10,
3: com
6: né?
3: Com certeza.
6: Pra mim foi um dos melhores times da história.
3: Os goleiros, né? Paluca, Walter Zenga, agora Walter Zenga. O Buffon, né?
6: Dino Zoff,
3: né?
6: Resumindo, a Itália nunca chegou numa Copa favorita, né,
3: Dudu? Nunca chegou numa Copa favorita.
6: A Itália. Favorita, ó, esse time é o favorito.
0: E nós já fomos.
6: Muitas vezes.
3: O Brasil acaba que sempre é, né? Mesmo chegando em crise, mesmo chegando arrastado, mas a força, né? Da camisa da seleção.
0: É o único que tem penta.
3: É o único que tem penta e o único que disputou todas as Copas
6: até hoje. Histórico recente. 82, 86, 98, 2006... né? Tudo o Brasil era favorito. Tinha o melhor time, sem dúvida, disparado.
3: Exatamente, mas
1: são Copas que não ganhamos.
3: É. Em 90, o Brasil.
0: Que entramos como favorito. Aí eu tenho esperança, Décinho. Eu
3: também. Sempre dá pra ter esperança.
4: Ela tá com a camisa do 7-1, Mick Jagger. Joga essa camisa fora, eu já falei.
6: Só não usar ela no jogo.
4: É.
0: Felim, fazer que favor. Camisa?
4: A do Brasil
3: que tem. Tirando. A gente tá falando de 22 Copas do Mundo agora, com essa de 2026. É a 22ª, né? Copa do Mundo, a gente só tem 8 campeões, né? Realmente é um grupo bem seleto ali. O mais recente a mudar isso foi a Espanha em 2010, antes a França em 98.
4: Vai ficar entre esses 8.
3: Exatamente. Se tiver uma surpresa, não sei, claro que eu vou torcer para o Brasil.
6: Que você apostaria em surpresa, Dudu? Tira as seleções base para ganhar.
3: Quem sabe uma Noruega, Marrocos,
6: Bélgica, Croácia.
0: França, sei, né? A líder.
3: A Bélgica eu acho que já deu.
6: Pra mim, a França isso. É a favor. Entra como.
1: E quando você falou, só lá no início, você perguntou se era um jogo, se era uma Copa de Milhões, a gente vê pelo nível dos jogadores. Você coloca o Mbappé, né? Você coloca o próprio Neymar, você coloca Messi, você coloca Haaland. Quem mais aí no nível da os grandes jogadores do mundo,
0: Messi,
1: com salários
0: o
1: lá em cima,
0: Cristiano Ronaldo.
3: A gente tem, só para falar dessa Copa dos Milhões, a gente tem ingresso para a grande final sendo comercializado por 10 milhões de reais.
0: Você,
3: né?
0: Tá brincando?
3: Primeira fase. Olha ali, que em média com de 360 reais, a primeira fase ali, fase de grupos, né? Aí logicamente o preço vai subindo e já tem ingresso sendo comercializado dado a 10 milhões para a grande final.
0: Ô, Biloca, calma. Ó, faz assim, ó, fecha a mãozinha, segura aí, não abre não. Calma, segura aí que nós vamos falar, calma aí. A França, o principal da França, Mbappé.
3: Dembélé, né? Que é o atual
1: melhor do mundo. Você tem uma ideia, o tanto que a França é forte, né? Não é o Mbappé mais.
6: Mas eu coloco o Mbappé.
3: Eu coloco como uma grande estrela o Mbappé. Que hoje o melhor jogador do mundo é um francês que joga no Paris Saint-Germain, o Dembélé.
0: E o Mbappé na França.
3: E o Mbappé
0: abaixo
3: na França.
0: Da França, quem que é a favorita?
3: Espanha.
0: Quem que é o bom da Espanha?
3: É o Lamine Yamal, né? Que é craque.
0: Aí eu escrevendo não dei conta, não.
6: Lamine Yamal. Você fala só Yamal. Ele ia bem Yamal.
1: Com Y.
0: Mal.
1: Isso. Yamal com Y.
3: Exatamente.
0: Depois da Espanha.
6: Vamos pôr Argentina, né?
3: Argentina.
6: Pelo fato do Messi, né?
3: Portugal. Vem muito bem também. Portugal tá assim, Cristiano Ronaldo.
0: Então, Portugal. Cristiano Ronaldo.
3: Bruno. O Bernardo Silva também.
0: Peraí que eu tô escrevendo. O Ronaldo. Cristiano Ronaldo. Isso.
6: Cristiano Ronaldo tá mal, né? Ele tá o mesmo caminho do Neymar. Cristiano
0: tá velho.
6: Ele tá mal. Não, ele perdeu a final.
1: A frase que você falou que eu discordei é o mesmo caminho do Neymar, não.
6: Não, tô falando assim, ele
1: porque
6: tá
1: ele
6: mal.
1: Fisicamente ele é melhor que o Neymar.
6: Não, mas eu falo em questão técnico, questão, tem uns lances que eles estão divulgando o Cristiano Ronaldo, né? Que assim, ele não tá aquele jogador, porque quando o jogador vai para a Arábia, esse país, parece que, eu não sei se eles mudam um pouco, né? A forma de jogar, né?
3: Ah, muda. Né? Muda então, intensidade do jogo.
0: O Osmar tá dizendo que é 7 das 8 campeãs, a grande favorita é Portugal.
3: Isso é a geração opinião dele, fortíssima, né? Então, eu não discordo dele, realmente França... Portugal vem muito bem.
0: Ah, então vamos lá, Cristiano.
3: Cristiano Ronaldo, Vitinha, um grande nome também da seleção de português, o Bernardo Silva.
4: Depois vem a Argentina, né? Comece quem
3: o outro. Argentina muito baseada na Argentina campeã de 2022, isso, né?
6: Di Maria.
4: Mas a Argentina é igual o Brasil.
3: Gente, Messi.
6: Camisa.
3: Messi e Cristiano Ronaldo, eles estão chegando à 6ª Copa da carreira. Isso não é pouca coisa, não. Junto com o Ochoa também, né? O goleiro Guillermo Ochoa, goleiro da seleção mexicana, chegando os três aí para a 6ª Copa do Mundo da carreira. Isso realmente é um recorde absoluto. Né?
0: O Thiago acha que é França, Espanha e Portugal.
3: É nessa linha aí.
0: França, Espanha e Portugal. Depois a Argentina, tu quer chegar no Brasil.
6: Eu ponho o Brasil na frente de Portugal, na minha opinião.
3: Não.
6: Se você pegar um por um, eu ponho.
1: Eu colocaria na frente da Inglaterra, mas Portugal
6: eu ponho. Eu acho que
0: quem que é bom da Inglaterra?
3: Da Inglaterra a gente tem o Phil Foden, o do Real Madrid,
6: o Bellingham, que é o também, camisa 10 do Real Madrid.
3: Jogador, e fora outros também que estão surgindo agora, jovens.
1: A gente estava falando dessa situação da Inglaterra, né? O Bellingham, que tem um irmão que jogou em outro país também, né? Que eles se enfrentaram na Copa, acho que em 2022, os dois irmãos com países diferentes.
0: Bom, o pai e a mãe, pelo menos, ia ter um.
6: Eu acho que em relação a jogadores, você pegar o elenco, eu acho que o Brasil à frente de Portugal, na minha opinião.
3: O Brasil hoje, a Eveline falou, só lembra de Neymar e Vini Júnior, né, Eveline? Mas a gente tem 15 jogadores convocados desses 26 que estiveram também na Copa passada, né?
0: Nós vamos falar disso agora mesmo. Primeiro eu vou chamar o Diogo Meire e nós vamos detalhar a vida de cada um desses. Eu não saio daqui enquanto vocês não me contar.
2: Antes do Diogo, só dar uma informação, um acidente agora na Ítalo Ross com vítima, tá? A gente depois dá mais informações. Alô, Diogo Meire, meu sincerão.
1: O craque.
2: O craque, é linha inclinada, onde você tá? Não, esconda nada, meu inclinado Meira.
7: Para com isso, Armindo. Esse tipo de coisa não conta. Bom dia, Armindo, Evelina e Decinho, o pessoal que acompanha a gente aqui pela 94.5. A gente está aqui às portas do CMEI Balão Mágico, aqui é o final da rua Pernambuco, no entroncamento aqui dos bairros São Geraldo, Alvorada e Serra Morena, onde está o Vacimóvel, que é um serviço móvel de vacinação que está sendo proporcionado aí pela Secretaria de Saúde. Ao nosso lado está aqui a Érica Fonseca, ela é coordenadora da imunização, e vai falar pra gente a respeito desse serviço. Como está acontecendo o Vacimóvel? Como que ele está funcionando? É um serviço itinerante? Qual que é o serviço que ele presta aí para a comunidade? Érica, bom dia.
8: Bom dia, isso mesmo. O Vacimóvel é como se fosse uma sala de vacina móvel. Ele tem câmara fria, ele tem ar-condicionado, ele tem os locais de armazenar os insumos, tem água, tudo para fazer a higienização das mãos. Então, como se fosse mesmo. De início, nós vamos estar realizando vacinação nos EMEIs e CMEIs, onde que tem crianças menores de 6 anos. Não estamos levando apenas a vacina de influenza, mas todas as vacinas do Programa Nacional de Imunização, com exceção da dengue, que a gente não pode fazer atividade extramuro por uma nota técnica que tem do Ministério da Saúde. Mas o restante, todas estão indo. Então, a gente vai iniciar nas escolas, né, menores de 6 anos, depois vamos fazer nas escolas até 15 anos, colocando cartão de vacina em dia e fazendo a campanha de influenza também. Iremos na zona rural, iremos atender empresas que solicitarem, eventos que tiverem em praça, em locais assim, fora de salas de vacina. Ele é para fazer isso, levar as vacinas mais próximo da população. Com isso, o objetivo dele é que aumente as coberturas vacinais e a gente consiga colocar os cartãozinhos de vacina em dia.
7: Ele é um serviço que ele vai estar na cidade de forma fixa, ou ele tem um período, ele é rotativo, ele vai para uma outra cidade depois? Como é que funciona isso?
8: Não, esse Vacimóvel é do município de Araxá. Algumas cidades receberam, Araxá, Uberaba, Frutal, Uberlândia, para ficar na cidade. E algumas outras cidades é através de consórcio. Esses que são através de consórcio, ele fica um período em cada cidade. Mas o nosso é nosso, então ficará no município de Araxá.
7: Sobre a estratégia de abrangência, primeiramente as escolas, como você disse, né? Hoje, por exemplo, aqui no CMEI Balão Mágico, já tem um cronograma, uma rota definida, as pessoas conseguem conferir essa rota onde?
8: No site da prefeitura, a gente colocou, né, até junho, onde que o Vacimóvel vai estar, que é a programação que a gente tem dos menores de 6 anos. Depois nós vamos soltar uma programação para julho, né, até o período de férias. No período das férias escolares, a gente vai estar fazendo algumas instituições e alguns eventos que vai ser colocado também no site da prefeitura. E em agosto a gente retorna o restante das escolas, porque a gente tem mais de 80 escolas para estar indo. Então a gente iniciou, vai fazer um intervalozinho do período de férias em julho e vai terminar no segundo semestre.
7: Lembrando que, claro, para receber a dose é importante que a família, né, que o pai ou a mãe da criança preencha ali um formuláriozinho autorizando qual vacina deve ser ministrada.
8: Isso mesmo. A escola recebe a data prévia, né, que o Vacimóvel estará, encaminha para os pais assinarem o termo de autorização e as orientações, que no dia a criança tem que estar com a autorização. E o que que o pai autorizou? Só as vacinas do Programa Nacional de Imunização? Autorizou influenza? Autorizou Covid? A gente só vai administrar o que estiver autorizado. E tem que trazer o cartãozinho de vacina também. Se tiver só com autorização, mas sem o cartão de vacina, a gente não vai administrar, porque a gente tem que ver se realmente não tomou, se está na data certa de receber o imunizante. Então, tem que estar com os dois.
7: um caso específico, no qual a criança está com muitas vacinas atrasadas num período muito longo. Pode ser feito um contato com aquele pai em específico, fazer uma ligação para aquele pai ou para aquela mãe, falar: pai, olha, essa criança sua aqui realmente está com a vacina em atraso. Podemos aplicar a vacina no seu filho? Pode ser feito esse trabalho direto com os pais também, em alguns casos específicos?
8: A escola pode estar, sim. Principalmente se a escola sentir-se insegura, né? Falar assim: olha, tem 4 vacinas em atraso. Ah, mas eu estou preocupada. A escola pode estar ligando para a mãe, e se a mãe não autorizar a fazer todas, a gente não vai administrar, né? A gente vai só fazer o que tiver realmente autorizado pelos pais.
7: Lembrando que o Vacimóvel, ele atende então todas as vacinas atendidas ali pelo Programa Nacional de Imunização. Agora vamos falar de uma vacina específica, que é a vacina contra aí a gripe H1N1, que já na semana passada já foi liberada aí a aplicação dela para toda a população, né? Fala um pouquinho pra gente sobre isso também.
8: Isso, na última quinta-feira, né, o secretário de Estado, né, deixou livre-arbítrio do município se tivesse dose liberar ou não para a população em geral. Como o município de Araxá tem doses em estoque, foi liberado no mesmo dia, né? Então, a partir de quinta a gente está fazendo, população acima de 6 meses. Então, a gente está com a vacina disponível na Unicentro. A Unicentro está fazendo apenas criança, né, menor de 12 anos. Nós estamos com a vacina na Unileste, na Unisul, na Unioeste, na Unisa, no Max Neuma, na Uninorte, Uninordeste e o PSF Pão de Açúcar. Além disso, pode estar conferindo, né, no site do Instagram, da prefeitura, tudo. Nós estamos com a estratégia da vacinação itinerante, levando vacina em alguns PSF que não possuem sala de vacina. Então está tudo lá, a data que o PSF terá vacinação de influenza no local.
7: Aqueles horários estendidos em algumas salas, tem alguma previsão desse horário estendido acontecer?
8: A gente já está fazendo o estudo, tudo, quais salas de vacinas a gente poderia estar abrindo no período noturno, vendo a movimentação, se vai ter público, porque já aconteceu de anos anteriores a gente abrir e não ter procura, mas já está sendo feito o estudo, sim, para nos próximos meses, às vezes, viabilizar o horário estendido.
7: A cobertura vacinal da influenza como um todo na cidade, como que está?
8: Está baixa. Nós temos que alcançar 90% entre as gestantes, crianças menores de 6 anos e os idosos. E a gente não conseguiu nem 40% ainda.
7: Ou seja, tem muita gente ainda para receber a vacina.
8: Tem muita gente. E uma estratégia dessa abertura para a população em geral é porque às vezes o filho fala assim: ah, não vou levar meu pai agora para tomar vacina, não. Quando abrir para a população em geral, eu já vou e já levo ele. Então a gente já abriu para isso. Às vezes os pais também falam assim: ah, quando abrir para a população em geral, eu já vou e já levo meu filho. Então uma das estratégias de abrir para a população em geral é para que a população em geral vá e leve nossos grupos prioritários para estar recebendo.
7: Perfeito, muito obrigado, Érica, pela participação. Então tá aí, olha, a vacina contra a gripe, influenza, H1N1, já está disponível para toda a população em geral nas unidades de saúde, algumas unidades de PSFs e ESFs também, e logo logo o Vacimóvel vai estar disponível aí também para atender toda a comunidade. Lembrando que, por enquanto, o Vacimóvel está atendendo as escolas com alunos até 6 anos de idade, mas já tem um cronograma aí da Secretaria de Saúde para abranger as demais escolas também. Outra informação importante salientar é que para o aluno receber a dose da família, a dose da vacina, o pai deve preencher ali um formulário autorizando qual vacina ele quer que o filho receba e também mandar para a escola o cartão de vacina. Sem esses dois documentos, sem um desses dois documentos, realmente a criança não recebe a dose, então é importante que os pais estejam atentos. Pessoal do estúdio, é com vocês.
0: Diogo, é o seguinte, o Vacimod, pelo que eu estou entendendo, só para as escolas, não é isso?
7: Por enquanto, sim.
0: É, mas a população, ela já pode se vacinar em qualquer centro de vacinação de Araxá, nas
7: isso,
0: unidades.
7: Em qualquer sala de vacina, nas unidades, nas UBSs, também nas AMS, que tem sala de vacina, tá? Nas unidades de saúde e alguns postos de ESF e PSF. Essa vacinação nos ESF e PSF, ela é itinerante. Sim. Tem uma equipe que faz isso aí. Então é importante que o pessoal confira onde essa equipe vai estar, no site da Prefeitura Municipal de Araxá, ali nas redes sociais, da Secretaria de Saúde, tem um bannerzinho lá informando qual é o itinerário dessas equipes, o Eveline.
0: Tá, mas a população, ela pode ir em qualquer centro, qualquer sala de vacinação e se vacinar, porque já está liberado.
7: Outra isso, coisa. Qualquer sala de vacina.
0: É, outra coisa, outra pergunta para a população aqui. É, o Vacimóvel, ele é da prefeitura ou ele vai estar disponível apenas agora para vacina da gripe?
7: Não, não, ele é da prefeitura, tá? Ele é nosso, ele é da prefeitura, ele vai ficar aqui, tá? É do município, o município adquiriu exatamente como uma estratégia para reforçar essa cobertura vacinal. Conforme a Érica disse, durante certo tempo, ele vai estar ali atendendo as escolas, conforme o itinerário que a prefeitura, que a Secretaria de Saúde vai elaborar, e ele vai estar presente também em alguns eventos da cidade, eventos importantes da cidade, com grandes aglomerações de pessoas, ele vai estar disponível também.
0: Ok, muito obrigada. Mais uma vez agradeço a Érica, sempre parceiraça nossa.
7: A Érica é um doce de pessoa.
9: Valeu, obrigado. 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
0: A meu ouvinte no YouTube tá bravo. Jesus, comparar Cristiano Ronaldo com qualquer outro aí é muito. É meu ouvinte lá no YouTube.
6: Não, ninguém tá comparando o Cristiano Ronaldo, né? O Cristiano Ronaldo, ele já tem uma idade avançada.
5: É pra você e por você.
0: A meu ouvinte no YouTube tá bravo. Jesus, comparar Cristiano Ronaldo com qualquer outro aí é muito. É meu ouvinte lá no YouTube.
6: Não, ninguém tá comparando.

0: longe do grande centro do futebol. Então, assim, na minha opinião, o Cristiano Ronaldo chega na Copa do Mundo não como um astro favorito, né, de fazer.
1: De jogador.
0: Mas é o melhor. Para mim, essa Copa, Armindo, Dudu e Eveline, nós vamos despedir de três jogadores, sim,
2: grandes,
0: três
2: ídolos,
0: né? Que não existirá mais, na minha opinião, que é o Neymar, Messi e Cristiano Ronaldo, né? Que são aí gênios, não são craques, são gênios.
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1: E você sabe quem serão os primeiros a descer o tobogã?
0: Quem?
1: Eu e Armindo.
0: Mesmo?
1: Eu e Armindo serão os primeiros a descer naquele tobogã.
3: Eveline, posso mandar um beijo especial aqui pra minha filha que está acompanhando Cidade Urgente, a Laurinha, um beijo do papai, viu, filho? Laurinha, obrigado pela audiência.
1: Beijo, minha linda.
3: Um abraço também pra dona Vânia, ouvindo Cidade Urgente.
1: Agora nós vamos
4: aproveitar um abraço, então, a audiência tá bombando. Meu amigo Carlos Alberto, lá na CBN, falou que o pessoal tá acompanhando todo mundo lá. O vulgo Pipa.
0: Ô, Pipa!
4: Um abraço aí, toda a turma aí da CBN.
0: O Pipa da Rabiola, né?
1: Agora nós vamos passar. O Biloca, que tá em tempo de dar a luz ali, né, Biloca?
2: Lá no Santa Terezinha, assim,
1: aí a gente agora nós vamos passar analisando os jogadores e eu quero que vocês, meus ouvintes, nos ajudam aqui, porque vocês estão com uma mulher que não entende nada
0: de bola.
1: Mas
2: você é brilhante, mesmo não entendendo.
1: Não, mesmo não entendendo. Gente, minha filha de capacete na mão. Vamos lá. Vamos pelos goleiros. Vocês vão me contando quem é bom, quem é ruim, como é que tá, e eu vou anotando aqui pra eu ficar. Deise, você vai prestar atenção, Deise, porque nós vamos sair daqui sabendo tudo.
3: Talvez, Eveline, o Brasil nunca esteve com uma leva de goleiros em Copa do Mundo tão questionável como é essa de agora, né?
1: Questionável? Eu achei que você ia falar boa.
3: Não.
1: Ruim?
3: Questionável. Não vou dizer ruim, né? São os mesmos três da Copa passada.
1: Ou então fedeu.
3: Passagem, né? E o Alisson realmente vem enfrentando questões de lesão, né? Ficando fora, inclusive, do seu time, o Liverpool da Inglaterra, durante
4: muito tempo. Ele pode voltar essa semana, né?
3: É, exatamente. José
1: do Inverno. Então ele não
0: quis levar o Everson, né?
1: Não é o topo.
0: Hoje,
1: Alisson não é o titular, não vai ser ele que vai entrar.
3: Teoricamente é o titular da seleção.
4: Esse
3: brasileira.
4: Que é o problema, você entendeu? Nosso goleiro, que titular, é pra ser o titular, está machucado.
0: Chama gol.
3: Inclusive foi nas últimas duas Copas, né? 2018 e 2022, o Alisson foi o titular da seleção brasileira.
0: Tomou dois gols da Bélgica.
3: Exatamente. Pelo contrário, tomou gols assim que realmente a gente fica
0: com
3: a
0: pulga
3: atrás da orelha. O Ederson, da mesma forma, já viveu o seu melhor momento no Manchester City. Hoje está no Fenerbahçe da Turquia, enfim, é um futebol realmente que está em outra prateleira em nível europeu. E o Everton, que também esteve na última Copa, medalha de ouro com a seleção brasileira no Rio de Janeiro, mas também na decadência, tanto que deixou o Palmeiras e foi para o Grêmio, né? Foi titular do Palmeiras durante muitos anos, campeão de tudo no Palmeiras.
2: Pra mim, o melhor ainda dos três.
0: E foi pela experiência, né? O Tafarel deu uma entrevista, o Tafarel, que é o preparador de goleiro.
3: Justamente pela questão dos outros dois, isso, né? Pela falta de confiança absoluta nos outros dois.
0: E o Fábio
3: geralmente
0: merecia.
3: Um técnico leva o terceiro goleiro, um jovem, uma promessa para trabalhar para a Copa seguinte. Esse ano o Hugo Souza seria o grande nome, né? Também
0: pra
3: o Carlos
0: mim
3: Miguel
0: também,
3: do Palmeiras.
0: Mim,
1: por que o Hugo Souza não foi?
0: Pela experiência, eu vi a entrevista do Tafarel dizendo que é uma competição de apenas 1 mês e 9 dias. Ele preferia levar um jogador experiente, acostumado, os três goleiros acostumados a vestir a camisa da seleção, né? Do que o Hugo Souza, que é menino, que está começando, né? Menino entre

0: E aspas, né?
1: Ele poderia ter levado o Hugo Souza como quarto goleiro numa necessidade, né? Se precisar. Mas aí
0: você perde um de linha, né?
1: Não perde, não. Você tem essa condição.
0: Pode na Copa do Mundo, 27?
1: A FIFA pode permite que você leve 27, desde que esse 27º seja um goleiro, um quarto goleiro, mas só para ser utilizado em caso realmente de uma lesão, de uma contusão de um dos outros
0: se
1: três goleiros.
0: Se mesmo utilizar quatro goleiros para largar.
1: Mas, por exemplo, Portugal tá levando quatro goleiros que vai viajar, vai para os Estados Unidos, vai fazer parte da delegação.
2: Estamos falando de volumes altíssimos. Quer dizer, levar o Hugo Souza para passear lá seria o menor dos problemas.
1: Exatamente.
2: Menor dos problemas.
0: Se tem essa brecha, poderia levar para ele pegar uma experiência.
1: Leva um colchonete.
2: Mas eu garanto que ele iria com a maior alegria.
3: Eu não acho que Souza... Na situação que tá até um Neymar ia de goleiro.
0: Eu não
3: se
0: acho
3: falar assim, até pode goleiro de goleiro, eu vou.
0: Também não. Eu não acho o Hugo Souza goleiro de seleção. Isso é a minha opinião.
2: Não é. Então não precisava ir da idade dele,
3: quem você levaria?
0: Ah, tá difícil, né? Mas assim, eu não acho ele a nível de ser. Tem esse menino do Cruzeiro,
1: Otávio.
0: Pegou, rapaz, lá contra o Boca.
1: O Estevão, filho do Galeguilos, que tá no Galo.
3: Ué.
1: Né?
2: Tá, então nós temos aqui Alisson, que é o titular, meia boca.
0: Ederson,
2: meia boca.
1: Meia boca.
2: O Everton meia boca, mas é experiente. Mas os outros todos são experientes.
1: Exatamente, todos são experientes. A questão de a gente tá falando da experiência do Everton é como terceiro goleiro.
2: Entendi.
1: O treinador tá buscando um terceiro goleiro experiente.
0: São três goleiros experientes.
2: Uma pergunta de uma mulher que não entende nada de futebol. Existem alguns goleiros que batem pênalti? Não existe?
1: Existe.
2: Aqui desses três nós não temos nenhum.
1: Não. Os três podem bater, mas que tenha essa característica.
0: Só não. O Everton. Só o Everson do Galo que bate
1: pênalti. Ah, muitos goleiros hoje no Brasil e no mundo têm essa característica de bater pênalti.
2: Desses três, não.
1: Desses três,
0: mas numa pelo menos como característica, não.
3: Você precisa de um goleiro bater pênalti,
0: você precisa de um goleiro para bater pênalti. O Galo é porque não tem. Né? Então, vai lá, Elson. Mas você precisar de uma seleção.
3: Ele pega e bate, né? Mas já tivemos, então. Vamos puxar a sardinha. O Rogério Ceni foi um
0: dos maiores
3: especialistas. E foi pra
0: Copa.
1: Aí é único, né?
0: Aí
1: também.
0: E o Iguita, né? O Iguita também bate pênalti.
1: O Chilaver, né? Vários, alguns goleiros, o próprio Jorge Campos do México. Jorge também, Campos. Né?
2: Ah, disso eu entendo. Disso eu não entendo nada de futebol, mas que eu faço, Misael, que eu faço um show fora do campo, eu faço. Levo cerveja, levo tiragosto, põe telão.
3: Na hora do gol, você grita.
0: Grito. Pode ser de quem for que ela grita.
2: Fora do
0: jogo. Você viu a festa quando o Ancelotti falou o nome do Neymar?
2: Vi.
0: Parecia um gol, né? Assim, parecia o Endrick e o Neymar, os únicos, né? Que foram
1: comemorados, né? A única coisa a se lamentar é que a gente tem num gigantesco estado de Minas Gerais só um mineiro participando da Copa do Mundo dentre esses 26.
2: Você vai me
1: né?
2: falar quem é? Vão nos zagueiros.
3: Deveria só pra gente, os goleiros, meia boca é a situação que eles estão indo pra Copa, que perfeito, são bons goleiros, perfeito, né?
1: Sim, isso mesmo.
2: Não entendi.
3: É porque o Alisson é um ótimo goleiro. Tanto que,
2: mas não pra Copa.
3: Não, ele está. A situação dele que hoje ele está machucado. Ele entendi. Está melhorando pra ir pra Copa. Ele não tá jogando.
2: Entendi.
3: Ele é um ótimo goleiro, então ele está.
2: Mas ele foi o goleiro da Copa passada, nós perdemos.
3: Mas não foi por causa dele.
2: Não, né?
3: Não foi por causa dele.
0: Foi por causa do Fred, que foi marcar lá na frente.
2: Entendi. Vamos aí. Danilo do Flamengo.
0: Banco, reserva no Flamengo e o homem de confiança do Ancelotti.
1: E já respondeu minha pergunta, o único mineiro da seleção. Ele quer de Bicas, Minas Gerais.
0: Ele é formação do América Mineiro. E ele está indo como reserva do Flamengo, né? Mas o Ancelotti, há um tempo atrás, disse que o único homem de confiança dele, um dos homens de confiança, era o Danilo.
2: Por quê?
0: Porque ele atua na lateral como volante e como zagueiro. Ele é um coringa. Ele foi lateral, a idade avançou. Agora ele terminou na Europa como zagueiro no Juventus e no Flamengo ele joga ou de lateral ou de zagueiro. Então ele é um jogador polivalente,
3: E o Ancelotti fala muito sobre também, não é só você montar um time, você montar um grupo, né?
1: Exato, com certeza.
3: E ele é bom de grupo.
1: E o Danilo também é um dos 15 que estiveram na Copa passada e foram convocados para essa Copa.
2: Wesley.
0: Bom, tá num momento bom, né?
1: É, no jogo, no hoje Roma, no né? Futebol italiano, a gente sempre põe esse questionamento. Futebol italiano, a gente acabou de citar a seleção italiana pela não terceira é vez. É, hoje já foi a referência no futebol mundial, no futebol europeu, mas hoje realmente fica abaixo até, talvez, do futebol alemão, né? Em termos de importância, em termos de competitividade, até de estrelas atuando o futebol
0: italiano. E lá ele joga no lateral esquerdo, né?
1: Exatamente.
0: Lá ele joga no Roma de lateral esquerdo.
2: E tem diferença?
0: Tem.
2: O
0: lado do campo.
2: Não, mas pois é, mas na atuação, que tem. Eu tô do lado direito, eu tô do lado esquerdo.
0: Muitos treinadores gostam que o jogador joga com o pé trocado, né? Por exemplo, o canhoto joga na direita pra trazer pro meio e chutar pro gol. Isso acontece muito com o atacante. Agora, lateral é muito difícil a gente ver isso, né?
1: Você vai buscar a característica de linha de fundo, que é aquele destro que joga na lateral direita, como você colocou muito bem. Ele, se jogar na direita, na esquerda, ele vai puxar pro meio pra tentar o arremate pro gol, mas aí trabalhando com aquela questão dos pontas, né? Quando você tem ponta, realmente não faz sentido um lateral ir à linha de fundo toda hora. Agora, quando você não trabalha com ponta, você precisa realmente desse
3: agora, atleta indo à linha de fundo. Agora, uma deficiência gigante, né, Eduardo, Marcelinho, a questão da gente, o Brasil não faz mais laterais como antigamente, né?
0: Felizmente.
3: Time Roberto Carlos.
2: Qual a importância do lateral, então?
0: Tudo. O lateral é o quinto homem do ataque, é o quarto homem da defesa. Então, o
1: trabalho
0: lateral,
1: no meio campo.
0: Normalmente, as jogadas sempre passam, né, pela lateral, tanto no ataque quanto na defesa, né? O meio campo joga a bola na lateral para atacar e para defender, ele é muito importante. Então, o lateral, na minha opinião, é um dos jogadores que mais corre.
4: E é uma deficiência mundial, não só brasileira. Assim,
1: né? Entre Danilo e Josimar, eu fico com o Josimar.
4: Eu fico com o Kaique do Cruzeiro.
0: Mas o Wesley vai ser, ele na seleção, ele joga de lateral esquerdo no Roma, mas na seleção é lateral direito.
1: Isso.
2: Alexandro, lateral esquerdo.
0: Outro banco do Flamengo.
1: Outro remanescente de 2022.
2: Ele está gostando de banco, né?
0: Está indo pela experiência, né? Hoje, defensivamente,
4: ele é do Flamengo também, né? Que faz a diferença, né?
0: Defensivamente, o Alexandre é muito, é forte. Agora, para atacar, que ele peca muito. Mas o Brasil, como o Dudu diz, joga com dois pontas abertos, então o lateral é importante vai avançar.
4: Acaba depender mesmo, né?
0: Mas eu acredito que nesse esquema, o pensamento do Alexandre é para defender.
2: Douglas Santos.
0: Aí já é um bom jogador, né, Dudu? Um bom jogador.
2: É o top.
0: É um jogador intenso.
2: E lateral é o top.
0: Pra mim é o melhor, né? É o melhor de lateral esquerdo que nós tínhamos aí no mercado. Na minha opinião, ele acertou no Douglas Santos.
1: Me incomoda muito a seleção brasileira com jogadores, por exemplo, né? Que com todo respeito ao futebol russo, mas um jogador desse nível jogar no Zenit da Rússia, a gente questiona realmente a condição em uma Copa do Mundo, mas que sem dúvida é um grande jogador. Isso a gente não pode negar.
2: Agora, dos laterais é o top.
0: Pra mim faltou o Kaique Bruno do Cruzeiro no lugar do Alexandre. Tá vivendo uma fase boa, mas é aquilo que nós falamos do goleiro. Ele levou o Alexandre por causa da experiência. Bola hoje, o Kaique, que foi convocado na última vez do Cruzeiro, tá jogando muito mais bola que o Alexandre.
2: Então ele fez uma seleção bem conservadora, bem experiente.
1: E pro Marcelinho falar que um jogador do Cruzeiro merecia ser convocado, realmente.
0: Aqui eu falo, só à noite que eu não falo.
2: Aí o que acontece? Então ele foi pela experiência.
0: Pela experiência.
2: Então vamos agora, Marquinhos.
1: Aí é o cara, né?
2: É o zagueiro.
0: Aí já é unanimidade.
1: Também esteve na Copa passada, campeão do mundo com Paris Saint-Germain, campeão de Champions League com Paris Saint-Germain, titularíssimo e jovem, né? Marquinhos tem aí, acho que hoje, 26 anos de idade.
3: Vocês acham que o Thiago Silva não tem lugar nessa Copa, nessa seleção?
0: Pra mim, no lugar do, por exemplo, pra mim poderia ir no lugar até do Léo Pereira do Flamengo, né? Que tá num bom momento, mas não sei se é nível de seleção.
4: Eu acho também.
0: Léo Pereira tá batendo
4: falta. Mas ele é do Flamengo.
0: Mas assim.
1: São quatro do Flamengo.
0: Eu acho que o Léo Pereira foi no lugar do Militão. Era o Militão, mas assim, tá numa boa fase o Léo Pereira. Nós
1: ou
0: não
1: Danilo,
0: podemos negar.
1: Né? O Militão, se você comparar com o Danilo, o zagueiro barra lateral direito, seria mais ou menos a mesma situação do Militão, que contundido não pôde ser convocado.
2: O Alessandro é titular do Flamengo, reserva por causa da idade, para preservar.
0: O Ayrton Lucas joga, né? Assim, ele não é titular absoluto, né? Ontem, por exemplo, ele foi banco, né? Ontem o Ayrton Lucas foi o titular, num jogo importantíssimo de Libertadores da América. Então, o Léo Jardim colocou o Alexandre. Inclusive, ontem tinha Paquetá, Danilo e Alexandre no banco, no jogo de ontem.
1: E o internauta coloca muito bem aí pela questão do Alexandre ser reserva no Flamengo, pela quantidade de jogos, pela idade do Alexandre, né? Numa Copa do Mundo, 8 jogos, dá pra você realmente aproveitar esse jogador.
2: Então, o Marquinhos é...
0: Unanimidade.
2: Unanimidade.
0: É o cara da zaga. E é um zagueiro que, eu acho que, se ele estivesse na França, na Argentina, ele seria o titular.
3: Seria
2: o Gabriel Magalhães.
3: O Léo Pereira, você acha que não foi por causa de altura, não? Porque a gente tá com a zaga baixa?
0: Tá bem, o Léo Pereira é forte no jogo aéreo, né? É um defensor. Hoje no Brasil, jogando no Brasil, o Léo Pereira é o melhor zagueiro, né? Sem dúvida.
1: Hoje no Brasil, então, sim.
0: Eu acho que foi por causa disso que ele foi, né?
1: Gabriel Magalhães, de ser
2: titular. Tem altura, tem a ver?
0: Né? Tem, claro.
3: A zaga, bola na área, né?
0: Você vai pegar a Noruega da vida lá.
4: Tem 3 metros de altura.
0: 3 metros de altura.
3: Que tem o Haaland, né? O Haaland tem 3,87 metros.
4: Virem, antes do próximo comentário aqui, o Wellington falando, bom dia, pessoal. O Hugo Souza na seleção, goleiro, seria importante porque ele é o único desses convocados que é especialista nas penalidades máximas. Lembrando que o Brasil foi eliminado da última Copa justamente nos pênaltis. Se o Hugo ainda estivesse em clubes do Rio de Janeiro, certamente seria convocado. É, ele é bom para pegar pênalti.
0: Inclusive, né? O Alisson, nós tivemos a disputa de pênalti, né? E o Alisson tiro, né? foi um fracasso, né? A disputa de pênalti contra a Croácia, né?
2: Bom, vamos lá então. Gabriel Magalhães.
1: Gabriel Magalhães é titular do Arsenal, né? Então não tem nem como questionar. Quem joga hoje na Premier League, no campeão, tem todas as condições de jogar uma Copa do Mundo.
2: Não, mas então nós também de atacante. Sim.
0: De zagueiro.
2: Zagueiros.
0: Estamos, a zaga forte. Para mim, a deficiência do Brasil são as duas laterais. As zagas são dois zagueiros.
4: No conjunto ali, o Brasil tá bem servido.
0: Tá bem, tá
4: no conjunto.
2: Bremer.
0: Bom zagueiro, Juventus, um zagueiro novo. Firme, novo.
1: Começou no Galo.
0: Começou no Atlético, assim, ele despontou no Atlético Mineiro.
3: Né? Todo mundo tem que melhorar um dia, né?
4: Evoluir, né?
0: Despontou no Galo.
1: Começa, tá? Depois melhora.
0: Pra mim, a zaga titular vai ser Marquinhos ou Magalhães, ou Marquinhos ou Bremer. Eu ficaria
2: São dois.
0: Com eu ficaria com Marquinhos ou Bremer.
1: Marquinhos e Bruno Magalhães, pra mim, vai ser a zaga titular.
3: Você acha que joga de três ou dois zagueiros?
1: Gabriel, dois
3: zagueiros. Vai ser dois zagueiros pra começar?
1: Dois zagueiros.
3: Ele não vai ser retranqueiro, não?
0: Ah, eu jogaria com o Brasil, jogar com três zagueiros pra largar. Não, só você pegar uma França da vida.
1: 2002, né? O último título do Brasil, o Brasil jogava com três zagueiros, né?
0: Mas se você tem Ronaldinho Gaúcho, Rivaldo e Ronaldo, você pode jogar com 10 zagueiros.
4: Acabou, né?
2: O último pra gente, não, Ibanez.
0: Ibanhas, bom jogador também. Ibanhas.
1: Joga no futebol da Arábia, né?
4: Esse também. Eu não conheço, não.
0: O último, ele teve uma passagem pequena no Fluminense. Ibanhas,
3: eu conheço a guitarra.
0: O último jogo, ele colocou ele de lateral, né? Colocou.
2: Mas pra quê? Então ele não seria zagueiro?
0: Não, é porque o Ancelotti colocou ele na lateral porque o Brasil.
2: Pra testar.
0: Pra testar, pra
2: ele
0: ver.
2: Ele viu que não tinha lateral.
0: E ele eu acho que ele abraçou a vaga, foi no último amistoso que ele jogou bem, entrou bem. Na minha opinião.
2: Pra gente finalizar, Léo Pereira.
0: É o Léo Pereira do Flamengo, é o que nós estamos falando.
2: Então vocês acham que vão Marquinhos e
0: titular.
2: Bremer?
0: Titular. Pra mim, eu. Não, o Dudu é Gabriel Magalhães e Bremer. Pra mim é Marquinhos e Bremer. Né?
4: Vou chamar o Diogo
2: e a gente volta, que ainda tem muita coisa pra gente.
4: Alô, Diogo Meira, meu cabuloso repórter. Onde você tá agora? Conta-nos tudo, não esconda nada. Como é que tá aí a Quizira na câmara?
5: Bom dia. Opa, mais uma vez muito bom dia, Arminda, Eveline e Decinho, o pessoal que acompanha a gente aqui pela 94.5. A gente está aqui na Câmara Municipal de Araxá, onde neste momento acabou de começar uma reunião extraordinária para apreciar aquele projeto de lei de autoria do Executivo. Não me lembro agora exatamente o número desse projeto, mas aquele projeto de lei que autoriza o Executivo a tomar um empréstimo de 50 milhões de reais junto à Caixa Econômica Federal para custear a reforma do asfalto, da malha asfáltica aqui da cidade de Araxá.
4: Diogo, ele já volta, já vamos continuar escalando a nossa seleção aqui, cada um tem a sua, né?
2: Bom dia, bancada, Eveline especial e laterais, ninguém lembra dele, mas eu creio que aquele Anthony, o menino muito rápido, muito bom de bola, carregando o time que ele joga, acho que aquele menino tinha que ser lembrado, nem que seja para o banco, mas que foram, acho que o Anthony sabe mais do que muitos ali, é o Carlos Alberto.
1: Ô Carlos Alberto, eu concordo plenamente com você, o Anthony esteve na última Copa do Mundo sem destaque, né? Depois no Manchester United também sem destaque, pelo menos pelo contrário, recebendo muitas críticas, mas no Betis agora, o que ele vem jogando, realmente jogou na Liga Europa o ano passado e agora na La Liga também muito bem, o Betis ali na zona de classificação para a Champions League, foi realmente uma tristeza o Anthony não ter sido convocado.
4: Geralmente a convocação ela vai pela performance atual do jogador, né? O desempenho que ele tá tendo. jogando, né? Ele tá no momento.
1: E o Antony no último recorte, realmente sensacional.
2: O Guilherme pergunta o seguinte: tem prorrogação na 16 avos ou é pênalti direto?
1: Prorrogação.
0: As fases eliminatórias sempre tem prorrogação.
2: Todos sem prorrogação. Deixar João Pedro de fora, nós vamos falar do Paquetá. Agora tá todo mundo triste do João Pedro ter ficado. Tô vendo.
0: Mas aqui, o João Pedro não tem nada a ver com o Paquetá, né? O João Pedro é atacante. É. Né? Então, assim.
4: Eu acho que o Gerson joga mais do que o Paquetá, anos luz.
0: Eu acho que o Ancelotti ficou entre Neymar e João Pedro, na minha opinião. Né? E ele preferiu o Neymar pela experiência.
3: Mas você acha que não foi o Rayan também, não?
0: O Rayan acho que foi no lugar do Estevão, que é a mesma característica, né? Canhoto, ponta, né? Habilidoso.
2: Ainda aguardando o Diogo, Alessandro é titular do Flamengo, reserva, por causa da idade. A dupla da zaga titular é a dupla que vai disputar a final da Champions. Um do Arsenal e o outro do PSG.
3: Você vê que o tanto a zaga é forte.
4: Vamos voltar então, olha o Diogo Meira. Então,
2: a zaga é a defesa. Isso. É quem vai, pelo menos a nossa defesa tá boa. Vou chamar o Diogo Meira, que tá na Câmara Municipal, porque é uma votação hoje de empréstimo da Caixa Econômica Federal. Diogo, pra que esse empréstimo? Qual o valor?
5: Exatamente, Eveline, é um empréstimo no valor de R$50 que poderá ser tomado junto à Caixa Econômica Federal.
2: Oi? R$50 a gente faz uma vaquinha e empresta.
5: Perdão, 50 milhões de reais. É um pouco mais. Corrigindo a minha informação, é um empréstimo no valor de 50 milhões de reais que poderá ser tomado pela Prefeitura Municipal de Araxá para reformar a malha asfáltica aqui da cidade. Né? O próprio prefeito Robson Magelli, em entrevista à Rádio Cidade, falou da necessidade desse projeto, desse empréstimo, na verdade. Só que este valor é questionado, porque o próprio professor Jales, por exemplo, apurou informações junto ao Tribunal de Contas do Estado dizendo que em tempos passados foram realizados investimentos menores do que este que a prefeitura está pretendendo tomar, né? Abrangendo aí uma malha asfáltica maior, ou seja, foram asfaltadas mais ruas com menos recursos. Inclusive ontem, na reunião ordinária da Câmara Municipal, na reunião de terça-feira, o professor Jales apresentou uma série de requerimentos solicitando informações junto ao Executivo, principalmente quanto às ruas que serão asfaltadas, quais ruas que serão asfaltadas, como é que vai ser aí a logística de aplicação desse recurso, quais serão os juros que serão pagos. Salvo engano, há informações aí que o município vai pagar em torno de 40, 45 milhões de reais só de juros dessa dívida que pode ser adquirida, além de outras informações também que os vereadores estão pleiteando. Neste momento estão sendo apreciadas algumas emendas que foram apresentadas pelos parlamentares aí no decorrer dessas últimas reuniões, no decorrer da tramitação desse projeto. Uma das emendas, por exemplo, é a emenda do vereador Alexandre dos Irmãos Paula, que destina 10% desse recurso, ou seja, 5 milhões para manutenção e reforma das estradas vicinais aqui da terra de Beja, né? Aqui de Araxá, aqui da nossa região. Na reunião de terça-feira, inclusive, houve uma polêmica muito grande envolvendo aí um parlamentar e o vereador Jales, já que um parlamentar pediu para que o requerimento do professor Jales fosse votado de forma separada quanto aos outros requerimentos, lembrando que esses requerimentos, via de regra, são votados todos juntos, todos em blocos, e este requerimento do professor Jales em específico, que questionava algumas situações, algumas questões quanto à tomada desse empréstimo, foi solicitado que esse requerimento fosse votado de forma separada. Professor Jales, nas suas falas nas redes sociais, inclusive até chegou a colocar isso aí como uma tentativa de cercear o trabalho do parlamentar. Acontece que a resposta do executivo para esses requerimentos do professor Jales chegou ontem à noite, após as 10 horas da noite. Então, imediatamente, o presidente Rafael Rios já convocou uma extraordinária já para amanhã de hoje, para serem apreciadas as emendas, o projeto em si e também, claro, aí, a votação desse projeto. Nós apuramos uma informação aqui, o Eveline, com o parlamentar que pediu por enquanto para a gente não revelar o nome desse parlamentar. Segundo ele, ele tem uma proposta com liberação do recurso imediato, retiradas menores e valores de juros mais baixos do que o projeto que foi feito pela Prefeitura Municipal, o que pelo menos em tese tornaria seria esse projeto, vamos dizer assim, essa proposta mais atrativa do que a proposta que foi enviada pela Caixa Econômica Federal. Então, pelo sim, pelo não, por aquele princípio da economicidade, ou o município acata, né, essa proposta que vai ser feita por esse parlamentar, ou então ele refaz os cálculos aí, pede uma contraproposta para a Caixa Econômica Federal, baixando pelo menos o valor dos juros a serem pagos. Muito cheia aqui a Câmara, todos os vereadores estão aqui, não houve faltas, inclusive aqueles que costumam, né, arrumar compromissos agendados de última hora aí para não comparecer nas reuniões, até os parlamentares estão presentes, né? E a gente acompanha aqui essa votação para saber qual vai ser o resultado. Lembrando que são 50 milhões de reais que podem ser tomados como empréstimo aí com a Caixa Econômica Federal, num financiamento que pode chegar num total de 95 milhões de reais.
3: O compromisso deles previamente agendado hoje foi com a Câmara,
2: né? Hoje foi com a Câmara, né? Ô Diogo, esse projeto tá dando muito o que falar na Câmara Municipal, não é de hoje, né? Com relação, primeiro, ao valor dos juros, né? Você pega 50 milhões e paga 45 milhões de juros. Com uma outra questão que o Roberto do sindicato, isso aí são falas do Jales, o Roberto do sindicato tem levado também a preocupação de passar esses juros, porque os juros vão aumentando gradativamente ao longo do tempo e vão aumentando cada vez mais o valor da parcela, começa com uma parcela menor e vai aumentando, sendo que esse empréstimo são para 10 anos, né? Quer dizer, passaria para o sucessor do atual governo. O sucessor é que estaria pagando o grosso, já que o valor dos juros iria aumentando com o longo do ano. Então, deixaria para o sucessor do Robson Magela um valor ainda gritante de parcelas a serem pagas. Quer dizer, ele pagaria um início agora e ainda ficariam aí o grosso forte para o seu sucessor pagar. Né?
5: Exatamente. Inclusive, um dos questionamentos do próprio Roberto Sindicato é de que esse empréstimo, né, que esse recurso ainda seja pago por esta atual gestão, né? O que, pelo menos no meu parco entendimento, é economicamente impossível. Afinal de contas, é um financiamento que vai chegar aí na casa dos 95 milhões de reais. O que torna, né, quase que impossível, inviável para essa gestão efetuar o pagamento aí em dois anos e meio de governo, né? Como você disse, este e outros aspectos estão gerando muita polêmica em torno desse empréstimo.
2: Por que essa votação extraordinária?
5: Pois é, acontece que isso aí já era para ter sido, esse projeto era para ter sido votado na última reunião. Como o professor Jales fez alguns requerimentos que não haviam sido respondidos pelo executivo, isso segundo informações que eu apurei. O executivo respondeu esses requerimentos, essas informações que foram solicitadas pelo professor Jales na noite de ontem. Eu não sei se é exatamente por uma questão de regimento interno, mas assim que as respostas desses requerimentos chegaram, a presidência já convocou essa extraordinária já para amanhã de hoje.
4: Ô Diogo, pelo clima aí, você acha que esse projeto vai passar hoje?
5: Olha, tive conversando com alguns membros aqui, inclusive da ala oposicionista, realmente os ânimos aqui é de que esse projeto passe. Até porque hoje, não é crime a gente dizer que o executivo tem maioria na Câmara Municipal e uma maioria que defende os interesses do governo de uma forma muito fervorosa. Então, a ideia realmente, a ideia geral que se tem realmente é de que esse projeto passe.
2: Ok, Diogo Meira, muito obrigada. Voltemos com o meio campo. Qual a função do meio campo?
1: O meio campo, a função, ele tem o lado defensivo do meio campo, onde a gente chama de volantes, né? Os jogadores que ficam ali à frente da zaga e assessorando e servindo esses jogadores de meio campo, ataque, né? Que vão buscar realmente essa ligação com o ataque. E, logicamente, também
2: ajuda o ataque.
1: Ajuda o ataque e a defesa, é isso que eu tô falando, né?
2: Ele ajuda os dois. Então ele é um.
1: Na questão defensiva a gente chama de volante, né? O jogador que fica ali mais cobrindo a zaga e fazendo essa ligação defesa, meio campo e ataque. E esses jogadores de meio de campo, aí é tanto que a gente tem hoje a nomenclatura meia atacante, né? Que são os jogadores que trabalham ali no meio, mas obviamente buscam o ataque, não só acionando os jogadores da frente, mas também como partindo com essa bola dominada, chegando na área, buscando a finalização.
2: Casimiro, meio campista, bom
0: Pra mim, unanimidade.
1: Fera. Unanimidade. Titularíssimo do Manchester United, deixou agora o Manchester United, né? Foi ovacionado pela torcida, tem uma história no Real Madrid gigantesca com conquista de Champions League, atuou na última Copa do Mundo também com a
2: mesma seleção brasileira.
0: Ele é volante.
2: Ele é volante.
0: É o defensor do meio campo.
2: Não, eu falo o seguinte, ele ajuda pro ataque ele ou ele fica, ajuda pra ele defesa? Ele fica
0: mais defendendo, né?
2: Isso aqui foi a minha pergunta. Mas
1: é um jogador que chega à frente até finalizando também,
0: pode principalmente pisar de cabeça, na área, né?
1: Ele tem muita força, física.
0: O Casemiro, ele não chega na Copa como na melhor fase, porque é um jogador também mais velho, mas
2: já esteve na próxima,
0: líder, anterior. Todo time precisa de uma liderança, um jogador experiente, então o Casemiro é unanimidade, na minha opinião, como titular e na convocação.
2: E ele já teve outras Copas.
1: A Copa passada ele estava no grupo, e a seleção brasileira tem a maior média de idade da história, né? 27 anos e 8 meses.
2: Nós tão velho.
1: É.
2: Bruno Guimarães.
0: Unanimidade para mim também.
1: Também, convocado sempre há muito tempo, né? Esteve também na última Copa do Mundo, está entre os quatro que estiveram na última Copa do Mundo, os quatro meio-campistas, né?
0: A dupla de volante e médio volante, o Brasil tá servido, né?
1: Fabinho.
0: Eu falo os titulares, Bruno Guimarães e Casemiro.
2: São os dois, são os titulares.
0: Para mim, são os titulares. E o bom jogador também, é um bom jogador. Não é aquele jogador.
3: Levaria pra Copa?
1: Que já teve também melhor momento no Liverpool.
0: É o critério, né? Ele esteve presente na.
3: Levaria pra Copa?
0: Eu levaria. É um jogador alto. Com experiência. Forte, com experiência. Ele é um jogador experiente. Ele é um jogador alto, forte.
4: E o Gerson? Faltou o Gerson?
0: Pra mim, vai chegar no lugar do Paquetá. Pra mim, entre Gerson e Paquetá, eu sou Gerson mil vezes.
2: E o Matheus Pereira, que o Coisa pergunta, porque. Então vamos lá, peraí. O Lucas Paquetá, ele vai ficar no banquinho.
0: Ele foi convocado, né? Quem vai ficar no banco ou não vai depender, né? Dos treinamentos que vão.
2: Mas ter. É o que menos se destaca.
0: Eu acho que o Paquetá, ele tem. Matheus Pereira, Gerson, eu acho que tinha jogadores melhores que ele, né? Apesar do Matheus Pereira, eu acho que ele não foi para a seleção, porque o Matheus Pereira já é um meia mais avançado. Então, eu acho que ele tem o mesmo futebol do Rafinha, né? É um camisa 10. Mas
1: Matheus Pereira, para mim, não dá.
0: Eu também não. Eu não levaria. Mundo, não o Gerson dá. Eu levaria.
1: O Gerson já é outra conversa, é um Coringa, outro patamar realmente, né? Outro nível em relação até
2: a lugar do Paquetá.
0: Na seleção. Pra
2: Gerson, mim, sim, eu levaria. O Paquetá foi. Tá todo mundo ele questionando é
4: Flamengo,
2: esse Paquetá.
4: Ele é Flamengo.
1: Não, a questão também, o Paquetá se envolveu com essa questão de apostas, né? Chegou a ser acusado de manipular resultados. Enfim, e tecnicamente não vinha na melhor fase. Nos últimos jogos, nesse último recortezinho realmente do Flamengo, ele tem aparecido mais.
0: É bom jogador. Mas eu
1: também não vejo assim um jogador pra Copa. Eu também não levaria.
0: Tinham jogadores à frente.
2: Que é o
0: próprio Andrés Pereira, do Palmeiras, pra mim, melhor do que o Paquetá.
1: Exatamente. Eu acho que quem vai surpreender, a Evelino vai chegar nele ainda, é o Danilo, que
2: isso,
1: em relação o Danilo hoje
4: Danilo
1: é um grande jogador.
4: Do Botafogo,
1: né? Do Botafogo, que nem deve jogar mais pelo Botafogo.
0: Com certeza.
1: Tá sendo disputado e simplesmente pelas duas potências hoje do futebol brasileiro, Flamengo e Palmeiras, vai para um desses dois, né? Se não pintar uma grande proposta do futebol europeu, mas realmente para mim é o grande nome e pode ser a grande surpresa em relação ao time titular do Ancelotti nessa Copa.
0: O Danilo, ele foi convocado recentemente, né? E já a primeira convocação já fez gol. Então, assim, eu acho que ele abraçou quando ele foi convocado, ele abraçou a convocação dele, na minha opinião, né, Armin? Ele entrou, fez gol e jogou muita bola, tá jogando e tem vários times querendo, Palmeiras querendo pagar 35 milhões, Flamengo querendo pagar 30 milhões. Então, Danilo, pra mim, é titular, concordo com você, vai ser igual o em 2002, o Kleberson, né, que foi uma surpresa e buscou titularidade.
2: Então agora vamos para os atacantes.
0: Atacantes.
2: Os goleadores.
3: Aí tem gente, hein?
2: Neymar.
0: Pra mim, eu levaria de olho fechado, né? Tecnicamente, é o mesmo caso do Cristiano Ronaldo. O Cristiano Ronaldo melhor fisicamente que o Neymar, mas se o Cristiano Ronaldo, o Messi e o Neymar chegarem na Copa e falarem assim, ó, vamos jogar? Vamos jogar
4: o nosso futebol? Vai ser a quinta Copa dele,
3: não? Ele é um banco de luxo, né?
2: O que o Neymar tem, ou o que o Vini Júnior tem que o Neymar não tem e vice-versa?
0: O Vini Júnior tinha a Virgínia, né?
2: Que é, agora, tinha, né? Mas ele tinha a Bruna, Marquezine.
0: Tecnicamente, o Neymar é superior ao Vini Júnior. O Vini Júnior é um jogador veloz, de muita velocidade.
2: Mas bom de gol? Porque eu vi numa matéria que ele é péssimo de gol.
0: O Vini Júnior, ele
3: só tem 10 gols, né?
0: É, finalização não é o forte dele. O forte do Vini Júnior é pegar a bola na ponta esquerda, sair correndo.
4: Desgaia.
0: Vai embora e faz o cruzamento na área.
2: Mas o Neymar é bom de gol.
0: O Neymar joga na ponta, no centroavante, camisa 10, mas longe do Neymar.
1: Mas muito longe do Neymar. Longe, inclusive, desses outros que a gente tá falando.
4: Experiente.
1: É a quarta Copa do Neymar, viu, Armindo?
4: É,
1: o Cristiano Ronaldo vai pra sexta, o Messi vai pra sexta. O Cristiano Ronaldo tá com 41 anos, Eveline. O Messi, 38. Neymar, 34. Ainda assim, fisicamente, os dois, o português e o argentino, se destacam em relação ao Neymar. Muita gente fala do extracampo do Neymar, que o Neymar não se dedica muito, pode ter esse lado. Mas a questão do Neymar são quase 40 contusões em toda a carreira, inclusive fratura. 4
3: cirurgias.
1: Inclusive cirurgias, inclusive ruptura de ligamento. Então, realmente, a situação do Neymar fisicamente é muito complicada, muito devido
0: às lesões. É o maior da história da seleção, 79 gols acima do Pelé. E ele tem 8 gols em Copas, 2014, 2018, 2 e 4 em
3: 2. O recordista nosso é o Ronaldinho Fenômeno.
0: Ronaldo Fenômeno com 15 gols.
2: Pois é, o Vini Júnior, pelo que eu li, ele não de gol, não é assim.
0: Não, principalmente na seleção. Ele é um jogador, ele é intenso, né, na ponta.
3: Se ele fosse pra
0: uma
3: maratona, dava mais certo.
0: Isso, ele corre demais.
2: Mas tinha que ir.
0: O Vini Júnior hoje tá entre os 5 maiores.
3: São os dois,
0: melhores jogadores do Real Madrid, absoluto.
3: O próprio Vini e o Rafinha são os dois, Real Madrid e Barcelona.
2: Que
3: é isso?
2: Rafinha, melhor que Vini Júnior?
0: Tecnicamente eu acho, o Vini Júnior é mais correria, o Rafinha é mais técnico, driblador, bate melhor na bola, bate falta. Eu prefiro o Rafinha, mas eu acho que o Ancelotti vai encaixar os dois perfeitamente.
1: Exatamente. E você vai perguntar do Gabriel Martinelli? Provavelmente, que muita gente não dá essa bola toda, mas a gente fala do Vini Júnior, Real Madrid, Rafinha, Barcelona, dois times que são duas grandes potências, né, Armindo? Mas que ultimamente não vem mostrando dentro de campo realmente nem grande futebol e nem conquistando, como já foi a história do Real Madrid, de Champions League, do Barcelona também, eliminados recentemente.
4: Os Galácticos.
1: O Gabriel Martinelli, titular do Arsenal, campeão da Premier League e
0: joga muito.
1: Final da Champions League.
0: Bom jogador.
1: Né?
0: Joga muito.
2: Bom jogador.
0: Tá em boa fase. Gabriel Martinelli, acho que ninguém discordou da convocação dele. Eu acho.
2: O Rafinha.
0: Rafinha também, ninguém discordou. Grande jogador, habilidoso. É um jogador polivalente que pode jogar como meia, né, de camisa 10 ou na ponta.
4: Na ponta.
0: De ponta direita até na ponta esquerda. Então é um jogador polivalente, habilidoso. Só perdia pra mim, em termos de habilidade, o Estevão, que ficou fora, né? Pela uma lesão.
1: Exatamente.
0: Né? Pra mim, o melhor jogador, tirando o Neymar tecnicamente, saiu por contusão, é o Estevão, que não está na lista.
1: E o Rodrigo também. O Hendrick vem, ele já sofreu muitas críticas, mas realmente ele chega numa ascensão incrível no Lyon, na campanha que ele vem fazendo lá no futebol francês, agora já volta a ser jogador do Real Madrid.
2: Bom de gol.
1: É bom de velocidade, é forte, então é um jogador.
0: Não pipoca, né?
3: Todo jogo que ele pela seleção fez gol, não foi?
0: Fez dois
3: gols,
0: ele
3: né?
0: Ele tem gols pela seleção.
3: Ele tem 19 anos.
0: É, novo.
2: Nossa, pelo menos um novo, né?
0: É titular do Lyon, né? O Lyon dos maiores times aí.
3: Mas porque não teve espaço no Real.
1: Tem o Rayan também, que é garotinho, Eveline.
2: Vamos falar do Rayan.
1: O Rayan, ele surgiu muito bem.
4: No Vasco, no Vasco da Gama.
1: Exatamente, vem no Bournemouth agora o futebol inglês, mas é uma equipe realmente de terceiro escalão lá no futebol inglês, mas está jogando muita bola e é a principal liga do futebol europeu, do futebol mundial hoje, é a Premier League, e realmente é um jogador que vem se destacando muito e pode ser muito importante para a seleção brasileira.
0: Para mim, o Rayan foi no lugar do Estevão, né? Eles têm a mesma característica, os dois, né? Jogador habilidoso, driblador, canhoto. Na minha opinião, a saída do Estevão, né, culminou aí com a convocação.
3: O Neymar perderia vaga pra quem?
0: Pra ninguém, na minha opinião. O João Pedro.
1: Pra ser titular?
3: Pra ir pra seleção.
0: João Pedro.
3: Ele iria de qualquer forma.
1: O Neymar, né? Talvez o João Pedro.
4: O João Pedro não viva uma boa fase, né?
1: É, mas ele fez 15 gols na Premier League,
0: isso. Eu acho que o Rodrigo e o Estevão não indo pra Copa facilitou a vida do Ancelotti em relação ao Neymar.
4: E o Thiago também, né? Que era do Cruzeiro, que tá numa fase.
0: Igor Thiago não fez nada no Cruzeiro. Igor Thiago, que a Evelino vai falar aí também, né, Evelino?
2: Então também é ruim. Não fez nada.
0: Não, o Igor Thiago tá no momento excepcional.
1: O Igor Thiago é o mais referência de nove, né, que tem nesse grupo de ataque aí, é o goleador. É, e eu falei aqui dos mineiros, só tem um mineiro, Danilo, né, meu conterrâneo, Igor Thiago, lá de Taguatinga, assim como o Endrick também, né, do Gama do Distrito Federal, representando a capital do nosso país. E talvez por ser esse jogador com mais característica de referência goleador, de ataque, de nove, goleador, se bem que o Pedro no último recorte também causa polêmica na ida do Pedro, esteve na Copa passada o Pedro e vinha realmente nos últimos jogos,
0: fez gol sendo ontem,
1: muito importante contra o Flamengo, laço. Fez gol, não, vem fazendo muitos belos gols e dando assistências, né, o Pedro. Não, o Pedro
0: eu acho que o Ancelotti ficou entre o Igor Thiago e o Pedro.
2: Exatamente. E levou o Igor...
0: Levou o Igor Thiago. É por jogar na Europa, está destacando.
4: E goleador,
0: se fosse ao contrário, se o Igor Thiago estivesse no Flamengo e o Pedro na Europa, eu acho que ele levaria o Pedro na minha opinião.
2: E o Matheus Cunha?
0: Bom jogador também.
1: É um bom jogador que... também joga hoje no Manchester United, né? Esse peso de jogar no Manchester United, como é o caso do Casemiro, né? E realmente isso há de se levar em consideração. Convocação tem muitas dessas questões.
2: Quantos atacantes tem que ter na seleção? Que vão entrar titular.
1: 2 a 3.
2: Porque nós estamos vendo aqui, ó. 1, 2, 3, 4, 5, 6, 7, 8, 9.
4: Se depender do jogo, põe até 5.
2: Eu posso pôr.
0: Nesse ataque aí, você pode pôr 4, né? Você pode pôr o Rafinha, o Endrick, o Luiz Henrique e o Vini Júnior.
3: Ainda não falou do Luiz Henrique, não.
0: É, então o Luiz Henrique.
2: Então é o último, Luiz Henrique.
0: Bom jogador, né?
4: Tá numa fase boa, né?
0: O Luiz Henrique e o Matheus Cunha foi os critérios que sempre esteve na lista do Ancelotti. E o Luiz Henrique sempre, quando entrou, jogou muito bola.
1: Eu acho que a grande surpresa da seleção brasileira, que a torcida vai se encantar, que a torcida vai abraçar, eu acho que pode ser o Luiz Henrique.
4: E põe leva pra cima, driblador. Isso,
0: joga muita bola. Ele vai começar de banco e vai terminar titular, na minha opinião.
2: O importantíssimo numa Copa são os pênaltis. Quem é bom de pênalti aqui?
0: Eu acho que no Brasil todos, acho que todos batem pênaltis, né?
4: O pessoal cascudo.
0: E tem os treinamentos, né?
3: Você coloca principalmente os atacantes, né? Você coloca o Neymar é batedor...
4: Oficial,
3: né? Você coloca o próprio a turma, os
0: novos aí. E na maioria das vezes, quem perde pênalti é o craque, né? O cara se
4: põe a bater, né?
2: Da Itália, né? O bate.
3: Zagueiro, pelo amor de Deus, gente. Mata de coração. Zagueiro batendo pênalti.
0: Quando o zagueiro vai bater pênalti, é brincadeira.
3: É butina.
2: Então nós temos aqui, pra bater pênalti, você acha que desses nove, qualquer um tá de bom tamanho?
0: Ah, na minha opinião, sim. Na minha opinião, tem que bater, né? E quando chega perto de uma Copa do Mundo, você vai pegar uma fase eliminatória, o treinamento...
4: Treina pênalti.
0: Um dia treinando pênalti, né?
3: Agora, Severino, concordo com você, nem seria na questão de bater o pênalti, sim de pegar os pênaltis, né? Que a gente não tem aquele goleiro pegador.
4: É o Hugo Souza com o Elton Marques aqui.
0: O Everson.
4: Né? O Everson também, né?
0: Pega demais.
4: Pega, os dois.
2: Gente, mal tô saindo aqui um pouco mais aliviado. A Rosa tá falando, não entendo nada, tô aprendendo muito.
0: Agora,
2: Biloca. Falamos.
0: Agora temos as novas regras que serão, né colocadas.
4: Implementadas.
0: Passa rapidinho. Volta pra mim. Isso, o jogador ficar no chão precisando de atendimento por mais de 15 segundos, ele será obrigado a deixar o campo e aguardar 2 minutos. Então,
3: aqui
0: é a famosa cera.
2: Que o Neymar é craque.
0: Os argentinos são pós-graduados.
1: Sul-americanos são.
0: Isso, cronômetro em reposição. Árbitros estão autorizados a aplicar uma contagem regressiva rigorosa de 5 segundos para cobrança de laterais e tiros de meta.
2: Aqui é que fica com a bola.
0: 5 segundos.
4: Vai pra trás, vai pra frente.
0: Se o goleiro for bater tiro de meta, passou de 5 segundos, é escanteio pro
2: adversário. Pro outro lado.
0: E cobrança obrigatória. Em laterais, faltas defensivas e tiro de meta, o atleta que se dirigir à bola será obrigado a efetuar a cobrança. O que que acontece muito em cera? Eu pego a bola, toma Dudu,
1: ajeita, vai bater o lateral. Meia hora ali e tal. Então... Não, bate você.
0: O outro... E o VAR também,
1: tá, né? Tá lá Dudu? No escanteio pra cobrar o escanteio. Isso. O outro tá lá do outro lado, não, vem bater o escanteio pra fazer.
2: Pra fazer aquela horinha.
0: O jogador pegou a bola, vai ser... tem que bater o
4: lateral.
2: Então vai ser jogo.
0: Isso. E o VAR também, né?
1: O VAR tem algumas alterações, que o VAR hoje ele é utilizado pra gol ou não gol, para cartão vermelho, para identificação de jogador e para impedimento, né? Agora também
3: e pênalti,
1: o VAR vai
3: né?
1: ser e para pênalti. O VAR vai ser utilizado agora também para escanteio ou tiro de meta, vai poder, e o que eu sempre defendi isso
4: lateral
1: aqui, né?
4: Lateral não.
0: É só o segundo cartão amarelo.
1: Segundo cartão amarelo, que antes era só cartão vermelho, segundo cartão amarelo também o árbitro vai poder intervir.
0: E sem ter que vir no monitor,
1: sem
0: né?
1: Sem ter que vir no monitor. Sem ter
3: e só para completar, e a volta o chip pra bola, né?
0: Com certeza, é importantíssimo.
3: Pra saber se passou, se saiu ou não.
2: Nossa, que legal.
0: O impedimento semiautomático, né? Que aqui no Brasil ainda não tem, não sei porquê.
4: Como é que o impedimento semiautomático? Explica pro pessoal.
0: O impedimento, ele cobre, né? Ele pega o último homem da linha e faz uma imagem total pra ver se o jogador, o atacante tá impedido. Então ele faz uma cobertura, uma linha antes do último defensor, né? Então assim,
3: e efeito muito... rápido, né?
0: É difícil de explicar aqui, né?
1: É por câmeras, né? Sempre câmeras colocadas.
0: Feita com iPhone 17 Pro, né?
3: Isso, são vários, não sei quantos iPhones aí por todo o campo para mapear o campo.
2: Pra gente finalizar, o Dessin comentou isso aqui fora do ar, mas eu acho que é importante a gente falar. A logística para esses jogadores, muito cansativa, vão dar conta...
3: E já emenda com o horário de jogo, já. Os horários dos jogos aí, sempre na parte depois das 18 horas aí, né?
0: O Brasil, a estreia é às 19h30, né? Dia contra 3. Marrocos, dia 13, depois dia 19, às 9h30, contra Haiti. E depois, no dia 24, voltando às 19h30 contra a Escócia.
1: Dia 27, agora, esses jogadores todos convocados passam a ser da CBF, dia 27 de maio, né? No dia 6. No dia 1º de junho, o último amistoso aqui no Maracanã contra a seleção do Panamá, despedida, né? E a seleção embarca dia 1º de junho para os Estados Unidos, para Nova York. Lá nos Estados Unidos, no dia 6 de junho, o último amistoso, que vai ser em Cleveland contra o Egito. E aí sim, a tabela que o Marcelinho passou, no dia 13 contra Marrocos, às 7 horas da noite, em Nova Jersey, no sábado. Dia 19 contra o Haiti, às 9h30 da noite, numa sexta-feira, na Filadélfia.
2: Dia dos Namorados?
1: Dia dos Namorados?
2: 12 de junho.
1: Não, dia 19 de junho.
2: Ah, tá.
1: Contra o Haiti, 9h30 da noite, sexta-feira. O outro é 13 de junho, um dia depois do Dia dos Namorados contra Marrocos.
3: Dá pra namorar, né?
1: E no dia 24 de junho contra a Escócia, 7 horas da noite, uma quarta-feira, em Miami. Então, nessa primeira fase, o Brasil até que vai ficar tranquilo. Se ficar em primeiro, segue nos Estados Unidos. Se ficar em segundo ou terceiro, aí sim vai jogar lá em Monterrey,
0: no Agora, México. A logística. E clubes que vão jogar no Canadá e no México pra chegar na final, tem que viajar pros Estados Unidos, né?
1: Então, são 16 cidades, 7.
2: México e Estados Unidos, um clima que o brasileiro tá acostumado.
0: Tá acostumado, né? Em 94 nós tivemos esse clima lá, né? O Brasil foi campeão nos Estados Unidos.
2: O Canadá é mais frio, mas nós temos uma coisa boa que muitos já estão na Europa.
0: E o Canadá nunca, nunca recebeu um jogo de Copa do Mundo, né? É a primeira vez que o país vai ser sede, né? Junto com dois países,
1: México,
0: né?
1: México 70 e 86.
0: O Armindo falou um trem bacana, hein? No México o Brasil ganhou em 70 e 94 o Brasil ganhou nos Estados Unidos. Quem sabe?
2: Quem sabe?
0: Você falou do grupo C, né? Quem sabe?
2: Há 24 anos sem ter, sem ganhar uma Copa, a última vez que ficou também.
3: Saiu desacreditado.
2: Ganhamos.
0: Eu acredito, Eveline, eu sou brasileiro, eu acredito, eu acho que o Brasil...
3: Você é atleticano, você tem que acreditar.
2: Ô Marcelinho, pode ler.
3: Só no YouTube aqui, a Aparecida, Jesus, comparar Cristiano Ronaldo com qualquer outro é muito pra mim, né?
2: Isso aí nós comentamos.
3: O Marcos Fontes, 97% dos torcedores não conseguem escalar o Brasil. Tem jogador escalado que não está no álbum da Copa.
0: O Neymar, inclusive.
3: É a participação do Marcos
0: Fontes. Outro também que os cruzeirenses estão falando muito é o Caio Jorge, né? Que poderia, né? Todo mundo, mas assim, todo mundo é treinador. Chega na Copa, todo mundo é treinador.
3: Só pra arrematar, pra acabar com toda o papo, pra gente já são 11 horas.
2: Nossa Senhora!
3: Vamos transmitir todos os jogos aqui pela 94,5, pela parceria Cidade Itatiaia. Itatiaia que está na Copa, vai pra Copa, então.
4: Maiores do mundo.
3: Você vai acompanhar aqui pelo radinho.
2: E eles vão voltar mais vezes.
3: Vão voltar aqui, a gente vai estar
2: alinhado com isso aí. E eu gostaria só de pedir ao brasileiro, que é uma das poucas, acho que nós estamos tão desiludidos, né? Com Vorcaro, com o INSS, com o PT, com o Bolsonaro. Nós estamos tão desacostumado de tudo, de política, mas é a hora que a gente gosta de ouvir o hino nacional, arrepia, né? A gente fica emocionado e gosta de ver aquilo. Eu brinquei e falei que essa bandeirinha tá aqui desde uma última Copa, que eu nem lembro qual, tem tantos anos que essa bandeirinha tá aqui.
3: Acho que é de 70.
2: É, mais ou menos. E aí é a hora de sermos brasileiros e sermos uma nação única, sem ter direito ou esquerda. mas sermos uma nação única.
4: Pra frente.
2: Um corpo só. Beijo a todos.
0: Muita gente vai torcer pra Argentina, né?
2: Não vai. Nós vamos ser um corpo só.
3: Se o Brasil sair, cada um vai escolher. Cada um vira o que quiser.
4: Obrigado, mas vocês vão voltar, tá? Depois a gente vai falar sobre a participação de Araxá nas Copas, muito importante as Copas.
2: Beijo a todos. Obrigado, valeu. Com Deus.
0: Um abraço, com Deus.
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1: Muito bem, conferindo a hora, em 11:06, agora bom dia. Um abraço, obrigado aí pela companhia hoje, quinta-feira, dia 21. Sou Marcos Roberto, tô na área.

Cidade, 11 horas e 11, esse é o som pra você aqui na programação Cidade, nem mais uma dúvida, é um clássico aí do Zezé e Luciano, né? Com Rick Rangel, ainda teve Eli Justi, Calguel, hein? Tá liberado, WhatsApp pra você mandar o seu bom dia, aquele abraço, obrigado aí pela companhia. Vamos juntos, hein? Até logo mais a 1 da tarde, nesse clima legal, bacana, na programação número 1 do SUF, né? Com Rick Rangel, ainda teve Eli Justi, Calguel, hein? Tá liberado, WhatsApp pra você mandar o seu bom dia, aquele abraço, obrigado aí pela companhia.

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2: Ó, por aqui agora 11:12, confirmando,
3: 11:12.
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0: 11:24, em aquela champanhe pra comemorar, em menos é mais, hein? Pro Juliano, valeu Juliano, aquele abraço pra você, obrigado aí pela companhia, bom dia, uma ótima quinta-feira, tá lá ligadinho, tá acompanhando, hein? Ainda teve por aqui, né? Que delícia, Pedro, Paulo e Alex com Country Beat, e não é só terminar, hein? Fernanda e Fabiano, né? Com Panda, passou por aqui também na programação Cidade, tá na hora de eu falar pra você aqui do Mercadão das Carnes, pra você que tá pensando o que vai fazer aí no almoço, Mercadão das Carnes oferece 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
0: Mais uma edição agora, hein? Pra você que tá ligado, acompanhando Cidade 94,5. Olha só, contratado em dezembro do ano passado, né? O zagueiro Thiago Silva não irá permanecer no Porto na próxima temporada. O defensor de 41 anos, né? Que estava na pré-lista da seleção brasileira para a Copa do Mundo de 2026, se despediu do time português em um vídeo divulgado aí pelo clube hoje pela manhã. Então ele tá fora aí do time, hein? 11:26.
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0: 11:27.
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0: Muito bem, conferindo a hora, hein? Por aqui agora 11:29.
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0: Isso aqui é pra Ilma lá no Leblon. Alô, Ilma, tá mandando aí pra turma toda, lá pro Zete, pras amigas, amigos. É a moçada que tá aí acompanhando, a turma que acompanha, hein? Zezé de Camargo e Luciano. Esse cara não existe.

0: 33 em Zezé de Camargo e Luciano para matar saudades. Esse cara não existe mais em Praiúma no Leblon. Bom dia.
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0: Bom dia, aquele abraço, parabéns a você que tá aniversariando hoje. Deixa eu mandar um abraço aqui pra turma que tá aí ligada, hein, acompanhando. Abraço pro meu amigo Jordão. Alô, Jordão, lá do Jordão Motos. Aquele abração lá pra Poliane, a Rosângela, né, também o Jordão, toda a turma, hein. Abração também pro meu amigo Edinho, lá da Edmoto. Alô, Edinho, aquele abraço pra vocês aí também.

0: namora, hein? Pra você ligado, Cleiton e Romário, Zé Neto e Cristiano. Pra você ligado aqui na cidade, bom dia.
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4: A Chery é uma fábrica gigante de automóveis na China e ficou muito conhecida no Brasil porque a Caoa produz aqui uma de suas linhas com o nome Caoa Chery. Mas ela tem na China várias outras marcas, algumas delas já vieram para o Brasil fora da Caoa, como por exemplo a Omoda Jayco ou a Getour, esta especializada em SUVs. E já vende três deles no Brasil, T1, T2 e S06. E o próximo é o enorme G700. Mais de 5 metros de comprimento, 904 cavalos, vindos de um motor a combustão e dois elétricos. Assim como os outros da marca Getour, o G700 é um PHEV, um híbrido plug-in.
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3: É um atrás da outra, em 11:42. Essa aqui é do Max Oliver. Meus braços pra você que tá acompanhando, pra você que tá no seu trabalho. Bom trabalho.

0: 11:44, Max Oliver, meus braços, gente, eu falar aqui pra você da Central Calhas, atenção, hein, quer deixar o seu telhado sem vazamentos? 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
1: Muito bem, agora 11:48.
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1: Com certeza, hein? Com você a toda hora, todo momento, hein, gente? 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

tem jeito, hein? Bia Frazo, 7 para o meio-dia agora, em perfeita aqui na programação da 94,5. Nesta quinta-feira, hoje, dia 21 de maio. Aquele abraço, obrigado aí pela companhia. Minha amiga Badia, bom dia para você, que Deus te abençoe.

0: Deus te abençoe.
1: Amém,
0: abençoe todos
1: amém.
0: Nós. Tchau, tchau.
1: Aquele abraço.
0: Com Deus.
1: Com Deus.
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Music com Emílio Eduardo, Flechada de Amor. Sei pra atender Edi, falou Edi, mandando também pra toda a turma. Então aquele abraço, obrigado aí pela companhia. Esta é a cidade, sou Marcos Roberto. Vamos juntos até uma da tarde, a um até a Dalto Rafael. 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
3: Quinta-feira com muita nebulosidade e possibilidade de chuva em Minas Gerais. A frente estacionária permanece influenciando as condições do tempo no estado, mantendo muita nebulosidade e chances de chuva no centro-leste mineiro. Na faixa norte, o dia continua apenas com variação de nebulosidade. Céu nublado, com chuva isolada na zona da mata. Céu parcialmente nublado a nublado, com chuva isolada no Rio Doce e Mucuri. Céu parcialmente nublado, com possibilidade de chuva isolada no oeste, metropolitana e central mineira. Céu parcialmente nublado no Jequitinhonha. Demais regiões, céu claro a parcialmente nublado. BH terá um dia de céu parcialmente nublado a nublado, com pancadas de chuva, raios e rajadas de vento a partir da tarde. Aqui na capital mineira, a máxima deve chegar aos 28 graus. Para a Rede Itaçati, repórter Aline Neves. 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
11: Elis Just, na sua versão
12: Cowgirl. Cidade FM 94,5, aquele abraço.
13: Oi, meu amigo Marquinhos, tudo bem com você?
12: Opa, tudo
13: e
12: beleza.
13: E todos os ouvintes da Rádio Cidade. Uma ótima quinta e bom trabalho, que eu tô ouvindo aqui a Rádio Cidade toda hora.
12: Aquele abração,
13: hein? Eu quero uma música do Country Beat, por favor.
12: Tá bom, eu vou tocar depois dessa.
13: Eu estou preparando para eu ir pra escola.
12: Tá certo, então. Daqui a pouco eu vou tocar o Country Beat, viu? Depois essa aqui da L Juste, pra você, meu amiguinho. Tá lá ligadinho, tá preparando, né, pra escola. Então, um abraço pra você, né, pra Flávia, pra família toda, né, a turma toda, hein? Tá lá ligadinho, acompanhando. Aquele abraço.

0: Meu amigo Eltinho lá da Condor, também tá ligadinho, hein? Alô, grande Elto Atleticano, fala comigo.
1: Ô, Marcos Roberto, boa tarde, tá bom?
0: Beleza.
1: Ô, um abração pra você.
0: Você também.
1: Satisfação atleticana. Deixa eu te contar,
0: Saudações azuladas. Mandou
1: uma moda aí pra turma aqui da Conda, nós estamos agarrados aqui na exposição.
0: Ei, tremão.
1: Modão aí. Um abraço.
0: Então valeu, aquele abração pra vocês e obrigado aí pela companhia, né, a turma toda, hein? Estão lá preparando, hein? Valeu, Otinho. Já vou tocar aquela que você gosta, hein? Aguenta aí.

0: Muito mais curtição em Cidade FM, fazendo parte da sua vida, é fazendo um fundo musical para suas emoções, hein? Como essa aqui do Rock 7, Listen to Your Heart. Pra soma pro Eltinho, a turma toda da Condo. Tá trabalhando, tá ouvindo, hein? Valeu, Elton. Aquele abração pra você. Julião também tá ligado, né, Júlio César?
1: Ô, Marquinhos, beleza? É
0: tranquilo.
1: Júlio, Fibão, ex-Condor. Manda um alô pra toda a turma aqui da Fagundes, uma música aí bonita pra nós. Valeu, um abraço.
0: Valeu, Julião, aquele abração pra você, pra toda a turma aí na Fagundes também, tão ligadinhos acompanhando. Tudo de bom, hein? Meio dia e 15.

0: fechando mais esta super sequência com Zé Neto e Cristiano em Cadeira Cativa, meio-dia e 18.
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1: Ó, conferindo a hora, hein? Agora, 12:19. Deixa eu mandar um abração ali pro meu amigo Elvis. Alô, Elvis, tá lá ligadinho, tá acompanhando. Aquele abração pra você. Uma ótima tarde. A Mary Jane também tá lá ligada. Oi, Mary Jane, aquele abração pra você. Gente, tem um recadinho ali, ó. Deixa eu ver ali. Meu amigo, né, o Wanderson, que tá mandando ali, ó. É, avisa a moçada aí, da Way, tal, conversa na BR-262, que tem que controlar o trânsito no trevo Araxá Uberaba, né, Uberlândia Araxá, tá travado, né, em todos os sentidos, verdadeiro caos, né? Então, pessoal, fica atento aí, ó, por gentileza aí, né, pessoal da Way, tá certo? Nessa Araxá Uberaba, né, Uberlândia Araxá, né, tá complicado, hein? Tá fácil não.
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1: 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Aquele abração para vocês, obrigado aí pela companhia. Quem tá aí?
5: Ô, Marcos Roberto, boa tarde. Hoje tá nós é o Menor Zé Rio, meu martírio.
1: Aí é moda, hein?
5: Vou fechar pra você ouvir na rádio aí. É nóis.
1: É o Kinderly, valeu Kinderly. Aquele abração pra você, obrigado aí pela companhia. Ó, nossa senhora, hein? Uma hora dessa ouvindo aí, Milionário José Rico, matando a saudade comigo.

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0: Fred e Fabrício, fechando mais uma super sequência na programação Cidade FM, sempre com as melhores, tocando o que você gosta de ouvir. Aquele abraço, obrigado aí pela companhia. Manda um abraço ali pro Dinei. Falou, Dinei. Também é amigo do Elvis, tá lá ligadinho, tá acompanhando.
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3: Essa eletrificação do automóvel trouxe várias novas tecnologias, principalmente no caso dos híbridos, por ter motor a combustão e elétrico. No caso do híbrido plug-in, que roda eletricamente até uns 150 km, a dúvida é, quando acaba a bateria, que dá ao carro uma potência de 300, 400 cavalos e fica só o motor a combustão, que tem 150 cavalos, digamos. Como é que fica o desempenho do carro, que continua pesando muito por causa da bateria? Este era um problema dos primeiros híbridos plug-in, parcialmente resolvido com o gerenciamento eletrônico, que não deixa a bateria perder completamente a carga, pois aciona o motor a combustão para recarregá-la. Uma solução que atenua o problema do híbrido plug-in pesado e só com o motor a combustão de pequena potência para tracioná-lo.

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1: Aí o dia é 45, esse é o Panda, hein? Pra você que tá ligado aqui na cidade, Porcelanato. Manda um abração pro meu amigo Thaís Fernandes. Fala, Thaís.
2: Fala, Marcos Alberto. Boa tarde a você, boa tarde aos seus ouvintes. Tô passando por aqui, Marcos Alberto, pra falar pra você que já tá tudo ok aqui no trevo aqui. 452-262. Aqui no trevo tá tudo maravilhoso. Abraço, boa tarde.
1: Valeu, esse é meu repórter nas estradas, Thaís Fernandes. Valeu, aquele abração. Obrigado aí, viu? Tá liberado, viu, gente?
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1: Agora, 12:50.
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1: Com certeza, hein? 9 faltando para uma. Manda um abraço ali pro Wanderson, né, Wanderson? Primeiro aí, tocou no assunto lá que tava parado, chamando a atenção aí do pessoal, né, que faz aí, né, o trabalho na BR-262. E agora tá aí informando ali que tá liberado, tá vendo? Ó, credibilidade, a informação dessa moçada. Manda um abração ali pro Lucas Leonardo, hein? Tá ligado? Gente, tô indo, daqui a pouquinho tem a Dalto, Rafael, a gente se encontra amanhã. Aquele abraço, obrigado aí pela companhia. Manda um abração lá pra Agatha, também tá ligadinha. Aquele abraço. Abração pra mãe dela, né? A mãe, a Lúcia, né? Que tá sempre ligadinha, acompanhando. Abração pra dona Lúcia, né? E pra Agatha. Agatha, acho que não vai dar tempo de eu tocar só a música não, viu? Mas vou dar um jeitinho aqui, deixar no programa do Adalto, pra ele tocar pra você. Valeu! 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
2: Um abraço para você ligado na rede Itaçati. Chegando com novas informações aos consumidores sobre o caso IP. A empresa divulgou um novo comunicado com orientações aos consumidores que têm em casa os produtos da marca com lote de final número 1, recentemente envolvidos em episódio de contaminação e investigação por parte da Anvisa. A recomendação da IP é que os consumidores guardem os itens adequadamente. Não utilize, então, a informação para você não utilizar e também não descartar até novas orientações da Anvisa. Essa é a orientação da marca, da IP, para não usar e também para não descartar. Os produtos envolvidos, lembrando, são lava-roupas líquido, lava-louças líquido e desinfetantes. Caso você, consumidor, prefira, a IP informou que segue realizando o ressarcimento dos produtos conforme orientações disponíveis nos canais oficiais e preenchimento do formulário no site. A empresa também afirmou que continua colaborando com as autoridades sanitárias, fornecendo informações técnicas, documentos e análises necessárias para esclarecer o caso. Na prática, então, a gente já tinha uma recomendação da Anvisa para não utilizar os produtos da IP deste lote com final número 1, e agora a empresa está reforçando esse comunicado para você não utilizar o produto. Então, a Anvisa e a empresa estão recomendando a não utilização. No site da Itatiaia você confere a lista com todos os produtos que tiveram contaminação identificada e não devem ser usados neste momento, e também o caminho para pedir o ressarcimento dos valores, se você preferir. Itatiaia.com.br. Dos estúdios da Rádio Itatiaia em Belo Horizonte, para a rede Itaçati, repórter Alan Passos.
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0: de Mita, Matheus e Cauã, Lauana Prado, na 94. 1h14, cheguei. Quinta-feira, 21 de maio de 2026. É bem o que a gente quer, mas tá pertinho, não é mesmo? Simbora então, hein? Eu e você no clima no pique de uma geração jovem. Até as 4 da tarde, sou eu, Adalto Rafael, comandando esta potente máquina do som. Levando até você as melhores músicas, a informação, o entretenimento e, é claro, as melhores opções de compras.
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0: Hungria! Hip Hop! Quem pediu aí foi o Alex, hein? Confere nas ondas da Número 1. Amor e fé.

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4: Loja Zema e a hora certa na cidade. 13:21. 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
4: Agora são 13:21, Robson tá chegando por aqui, fala comigo, meu chegado.
6: Boa tarde.
4: Tarde.
6: Toca pra nós aí essa música do Charlie Brown Jr., Papo Reto, oferecer pra todo mundo que estiver ouvindo a rádio, a melhor rádio da região.
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0: Até as 4 com a gente, você sabe, né? 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
0: Tá na hora da nossa Trend 94. Fernando e Fabiano com Panda.
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0: Não é só terminar.

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5: 23 minutinhos, saltando para as duas. A minha amiga Ilma tá chegando por aqui, a turma do Leblon. Um abraço, viu?
6: Boa tarde, Adalto.
5: Opa, beleza.
6: Adalto, toquei pra mim diferença. Vê se você acha aí com o Gerro Adriano. Se não achar, não se pode tocar com o Zezé de Camargo e Luciano. Mandar pra galerinha aqui do salão do Zé, de toda a turma aqui no Leblon, no São Geraldo. São Geraldo, viu? Toda minha família, minhas amigas, menino daí do Pilatos, Zezinho da Padaria, toda a turma, Badia. Toda essa galerinha que pede pra mandar fazendo esse tchaca, tá ligadinho nesse programa, viu? Pra você e família, pra todo mundo aí. Ah, vou mandar pra dona Gerona, a mãe do Ilha, do 100% Caipira, do Marcelo, toda a turma lá, viu? Acho que é a mãe do Ilha mesmo, se não me engano. Vou mandar pra ela, viu? Pessoal aí do José Neto e Giovanni, toda essa turminha que tá ligado, meu sobrinho Luiz Fernando, tá aniversariando hoje aqui no Leblon. Viu? Os parabéns da Ilma, do Zé, de toda a família. Uma boa tarde pra você aí, viu? 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
5: Ilma, vem no próximo bloco, viu? Que eu começo aí com a música de hoje, Beijei a Cura, Diego e Victor Hugo, fica por aí.
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0: que pediu através do 998209450, o som do Jack Adriano. Indiferença aqui na 94. Esse é o clima, tá? Estamos contigo até as 4, tocando o que você pede.
1: Ô, Adalto, manda um Zezé de Camargo pra nós aí, o Elvis aqui. O Elvis tá aqui na cidade, mas manda uma moda pra ele também aí. Ele tá na caminhonete aí, seguindo pro rancho. Manda uma moto pra ele, Zezé de Camargo, e manda pra nós aqui no rancho aqui, meu parceiro. Como é que você tá, meu Adalto?
0: Beleza.
1: Como é que você tá, querido?
0: Bom demais.
1: Com Deus aí, meu parceiro.
0: Falou, meu chegado, tamo junto.
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6: Quatro minutinhos nos separam das duas. Quem está com a gente, você sabe, né? 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
6: Sammy Rico, Zezé de Camargo, Estrada da Vida.
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0: Eduardo Costa na cidade.
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0: Você que pediu, ó, Zezé de Camargo mandando aí pro Elvis, Amor Selvagem.

0: Segura, Elvis, meu chegado. Zezé de Camargo e Luciano. Amor Selvagem. 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
0: Cidade. 14 horas 8 minutos. Boa tarde. No ar, Minuto News. A Caixa Econômica Federal anunciou um sorteio especial da Mega Sena para celebrar os 30 anos da modalidade, com uma premiação de 300 milhões de reais. O sorteio será realizado no dia 24, domingo, às 11 horas da manhã. A estimativa para o concurso era inicialmente 150 milhões, conforme divulgado pela Caixa em abril. Depois subiu para 200 milhões e no último sábado aí foi elevado para 300 milhões de reais. Segundo as regras divulgadas pela Caixa, o prêmio não acumula, viu? Com isso, ninguém acertar 6 dezenas, o valor principal será dividido entre os apostadores que acertarem a quina. Ninguém acertou a quina, não? Então vai pra quadra. Ninguém acertou a quadra, vai pro terno, mas o prêmio sai de qualquer maneira.
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0: Pneus Santa Helena e a hora certa na cidade, 14 horas 10 minutos. 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
0: 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Eles justi na 94. Calguel.

0: Cristiano Araújo na 94. Maus Bocados. Romance Rosa, Ed Brito Samuel, começamos com Elícios. Calguel. Atenção, hein? Atenção, atenção. Foi perdida uma bolsa de ferramentas, viu? Ali entre as ruas João Moreira Salles, Wilson Borges, até a rua Belo Horizonte. A bolsinha cinza com amarelo. Se você encontrou, chame aí, por favor, a Letícia no 99176-8615.
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0: Hora certa na cidade, 14 horas 22 minutos.

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11: Tá na hora da nossa Trend. Destacando Fernando Fabiano e Panda. 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

0: Rio Negro Solimões, fechando o bloco na 94. Romântica. 2:37, giro rapidão, fique por aí que eu volto já.
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0: deixou na temporada.
1: Obrigado.
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0: Raça Negra na 94.
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0: Hora certa na cidade, 14:52. 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

0: grande Tatal no vocal do Araqueto. Amantes, não namora, Cleiton e Romário, Zé Neto e Cristiano. Que delícia, Pedro, Paulo e Alex com Caldo e Beijo. 3:04 agora, pintando pra você, repórter FM, edição das 15. Até as 4 eu tô contigo aqui nas ondas da Number One.
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6: Um abraço para você ligado na rede Itaçati. Chegando com novas informações aos consumidores sobre o caso IP. A empresa divulgou um novo comunicado com orientações aos consumidores que têm em casa os produtos da marca com lote de final número 1, recentemente envolvidos em episódio de contaminação e investigação por parte da Anvisa. A recomendação da IP é que os consumidores guardem os itens adequadamente. Não utilize, então, a informação para você não utilizar e também não descartar até novas orientações da Anvisa. Essa é a orientação da marca, da IP, para não usar e também para não descartar. Os produtos envolvidos, lembrando, são lava-roupas líquido, lava-louças líquido e desinfetantes. Caso você, consumidor, prefira, a IP informou que segue realizando o ressarcimento dos produtos conforme orientações disponíveis nos canais oficiais e preenchimento do formulário no site. A empresa também afirmou que continua colaborando com as autoridades sanitárias, fornecendo informações técnicas, documentos e análises necessárias para esclarecer o caso. Na prática, então, a gente já tinha uma recomendação da Anvisa para não utilizar os produtos da IP deste lote com final número 1, e agora a empresa está reforçando esse comunicado para você não utilizar o produto. Então, a Anvisa e a empresa estão recomendando a não utilização. No site da Itatiaia você confere a lista com todos os produtos que tiveram contaminação identificada e não devem ser usados neste momento, e também o caminho para pedir o ressarcimento dos valores, se você preferir. Itatiaia.com.br. Dos estúdios da Rádio Itatiaia em Belo Horizonte, para a rede Itaçati, repórter Alan Passos.
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9: Max Oliver na 94. Meus braços.

0: O som do Juliano César na 94. Cowboy Vagabundo. Gostou, né? Claro que sim. Estranho de novo, Felipe Araújo. Meus braços, Marcos Oliveira, começamos tudo por aí. Quinto, hein? Amanhã já é sexta, que beleza, dona Tereza. Giro rapidão, já já eu tô de volta, fica por aí.
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1: Hora certa na cidade, 15:20. 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

0: 3h23, não mexa no seu rádio, hein? Dentro de um minuto, menos é mais. Champanhe. 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
2: A Chery é uma fábrica gigante de automóveis na China e ficou muito conhecida no Brasil porque a Caoa produz aqui uma de suas linhas com o nome Caoa Chery. Mas ela tem na China várias outras marcas, algumas delas já vieram para o Brasil fora da Caoa, como por exemplo a Omoda Jayco ou a Getour, esta especializada em SUVs. E já vende três deles no Brasil, T1, T2 e S06. E o próximo é o enorme G700, mais de 5 metros de comprimento, 904 cavalos, vindos de um motor a combustão e dois elétricos. Assim como os outros da marca Getour, o G700 é um PHEV, um híbrido plug-in.
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5: Fala comigo, meu brother Tiagão.
6: Boa tarde, Daltinho do Rafael, como é que você tá?
5: Belê.
6: Tudo bem?
5: Belê.
6: Daltinho, toca um modão aí pra nós. Toca Castelo de Amor, tem jeito? Deixa eu te falar, tem que esperar a sexta-feira, hoje nós já pode estramelar homem, conta aí.
5: Ah, eu vou agora.
6: Um abraço,
5: mesmo,
6: meu querido.
5: Agora mesmo, começa os trabalhos, tô nem aí.
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0: Madeireira Paranaíba, a hora certa na cidade, 15:46.
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2: 12 minutinhos faltando para as 4. Valeu!
3: Aí, bebê.
2: Claro que sim. O
3: e
2: bebê.
3: Aí, bebezinho.
2: Bebê chegou.
3: Bebê chorão. Bebê chorão.
2: Em busca de 300 milhões.
3: Você vai jogar?
2: Eu não jogo, meu amigo. Minha religião não permite.
3: Sou... Ah, sua religião não permite, mas não. Permite que você bebe cachaça?
2: Não bebo, carne. Não fumo, não como carne. De porco,
3: não. Ah,
2: não
3: fuma?
2: Não, sou muçulmano, né?
3: Vem aí, Leandro Silva, comandando a sua tarde. Valeu, fui! 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

0: Rádio Cidade 4 e 8. Information Society e ainda Coldplay na programação Energia, que tá só começando, fica aí.
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0: Minuto News, edição 16 horas, agora 4 e 9. Boa tarde pra você. Mega Sena, 30 anos. Prêmio especial de 300 milhões será sorteado neste domingo 24. O G1 transmite ao vivo, tá? Sorteio será realizado em 24 de maio. As apostas podem ser registradas até as 22 horas, horário de Brasília, do dia 23 de maio. A Caixa Econômica Federal anunciou um sorteio especial da Mega Sena para celebrar os 30 anos da modalidade, como uma premiação de 300 milhões. O sorteio será realizado às 11 horas da manhã do dia 24 de maio. A estimativa para o concurso 3.010 era inicialmente de 150 milhões, conforme divulgado pela Caixa em abril. O valor subiu para 200 milhões na última quarta-feira e foi elevado novamente neste sábado, chegando a 300 milhões. 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

0: Por onde anda Taylor Swift, a Travis Kelce? Assinaram aí, de acordo com o pré-nupcial bilionário, avaliado em cerca de 2 bilhões. É isso mesmo. Ela vai se casar com o. Já se casou, né? Com o jogador de futebol americano Travis Kelce. E isso gerando aí grandes repercussões na mídia. No âmbito judicial, a cantora está lidando aí com um processo por violação de marca registrada, feito por uma artista de Las Vegas, relacionado aí a um álbum se chamado de The Life of the Showgirls. Fique ligado, já já tem muito mais. Se joga em 9820-9450. Deixa eu mandar um abraço aqui pro Elisson Son e também o Éder. Estão ligados lá na cidade do Ibiá, na fazenda São Pedro. Estão ligados na Boa do FM, curtindo as menores. Fique ligado, já já tem mais pra você aqui, na melhor.
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1: Leandro, como que eu faço pra mim poder concorrer ao Vale Gás? É o seguinte, a enquete de hoje. Antigamente, a Mosaic, essa que fechou agora por último em Araxá, se chamava Bung. Qual foi o primeiro nome dado àquela grande empresa de fertilizantes? Nas décadas de 60 e 70, qual era o nome da Bung? Por último, agora, Mosaic. Como se chamava na década de 60, 70 e 80? Tinha até um clube. Você se lembra? Fala comigo.
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1: 4:26.
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0: décadas de 60, 70, 80 e até 90. Fala aí, fala aí.
1: Ô, Leandrão, boa tarde.
0: Boa tarde, beleza?
1: Beleza?
0: Bom.
1: É, eu quero dar um gás na minha casa, hein?
0: Quer dar um gás na sua casa?
1: E outra, deixa eu te falar, a empresa Mosaic, nos anos 70 e 80, chamava Ara Fértil.
0: Será?
1: E eu cheguei a trabalhar lá nos anos 90, mais ou menos, eu trabalhei lá.
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0: Rádio Cidade de volta, 4:31. Conhecimentos gerais. Como se chamava a Mosaic na décadas de 60, 70 e 80 ou até 90? Vai lá, se joga. Valendo Vale Gás pra você, claro, dá um gás na sua vida, tá fim? Então se joga, 9820-9450. Fala comigo, Lazim, grande Lazim.
7: Fala, Leandro Silva.
0: Beleza?
7: Boa tarde.
0: Tarde.
7: A empresa chamava Ara Fértil.
0: Ó, que é esse, hein?
2: Não, não.

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0: pra quê? 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
1: Rádio Cidade 4h43, bora! Muito bem, senhoras e senhores, como se chamava Mosaic? A Mosaic Araxá nos anos 60, 70 e 80 até 90. Vai lá, se joga 9820-9450, valendo o prêmio da hora, um Vale Gás. Top, né? Então vai lá, se joga, fala comigo.
2: Oiê, tudo bem?
1: Tudo bem.
2: Oi, Andressa.
1: Tudo bem, Andressa?
2: Eu acho.
1: Sim.
2: Que era perto a resposta.
1: Você acha?
2: Eu acho.
1: Você acha?
2: Eu sei que já passou por vários nomes,
1: você,
2: né?
1: Você não tem certeza?
2: A Mosaic antes era Vale, mas a resposta eu acho que era perto.
1: Já foi Bung. Hã? O Juliano Casarim falou que é Fosfécio. A de Araxá, tá? A CMA, beleza? Complexo Mineral de Araxá. Fala comigo.
3: Ô, Leandro Silva, beleza?
1: Fala, Dilson.
3: Boa tarde. A empresa se chamava-se Arafest.
1: Arafest? O que será?
3: Okay. Boa tarde pra você.
1: Boa tarde.
3: Que bom, um abração.
1: Abraço, amigo. Vai lá, se joga. 9820-9450, valendo pra você como se chamava a empresa Mosaic nas décadas de 60, 70, 80 até 90. Hã? Você se lembra de um clube? Você se lembra? Então vai lá, se joga. 9820-9450, fala comigo.
4: Ô, Leandrão, boa tarde.
1: Boa tarde, beleza?
4: Beleza?
1: Bom.
4: É, eu quero dar um gás na minha casa, hein? E outra, deixa eu te falar, a empresa Mosaic nos anos 70 e 80 chamava Arafértil. E eu cheguei a trabalhar lá nos anos 90, mais ou menos, eu trabalhei lá.
1: Sim. Gente, manda áudio, tá? Não manda escrito porque não dá pra passar, não dá pra ler a escrita de todo mundo, não dá pra ler o texto de todo mundo. Tem gente que escreve livros. Livros! Livros! Livros!
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0: nas décadas de 50, 60, 70 e até 90. Vai lá, se joga.
1: Ô, Leandrão, bom dia.
0: Bom dia.
1: Leandro, seu Elcio tá falando. O primeiro nome lá na década de 60 e 70, sim, foi a antiga Ara Fértil.
0: Ara Fértil. Bom. Aí.
2: Ô, Leandro, boa aí. Tarde. Boa tarde. É a Fatinha do Torresmo?
0: Tudo
2: seria
0: bem?
2: Ara Fértil?
0: Adoro Torresmo. Abraço, Fatinha. Lava Jato do Inácio. Fala, Inácio.
3: Boa tarde.
0: Boa tarde.
3: Eu acho que é Fosfértil.
0: Fosfértil. Beleza. Prova de conhecimentos gerais, o quiz da hora. Como se chamava Mosaic nas décadas de 50, 60, 70, 80 e até 90? 4h49.
4: And now, 4h49.

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0: CMT é diferente. CMT é em Itapira. CMA, Araxá, gente. Pelo amor de Deus, velho. Não me faz raiva, não. Não faz raiva, não. Não faz igual gente me fazendo raiva aqui. Não faz raiva, não, gente.
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0: Mais 4h58, fala comigo, diretamente do inferno, fala aí.
2: Fala comigo, clandestino.
0: Fala, seu clandestino, Light Wolfans.
2: A Mosaic chamava Cargill.
0: Cargill?
2: Nessa época aí de 60,
0: que
2: 70.
0: Isso? Será,
2: gente? É Cargill.
0: Cargill, cara. Cargill. Gente, alguém confirma essa informação pra mim, por favor? Cargill. Ilma. Ilma, 2:44, Ilma. Ilma, e o que eu te falei, Ilma, dessas músicas? Os áudios da Ilma é uma música, gente. Não tem como, Ilma. No máximo 20 segundos, Ilma. Oi, dona Helena.
3: Boa tarde, Leandro.
0: Boa tarde.
3: Tudo bem com você?
0: Tudo bem, minha amiga.
3: Antigamente era Arafestio.
0: Arafestio. Ó, tá vendo, gente? Dona Helena entende, hein? Dona Helena é historiadora
3: boa
0: de Araxá.
3: Tarde.
0: Ah, boa tarde. Wellington Menezes, fala comigo ao vivo.
4: Boa tarde, meu amigo Leandro.
0: Beleza?
4: É, a empresa é Arafestio.
0: Arafestio?
4: É, um abraço pra você, meu amigo.
0: Obrigado.
4: Deus te abençoe.
0: Amém, cara, que top. Oi, Valéria Félix, minha amiga Valéria. Oi, Leandro, boa tarde. Pra você mandar uma música aí, eu amo. É, com Zezé de Camargo. Pro amor da minha vida, é claro, né? Que tá vindo aí

0: Edu, se der, manda a música pra ele, por favor. Claro que eu vou mandar pro meu amigo Luiz Antônio, da primeira dama, dona Valéria Félix, tá ligada por aqui. Abraço pra você, obrigado pela sintonia. Ilma, manda um áudio menor aí, Ilma, senão não dá não. Vamos falar com ele aqui, o Vanderlei. Ô, Vanderlei.
1: Ô, Leandrão, fala aí comigo.
0: Beleza, meu truta?
1: Aí. A Mosaic tá chamada era
0: tá Fértil. Tá Cali Poeta, hein?
1: Que tinha um filme da AFA. Vai concorrer o quê? R$200 de gasolina?
0: Ah, tem dócil. Quer andar de gasolina? Não, vende o carro, hein? Não tá dando pra abastecer, vende o carro, caramba. Ué, que isso, hein? Não te entendendo não, hein? Se joga 98209450 no oferecimento da Connect Telecom. 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

0: 60, 70, 80 e 90. 51.
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0: 5:03.
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10: Quinta-feira com muita nebulosidade e possibilidade de chuva em Minas Gerais. A frente estacionária permanece influenciando as condições do tempo no estado, mantendo muita nebulosidade e chances de chuva no centro-leste mineiro. Na faixa norte, o dia continua apenas com variação de nebulosidade. Céu nublado, com chuva isolada na zona da mata. Céu parcialmente nublado a nublado, com chuva isolada no Rio Doce e Mucuri. Céu parcialmente nublado, com possibilidade de chuva isolada no oeste, metropolitana e central mineira. Céu parcialmente nublado no Jequitinhonha. Demais regiões, céu claro a parcialmente nublado. BH terá um dia de céu parcialmente nublado a nublado, com pancadas de chuva, raios e rajadas de vento a partir da tarde. Aqui na capital mineira, a máxima deve chegar aos 28 graus. Para a Rede Itaçati, repórter Aline Neves.
11: 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Bora então, rapaziada, somente as melhores pra você aqui na Melhor e Mais. Se joga pelo WhatsApp 9820-9450, fala pra mim. Como se chamava antigamente? Ah, atualmente, né? Ultimamente agora se chamava Mosaic. Antigamente, nas décadas de 50, 60, 70, 80, 90, como se chamava o complexo mineral de Araxá? Já se chamou Bung? Teve gente que falou que já se chamou Cargill. E antigamente, como se chamava? Essa é a dupla

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3: 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Vai lá, se joga 9820-9450. Responde pra mim. Nas décadas de 50, 60, 70, 80 até 90, como se chamava a empresa Mosaic?
4: Leandro, boa tarde, Rogério Moura.
3: Fala, Rambinho.
4: Opa, meu nome sorteio do gás.
3: Já tá, Rambinho.
4: É Arafert.
3: Arafert,
4: falou, Rambinho. Leandro, feio. É, boa tarde.
3: Feioso, seu invejoso. Você sabe, né? Que eu sou um galã. Eu sou o lindão da 94. Olha o apelido dele, Rambinho.
5: Se chamava Arafert.
3: Uau, oi Alessandra, tudo bem? Fala, Fernandinho.
6: Boa tarde, Leandrinho.
3: Boa tarde.
6: A mineradora Mosaic lá chamava Arafert. Meu avô trabalhou nela. Meu avô até perdeu, sofreu um acidente nessa Arafert, perdeu a perna lá, o seu Rochedo, o seu Zé Basílio Braga.
3: Sim, sim.
6: Ele pegou esse apelido de Rochedo, que trabalhava lá detonando rocha.
3: Lá do Catitu, sou Rochedo aí. Trabalhei com ele lá na... pneus Scarpellini, viu, Fernandinho? Eu trabalhei com ele lá.
7: Boa tarde, Leandro. Tudo bem,
3: Leandro? Tudo bem, Ilma?
7: Leandro.
3: Oi. E...
7: aonde era o Mosaic de primeiro, Leandro? Era Arafert, viu?
3: Arafert?
7: Meu cunhado trabalhou lá. Ele faleceu. Tem 43 anos, viu? Era Arafert, tá bom?

0: aí, Tiagão?
1: Fala, Leandro, beleza?
0: Beleza.
1: Pois é, rapaz, o nome da empresa aí era Ara Fértil.
0: Ara Fértil.
1: E o clube era AFA, né?
0: A
1: Associação dos Funcionários da Ara Fértil.
0: Mas e um monte de
1: era massa conta. Demais a AFA.
0: Oh, era top, hein?
1: Aí a Mosaic veio só pra explorar, ferrar com o funcionário e acabou com tudo.
0: Pois
1: inclusive
0: é.
1: Com o clube.
0: Inclusive com os empregos da galera.
1: A pior coisa que aconteceu pra Araxá.
0: Era Vale, né?
1: Até na época da Bung era até bom ainda.
0: Sim.
1: Mas Vale também não foi ruim, não.
0: Foi não.
1: Mas veio a Mosaic só pra...
0: Lascar
1: tudo. Viado, é só pra fuder
0: lascar
1: com tudo.
0: Tudo.
1: Um abraço, Leandro.
0: Abraço. Bora então, seu Maratão, agora 5:28. Fins da hora. Conhecimentos gerais da nossa terrinha Araxá. I love o Araxá. Só um abraço por aqui pra Paulinha, tá ligada por aqui, na melhor e mais, 5:28. A gente vai no giro e volta trazendo a sua participação por aqui pelo 9820-9450. Se joga.
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4: Agora 5:30.
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4: Cidade de volta, 5:32.
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0: tivemos Vagabundo, Gustavo Lima com Luiz Fonsi. Ainda é Tempo de Ser Feliz, Maria Rita. Cara, que top esse dueto aqui, hein? Maria Rita e Seu Jorge. Mais uma de qualidade que você conferiu por aqui na Melhor Demais. Agora 5h44, galera se jogando por aqui pelo 98209450. Como se chamava a Mosaic antigamente? Entre os anos 50, 60, 70 e 80. Vai lá, se joga.
1: Ô, Leandrão.
0: Oi, ó.
1: Boa tarde, meu querido.
0: Tudo bem?
1: Ó, o nome lá era Arafestio.
0: Arafestio.
1: Meu pai trabalhou lá 44
0: que
1: anos.
0: Que é isso?
1: 44 anos. Aposentou
0: top,
1: e ficou mais 22 anos trabalhando naquela empresa.
0: Sensacional.
1: Assim que ele criou os três filhos que ele tem.
0: Que top, hein, cara? Parabéns, cara. Abraço aí pra você, super família. Opa, bom dia não. Boa tarde, obrigado. O Luiz Antônio tá ligado por aqui, tá na 452. Já deve estar chegando aí em meados da Araxá City. Muito bem, fala comigo. Quem tá aqui? Deixa eu ver aqui o nome dele. Cidinho, grande Cidinho, top. Esse moleque é massa. Fala, Cidinho.
2: Nome grande, DJ.
0: Beleza?
2: Antiga Arafestio.
0: Antiga Arafestio.
2: Foi Serrana, Bung.
0: Isso.
2: Vale, hoje em dia, atual Mosaic.
0: Foi, né?
2: É, DJ, quando começou a mineração lá mesmo, era Camig.
0: Camig?
2: O material saía de lá de dentro da mina e subia no teleférico até na Expominas.
0: Camig. Ah, é? Interessante isso, hein, Cidinho? Que é isso, Cidinho? Cidinho tá velhinho, Cidinho, hein? Nem Cidinho, Cidinho. 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Deixa eu dar um abraço aqui pro meu tio Carlinhos, tá lá no bairro São Francisco, e também a minha tia Suslei. Meu tio Carlinho, meu tio preferido, tá lá no bar do Carlos Silva. Fala aí, Cidinho.
2: É, meu amigo, brigadão. Já vai pra 23 anos lá dentro da área já.
0: É muitos anos,
2: tá,
0: hein,
2: Cidinho? Né, vamos ver quem vai moleque. Ser.
0: Sensacional, abraço, Cidinho. 5h46, vai lá, se joga. Antigamente, como se chamava a atual Mosaic? Hoje, onde tinha aquele clube que a gente ia quando era criança? Fala aí, se joga. Conhecimentos gerais da nossa grande Araxá, 5h47. Deixa eu dar um abraço aqui pro Pelezinho Marco Faria.
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13: Essa eletrificação do automóvel trouxe várias novas tecnologias, principalmente no caso dos híbridos, por ter motor a combustão e elétrico. No caso do híbrido plug-in, que roda eletricamente até uns 150 quilômetros, a dúvida é, quando acaba a bateria, que dá ao carro uma potência de 300, 400 cavalos e fica só o motor a combustão, que tem 150 cavalos, digamos. Como é que fica o desempenho do carro, que continua pesando muito por causa da bateria? Este era um problema dos primeiros híbridos plug-in, parcialmente resolvido com o gerenciamento eletrônico, que não deixa a bateria perder completamente a carga, pois aciona o motor a combustão para recarregá-la. Uma solução que atenua o problema do híbrido plug-in pesado e só com o motor a combustão de pequena potência para tracioná-lo.
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1: De volta! Então, rapaziada, participando por aqui pelo 9820-9450, o quiz da hora, conhecimentos gerais da nossa grande Araxá. Como se chamava hoje a Mosaic, né? Como se chamava antigamente, nas décadas de 50, 60, 70. Já tivemos aqui Cachil, já tivemos Arafejo, já tivemos Camig, já tivemos Bung, já tivemos Serrana, já tivemos historiadores aqui, rapaziada. Só até agora que eu acho que acertou aqui foi 2 ou 3, tá? Bora lá, rapaziada, somente as melhores da melhor e mais. A sua participação por aqui valendo vale gás. 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
2: Ô, clandestino.
1: Sim.
2: Vamos ver se eu fiz o dever de casa.
1: Ah, vamos ver.
2: Ah, Mosaic, se for que você tá perguntando, o nome da Mosaic, não o nome da antiga Arafejo.
1: Não gagueja, não.
2: Aqui de Araxá. Você perguntou o antigo nome da Mosaic. A Mosaic foi a união da IMC Global
1: deu Google.
2: Com a Cargill, que entrou no negócio e as duas fundiram
1: ele está lendo.
2: E fundaram a Mosaic.
1: Ele está lendo.
2: Em 2004. Entendeu? Acho que eu fiz dever de casa.
1: Você deu um Google.
2: Inteligente pra cachorro, rapaz.
1: Você é um cachorro, isso sim. Você não é inteligente só como cachorro.
2: Daram a Mosaic.
1: Ele está lendo.
2: Em 2004. Entendeu? Acho que eu fiz dever de casa.
1: Você deu um Google.
2: Inteligente pra cachorro.

0: funciona.
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gente, meu amor. Na rua, na chuva, na fazenda, aonde quer que você esteja, ou numa casinha de sapê aqui de abelha, Paulinha, Tole, ai meu amor, top das galáxias, mais uma de qualidade que você conferiu por aqui, no Mexe das Minhas Gavetas, Danilo e Davi, calçado.

0: o Vale Compras. A gente vai no giro, ainda dá tempo de você participar. O quiz da hora é o seguinte: qual é o nome da mineradora que já se chamou Serrana, Vale? Ultimamente ela se chamava Mosaic. Como se chamava na década de 50, 60, 70, 80, 90? 50, 60, 70, 80, 90.
1: É lindo.
0: Eu sei.
1: Muito bonito.
0: Obrigado.

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Vem pra Minas. 6:13.

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6: Cidade 6:15.
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0: Pulse edição 18 horas na cidade, 6:19. Olha só, hein? A Caixa Econômica Federal anunciou um sorteio especial da Mega Sena para celebrar os 30 anos da modalidade, com uma premiação de inicialmente 150 milhões, agora está em 300 milhões de reais o prêmio. O sorteio será realizado às 11 horas da manhã, no dia 24.
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0: Bosco e Vinícius com Gustavo Lima, 25 horas. Não é só terminar, Fernando e Sorocaba com Panda. Pão de Mel, Zezé de Camargo, Pra Matar Saudade, Romance Rosa, Ed Brito e Samuel, Saudade, Eduardo Costa. E mais uma. Muito bem, bora lá pro WhatsApp e falar com ele, meu grande amigo, o Mini, o Micro, o Pititico, o motorista, o menor motorista do mundo. Se tiver o concurso do menor motorista do mundo, ele ganha. Meu amigo Jacarezinho, deixa eu dar um abraço aqui pra dona Isaura, mãe dele, que tá lá na Santa Terezinha, no bairro Santa Terezinha. Ligados aqui na Melhor e Mais. O Jacarezinho, tem uma história dele, gente. A gente tava lá no Rio de Janeiro e tinha uma blitz na Avenida Brasil. E eles viram a carreta, gente, mas a carreta tá andando sozinha. Que é aquilo? Olhou lá dentro, olhou, não achou motorista. Aí perguntou pra nós, né, que a gente era a escolta. Cadê o motorista? Não, tá aí dentro, pode olhar quem tá aí. Aí olhou lá. Tinha um menino sentado lá dirigindo dirigindo a carreta, o bitrem. Era o Jacarezinho, Leandro Jacarezinho, filho da dona Isaura. Agora tá aqui contando aqui. Seu mentiroso. É um mentiroso esse. Fica contando mentira pra dona Isaura aí, não, rapaz.
1: Ô, DJ, fala comigo, só. Não faz trem desse, não, só. Você lembra muito bem do molequinho lá. Pegou você, mas o.
0: Foi eu, não, pegou nada, pegou nada.
1: Eu lembro que nem tinha o nome do
0: pegou
1: outro,
0: não. Pegou nada, não. Guarda a
1: arma. Estava jogando duplo, ramba. Ô, dona Isaura, sua fã, viu? Como uma fã aqui, só. Dona Isaura. Todo dia tá na escuta aqui.
0: Dona Isaura! Dona Isaura, eu sei que a polícia olhou dentro do caminhão, não viu o motorista, olhou para um lado, olhou para o outro, não achava o filho da senhora lá dentro de jeito nenhum. Cadê o motorista? Essa carreta tá andando sozinha. Já inventaram a carreta automática, já que anda sozinha. Aí olhou lá. Cadê? É um mini homem, né? Um hominho lá dentro, lá. O Super Mouse.
2: 99.
0: Ô, Leandro. Oi.
2: Eu falo pra ele assim, ó. Quando você estiver vindo de frente assim, se a pessoa tiver indo, dá aí a carreta. Pensa que a carreta tá andando sozinha.
0: É verdade.
2: Vai perguntar cadê o motorista.
0: É verdade.
2: Verdade, eu também penso mesmo.
0: Lembrando que essa aí é a mãe dele. É a mãe dele, hein? A mãe dele que falou. Tem dó, Jacarezinho. Vai dormir, só.
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0: Rádio Cidade 6:41.
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0: tarde, tudo bem? A Jona Bárbara, Consultora Assistencial Esperança Cristã.
1: Sim.
0: Passando aqui para desejar uma tarde abençoada para você, para todos os ouvintes.
1: Né?
0: Leandrinho, amanhã nós vamos estar fazendo uma mega promoção no Gran Bazar.
1: Sim.
0: As peças de roupa vão sair a R$1,00, tá? Convidando todo mundo para passar por aqui das 8 às 16 horas. Que Deus abençoe grandemente a nossa noite. Manda para

0: mundo que tá curtindo, meus filhos, meus netos, meus gêmeos, pra todo mundo que tá curtindo o seu programa, sim, tá? Pra Dom Roseli que tá lá ouvindo o seu programa.
1: Sumiu,
0: Solange, ela. Silene, a Silvia, Silei, Antonetive, tua amiga, sou Eliberto, sim, sou da Alberto também,
1: Dona Edi,
0: tá?
1: Família.
0: Deus abençoe grandemente, Edi, fique
1: família,
0: com Deus, né, Deus te abençoe.
1: Portanto, então, tá aí o convite feito amanhã no Gran Bazar, no grupo assistencial Esperança e Caridade da minha amiga Joana. Tem roupas a R$1. Então, você ajuda comprando aí, fazendo suas compras com peças novas, seminovas e também usadas, tá? Confira.
2: Não, não.

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1: Deixa eu mandar um abraço aqui pra Keilinha, minha best friends forever. Abraço pro Cássio, Nega e a Nega. Melhoras pra você, minha amiga. 6:48.

0: final. Um abraço aqui pra Claudiane, lá na cidade de Patrocínio. Um abraço pro meu amigo Elvis, tá ali no alto ali do Cerrado, na Fazenda Sucupira, curtindo o Elvis Presley.
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4: De volta! E aí, rapaziada, vamos lá, vamos nessa, vamos ver quem levou aqui hoje o Vale Gás. A galera participou por aqui do Quiz da Hora. Hoje a pergunta foi a seguinte: curiosidades e notícias, é claro, de acontecimentos, lugares que marcaram época em nossa grande Araxá. Hoje o Quiz da Hora foi: como se chamava na década de 50, 60, 70 e 80? A hoje chamada de Mosaic. Isso, Mosaic ou Mosaic, né? Você entendeu. Isso aí. Quem levou aqui hoje o Super Vale Compras é ela, Claudenice. Claudenice, Claudenice Rosa, do telefone 98719, final 15. Ela que é do bairro Mangabeira 5. Levou aqui, respondeu Arafestio. Ela contou a história também, como várias pessoas contaram a história, que o pai, né? O pai trabalhou na Arafestio.
5: Minha Nossa Senhora.
6: Toca aquela, capa.

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trilha sonora de algum filme que eu não estou assim me lembrando, mas é linda. Vanessa Williams com Save the Best for Last. Para as meninas, é claro, da República, as gatas. Que é isso? Lá em Uberaba, Minas Gerais, estão ligadas por aqui. Curtindo a Morro FM, curtindo a energia que te move. Bom, rapaziada, já já estaremos aí exibindo também em cadeia com a TV Rádio Cidade. O Balacast de hoje que traz meu amigo Nazir Teres, diretor da Ecoterapia Prosseguir. Vai estar falando sobre aí a festa da ecoterapia, todas as curiosidades e as novidades que está trazendo nessa edição de 2026.

0: aprovado, né, Tardelli, na Câmara aí, aquele empréstimo de 50 milhões para o asfalto. Bacana demais. Depois, quem sabe a gente não traz a turma aqui para falar sobre isso. 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Alô, Adriano! Né, vestindo o nosso BalaCast e também dando essa moral aqui para mais esse episódio. O aplicativo Page, ontem. O nosso Thiago, tá, vocês dois estavam manados, né? Ontem, viajando. Era, né?
1: Caçando.
0: Dinheiro tá sobrando, né? Ali, tá procurando.
1: Procurando.
0: E também Caps, personalização criativa. Meu amigo Fernando Faria, sempre com o nosso mimo, né? As participações aqui com a gente. Fernando Faria, que tá lá em frente ao Grande Hotel. É o ruim de vizinho? Né, aquela antiga banca de revistas que tinha ali de frente ao Grande Hotel, agora é a loja da Caps, com vários brindes. O pessoal já sai do Grande Hotel ali e já cai direto no colo do Fernando. Né? E nesse final de semana, não, no próximo final de semana, né, mais do que nunca, vai ter a Copa Internacional de Mountain Bike, movimentadíssimo. Meu amigo Fernando Faria vai estar lá.
1: Corrida Page.
0: Vai ter a corrida, né?
1: É
0: Trial Run?
1: Trial Run.
0: Você vai correr? Imagino. Telefone do meu amigo, né, Fernando Faria, lá da Caps Personalização Criativa, é o 999-59-1848. Vou deixar você apresentar, não vou apresentar, meu amigo Nazir Feres e o Clênio. O Clênio já está com a caneca dele ali, agora meu amigo Nazir está aqui. Bem-vindo ao BalaCast, meu amigo.
2: Obrigado, agradeço de coração a oportunidade, né, de estar aqui, presente bacana, né? É, você, Dacim, Tardelli, toda a turma aqui da rádio, do podcast, né?
0: Também.
2: E para nós é um prazer enorme estar aqui, ó, tá aqui, bacana demais,
0: viu?
2: Foi demais. Hein? Foi mais bonito do que pessoalmente.
1: Nós vamos fazer também para o nosso outro convidado, mas ficou no impasse danado.
0: Quem Douglas, que vem?
1: É, o Douglas é difícil, é difícil.
3: É correria.
0: Fizemos uma neutra, né?
1: É, fizemos uma neutra.
0: Mas isso aí, sejam bem-vindos. Nazir, bem-vindo. Clênio.
3: Boa noite a todos vocês. Obrigado pelo espaço, estão cedendo para a gente aqui. Muito também bom, essa audiência maravilhosa de vocês, né? É, engrossa, não, é normal assim mesmo. Mais ou menos assim.
0: De noite, tá, oi, tudo bem?
3: Prazerás rever aqui o meu amigo Tardelli, né? Gente, de longa data, a gente encontra bastante nos rodeios do Brasil aí. Prazerás estar aqui falando com vocês.
0: Então, vamos que vamos, né, Tardelli? Pessoal, para falar um assunto muito especial que eu adoro. Diogo, tem um vídeo aí na agulha aí, deixei separadinho, pra gente, foi feito em 2001, 2002, se eu não me engano, pelo meu amigo Bruno Campos, que eu sou fanzaço, meu amigão aí, né, São Paulino, ele fez esse filme. Eu queria começar o BalaCast hoje mostrando esse vídeo, de 3 minutos, é rápido, mas para mostrar a profundidade do assunto de hoje. Vamos lá, Diogo?
4: Ecoterapia é um método terapêutico excepcional que utiliza o cavalo como um agente facilitador de ganhos motores, psicológicos, educacionais e sociais. Então, eu vejo esse cavalo para mim como uma esperança. Para tantas crianças, tantas limitações, pessoas não sabem poder ter esse tratamento. Eu devolvo meu filho a tantas conquistas que eu nunca imaginava.
5: Eu sinto que ele está ali dentro do sonho.
4: Andar. O que reabilita o cavalo é o passo. Que transmite um movimento tridimensional. É a pessoa que está montando. E que esse movimento se assemelha a 95% da marcha do ser humano. Isso por si é reabilitador. Só que o fato de montar em cima do cavalo já te dá um sentimento de poder. Com isso você consegue melhorar sua autoestima, sua autoconfiança de realizar suas outras atividades, tanto na escola, quanto em casa, quanto na vida social com outras pessoas.
6: Cheguei aqui, meu filho não tinha coordenação motora nenhuma, não conseguia sentar no cavalo, tinha que ser parado pela rocinha, né?
7: Nas primeiras sessões a gente já viu as evoluções, o equilíbrio, a postura, o controle do pescoço, o tronquinho, o controle do tronquinho e as melhoras da sensibilidade tátil, da visão, da audição.
6: Então, para mim, isso aqui é um castelo de sonhos.
4: A gente está com 100 crianças e adolescentes em atendimento, né? Hoje, em torno de 50% dessas crianças e adolescentes, ela tem transtorno do neurodesenvolvimento, que é o transtorno do espectro autista, transtorno de déficit de atenção e hiperatividade, entre outros.
5: Temos que agradecer muito a essa equipe, porque hoje a minha filha, assim, se você ia conhecer ela de perto, no dia a dia, você não vai acreditar se não contar para você que ela tem síndrome de Down. Muita gente não percebe.
4: Se cada um puder fazer um pouquinho, como cavalo, um passo de cada vez, né, vai ajudar bastante. É o que a gente precisa hoje, é de apoio, poder público, empresas privadas e toda Araxá, sociedade de Araxá, abraça essa causa, porque é um tratamento que traz efeito para quem precisa.
8: A minha filha, ela não me abraçava. Hoje ela vem, ela abraça, ela me beija. Isso é muito importante com a mãe, sabe? Ver o filho te abraçar. Há muito tempo eu não sentia isso. E hoje a minha filha me abraça, minha filha me beija. E é assim, eu ganhei na loteria, colocando minha filha aqui na terapia.
5: É muito gratificante um projeto desse aqui, você vê o contato da criança com um animal, com os profissionais aqui. A criança te dá um retorno que é extraordinário.
6: Pensa se você tivesse um filho especial, se você tivesse um filho com limitação, o que você faria? Você faria de tudo.

0: Que vídeo, hein, cara? Que bacana, que história, que projeto, que... Oh, maravilhoso, cara, maravilhoso mesmo. Nazir, conta pra gente, cara, como que nasceu aí? Vamos começar, vamos dar o pontapé inicial. Lembro, não sei se você lembra, Tardelli, não sei se foi o Robson, né, fez uma campanha aqui ainda como locutor da rádio para cobertura, né, do espaço. Como tudo começou? Conta pro pessoal aí, quem não conhece, como começou a prosseguir, né, a ecoterapia.
1: Bom, a ecoterapia já é bastante antiga, né? Ela teve início em 2008.
0: É, já tem 2008. Esse tempo todo?
1: Esse tempo todo. Foi em 28 de setembro de 2008, né, que tudo começou.
0: Só no mesmo local?
1: Não, na verdade, no início nós não tínhamos uma sede própria, né? Então ela chegou a funcionar um período até cedido ali pela Ípica. Até o pessoal faz uma certa confusão ainda com... acha que a ecoterapia com a Ípica é uma coisa só, né? Porque por um período, realmente, como não tinha sede própria, né, tudo começou e a Ípica cedia um espaço onde começaram com poucas crianças e adolescentes, né? Começou e todo esse trabalho. Ficou um período sem atendimento, né? Depois adquiriu...
0: Quem foi que deu, começou tudo? Quem foi a pessoa que idealizou?
1: Tem uma turma antiga aí que veio alguns pais de praticantes, né, de pessoas com necessidades, que começaram com a ideia, né, e buscaram criar a associação, porque hoje nós somos uma associação, nós temos estatuto, né, então tudo isso teve que ser criado, né, então eram pais de praticantes que começaram com a ideia e correram atrás, né, para fazer o bem. A gente consegue encontrar aí, ainda bem, né, muita gente disposta para poder fazer o bem, e idealizar esse projeto. E tudo começou devagarinho e teve um período que não houve atendimentos. A associação continuou aberta, né, não fechou, mas que não houveram mais atendimentos, justamente por uma falta de estrutura, por falta de pessoas, por falta de fomento, né, que é complicado, é muito, os custos são muito elevados, né, para se ter um centro ecoterápico. Aí depois, com o tempo, ganharam a sede, esse pessoal ganhou ali a área da sede, que hoje é bem próximo ali, fica ao fundo ali da Ípica, por isso a confusão ainda, né, fica ali no fundo da Ípica, ganharam essa estrutura, e em 2018 é que começou a revolução do que hoje é a ecoterapia prosseguindo.
0: 10 anos depois,
1: então, 10 anos depois, né? Porque aí a sede foi sendo construída, né? Nossa, eu falo nosso porque eu também me incluo nessa turma, né? Uma equipe, uma turma da comitiva 100% rural, né? Viu que estava necessitando.
0: A comitiva ela tem uma parcela gigante.
1: Gigante, né? Gigante. Nós fomos para lá, levantamos parede, ajudamos a capinar, ajudamos a pintar. Literalmente a tirar ali do
2: chão. Mão na massa mesmo. Né?
1: Mão na massa mesmo. Com a ajuda de iniciativa privada, né? Alguns empresários ajudando, às vezes doações de pessoas que queriam ajudar também. A própria comitiva também doou algumas coisas, alguma parte do caixa da comitiva para poder, da 100% rural, para poder estar levantando, né? E de lá para cá as coisas começaram a acontecer. Os atendimentos retornaram final de 2020 para início de 2021, que é quando você vê, de 2018 até 2020, foi reerguendo essa estrutura, né? E depois vieram outras melhorias, né? Mais...
0: Para o pessoal entender, o que é o tratamento, né? São pessoas com animais, para a gente abordar todo o contexto, né? A ecoterapia.
2: Como funciona mesmo,
0: né? É o pessoal que tem, qual que é o tipo de problema que pode ir, que é o cavalo ali diretamente com o ser humano.
2: É porque assim, para nós é uma pergunta, nós sabemos, né, como funciona o tratamento, tudo certinho, mas às vezes as pessoas que estão em casa, elas não têm esse entendimento, né? Algumas sabem, outras não. Hoje mesmo eu fiz uma matéria sobre chikungunya, muita gente me preparou na rua perguntando sobre muita coisa que eu não sabia. Então às vezes a gente faz essas perguntas para os nossos convidados, para vocês vai ser rotina. Fácil é responder, mas de repente tem muita gente que não sabe ainda como que funciona, né?
1: Exatamente. O cavalo, a gente é até suspeito para falar que a gente gosta do cavalo, o Clênio também, né? Isso. Gosta do cavalo, a gente sabe, mas muita gente desconhece o potencial que o animal tem num tratamento. A ecoterapia, para vocês terem uma noção, ela desde 2019, ela já é reconhecida pelo Conselho Federal de Medicina como método terapêutico.
2: Olha só.
1: Né? Então, ela já é tratada desde 2019, uma lei de 2019. Então, é uma conquista. É uma conquista. Né? Então, como é que funciona? Para o pessoal entender como que é esse tratamento. Quem vai à sede da ecoterapia vai ver lá que nós não temos só cavalos, né? Nós temos outros animais, tem carneiro, tem galinha, tem coelho, tem cachorro.
0: Mesmo,
1: tem...
0: eu achava que era só cavalo.
1: Até peixe nós temos. É isso. Mas por quê? O que que acontece? Hoje a gente trata, fazemos essa terapia, a gente chama de praticantes, nós não temos pacientes, são praticantes de ecoterapia, né? Diversas doenças, diversos transtornos do neurodesenvolvimento. Hoje nós temos lá, por exemplo, quase 90% dos nossos praticantes tem o transtorno do espectro autista. Né? Mas a gente trata hidrocefalia, paralisia cerebral, né? Doença, deficiência física, transtorno na fala, transtorno da aprendizagem,
0: tudo isso. Só aquela questão do movimento, não é?
1: Então... Não, o movimento, o que acontece? Para a gente entender por que o cavalo é que faz a coisa acontecer, né? O cavalo, o andado do cavalo, ele se assemelha muito ao andado do ser humano, né? Então, por exemplo, uma pessoa que tem dificuldade de controle de tronco, ela não consegue ficar assentada, por quê? Ela não consegue andar, então não manda aquele estímulo para o cérebro, né? Falando que ele está andando, então aquela musculatura não desenvolve da coluna, não desenvolve nas pernas e tudo mais. Quando ele está em cima do cavalo, o cérebro entende que ele está movimentando. Por quê? O cérebro não sabe que é o cavalo que está andando. Então o corpo da pessoa, do praticante,
0: simula um andado.
1: Então, manda estímulo para o cérebro e ali muitas coisas acontecem, né? Inclusive a parte de estruturação física mesmo, né? Mas por quê? É só físico? Não. A gente trata, o que é o nosso objetivo, um dos nossos objetivos? A gente trata as pessoas, as crianças, os adolescentes que lá estão, alguns adultos também, que têm esses transtornos, que têm do neurodesenvolvimento, que têm alguma dificuldade física, alguma limitação, para reinseri-los na sociedade. O que a gente quer é que eles tenham cada vez mais autonomia para poder viver em sociedade. Né? A questão do cavalo, pessoal, quem anda a cavalo sabe, ela dá uma sensação de empoderamento. Você vê uma criança de 3, 4 anos de idade em cima do cavalo, que já está ali numa fase de equitação, de repente, um pouquinho mais velho, 6, 7 anos, dominando um animal de 300, 400 quilos.
2: Eu vejo algumas proezas nessas provas de três tambores, que eu paro assim, dou com lente fotografar, fico olhando.
1: Então isso causa na criança, no adolescente, aquela questão de ser mais autônomo, de autoconfiança, de autoestima, né? Então isso também é tratado. Nós temos hoje uma equipe de 18 pessoas, nós temos uma equipe multidisciplinar. Como é que acontece o tratamento para vocês entenderem?
0: O cavalo é um membro da equipe?
1: É um membro da equipe. O cavalo é o doutor.
0: É o doutor.
1: Né? É através dele que as coisas acontecem. Né? Existem pesquisas aí, estudos científicos, que falam que quando a pessoa monta no cavalo, que os batimentos cardíacos do cavalo vão se equiparar aos batimentos cardíacos dela. Então, por isso que às vezes a criança chega lá nervosa, gritando, chorando e sai de lá calma.
0: Que bacana. Né?
1: Então, assim... É um negócio impressionante. A gente que está lá todo dia, a gente cansa de ver as coisas acontecerem e não cansamos de falar, porque realmente as coisas acontecem nesse sentido, né? Então, ele que é o agente transformador. Mas cada criança, cada adolescente precisa de uma necessidade específica para ser trabalhada, né? Tem aquele que tem a dificuldade para falar, tem aquele que tem dificuldade para aprender, tem aquele que tem a limitação física, tem aquele que desregula facilmente, às vezes por ter um nível de autismo mais elevado. Então, cada caso é um caso. E para isso nós temos uma equipe multidisciplinar. Nós temos psicólogos, fisioterapeutas, neuropsicopedagogos, temos pedagoga, além dos equitadores, né?
0: Quem que indica a prosseguir para o tratamento, por exemplo. Ah, eu tenho coisa para lá, vai lá na prosseguir que eles vão te atender.
2: Ou quem indica o tratamento, né, para esse tipo assim? Sim.
1: É, a indicação vem do médico. Médico que acompanha a criança, o adolescente, não necessariamente o neurologista, mas aquele que acompanha, que sabe, porque a gente só trabalha...
0: Conhece o trabalho e sabe.
1: Exatamente. A gente só trabalha, a gente só consegue atender quando a criança já vem com laudo, quando o praticante já vem com laudo. Então é determinante, quando vai fazer a inscrição, trazer o laudo para a gente ver que tipo de tratamento vai ser aplicado, que tipo de terapia vai ser aplicado, né? Então, a gente fala que o cavalo realmente é o agente modificador, as coisas acontecem por ele. Mas a parte trabalhada é do profissional, que a gente chama de mediador, né? É aquele que faz a mediação de acordo com a necessidade de cada praticante. Então, a gente faz estudo de caso, a equipe se reúne quando chega um novo praticante, vê qual a necessidade, para ver qual mediador vai atendê-lo, qual que vai conseguir extrair mais coisas, né, ali dentro do tratamento, dentro da terapia, né, e assim as coisas vão acontecendo. Os outros animais que eu citei também fazem parte.
0: Como?
1: Né? Por que que acontece?
0: A gente fala do cavalo, a questão do andado, né?
1: Isso.
0: Agora do peixe, você falou. Né?
1: Pois é, o que que acontece, pessoal? Quem não conhece a ecoterapia precisa conhecer, precisa passar lá para conhecer. A gente traz um ambiente que favoreça a tranquilidade, que favoreça a criança entrar ali dentro de um consultório a céu aberto, né? Porque ali a gente já consegue muita coisa fazendo dessa forma. Não está dentro de uma sala, dentro de um consultório, né? Ali a criança aprende brincando, a criança aprende conhecendo as coisas, fazendo a leitura. Às vezes tem dificuldade de leitura, lendo o nome dos animais, nome dos cavalos que estão dentro das baias, né? E, por exemplo, vou citar um exemplo prático. A pessoa com transtorno do espectro autista, dependendo do nível, ela tem muita dificuldade com tato, com toque, melhor dizendo. Uhum. Né? Às vezes ela não consegue abraçar um familiar, ela tem aquela aversão. Então, esses animais entram também nessa parte. Então, nasce um carneirinho lá, a gente vai levando a criança, daqui a pouco a criança está com carneirinho no colo, tá passando a mão, tá acariciando. A crina do cavalo, por exemplo, nós não cortamos, deixamos ela maior, por quê? Para ele começar a dessensibilizar. Então, tudo ali tem um motivo. Às vezes a criança tá nervosa, não tá conseguindo, a gente faz um trabalho de baia, leva para dentro de uma baia, dá banho no animal, leva para ver os peixes, leva para ver os coelhinhos, para pegar. Então, tudo isso é utilizado a favor da terapia. Por isso que esses animais também são tão importantes quanto o cavalo, mas a transformação, né, o agente lá, quem vai na ecoterapia, nós temos lá nas baias escrito Casa dos Doutores. Realmente quem faz o milagre, vamos dizer assim, quem faz a coisa acontecer, são os cavalos, né?
2: A ecoterapia também entende também o lado espiritual desse tratamento, ou vocês não associam muito isso com a questão do tratamento, Nasir?
1: Não.
2: Nasir, né?
1: Nasir. Isso. Não, a gente procura focar realmente na questão da dificuldade.
2: Porque tem um lado, eu sei que vocês não gostam muito de falar não, mas tem esse lado espiritual também do cachorro, né?
1: Da conexão.
2: Do cavalo, né? Desculpa.
1: Da conexão.
2: Da conexão, assim como o cachorro, como o gato, todos os animais. A gente vê que tem esse elo de ligação com o ser humano.
3: Com o cavalo é mais a sensibilidade.
2: Sensibilidade.
3: O cavalo sente seu coração a 100 metros.
1: E você citou uma coisa importante, quando você falou de laço, a gente procura, uma das coisas importantes na ecoterapia, é a criação de vínculo, né? Às vezes o praticante tem um vínculo com o animal X, com o animal Y, né?
2: Se identifica mais,
1: às vezes, até para vocês entenderem, para quem está nos vendo aí, nos ouvindo também entender, nós temos animais, hoje são 13 animais que estão trabalhando na ecoterapia, cavalos, né? 13 equinos. Cada animal é utilizado de acordo
2: com
1: o perfil da criança. Eu não posso, por exemplo, uma criança, um adolescente que é muito agitado, colocar em cima de um cavalo que não é tão tranquilo. Embora nossos animais sejam todos treinados, todos aptos para a ecoterapia, são
0: desse... Como é escolhido os animais?
1: Nós temos uma pessoa, um coordenador lá da ecoterapia também, o Marcos Vinícius, que faz esse trabalho de triagem. Então, quando há necessidade de buscar um animal. Às vezes o pessoal quer doar animais e às vezes é importante também o pessoal entender. E
2: ele passou por uma preparação, um treinamento específico?
1: Ele
2: é equitador, né?
1: Sim. Ele já tem treinamento, já conhece muito de animal, né? Aí ele vai até o local e verifica se o animal tem ou não aptidão para estar trabalhando na ecoterapia, né? Porque não é só o animal manso. Às vezes a pessoa fala, ah, o animal é manso, mas o animal às vezes assusta, né? Que a gente está lidando com o animal, animal não é muito diferente da gente. Tem dia que ele acorda, né? Com a avó atrás do toco, vamos dizer assim, né? Então a gente tem que saber respeitar. Às vezes ele não pode ser usado naquele momento, a gente coloca um outro animal, né? E esses animais, eles têm um rodízio, a gente faz uma escala. O animal que trabalha de manhã, ele não trabalha à tarde.
0: É 5x2? Escala, né?
1: A gente faz a escala, né?
0: 6x1.
1: É, para poder evitar o estresse, né? Porque para o animal andando...
2: Também cansa,
1: né? Cansa.
2: É, né? Falando-se de energias, né? De transmissão ali, de um para o outro, o animal também não é diferente da gente.
1: Não é diferente.
2: Né? E eu acho que a carga para o animal, ela é muito grande.
1: Exatamente.
2: Né?
1: Exatamente.
2: Muito grande.
1: Por isso a gente faz essa escala. Porque quem passa lá, vê o animal andando a passo, né? Fala, mas ele está a passo, como é que ele está cansando? Mas vamos pensar, se a gente estiver dentro de uma sala e ficar rodando dentro da sala a manhã inteira andando a passo, né? Gera um estresse, gera uma carga de estresse, a concentração dele precisa estar em dia, né? Para poder estar atento aos comandos, ao auxiliar guia que vai estar controlando o animal, né? Então tudo isso conta.
0: Agora você falou que está lá desde o início, né? Você deve ter visto muita pessoas, crianças se recuperando. Deve ser mágico, né? Você vê o pessoal saindo ali melhor do que entrou, do que chegou.
1: É impressionante. E assim, o espaço de tempo, ele é muito curto do ganho que a criança tem. As sessões são sessões semanais, uma vez por semana, 30 minutos de sessão, né? Tem criança com um mês e meio, você já nota uma melhora absurda. É criança que às vezes tem dificuldade na fala, já melhorou a fala. É criança que às vezes tem uma paralisia cerebral, não consegue ficar sentada. Quando você olha, distrai, está o menino assentado lá no cavalo, segurando na sela, né? Então, assim, é tudo muito... É a palavra que você usou mesmo, é mágico, né? E os relatos são muito impressionantes e, assim, são excepcionais.
0: Hoje são quantas pessoas assistidas pela Prosseguir?
1: Hoje nós temos dois projetos.
0: No vídeo ali estava quanto? 100?
1: 100.
0: Era o início ali, quase 5 anos atrás.
1: 5 anos atrás.
0: Eu vi no site 140.
1: Isso.
0: Já teve um pulo. Então, estamos com 140 ainda? Como está hoje?
1: O site está precisando dar uma atualizada, né? Com os dois projetos que iniciaram esse ano, porque lá os projetos são anuais, né? Então termina no final do ano, inicia no outro ano. No caso o projeto seja aprovado, hoje nós estamos indo para 215 assistidos.
0: 215 é o dobro de quando começou. Mais que o dobro.
1: Se a gente for pensar 2008, começou lá com 10, 12, né? É um ganho muito grande, né? E a gente só não consegue atender ainda mais pessoas, porque a questão...
2: Tem procura?
1: Tem. A gente tem uma lista de espera, né? A gente tem uma lista de espera. Porque infelizmente a gente não consegue atender todo mundo que tem a necessidade por questões de profissionais, né? Um profissional da área da saúde, a manutenção de todo isso é muito pesado, embora a gente tenha nossos projetos são financiados e tudo mais, mas é difícil para você conseguir. É uma área muito cara, né? A ecoterapia. Então fica complicado da gente atender a quantidade que a gente gostaria. Mas a nossa fila de espera, graças a Deus, ela tem andado muito rápido. No passado, mais recente, ela andava mais devagarinho. Agora nós já estamos conseguindo, até pelo aumento de vagas, né? A fila de espera girar.
2: É rotativa essa fila também, né? A pessoa que tem tratamento hoje, vamos supor, ela está aí, fica 3 meses, 4 meses, ou até mesmo menos de tratamento, ela já está habilitada. Né, já sai do tratamento e já dá opção para outra, mais ou menos isso?
1: Isso. A gente trabalha lá, a gente chama de alta, né? Mas na verdade não é alta, né? A gente sabe que a pessoa com deficiência, principalmente transtorno do neurodesenvolvimento, ele não tem alta, né? O que a gente consegue são melhorias que seria o ideal que conseguisse ficar sempre lá, né? mas a gente tem que oportunizar para outras pessoas. Então, hoje a gente trabalha com um período máximo de 2 anos. Durante 2 anos, ele fica ali fazendo a terapia. Terminou o período de 2 anos, ele ganha alta. Se o responsável achar interessante, achar viável, ele vai para a fila de espera. E num outro momento, quando a fila for andando, ele volta. Né? A gente já teve muitos casos aí de crianças que já voltaram, né? Que já terminaram.
2: Hoje, qual que é a maior dificuldade da ecoterapia? É a questão financeira ou é profissionais? E falo geral também, até mesmo os animais.
1: Sim, hoje a questão financeira é a mais pesada.
2: Fala a questão de ampliar, né? Eu acredito que vocês devem ter intenção de ampliar o espaço, de dar mais oportunidades.
1: Sim, tudo depende da questão financeira, exatamente isso, né? O profissional de ecoterapia hoje é um profissional fácil de achar, não é?
2: Isso que eu ia perguntar, né? O mercado tem hoje esse profissional?
1: É difícil, mas a gente prepara os nossos profissionais, né? A gente é afiliado, assim como hoje... Mais de 500 centros ecoterápicos no Brasil são filiados à AND Brasil, que é a Associação Nacional de Ecoterapia, né? E lá eles ofertam curso de equitação para ecoterapia, curso básico de ecoterapia, vários cursos, até curso de gestão e ecoterapia, eles oportunizam lá, fica em Brasília, né? Então a gente prepara os nossos profissionais lá. Mas como são projetos, a rotatividade acaba por acontecer. Então a gente tem essa dificuldade também. Porque termina um projeto, se o projeto não tem verba para iniciar e ficar 1, 2 meses parado, o que que acontece? Como é que eu vou segurar um profissional, né, que já está treinado, já está capacitado, sem receber ali o seu salário 2, 3 meses? A gente não tem condição de estar...
2: Até mesmo marcando, o próprio, né, profissional para estar fixando, vindo de outro local para lá, aí precisa de uma segurança. Né?
1: Exatamente. Então é onde às vezes a gente tem essa dificuldade, mas a maior dificuldade realmente é financeira.
0: Bom, falando pessoal que está acompanhando a gente pela 94,5 Rádio Cidade, né, Tata? Estamos aqui falando da ecoterapia, prosseguir esse projeto maravilhoso. Você está acompanhando a gente aí pela Rádio Cidade, né? Fica aí com a gente que o assunto é bem bacana. E também pode participar, mas se quiser perguntar alguma coisa, mande aí para o WhatsApp. O Diogo está com o nosso WhatsApp da 94, é o 99820-9450. Corpo clínico que eu posso falar?
2: E através do nosso chat também, né, no YouTube aqui do
0: também
2: nosso...
0: Também pelo YouTube, pode deixar as perguntas
2: TV aí. TV Rádio Cidade.
0: Tá firme e forte aqui no nosso YouTube. O pessoal que está lá, você falou que são 18 hoje?
1: 18 pessoas.
0: 18 pessoas fora os doutores.
1: Exatamente.
0: Né? Fora os doutores. Fora. Quem que é a turma? O que você tem de fisioterapeuta, enfermeiro? O que, que é que você tem ali?
1: A gente não faz o trabalho clínico, né? A gente não dá atendimento psicológico, a gente não dá o atendimento, por exemplo, para o familiar, né? O que a gente tem hoje é o seguinte: nós temos 2 fisioterapeutas, nós temos 2 psicólogos, uma neuropsicopedagoga, uma pedagoga e 2 equitadores. Na verdade, 3 equitadores, que o coordenador de um dos projetos também é equitador, né? E dentro dessa turma toda, dessa equipe multidisciplinar, é onde são feitas as análises, né? De repente, se é um problema mais físico, vai direcionar mais para que o fisioterapeuta possa atender. Para vocês entenderem, hoje, para a equipe mínima para se abrir um centro ecoterápico, precisa de um equitador, um fisioterapeuta e um psicólogo. Então, esses 3 é o básico, é o essencial para se abrir um centro ecoterápico. Né? É uma das exigências, vamos dizer assim. Né?
0: O pontapé inicial.
1: O pontapé inicial.
0: Agora, para 200, vocês estão com 206...
1: 215
0: assistidos. Tá apertado essa turma aí.
1: Tá apertado. Essa turma, o que que a gente faz? Essa turma trabalha, a maioria deles trabalha um período, né? Uhum. Então eles trabalham ali, a gente fala em atendimentos. Cada um faz 60 atendimentos semanais, né? Quando trabalha só um período. E a turma que trabalha 40 horas faz 120 atendimentos semanais, né? Mas assim, esses atendimentos, como são de meia hora, né? Porque a gente não pode dedicar todo o tempo do profissional que lá está para trabalhar só a parte da sessão, meia hora, né? Ela tem os relatórios que ela tem que fazer, tem o acompanhamento, tem ficha de evolução, tem as reuniões para alinhar essa questão do que está sendo necessário, como que está cada um dos praticantes, né? Então, assim, hoje a gente consegue esses 215, nesses dois projetos que a gente está, a gente está conseguindo alinhar para trabalhar. Mas se tivermos aí 216, 217, a coisa já começa a ficar mais complicada, a gente teria necessidade de ter mais profissionais, né? Está, a gente está conseguindo alinhar para trabalhar. Mas se tivermos aí 216, 217, a coisa já começa.

0: indicadores, né? A gente sempre está trabalhando, a gente tem alguns termos de fomento que são firmados, né? Que vem nos ajudando bastante também. Dos projetos, a gente tem um projeto que hoje atende 180 pessoas, que é um projeto financiado pelo fundo do CMDCA, que é o Conselho Municipal dos Direitos da Criança e do Adolescente. E temos um outro projeto financiado pela CBMM, que a gente chama do projeto do esporte, que é muito legal também, quem não conhece, é muito legal passar lá para conhecer.
1: Liga para a gente.
0: Né? O projeto do esporte hoje são 35 crianças, adolescentes, adultos também, uma quantidade menor, mas tem adultos também. E já entra na parte do esporte aquele que já está mais habilitado para equitação, aquele que já tem controle de rédeas e tudo mais. Então, passa lá para vocês verem, tem criança saltando com um cavalo, né? Criança passando por obstáculos. É muito interessante e é uma parte que a gente trabalha bastante também aí. Tem, às vezes, a criança que está lá no projeto do CMDCA, que tinha dificuldades e tudo, foi melhorando e migrou lá para o projeto esporte e já está saltando e já está com autonomia aí para, vamos dizer assim, para andar, né, para equitar mesmo um animal sozinho, né?
1: Ô, Tardelli, é muito bacana, né? A gente vê as empresas aí, pelo menos a CBM, que nunca deixou na mão aqui as entidades aqui. E a gente saber também que o poder público ajuda, né? Que esse é um terceiro setor, como o Armindo sempre fala para a gente, terceiro setor que é muito importante para o setor, principalmente para a administração. São pessoas interessadas no bem da população também, que arregaçam as mangas aí, igual vocês, para deixar, né, atender tantas famílias, né?
0: Exatamente. Sem o apoio, a gente não conseguiria nada. A gente fala apoio, mas apoio geral mesmo, poder público, pessoas que às vezes...
1: Qual foi a maior dificuldade que vocês tiveram nesse período, assim, que você fala assim, nossa, que a gente passou um perrengue, que a gente achou que ia ter que parar, teve essa...
0: Nós já chegamos, assim, não parou geral, mas teve projeto que ficou 3 meses parado, né? Porque o que acontece? A maior dificuldade é realmente a dificuldade financeira, porque quando esses projetos terminam, quando o prazo do projeto termina, a gente tem condições de atender as pessoas fora do projeto? Até tem, mas nós vamos reduzir muito o número de assistidos.
1: Mas vocês conseguiram administrar essa vacância aí de projeto para projeto?
0: Hoje, do último projeto para esse atual, nós conseguimos. Graças a Deus, não tivemos nenhuma lacuna.
1: É sempre uma aventura.
0: Então, uma aventura. Já teve projeto que teve um gap aí de 3 meses, 4 meses, parado até entrar uma verba para poder iniciar o projeto novamente, né? Iniciar um novo projeto. Então, a questão financeira realmente é o que pesa mais.
1: É um,
0: né?
1: Susto aí.
0: É
1: um,
0: né? Susto.
1: Quem que é a turma ali? Eu deixar um abraço pro cara. Quem que está formando a diretoria hoje de vocês?
0: Olha, eu não vou falar o nome de todo mundo, porque senão eu vou me esquecer de alguém.
1: Você vai falar menos do Mário, que está para o Canadá.
0: Está sofrendo lá, né? Deve estar sofrendo lá.
1: Little Box? Não pode chamar de caixote? É Little Box agora, internacional.
0: Exatamente. Mas hoje
1: um abraço, Mário. Tamo junto. Tenho certeza que vai assistir depois.
2: Mário está longe, né?
1: Está longe. No Canadá está ruim? Cassim, manda um abraço pro Cassim também, gente finíssima.
2: Isso aí, essa turma. O Mário é o rei da carne assada também. Eu trombei com ele nas várias festas aí para baixo, para cima.
1: Tem
2: Minas aí,
0: É verdade. A diretoria hoje ela é composta por 15 pessoas, né? Então, por isso que não vou citar na opção.
1: Eu não acerto a convocação do Brasil, né? Como é que faz?
0: Tão falado, né? Então, assim, a gente corre o risco de esquecer alguém, né? Mas é uma turma grande, uma turma muito boa, uma turma presente, que estava lá desde o início também, né? Quando tudo começou ali, eu digo o início dessa reestruturação, né? De 2018 para cá.
1: Pensam, né? Parecidos, né? Porque para dar certo há tanto tempo e estar cada vez melhor, tem que estar alinhado, né?
0: Vocês. Exatamente. Então, assim, não é fácil, né? Sempre quando a gente está muita gente, né? Quanto mais vai aumentando ali.
1: E tem um projeto vocês têm um pensamento a médio, a longo prazo, do que vocês querem fazer com a...
3: Mais projetos.
1: Mais um projeto?
3: É até bom esse gancho, porque eu sou acostumado a estar daí, não daqui. Para mim, eu estava falando com o Nazi, Eu sempre estou daí entrevistando e hoje eu estou de cá, né? Eu estou acostumando com isso, com o rodeio também. Tem algum projeto?

0: fisioterápico, no caso pós-trauma, porque eu passei por um trauma agora no joelho, né? Fiz uma operação no joelho e a minha fisioterapeuta me recomendou eu andar a cavalo justamente para destravar o quadril. Existe algum projeto, alguma coisa assim?
1: É, o que que acontece? A gente não tem esse projeto de atendimento ecoterápico para a população. Por quê? Porque o nosso estatuto, a nossa finalidade para a qual a associação foi criada é para a gente atender pessoas com necessidades, né? Então a gente tem que ter o laudo,
2: tocar nesse,
1: né?
2: Exatamente. Então, para quem é, que a ecoterapia a prosseguir hoje atende, o que precisa ter, o que precisa estar, em qual situação?
1: Os mais diversos transtornos de neurodesenvolvimento, né? TDAH, TOD, o TEA, que é o transtorno do espectro autista, que hoje é uma demanda muito grande lá na associação, né? Mas temos pessoas com problemas físicos, né? Mas todos eles têm que ter o laudo com o encaminhamento do médico para poder estar sendo assistido.
2: Vulnerabilidade social.
1: Vulnerabilidade social.
2: Tem que ser todos.
1: A gente não pode dizer que a gente só atende quem está em vulnerabilidade social, mas quem está em vulnerabilidade social tem a prioridade dentro da associação, porque a nossa finalidade é essa, né? A gente conseguir atender pessoas de Araxá, né? Esse projeto do CMDCA, a gente atende pessoas de Araxá, crianças e adolescentes de Araxá. A criança, desde os 2 anos de idade, ela pode iniciar na ecoterapia e vai até os 17 anos e 11 meses, né? E 12 meses incompletos, nesse projeto do CMDCA, né? Então, e é importante frisar também, né, assim, que é um tratamento 100% gratuito. Né? A gente não cobra nenhuma taxa, né?
3: Mas isso, se os pais quiserem ajudar, alguém quiser que está fazendo tratamento, não, assim, está fazendo tratamento, vocês aceitam ou não?
1: Não, a gente aceita doações, né, de empresários, quem quiser contribuir, né? Eu sou pai de praticante.
2: Tem doação de cavalos? Você falou assim,
1: acontece.
2: Recorrente? Acontece?
1: É recorrente. E a gente já, algumas já deu certo, né? A gente já deram certo. A gente conseguiu.
2: Porque é uma parte cara também do cavalo.
3: Média hoje, um cavalo hoje, que é uns 50 mil ou mais, né?
0: Depende da raça.
1: Depende.
3: Para esse tipo de tratamento?
1: Não, para esse tipo é bem mais em conta. O cavalo não precisa ter raça para poder.
3: Ah, isso que a gente precisa.
0: Precisa ter espírito.
1: Aliás, o cavalo nem pode ser muito bom, não pode ser um Mangalarga Marchador, por exemplo.
3: Até mesmo porque ele não vai se adaptar, né?
1: E o cavalo bom de marcha, por exemplo, ele tem um andamento macio, ele não vai exigir do praticante o que ele precisa exigir.
3: Porque a Maria Luísa tá aqui, ela tá falando justamente isso, um cavalo de prova de corrida, tá, dele, ele é apto para isso, ela tá falando que parece que tem alguém que tem interesse. Bom, eu posso estar errado, quer que você me corrija, eu não consigo ver um cavalo de corrida nesse ambiente. Tô errado? Tô certo?
1: O que que acontece? Pode ser até que ele tenha
3: se adapte,
1: né? Porque quando chega um animal também, a gente não coloca ele para trabalhar com o praticante de cara, né? A nossa equipe de equitação faz a parte, até uma parte relacionada à doma, dessensibilização e tudo mais, né? Mas é um cavalo de corrida, o que que a gente imagina? Mas isso vai de indivíduo para indivíduo também. A gente imagina que um cavalo de corrida é aquele cavalo mais quente, aquele cavalo que se ele entrar...
3: Super quente, né, Cleber?
1: Se você montar, ele quer sair,
3: Eu te falo até por isso, porque assim, os ambientes que a gente frequenta, o Cleber vai me corrigir também se eu estiver errado, o cavalo de prova, né, prova que a gente fala,
0: de tambor, né?
3: De tambor, quando ele entra na arena, ele tem que ficar de costas pro tambor. Porque se ele vê o tambor, ele dentro daquele próprio ambiente ali, né, Clênio?
0: E o de corrida é a mesma coisa, a hora que ele vê a arena, ele quer sair.
3: Segurar ele é difícil, a gente vê ali a pessoa que tá montada ali, fazendo de tudo ali para controlar, também, porque na hora que ele vira...
2: De igualar os batimentos cardíacos com quem tá em cima, né? Ali é todo...
1: Não pode acontecer o processo inverso, né? Os dois quentes, né? Imagino, vamos dizer assim, isso, né? Mas assim, não quer dizer que um cavalo
3: que não serve.
1: Tudo depende do indivíduo.
0: Pode se adequar.
1: Né? Pode se adequar. É por isso, e assim, às vezes
3: mas também... Mas eu dou uma sugestão para Maria Luísa, doa para a ecoterapia faz um leilão desse cavalo próprio para isso, para o mercado de dinheiro, né?
1: Exatamente, exatamente.
3: Boa. Tudo dá certo, né? Arruma jeito para tudo, o brasileiro arruma jeito para tudo.
1: E a questão da aquisição e doação de animais também, de cavalo, né? A gente tem um espaço de 8 mil metros quadrados. Então, a gente não consegue também
2: adequar para todos. Tá aí a pergunta, o espaço físico de vocês... suporta o crescimento, aumentar mais ainda o projeto, ou teria que aumentar
3: também de uma outra área?
1: É, assim, a gente já pensou nessa situação, né? Se a gente conseguisse um aumento da área, seria fundamental, né? Até porque, o que acontece?
3: Mas tem espaço ali para a área ali, tem espaço para...
1: Nesse local, a gente não tem muito mais o que fazer.
2: Quem que é o vizinho? É. Para doar um pedaço.
3: Eu acho que eu estou visualizando aqui, eu acho que nem tem, né?
1: É complicado, né? Porque o que acontece? Hoje a gente tem o nosso espaço lá, nós não temos pastagem, né? Não temos pastagem. A gente tem baias, piquetes para ficar os animais, mas todo o tratamento hoje, alimentação de feno, ração e sal.
3: Eu tenho certeza de uma coisa na minha vida, não posso ter dinheiro, não. Eu fico pobre de hoje para amanhã.
0: É.
3: Eu fico. Sim. Eu acho uma situação dessa aí.
0: Conheço o coração.
3: Uma dessa aí, tô falando num outro sentido. Eu acho que uma dessa aí, a gente tá aqui, a gente tá imaginando, né? Tendo o dinheiro sobrando aqui. Miguel, tá aqui, vai ali, compra aquela área ali, é todos vocês, uma fazenda gigante, né? A gente fica vendo assim, a facilidade de se fazer tão pouco, né? Com muita gente que tem muito. Né, principalmente envolvendo essas questões políticas que a gente vê nesse país aí, tanto dinheiro jogado.
2: Desigualdade.
0: Artista, né?
3: Jogadores de futebol. Você tá entendendo? A gente vê muita desigualdade. Então a gente não querendo entrar muito nisso, não, porque senão a gente vai frustrar aqui, né? Coisa tão fácil de se resolver. Né? Porque hoje é isso, vamos colocar aí R$1 milhão aí, você compra uma fazenda considerável, uma área considerável, né? Com estrutura considerável.
0: Não vai tudo, não, 300 mil, 400 mil.
3: Estou dizendo assim, uma coisa de outro mundo, né?
0: Não vai.
2: Até em questão política também, né, Tadeu? A gente teve aqui com a gente aqui no podcast o Lucas Tigrin. A pessoa precisar fazer uma vaquinha, o pessoal igual a gente está fazendo, correndo atrás, fazendo evento, fazer show, para você dar uma qualidade de
3: dignidade,
2: vida para uma pessoa, para mim eu acho um cúmulo, cara. Você tem que fazer isso num país que... principalmente a parte política poderia pagar um tratamento para uma pessoa
3: própria,
2: pagar uma situação
3: da terapia,
2: sabe, todo mundo fazendo as tripas do coração, né, para se manter vivo.
3: Justamente.
2: Onde um cara vai lá e rouba 5 bilhões, 10 bilhões e
3: a ecoterapia tem que fazer uma festa agora, daqui a pouco a gente vai entrar nisso, você aguenta a mão um pouquinho aí, para arrecadar fundos, né, para se manter. É ruim falar isso, ir ali, pede um, pede outro. Lógico, né? Todo mundo tá fazendo isso com prazer, ninguém tá fazendo isso para. Mas eu acho que diante de um país que a gente tem aí, que a gente vê toda hora escândalos aí de dinheiro ser jogado pro ralo, dentro de cueca, dentro de paletó, né? E excessivamente, é muito triste ver isso. Desculpa o desabafo, Nasce, tem nada a ver com isso. Se preserve, eu entendo o seu lado. E deixa essa bola aqui, a gente rola lá de cá, preocupa não.
2: Mas é um projeto bacana, né? Voltando, vamos voltar, né? Agora, questão, e os gastos? O que são os gastos lá? Além, lógico, gasto não, investimento, né? Vamos colocar como investimento. Além dos funcionários, você falou, tem a ração, o seu feno. O que é que seria ali de custo ali para vocês mensalmente para manter a estrutura?
1: É difícil a gente mensurar assim mensalmente, né? Por quê? Porque tem muitos gastos ali que eles são sazonais, né?
2: São coisas que não aparecem, né?
1: E não aparecem. Mas, por exemplo, para vocês terem uma noção, uma carga de feno hoje que a gente compra é R$14 mil a carga de feno.
3: Né? Daria quantos pacotes?
1: Ela são 28 bolas de feno de mais ou menos 400 quilos.
3: Daria para quantos dias isso?
1: Dá para 3 para 4 meses, né? E assim, animal tem que comer. Os nossos animais, para prestarem o serviço com excelência, como eles fazem, eles têm que estar saudáveis. Animal com fome não vai responder a muita coisa, né? Mas a ração a gente tem parceria, tá? A gente não compra toda a ração, né?
0: Que é o mais caro, né?
2: É mais caro.
0: É
2: a ração.
1: É caro. O feno também é bem pesado, né? Porque assim, um animal desse, ele come em média ali o que? 60, 60 quilos.
0: E o cavalo come o dia todo.
1: É, ele vai comer em média, ele quase 100 reais por dia, né? Quase
2: 100 reais por dia.
0: E até os veterinários recomendam o cavalo não ficar mais de meia hora sem se alimentar.
3: Então tem que comer mesmo? Ele tem que comer. Não tem que ficar regando, não?
0: Não, tem que comer.
1: Aí a gente passa o trato, que a gente fala, 3 vezes ao dia. Ali nos finais de semana tem uma escala também do pessoal que trabalha lá para poder alimentar, né? Mas eu acredito hoje, por alta aí, é 100 e poucos reais por dia, cada animal come, né?
3: E não é só alimentação, né?
1: Não.
3: A gente tem a parte médica também do cavalo.
1: Isso.
3: Né? E tem amigos meus que fazem.
2: Adoece muito.
3: Desculpa, tem tratamento de dente, tem tudo.
0: Mas tem vacinas preventivas, né? Igual a Trieco, tem alguns outros medicamentos que você já faz no animal já para evitar. Garrotilho, raiva, já tem outros medicamentos que fazem. Isso é um gasto. Que não, que ele não está mencionando.
2: Que não aparece, as coisas que às vezes não aparecem.
1: Até para a gente dar nome aos bois aqui, dar crédito aos nossos
3: parceiros. Pode ficar à vontade de falar isso, eu até te falar, esqueci. Fique à vontade para falar dos seus parceiros. Acho
2: que a gente chama língua solta.
3: Entendendo? Agradecer, fazer mechan.
1: Isso. Fique à vontade. Por exemplo, a parte de ração, a SL Agro, é parceira nossa há muito tempo já. Doa.
2: SL Agro?
1: É, SCL Agro, né?
0: Que é a
1: escala, né? É a escala.
3: Ações escala,
1: tipo isso. Hoje ela contribui ali com 50% do que a gente tem de gasto de ração. Eles são parceiros, eles fornecem para a gente gratuito, né? A parceria do Emílio, veterinário também, que essa parte veterinária, Emílio, ele ajuda demais. Ele ajuda demais, né? Não cobra muita coisa da gente, não é cobrado. Ele vai, o pessoal dele vai lá, atende. É um parceiraço que a gente tem também, né? Então a gente tem, graças a Deus, a gente tem pessoas que nos ajudam nisso aí, que reduzem um pouco a nossa necessidade, o nosso custo mesmo, né?
2: Uhum. E tem outros animais também que você falou, né? Então,
1: sim.
2: Tem essa também, esse cuidado.
1: Tem também.
2: Ração, todo esse. O que tem de animal lá hoje, além dos cavalos? Você falou peixe? Mas
1: tem carneiro, tem peixe, tem pavão, tem galinha, tem peru,
3: tem bode, cachorro. Também?
1: Não, bode não, bode é muito difícil, é muito custoso.
3: Imagina, né?
1: Carneiro já é muito custoso, já é. Aquilo come, é impressionante. Planta, qualquer coisa que você planta, flor, come tudo. Se deixar, come tudo. Né?
2: Mas é carneiro.
3: Viu? É cavalo, mas não é bode, não. Quando eles chamar de bode, esquece, viu?
2: Desculpa.
1: Então, assim, a gente tem uma fazenda, né? Uma fazenda, uma pequena fazenda dentro da cidade. E os gastos não são diferentes
2: do gasto. Água, luz, daí começa também.
1: A água não, porque a gente tem poço artesiano, né? E a energia, a gente tem energia fotovoltaica que reduz os custos de energia também, que seriam altos.
2: Ali tem,
1: né?
2: Um pessoal inteligente também, né? Que são vocês ali, lógico que isso aí é tudo investimento para dentro da área, para diminuir esses custos.
1: Isso, para diminuir. O que é pesado, viu, gente? Assim, a gente, para mensurar, é difícil de medir o que se gasta por mês, né? Mas é uma parte pesada. E o que acontece é que os nossos projetos, a parte financiada do projeto, ela é hoje 90% RH, né? Para pagamento do nosso pessoal. Então, aquilo que está fora do projeto, a grande maioria do que está fora do projeto, a ecoterapia tem que arcar com os gastos, né? Então é complicado, é mais pesado, né?
2: Então isso aí já não está dentro do projeto.
1: Por exemplo, feno, a gente tem uma parte que está dentro do projeto, né? Mas a gente precisa de mais, né? Então algumas emendas, algumas coisas que a gente vai conseguindo colocar, quando aparece a oportunidade, a gente vai amenizando. Mas a gente...
2: Vamos entrar no assunto então, né, Tardelli? Então daí vocês fazem outras situações, além do projeto, para se manter. Incluindo esse evento que vai acontecer, esse mega evento aí, no mês de junho, né? Que é a festa junina, que ela também é para totalmente aí para prosseguir, né?
1: Exatamente. A gente precisa ter esse retorno, né? A gente precisa ter verba entrando na associação justamente para tratar aquilo que é fora do projeto, né? Às vezes manutenção também, que a gente quebra coisa todo dia, estraga coisa todo dia, né? Então a gente precisa disso. E o nosso maior, vamos dizer assim, a nossa maior fonte de renda que entra durante o ano aí na ecoterapia, à exceção dos projetos, né? é a festa junina que a gente faz anualmente.
2: Então tá aí. O menino Clênio aí para entrar na jogada agora, que é a festa que vai acontecer. Eu até assustei, na hora que você falou que era. Já tá início de junho agora.
0: Já tá chegando já.
2: Que
0: já
2: dia
0: tá
2: que chegando. É a festa?
0: Conta é pra de, gente. 3, de 3 a 5 de junho, né? É, esse ano, o primeiro ano que nós da Boiadeiro Show, sensibilizados, conversando com o Mário, com o Nazir também, pra gente, o Tardelli sabe da nossa rotina, nós estamos Lagoa da Prata, Prata Canápolis, Coromandel, nós estamos fazendo várias festas que já mexe com o rodeio, Feira Agropecuária. Então, a pedido deles, a gente veio para ajudar também da ARAP, o pessoal da ARAP, né? A gente tem que agradecer o Etinho, o pessoal lá da ARAP, porque a gente pegou a frente na comercialização para a gente poder estar arrecadando, que é um evento 100% beneficente, todo revertido.
2: É 100% beneficente.
0: Então, até a venda dos lounges, o pessoal está entrando muito em contato sobre isso, justamente tudo revertido para a causa, né? Porque se a pessoa for ver, eu conhecendo pouco do trabalho deles, eu já venho do meio do cavalo, eu já sei o quão o cavalo pode alcançar nisso, mas conhecendo pouco, eu conversando com o Nazir também, eu vejo o quão importante as pessoas estão ajudando, as pessoas estão trazendo recursos para que eles continuem dando continuidade nesse processo que eles vêm fazendo. E parabéns para vocês também, já desde já, porque demanda não só pessoal, demanda também do animal, né? E como você falou no começo, sobre o equitador, né? Sim. Rapaz, para você formar um domador, não é fácil. Não é fácil. Você ter um profissional desse ali já atendendo, você assistindo.
1: São três.
0: Nós estamos com crianças no Clube do Cavalo, que eu sou vice-presidente do Clube do Cavalo. Nós estamos com crianças aprendendo, até eles devem estar. Vão ver aqui também, que se acompanha. É o Belo, né? Que ele está iniciando agora. O menino tem um dom violento. Futuramente, que ele tiver, a gente pode estar junto com o Capitão Humberto, mandar um abraço ao Capitão Humberto, capitão de polícia, que está junto com a gente também nesse projeto. E eles fazem. Você deixar um profissional nesse ponto aqui, o Nazir falou, não é fácil. O cara ter esse dom dele, olhar o cavalo, saber, esse aqui serve, esse aqui não serve, ele mesmo.
2: As duas sensibilidades, tanto com o cavalo quanto para que vai ser usado
0: para que vai ser usado. Né?
2: Toda a situação.
0: E tem o seguinte: tem o cavalo que ele tem um temperamento que ele não deixa, né? O domador, para domar ele, demora. Tem cavalos que você monta e ele nem pula. Então você tem um cavalo que é super dócil. Então, no caso deles aqui mesmo, igual ele falou, não pode ser multirraça. No caso deles, o cavalo ideal para eles lá seria um quarto de milho iniciado no começo, ou um cavalo comum. Que os cavalos comuns eu costumo chamar de pangaré, né?
2: Eu ia falar isso. Eu tô segurando essa palavra o tempo inteiro. Mas tinha que ser o pé de pano.
0: É o pé de pano. Então é fácil do pica-pau, fácil você entender aquele cavalo, você levar a doma até ele, igual um manga larga. Igual eu sou o criador do manga larga. Manga larga é quente. Quando eu fui fazer, que eu saí da fisioterapia, a minha fisioterapeuta falou: eu procuro um cavalo mansinho para você andar. O seu não. Ela já falou: o seu não.
2: Cortou
0: o meu é quente. O meu ela já cortou de primeira. O seu não. E o meu manga larga machador. Então o Nazir falou: não ia afetar em nada. Não ia afetar em nada. Porque o cavalo, no caso, se ele for mais trote, uma coisa para criança, pela sentir, no meu caso, era o quadril para parar de mancar. Porque eu venho do processo de cirurgia no joelho. Então, o quão importante o cavalo. Mas vamos voltar lá na festa agora, que a gente empolga. A gente gosta do mundo do cavalo.
2: Pra cima.
0: É o Douglas mesmo, é um que fala. Ele fala assim: não, você respira esse cavalo. Você não sabe tanto que é bom, cara. Tanto que é bom você ter um cavalo.
2: No mundo de tanta gente ruim, né?
0: Tá?
2: Abraça o cavalo.
0: Você chega ali, o animal, o meu, ele chega na porteira, ele escuta o barulho do meu carro. Ele chega na porteira, ele põe o ombro, eu fico uma semana sem ver, ele põe o ombro, a cabeça no meu ombro.
3: Esse é um cachorro.
0: E é grandão. E é um grandão. Você vê que não é um cavalo, é um grandão. E ele faz isso, ele sente a minha falta. Então o cavalo, a sensibilidade do cavalo que ele tem, quando você pega uma estrada de chão, um amigo, dois amigos, você põe uma caixinha de som na garupa do cavalo, rapaz, você anda, que ali você esquece do mundo. É uma terapia que você não tem noção. Tanto que é bom. Demais. Mas vamos voltar a falar de festa? Vou pegar o papel.
2: E o pessoal tá tá apoiando, você tá tendo dificuldade aí no... Porque a gente tá saindo de um evento, aí a gente tá entrando nesse evento agora. Como é que tá aí? Como é que tá o isso, mercado aí?
0: É, no começo...
2: E convida a turma que tá acompanhando isso, a gente pra tá
0: junto, né? No, incentivando, patrocinando o evento, né? Se você quer sua marca vinculada no evento, pode estar entrando em contato com a gente.
2: Porque assim, é bom o pessoal conhecer a causa, que às vezes nem todo mundo conhece, né?
0: Isso.
2: O comércio hoje de Araxá é muito grande. Né? E o pessoal conhecer para estar ajudando também, né? Colocando a sua marca numa causa tão importante.
0: Isso, eu gostaria até de agradecer, nós fomos muito bem recebidos, a receptividade do pessoal foi muito, muito bacana, muito boa. A hora que a gente falava que era da ecoterapia, eles já chegavam, queriam saber o que era, o que não era. E eu tenho muito a agradecer a alguns parceiros, através do Emílio, como ele falou aqui, que é uma das pessoas que ajuda, ele patrocinou também, junto com a Rossi Vete, a Pet House. Foi um dos patrocinadores, além dele ajudar o ano todo, ele patrocinou o evento também, né? Agradecer a ele e também dizer para você, além da festa, vai ter, o que o Nazi falou, vai ter comidas típicas, né? Julina, aquela época que faz a gente dar uma engordadinha, mas ninguém resiste naquela comida.
2: E vai ser uma boa, né, cara? Aquela exposição ali, vai ser lá no Parque de Exposições.
0: Imaginou, né? Lemos.
2: Aquilo ali... No tempo de frio vai ser bom para lá, vai ser gostoso.
0: É bom.
2: Cara. O ambiente bom.
0: Né? É bom. E também tem as entradas, os ingressos estão sendo vendidos, tem pontos de vendas, né? Nós estamos com seis, né? Seis pontos de vendas para atender. Para atender a demanda: Calçados Duarte, Leandro Moda Country, Estilo Country, Mundo Country, Supermercado Sagui e a sede da OAB e também lá no Prosseguir. Também.
2: Bacana.
0: Com a parceria com a Page, a Page junto com a gente também, é. Você pode estar entrando também no site da Page, lá você pode...
1: Pela plataforma.
0: Pela plataforma também e comprando também. O pessoal já está... Eu falei com o Nazi mais cedo, não é o mal só daqui de Araxá, é o mal do brasileiro deixar para a última hora. Né, sempre tem. Mas se você não quer deixar para a última hora aquela correria, porque a gente ali, um evento... Tanto que ele cresceu, que passou por Genô Lemos, justamente por isso, por causa do público. Então, a hora que você chegar ali na portaria, vai ter aquele tumulto para você comprar. Então, você que está com criança pequena, porque é uma festa de família. Né?
3: E vale a gente frisar isso. Às vezes, deixa para a última hora, fica difícil até para vocês se programarem com questão de logística. A gente que participa de organização de festas, a gente sabe o que é os bastidores. Com segurança, né? Com toda a estrutura, até mesmo com a quantidade de bebida. Ele
2: mandou uma mensagem e falou assim: pelo amor de Deus, me tira daqui que você vai lotar de gente. Eu tô até com medo. Me diz Gustavo Lima lá em
3: Paris. Justamente.
2: Você falou: Deus me livre, me tira daqui.
3: Tô com medo. Do Zezé, né?
0: Do Zezé. Zezé Raça.
3: Então, assim, você consegue planejar melhor um atendimento, né? Quando você tá com aquela insegurança, quantas pessoas vai dar, não vai dar, vai vingar, não vai vingar, você fica meio que sem saber. E aí, na última hora, tudo é mais difícil. É mais difícil para comprar o ingresso, mais difícil para manter a organização daquilo que você quer fornecer para o seu público, né? E tudo mais. Então, pessoal, compra antes.
0: E tem o seguinte, o pessoal, a aceitação tá muito boa, bacana, justamente por isso. Além de show a nível nacional, também regional. Trazendo o pessoal da cidade, o pessoal, as bandas locais.
3: Valorizando, né?
0: Praça, também. Né? E ali, vamos supor, a gente que vem da noite, que eu também canto, né? A gente que vem da noite, sempre quando você chega num barzinho, um lugar
2: pra você cantar. Eu já até sei o que você canta.
0: É.
2: Zé Ramalho.
0: Também.
2: Fala assim, ó, um brilho de faca, fala aí.
0: Também. Quando você chega.
3: Da corda, eu vou te perguntar.
0: Violão, então,
3: aqui.
0: Quando você chega no bar, ali 10, 15, 20 pessoas, 30 pessoas vai ali por causa de você. 50 vai por causa do bar, por causa do ambiente. Então, o próprio artista arrasta também. Ele leva o público, igual o 100% Caipira, meu amigo William, manda um abraço pro William aqui. Eles têm o público deles.
2: Tem.
0: Né, que eles vão levar. Além do pessoal.
2: Caipira tem.
0: Além de estar levando o pessoal, tem o pessoal da ecoterapia também, que vai lá para prestigiar o evento. Né, que vai para prestigiar o evento. Isso pra gente é muito importante.
2: Se for,
0: é
2: um evento... se for só a comitiva, já anota aqui lá.
0: Então,
2: já.
0: Aberto a todos os públicos. Então, não deixe para a última hora, como ele falou, não deixe para a última hora, vai nos pontos de venda, adquira seu ingresso.
2: Mas você falou uma coisa bacana, né? Que o artista leva. Mas quem são os artistas que vão estar lá?
0: Isso, vamos lá. Frisando aqui, para a primeira noite, né? A abertura, no dia 3. No dia 3 nós teremos o show dela, né? A rainha.
2: Tá todo mundo comentando. Todo mundo querendo ver.
0: Valéria Barros. Valéria Barros.
2: Você tem um show dela na Pratinha, né? Canta demais, né?
3: Muito boa.
0: É, ela é uma simpatia.
3: Ela é ex, né, integrante das
0: Mineirinhas. Das Mineirinhas, Sandra e Valéria.
3: Canta muito.
0: É, Sandra e Valéria. A Sandra costuma ir muito nos shows em Uberlândia, ela tá sempre ali nas casas noturnas. A Sandra Valéria é mais difícil você encontrar em Uberlândia, mas a Sandra tá sempre ali. Da ex-Mineirinha, são primas, né? Separou a dupla, mas a Valéria continua em carreira solo. Ela tá com o Leonardo, né? No escritório do Leonardo. Ela trabalha no escritório do Leonardo.
1: Só uma observação, aproveitando o gancho aqui. A gente andou escutando aí que o show da Valéria tinha sido cancelado. Pessoal, não foi cancelado. Né? O que houve no início foi uma mudança, uma troca de datas da dupla Jorge Henrique e Rodrigo com a Valéria Barros. Os dias inverteram. Mas quem já adquiriu o ingresso, tá tudo certo, não tem problema nenhum.
2: Os shows vão acontecer.
1: Vão acontecer e, né, o Cleno vai passar aqui os dias direitinho. Não houve cancelamento
0: No dia 4, Jorge Henrique Rodrigo, né? Então houve essa troca, mas foi só do dia, não foi nada cancelado, né? No dia 3, Valéria Barros e Batidão Sertão. Bom, Batidão também, Sertão vai estar abrindo, o show logo pra depois do show principal. É, para esquentar, o esquenta, né? Para se dizer. E depois você tem o show da Valéria Barros, né? No dia 4, Jorge Henrique Rodrigo. Também vai começar mais cedo, né, Nazir?
1: Isso, dia 4 começa às 16 horas. A festa no dia 3 e no dia 5 começa às 19 horas, tá? No dia 4 é o feriado, né? Na quinta-feira.
2: Ah, de Corpus Christi.
1: Então vai começar às 16 horas e quem vai fazer o esquenta é o Samba Quente.
0: Vai cantar, vai fazer tardezinha, uma roda de
1: samba lá.
2: Bacana, meus amigos, o Tchu, toda a turma.
1: Exatamente. Né? Depois deles Valtinho, vem... Marcinho. Isso, exatamente. Depois deles vem a 100% Caipira e depois, às 22 horas, vem o Jorge Henrique e o Rodrigo.
0: No show principal.
2: Bicho vai pegar.
0: Né? É, vai começar 4 horas da tarde, então é tardezinha, né? A pessoa ir com a família, levar a criança, depois pode levar a criança para dormir.
2: Tem a área de alimentação, o pessoal já pode ir tranquilo.
0: Isso.
2: Já come uma canjica,
0: Vai ter pastel, caldo, churrasquinho, comidas típicas juninas, né? Não vai ter aquela paçoquinha, não, que lembra? Vai?
1: Não, paçoquinha não, mas vai ter batata frita também. Criançada gosta muito de batata frita.
0: O cajuzinho, né? Cajuzinho vai ter?
1: Não, cajuzinho então, também não.
0: Eu falo que é os que eu mais como, é os que eu procuro
1: primeiro. Mas vai ter muita coisa boa. Né,
0: muita coisa boa, muita comida boa, típica, né? Já no dia 5, no encerramento, na sexta-feira, Anaísa, né? Anaísa, o show principal, né? Mas antes dela tem Max Monteiro e Vinícius e também banda Triângulo Mineiro.
2: Não, isso que ela teve aqui em Araxá, sempre leva muita gente.
0: Muita gente.
2: Meu amigo Rubles, agora que eu lembrei de quem que eu tinha conversado com o Rubles, de Uberlândia, tá lá em Uberlândia agora. Trouxe molejo aqui, você lembra aquela festa, aquele evento que teve?
0: E a Anaísa vem numa sessão dos 3 anos pra cá, ela já tá acendendo bastante.
2: Com o Bruno, né?
0: Ela vem acendendo e tá gravando com outros também, com o Guilherme Torres, ela gravou agora recentemente também.
2: Tem DVD novo dela aí, tem?
0: Eu acho que tem um trabalho novo
2: já
0: dela.
2: Já gravou ou vai gravar?
0: Tem um trabalho, acho que é um negócio de bares, é um negócio assim, que cantando modão, não é?
2: É só showzão, hein?
0: É um negócio assim.
1: Só coisa boa.
0: A voz da mulher, rapaz do céu. Quem nunca viu o show, eu recomendo.
2: Canta muito, né?
0: Demais. Eu já apresentei ela umas 4, 5 vezes e todas casa lotada. O pessoal vai prestigiar, vai ver.
2: Tem hora pra começar, mas tem hora pra acabar? Como é que funciona? Isso, tem o alvará? Sim. Como é que funciona esse evento lá?
1: O evento, o nosso
2: até
1: alvará...
2: Que horas é o alvará?
1: É isso.
2: Né? O alvará eu tenho certeza que tem.
1: É, né? Até 2 horas da manhã, né? Que é o alvará. E agora, os shows, né, principais começam às 22, né? Mas depois o pessoal pode ficar lá por mais um tempo também, né? Mesmo terminando o show, pode ficar lá consumindo e ajudando a ecoterapia, né?
2: E tudo, lembrar o pessoal. Você está lá, turma, tudo que você consumir, seu ingresso para entrar, né, o que você beber, tudo vai ser revertido. Para prosseguir, né?
0: Isso.
2: Então, além de você estar se divertindo, estar levando sua família, né, para um ambiente bacana, ouvindo música boa, né, com pratos maravilhosos, você vai estar ajudando também a prosseguir, você vai estar ajudando a manter esse projeto bacana demais. Quem está mandando um abraço para vocês é o Eulis, meu irmão, está aqui. Eulis. E ele falou assim que o neto dele, Bernardinho, que ele acha que ele tá lá na ecoterapia também.
1: Né,
2: o Bernardo
1: boa,
2: lá fazendo lá, o muito filho bom. Do Eulis Júnior, meu sobrinho. Eu sou meu neto. Eu sou
0: Sobrinho neto.
2: Então, meu sobrinho neto. Um abraço pro Bernardinho. Um abraço, tamo junto. Um
1: abraço pra vocês aí.
2: É, eu sou o Thiago dele. Meu irmão é avô dele. Eu sou tio.
0: Tio avô, sobrinho. Tio avô. Ele é seu sobrinho neto.
2: Ele é meu sobrinho neto.
0: Eu já tenho um punhado já.
2: Cadê? Você não sabe, não. Fica calado. Ô, turma, que bacana, cara. Vai ser lá no Parque Agenor Lemos. Tem os valores de entrada?
0: Tem. O Nazinho vai estar passando para vocês, que ele está mais.
1: Aqui, pessoal, vocês vão perceber, os valores são simbólicos, né? Para curtir toda essa festa.
2: São três dias, né?
1: São três dias, né? Com esses shows fantásticos aí, a turma vê que vai agitar mesmo, né? E é uma festa para a família. A gente fica muito feliz de ter crescido essa festa ao ponto de conseguirmos um espaço maior para dar conforto, né? Nós vamos ter estacionamento, tá? Estacionamento dentro do parque, vai ter estacionamento também, né?
2: Isso é importante, né?
1: Isso.
2: Ali é complicado, ali, aquele entorno. Eu moro ali perto. Sei muito bem disso ali. Então, importante, vai ser pago também?
1: Vai ser pago.
2: Todo o dinheiro.
1: Toda a renda revertida para a ecoterapia. E é importante frisar, vou falar os preços.
2: O artista, ele não cedeu o cachê, não, né? Vocês vão ter que pagar os artistas.
1: Não, os artistas a gente vai ter que pagar.
2: Então, esse dinheiro também ajuda também.
1: A
2: ter o evento, a pagar o artista do evento.
1: Exatamente. Todos os ingressos, pessoal, a gente está colocando aqui uma ação que a gente está fazendo para a gente conseguir ajudar outras instituições também, todos os ingressos são ingressos solidários. A pessoa, além de adquirir o ingresso, leva 1 quilo de alimento não perecível, para a gente poder estar ajudando outras associações. Né?
2: Além
1: a gente
2: de ajudar, vocês vão ajudar
1: também. Para a gente conseguir contribuir de alguma forma. Né? Então vamos lá, pessoal. O ingresso avulso, né, que a gente chama, por dia, ele está a R$25,00. Mais as taxas, porque às vezes, né, vai comprar pela plataforma, uma taxa de cartão de crédito.
2: Qual é a plataforma que está vendendo?
1: Na Page.
2: Na Page?
1: Tá no site da Page, né, no aplicativo da Page. Tá?
2: Thiago Dias, um abraço,
1: Thiago. Isso, o Thiago, parceiro nosso também, né? Então, R$25,00 por dia, né?
2: Por exemplo, eu quero ir só na Naísa.
1: Isso.
2: R$25,00. Só lá no.
3: Preço muito acessível, né?
1: Muito acessível.
3: É muito acessível.
1: Exatamente.
3: Se for, né?
1: E para quem quer ir os três dias, pessoal, aí é mais acessível, R$50,00 para ir os três dias.
2: Olha, né? Vai para ser R$75,00?
1: Isso, vai ser R$50,00. A gente quer estar facilitando, porque a gente quer que o pessoal vá, a gente quer que o pessoal prestigie, a gente quer que o pessoal conheça.
2: É um passaporte.
1: É um passaporte, exatamente, para os três dias. Né? Essa é a parte da pista, né? A gente tem também uma área VIP, onde a gente tem um passaporte para a área VIP, que vai ficar mais próximo ao palco, a área cercada. Não tem mesa e cadeira, mas tem alguns bistrôs para o pessoal poder usufruir, ele colocar uma água, uma bebida, né?
2: Esse pessoal que está acostumado com os camarotes,
1: isso, né?
2: Os eventos, sabe?
1: Exatamente. Essa área VIP, o passaporte para os três dias, R$150,00.
2: Essa fica, certo? Mais próxima ao palco.
1: Mais próxima ao palco, né? E a área VIP também pode ser adquirida por dia, né? Ah, eu quero ir só no dia 3 ou só no dia 4, quero ir só na Naessa, né? A área VIP, R$60,00. Então, se eu comprar os três dias, R$150,00. Se for individual, R$60,00. Mais o quilo de alimento, da mesma forma. Né? E também...
2: Sempre com ingresso solidário.
1: Sempre com ingresso solidário. Né? E também com o Cleio, com o Douglas, com a empresa deles, os lounges, que seriam mais próximo ao palco ainda, né? O Laude vai ter bistrô, vai ter algumas cadeiras.
0: Praticamente dentro do palco.
1: Praticamente,
0: né?
1: Dentro do palco.
0: Dentro do palco.
1: Só não vai ficar muito em cima, porque senão atrapalha
2: o cantor,
1: né? Mas bem, bastante próximo.
2: Open,
1: né?
2: Bar não? Os lounges?
1: Não, open bar não. Né? E aí depois os lounges, pessoal, para quem tiver interesse.
2: Na cara do gol.
1: Isso.
0: Na cara do gol, praticamente dentro do palco.
1: Os lounges, para quem tiver interesse, depois eu posso passar os telefones aqui.
2: Pode,
1: né?
2: Pode.
1: Que aí entra em contato para negociar direitinho com
2: o
1: pessoal.
2: Quando estiver passando o telefone, eu vou deixar o Tadeu, vocês vão colocar a pizza na mesa.
1: Tá, joia.
3: Pizzaria do 18.
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0: E pode estar entrando também em contato com a Prosseguir lá.
1: Pode
0: também,
1: estar entrando, né, em contato com a gente também. Isso, tem Instagram, né?
0: O meu bombou aqui, o meu Instagram. Já deu o pessoal pedindo, Instagram, perguntando.
1: Eu vou passar aqui também, pessoal, o telefone da associação. Se tiver alguma dúvida, alguma coisa, pode estar entrando em contato com a gente. 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
0: E a preço também bastante acessível, que é o lounge, né? O lounge também está no preço bacana para 10 pessoas, sai baratíssimo.
3: Né? Pra tem alguma opção noites. De dividir no cartão, alguma coisa assim? Como que está, Nassi?
1: Sim, aí a compra a pessoa escolhe lá se vai ser à vista, de que forma vai ser.
3: Tem opção, né?
1: Tem as taxas.
0: No aplicativo.
1: Exatamente.
0: Aí chega, vai chegar no ponto de vendas, no aplicativo vai ter. Ah, pode dividir em tantas vezes, vai dividir. Né?
3: Então, pessoal, né? Só não vai quem não quer mesmo, né? Quem mas eu quer. Quero que todo mundo queira ir, né? Com certeza. É um evento que tenha uma finalidade diferente dos que a gente está acostumado a frequentar aqui em Araxá e participar. Um evento com cunho social, né? Que de uma forma ou de outra tem seus custos, logicamente, para estar pagando artista, né? Os cachês, a parte estrutural mesmo da festa, né? E com certeza a renda está sendo revertida aí para a ecoterapia. Então, todos os caminhos te levam aí ao Parque Isso. Agenor Lemos.
1: Isso. Né? Quem for não vai se arrepender, viu, pessoal?
3: A gente tem certeza.
1: Vai estar ajudando e vai estar se divertindo, que vai ser uma festa excepcional, com certeza.
0: Isso, além dos shows também, tem a nossa apresentação, tem brindes pro pessoal. O pessoal gosta bastante de brindes, né? Sortear brinde pro pessoal lá. Igual me questionaram sobre essa questão, eu falei, não, vai ter sim. Vai ter brinde, você pode ir, tá interagindo com a gente lá, se divertindo também. E além, e a gente vale frisar, é uma festa junina, né? Uma festa junina. A gente enche o olho.
3: Vai ter quadrilha,
0: que fala,
3: né?
0: Que é, não, a gente enche o olho a hora que fala que vai ter as comidas típicas, né? Da festa junina, né?
3: Não vai ter a quadrilha, mas vai
1: ter uma fogueira bonita, que é uma surpresa, a gente não vai... Vai dar spoiler aqui, né? Olha, vai ser do padrão de tamanho das últimas lá da festa. Muito grande, né?
3: Os pratos típicos aí é bom. Eu com certeza vou lá.
0: Isso.
3: Buscar meus 2 quilos que eu perdi, né? Fui médico, eu perdi 2,5. Vou lá buscar isso no final do mês.
0: E eu tô precisando de perder quilo e vou ganhar uns.
3: Então a gente fica feliz por isso, espero que tudo dê certo, com certeza. O Diogo amanhã tá marcado, né, Diogo? Uma live amanhã cedo, né? Amanhã vai ser, com certeza também faria uma na minha página. Tá aí o que depender da gente para estar aí ajudando. A gente vai estar fazendo aí com o maior carinho e dedicação, né? Desce de Souza. É isso aí, tá aí a pizzaria do 18, ó. Marguerita com azeite, tomate, aquela lá de bacon com abacaxi, olha que ali só. É pros mais light, né?
0: Mais light, essa aqui é qual?
3: Marguerita. Marguerita. O Clênio, você já conhece o Clênio, essa parte dele aí de locutor, de apresentador?
1: Eu conheci o Clênio agora, né?
0: Isso. Foi através da Arábia, através do Douglas, né?
3: E esse homem dá trabalho.
1: Né?
0: De jeito nenhum.
1: Mas gosta de música. Quem gosta de música, eu também sou músico, né? Já há alguns anos.
0: Isso, então. Eu venho do rádio,
1: quem
0: né?
1: Quem gosta de música se entende, né?
0: Eu venho do rádio, depois, justamente por essa locução, essa lacuna que a gente via, justamente por isso, surgiu a ideia da Boiadeiro Show. E a gente vem aí, graças a Deus, a gente não consegue atender todas as cidades, mas que a gente consegue, no caso do cunho deles, que é um cunho social, que é beneficente, nós conseguimos, revezamos, eu, o Douglas, o Bruno, a nossa equipe, né, nós desdobramos a equipe, para poder estar atendendo e para poder estar aqui junto com eles, porque é uma causa mais que nobre.
3: Espero que esse ano esteja nesse cocoró. Estou esperando o Douglas acabar de resolver.
0: Para mim, você sabe, não estou rasgando elogio ao vivo, mas para mim, profissional igual você, não tem.
3: Tá difícil.
0: O Tardelli é aquele.
3: Tem.
0: A gente que mexe com cobertura, vários profissionais, lógico, um abraço a todos os parceiros, todos os profissionais que estão com a gente. Mas o Willer tem um diferencial. Ele não dorme enquanto ele não te entrega o material. Ele joga o material 9 horas. Nove horas da manhã.
2: Responsáveis com profissionalismo.
0: O máximo que eu vi tardar dele, meio-dia, tá apostado. o material. Então isso é profissionalismo, a gente tem que falar, e eu falo e sou seu fã, te admiro muito por isso, porque o cara quando ele se dedica, faz com amor, faz com carinho, faz da forma que você faz.
3: E vamos que vamos, devagarzinho daqui da linha, vai lá.
2: Eu tenho orgulho desse menino.
3: Faz o nosso mexendo do nosso.
2: Você é meu.
3: Ô, 18. Ô, sou Elias.
2: Já tá onde? Dá um abraço. Deve estar de boa na Lagoa. Ele me deixou emocionado. Falou assim que uma das partes que ele mais gosta do programa é quando ele vê as
3: pizzas chegando,
2: na mesa. Fazendo esse. Né,
0: aquela ali tá bonita, viu, com força. Delícia, essa aqui cara. Também.
2: Vou até a gente tá caminhando pro fim, coloquei aqui, senão elas esfriam com ar-condicionado, pra gente degustar elas quentes. Obrigado, obrigado mesmo, sou Elias. O Diógenes, um abraço para vocês. Agradecendo o Caps, né, personalização criativa. Agradecendo também todo o pessoal Page, né, que também está junto com vocês no evento e sempre está aqui pela 94,5 e também pelo nosso Balacast. Agradecendo também Tita Camisetas. Alô, Adriano, Cozine. Eu esqueci de quem, tá? Ah, Prefeitura Municipal de Araxá. O Nazi. Primeiro eu vou deixar, né, você finalizar, o Clênio, você dá um recado final aí para a turma, né, que estão te ouvindo. Você está visitando os clientes ainda, você está nesse corre aí, né, fazendo o bem, né, para o pessoal aí da questão de patrocínios?
0: É, como eu falei, nós estamos revezando, né, eu, o Douglas, o Bruno, né, mas que está mais assíduo que está ainda eu e o Bruno. A gente está sendo muito bem recebido. Gostaria de agradecer a cada pessoa que recebeu a gente. Ainda dá tempo ainda de você ter a sua marca vinculada ao evento. É, lembrando que não é uma estrutura pequena, porque muitas vezes a pessoa pensa que é uma estrutura. Não, vai ter dois telões,
2: Rodrigo já pega um palco, um som. É,
0: e vai ter dois telões, vai ter testeira de LED no palco. Então, uma divulgação bacana, além da citação do locutor, que eu acredito que seja eu, não posso afirmar, mas eu acredito que seja eu, e a animação toda que a gente faz ali, junto com nossos parceiros também. 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
3: Moda. 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
0: É.
3: Não, Mundo Caltre.
0: Afrani mesmo. Afrani mesmo. É todas as três. Estilo Caltre.
3: Leandro também lá do Ceará.
0: Mundo Caltre, Leandro Moda Caltre.
2: Passaram pente fino, né?
0: É, e também Sagui Supermercado, a OAB também. E lá no Prosseguir, você pode estar adquirindo. Eu gostaria de agradecer vocês aqui, parabenizar vocês por esse programa brilhante. Obrigado mesmo por ter abrido esse espaço pra gente poder estar divulgando essa causa mais que nobre. Obrigado de coração.
2: Você que foi o locutor da FENARAP do ano
0: retrasado? Esse ano também. Esse ano também eu fui o locutor da FENARAP. Você
2: ficava altura lá, ali no Santa Terezinha, eu tipo, soltou uma bomba lá.
0: Isso.
2: Deitar, dormindo lá, rapaz.
0: Da Esporajá.
2: Eles regalaram aquele som, Tardelli. Eu fui lutar.
0: É.
2: Você tá lá dentro do meu quarto lá. Eu tava te respondendo.
0: Aí nós dois temos as vozes fortes, né? Que é o Tardelli acompanha nós, aí eu e o Marcão, nós somos dois locutores, eu e o Marcos Oliveira. Então todos os dois têm a voz forte. Então a hora que a gente entra, a gente dá uma estraladinha mesmo. Mas isso acontece, o pessoal já tá acostumando com nós já.
2: Sei. Nazi, se hoje você tivesse que falar da Ecoterapia Prosseguir, aí um minuto, o que você poderia falar dela aí, de tudo que você viveu nesse momento, nesse período aí, que você teve ali?
1: Olha, eu falo que a ecoterapia é transformadora, acho que a palavra que mais se encaixa é transformação. Eu já estou lá há 2 anos e meio, que eu estou como coordenador de um dos projetos da associação, já vi muita coisa acontecer e já transformou a minha vida também, né? A gente, depois que você está lá dentro, você começa a acompanhar, né? Então, eu falo que é um lugar abençoado por Deus, é tudo. A fruta que fica do lado de fora, do lado de dentro, ela dá o ano inteiro. Ali é um local de paz, é um local abençoado, e um local transformador, que vem ajudando tantas pessoas, né, a ter uma vida melhor, a ter uma vida mais, uma vida social mais vamos dizer assim, integrada, né, com a sociedade, na verdade.
2: Mais humano. Né?
1: Mais humano, né? Então é transformador, né? Isso é muito, muito legal.
2: Eu queria que você, né, vamos agradecer o pessoal da faculdade.
1: Isso.
2: Que te liberou hoje.
1: Isso,
2: né?
1: Isso. Eu queria agradecer também, eu falo que a gente fica falando aqui e corre o risco de esquecer alguém, né? Eu falei dos apoiadores, a Arapec também nos ajuda, né? Lá com a parte da ração também, né? E me perdoem se eu esqueci mais alguém, mas eu quero agradecer de coração aqui, em nome da Associação de Ecoterapia Prosseguir, a todos os nossos apoiadores, todo mundo que nos ajuda, todo mundo que contribui de uma forma ou de outra, se sintam abraçados pela associação. Vocês são muito importantes para nós lá e sem vocês as coisas não aconteceriam. Tá? É, agradecer a Unerachá, né? Tive que. Eu fiz uma confusão aqui no com o horário, né?
2: Eu achei que era 7h15 da manhã.
1: É, né? Fiz uma confusão.
2: Não acorda 7h15, não.
1: É, viajei, né? Na maionese, né?
3: Nem dúvida.
1: E agradecer a vocês, pessoal, pelo espaço, tá? Foi um bate-papo
3: sempre
1: muito, muito bacana aqui. É, me senti muito à vontade, né? Que a gente não está tão acostumado assim
2: Mas aqui é pra ser uma sala, uma cozinha que dá de vez em quando.
1: E eu falo que a imagem.
3: Passarinho, se eu bebo água de passarinho?
1: Aí,
3: bebe ou não?
1: Preciso, não, bebo um pouquinho da
3: água. Fica à vontade, gente. Faça na cozinha na casa do senhor aí. Tem umas águas de passarinho.
1: Tá bom, tá certo. E agradecer a vocês mesmo, né? Pessoal que está em casa aí, não está sentindo o cheiro aqui, mas a coisa está complicada.
3: Rapaz, tá cheiroso.
0: Do 18. Está cheiroso,
1: tá complicado.
0: E bonito também.
1: Agradecer muito a vocês em nome da Ecoterapia, todos os nossos colaboradores da Ecoterapia, o pessoal que está envolvido nessa festa, tem muita gente.
2: Quem é o presidente hoje?
1: Da associação é o Mário, né?
2: O Mário. Era só para você falar o nome dele. O Mário está lá no Canadá.
3: Mário Canadá.
1: Isso. O Mário é o presidente, o José Carlos é o vice-presidente. Nós temos uma turma boa lá que está envolvida com a festa. A turma lá é boa de serviço e compra a briga mesmo, né?
2: E gosta de festa,
1: né? E gosta de festa.
3: Mas semana passada estava lá em Santa Juliana.
2: A festa vai ser linda.
1: Vai ser linda, se Deus quiser.
3: Com certeza. Tenho certeza que os ingressos vão estourar aí nas próximas horas.
2: Chama a turma aí para ir para a festa.
1: Pessoal, convidar todos vocês, né? Convidar todos vocês a comparecer nessa festa linda, né? Uma festa que está sendo feita para vocês, uma festa para a população, para estar levando uma festa de família, né? Uma festa familiar, pode levar criança. É importante a gente frisar aqui que a criança até 12 anos de idade, ela não paga o ingresso, é só apresentar a documentação lá na entrada, na portaria, né? E convocar vocês, né? Fazer uma convocação, vamos ajudar a ecoterapia, vamos ajudar a gente ter continuidade no que a gente está fazendo e fazer o convite especial para quem estiver nos assistindo aí, comparecer à ecoterapia. A gente faz questão de recebê-los lá para conhecer o nosso trabalho. Muito obrigado.
2: É isso aí.
3: Fechou, tá fechado.
2: Vamos com Deus, Wilson.
3: Um abraço, né? Obrigado aí pela participação de todos. Na próxima semana traremos mais um convidado especial, né? Assim, com certeza. Provavelmente deve ser aí. Vamos ver se o reitor da faculdade vem falar com a gente semana que vem.
2: Pode falar, aproveitar, né, da situação.
3: Mas dia 9 já está agendado aí. O prefeito de Ibiá, Giliano Mamon, vai estar presente com a gente aqui falando de muita coisa lá em Ibiá. Eu estava lá agora há pouco. Lá, rapaz, o homem está indo lá em Formiga amanhã buscar 9 caminhões para o município.
2: Vai,
3: tá, vai fazer isso, um comboio na 262 ali, na região ali de Bambuí.
2: O Giliano está destacando,
3: tá virando a cidade cabeça para baixo lá. Vamos. Isso, a gente fica feliz por isso, né?
2: Há muito tempo, né? Tomara que...
3: Então, dia 9, na próxima semana, ele, na semana que vem, a gente vai trazer o reitor da Universidade Araxá e da Uni Araxá.
2: Pizzaria do 18, Cozine, Prefeitura Municipal de Araxá, Tita Camisetas, Page, o aplicativo Page, também Caps, meu amigo Fernando Faria. Valeu, valeu, turma, fique com Deus e até o... Obrigado, Diogo Meira, nosso querido Didico, tamo junto e misturado. Valeu e até semana que vem.
3: Abraço.

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1: Goleiro, escanteio na esquerda, Renan Lodi vai cobrar.
2: É, bela assistência do Cacierra, o Vitor poderia ter devolvido, mas entendeu a cinza, meu zagueiro já vem rasgando no carrinho ali, se tenta devolver por baixo, o zagueiro fatalmente teria tirado também. Olha o Franco, furou, já tá perdoado, cê é bom, vambora, abertura de bola pro Cicê, ele gira a bola pelo setor de ponta direita, vai tentar descer pro campo de ataque, vai rolando a bola de pelo setor esquerdo pra Alonso, Alonso domina, lá na grande área o Cacera não desiste do seu gol, pede bola, 48, faltam dois, vai acabar, rolada a bola aqui na direita, pro Minda, devolve pro Franco, mais atrás ainda a bola pro domínio do Everson. Everson trabalha pelo campo de defesa, faz lançamento lá na esquerda, agora pro Lodi. O Lodi correu, correu com ele o zagueiro. Quase que o Dudu fica com a bola ali pela ponta esquerda. Reclamação mais de Cienciano, hein, Rezende?
1: É, o jogador caiu ali dentro da grande área, estava perto do Vitor Hugo. Não sei se é câmera, o que, que é que ele tá reclamando? Finalzinho de jogo aqui. 2-0 pro Galo na Sul-Americana, informando o Banco Mercantil.
3: Caixa.
2: Oi.
3: Terminou na Venezuela. Puerto Cabello e Juventud do Uruguai empataram por 1-1. Nessa configuração atual, explica aqui o Alexandre Simões, Galo só pode ser líder ou terceiro colocado. Nessas condições aí, playoff, o Galo não vai jogar, Caixa.
2: Tá certo, o jogo tá parado. E tá caído aí o jogador do Cienciano, Rezende. Vai receber ali o atendimento. Não pode mais substituir, né?
1: É, já fizeram todas as alterações, agora vão ter que ou ir com o aumento do jogador fazer número aí, porque tá já muito desgastado, o Minda tá aqui tomando uma água do lado do Barba Domingues e muito desgastado também, né? O 27, o Alan Minda. Agora o departamento médico do Cienciano no campo de jogo e aí, por enquanto, o árbitro esperando aí para continuar, para reiniciar a partida, informando o Vale Essencial, é viver a emoção do esporte.
2: Tá certo, o jogo tá parado aqui, com certeza ele deve dar mais algum acréscimo, né, Thiago Reis? O jogador vai ser retirado de campo.
4: É, rapaz, vai sair na maca, Mário. Cera não é, né, porque o lombo tá quente. 2-0, Galo, realmente teve um problema. É pra não dizer que a maca não fez nenhum carreto hoje, né, Mário? Tá saindo ali, ah, o Natal. Ah, o Natal tá te ouvindo, Mário, ele dá joia. Ele vai dirigindo o carrinho, ouvindo a Itatiaia. Dirige com a mão só, não, Natal. Mentira, pode sim, dá um joia aí pro Caixa. Isso. Manobrou a maca. Até a maca tá ouvindo o Caixa. Imagina o resto do bug do Mário.
1: É o 26, viu, Caixa? O Aguilar, zagueiro que saiu aí. Tá com um zagueiro a menos.
2: É o Aguilar. Apita o árbitro, termina o jogo. Dali, Galão da Massa. Depois da classificação na Copa do Brasil, a vitória sobre o Mirassol no Brasileirão, o Galo volta a vencer agora pela Copa Sul-Americana. Elevador subindo. 2-0 pra gente da equipe do Cienciano, é com você, JBZ.
3: Vamos nessa, Caixa, vamos juntos aqui na Itatiaia com a repercussão completa da vitória do Galão da Massa contra o Cienciano. E o detalhe é, vitória na rodada decisiva contra o Puerto Cabello na quarta da semana que vem, no dia 27, às 19h. Aí é com a repercussão completa da vitória do Galão da Massa contra o Cienciano. E o detalhe é, vitória na rodada decisiva contra o

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1: Vamos juntos até 10 para as 11 da noite. Repercussão completaça. Aqui na Itatiaia, após jogo 7K Bet. Já já zona mista, entrevista do Barba Domingues, muita coisa pra gente conversar. Começando com a primeira análise, essa mais curtinha, daqui a pouquinho vamos detalhar, claro, espaço aberto pra opinião dos nossos comentaristas também, mas já começo contigo, Vinícius Andrade, com aquele resumo, Galo vencendo, pós-jogo 7K Bet, Vinícius.
2: O Atlético cumpriu a sua missão, precisava vencer e depois, por 2 gols de diferença pelo menos, conseguiu, missão cumprida. E uma missão cumprida de forma justa. O Atlético foi melhor do que o Cienciano. Poderia ter sido um placar mais elástico. O Atlético ainda pecou na definição de algumas jogadas. Dava para ter respirado um pouco mais tranquilo. Mas é o Atlético que vai ganhando uma cara. O Barba vai repetindo uma formação. Ainda que ele troque algumas peças, mas o sistema está sendo mantido. E o Atlético está dando respostas. E quando a gente fala de um time que está sendo mais organizado, de um time que tem padrão, as peças vão também se destacando, individualidades que antes não estavam aparecendo. Hoje a gente pode destacar vários jogadores aqui que atuaram muito bem. Daqui a pouquinho a gente vai falar do melhor em campo, mas é um Atlético que vai ganhando cada vez mais cara e renasceu, né? Na Sul-Americana, de fato estreou na Sul-Americana, é reta final da fase de grupos, mas agora só depende do Galo. O Galo é favorito para avançar em primeiro lugar.
1: Marques, vitória do Galo. Fala, Olê Marques.
3: E jogando bem, né, Cirilo? Isso é o mais legal, né? Se cobrava, né, desta equipe uma consistência no desempenho, né, para jogar em sequência jogos bons, e hoje o Atlético jogou bem, né, principalmente porque jogou de forma coesa, jogou de forma ofensiva, pisando na área da equipe adversária, jogando pelos lados, né, tendo muita clareza no tipo de jogo, né, quando o Coelho pegava na bola, ainda que o Natanael fizesse um terceiro zagueiro, ele sempre dava opção para confundir a marcação adversária. Foi assim que o Atlético chegou aos 2 gols no primeiro tempo, com ótima assistência do Coelho, né? Jogando muito bem pelo lado. E aí a gente tem que destacar também o outro lado, porque pisou na área, né, para fazer o gol, tanto o Lodi quanto o Bernard, né? Isso é importante de se frisar. Não adianta você atacar bem por um lado do jogo se o outro lado tá disperso e não tá ligado, né? O lado esquerdo muito ligado para pisar na área e concluir as 2 boas jogadas que o Coelho fez no primeiro tempo. Segundo tempo caiu, que é normal, né? A gente cobrava uma rotação também forte no segundo tempo, mas há de se compreender, né, com a sequência de jogos, o Atlético mais administrou o segundo tempo para conseguir os 2-0 de vantagem, né, que deixa ele de sola para arrancar essa classificação em primeiro lugar na semana que vem contra o Porto Cabedio. O Atlético entrou na competição. Ainda bem, Cirilo, que deu tempo.
1: Ainda bem que deu tempo, Marques. Vinícius, quem foi o melhor em campo?
2: Cirilo, o Atlético teve grandes destaques hoje, individuais. O Coelho foi o nome do primeiro tempo, né? 2 assistências, só que ele saiu cedo demais, né? Jogou 60 minutos. Acho que é até justo um voto pra ele, mas eu vou privilegiar um cara que esteve muito bem, tá jogando muito e atuou os 90 minutos. Pra mim, Renan Lodi.
1: Lodi, voto do Vinícius Andrade. Seu voto, Marques.
3: Pra mim foi o Coelho. Enquanto esteve dentro do campo, foi o grande destaque decisivo com as suas assistências.
1: 2 assistências do Coelho, voto do Marques. Cláudio Rezende.
4: Coelho. 2 assistências no jogo, pra mim é o melhor.
1: Pedro Abílio.
5: Coelho.
1: Alô, Thiago Reis.
6: Ah, gostei muito do Bernard, de novo, viu, Cirilo?
1: Beleza, Thiago. Caixa.
7: Bernard.
1: Beleza, Bernard, 2 votos, Coelho, 3 votos, 1 pro Lodi. Coelho, melhor em campo aqui no pós-jogo 7K Bet. Ô Rezende, que vitória importante, hein, Cláudio?
4: É a segunda seguida aqui na Arena MRV. O Guilherme já falava na apresentação dele aqui na última segunda-feira que nos últimos 3 jogos do Campeonato Brasileiro o Galo fez 7 pontos em 9. Então no Brasileirão o Galo já tinha mostrando aí, vinha mostrando em números a evolução. E hoje também na Copa Sul-Americana, né, Cirilo? Porque tava tendo um desempenho muito diferente. Quando era a Copa Sul-Americana, o Galo não entrava da mesma forma, né? É verdade que teve times alternativos, principalmente.